0: No Agente Provocador, sequência com dois temas saídos do alinhamento do novo álbum dos Sparks. Chama-se Mad, acrescentam-lhe um ponto de exclamação e já sem nada a provar, confirmam o viço e o gênio que conhecemos de tantos outros momentos. Afinal, há uma longa história, escrita, tocada, cantada em outros 26 discos de estúdio. Recordaremos amanhã e depois algumas dessas marcas. E a seguir, há uma festa no jardim, a viagem segue até à Islândia dos Mesoforte. E naturalmente, a propósito da passagem dos islandeses Mesoforte pelo Porto, quisemos ouvi-los, e de Lisboa a Reykjavik é uma chamada de distância. A conversa com os Mesoforte começa por sabermos qual é afinal o segredo dessa longevidade.
1: Acho que o segredo é que gostamos do que fazemos. Vivemos num país pequeno, com poucas oportunidades de dar concertos, e esta banda lá atrás, em 1983, quando conseguimos o primeiro sucesso internacional, foi então que o mundo se abriu para nós. Esta música permitiu que fizéssemos uma digressão mundial, que tocássemos para grandes públicos em países fantásticos. Em Portugal foi no ano passado que tocámos pela primeira vez. Talvez tenha sido o 44º país que acrescentámos à lista dos países onde já tocámos. Nós ainda gostamos da companhia uns dos outros e divertimo-nos a tocar. Gostamos de viajar pelo mundo a tocar para pessoas maravilhosas. Esse é o segredo e é por isso que continuamos. That's the secret, that's why we keep going.

0: E quando a conversa nos recorda esse êxito maior de 1983, Garden Party. Quisemos saber, afinal, as influências e a forma como o coletivo islandês quis, afinal, afirmar-se desde a fria e pequena Islândia para o mundo inteiro.
1: I mean, we just got together as teenagers, you know, and started playing music that that was interesting and challenging to us. I mean, we were listening to a lot of different music at the time.
2: Quando nos juntámos, éramos ainda adolescentes e começámos a tocar música que foi interessante e desafiante para nós. Ouvíamos vários estilos de música na altura, e aquilo que resultou como a nossa música é, no fundo, a mistura de várias influências. E tal como disseste, Garden Party foi, de certa forma, uma anomalia. Não era a norma, não era o nosso som típico. Mas no nosso tempo definiu o nosso rumo. Mas a maioria da nossa música não é assim. Somos influenciados por diferentes estilos e o nosso som é o resultado da mistura desses diferentes estilos. Às vezes vamos mais para o rock, às vezes mais para o jazz, às vezes tocamos baladas e cenas assim. Há diversos departamentos no grupo, mas há sempre a exploração de melodias e harmonias interessantes. Essa é a chave para a nossa música. Quando começámos, decidimos não ter um vocalista. O papel principal era o dos instrumentos. Não quisemos ter um vocalista. Em quase todos os casos, o vocalista recebe todas as atenções. É só sobre ele. Não precisamos de um vocalista para, mesmo assim, ter um êxito.
3: Not this time.
1: No, exactly. So we just, you don't need a singer, you can still have a hit.

Os islandeses Mesoforte, ainda a propósito da passagem da banda islandesa pela Casa da Música no Porto, é a segunda vez dos Mesoforte em palcos nacionais. Recordamos não apenas a canção que lhes deu visibilidade mundial, Garden Party, como vamos ouvir ao longo desta semana algumas das palavras do coletivo islandês aqui assim no Agente. Nos minutos finais desta emissão do Agente Provocador, ainda a nova dos Hidden Cameras, neste How Do You Love? Depois, Catching Feelings, é a nova de Christine and the Queens. O Agente Provocador, sempre na RTP Play, hoje com o som de Guilherme Marques. Eu sou o Herberto Quaresma, boa noite e até amanhã.

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0: 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Duas horas no continente e na Madeira. Uma hora nos Açores. Edição do jornalista Pedro Guilherme.
1: As autoridades de saúde da Argentina iniciaram uma operação para capturar e analisar roedores na região de Ushuaia, a cidade de onde partiu há cerca de um mês um navio cruzeiro com passageiros infectados com antivírus, nos quais três já morreram. O barco deverá atracar no sábado nas Ilhas Canárias, enquanto que o desembarque começa a ser feito na próxima segunda-feira. João Coraceiro.
2: Passageiros e tripulação vão permanecer no cruzeiro até à chegada dos aviões de repatriamento para os países de origem, refere o Ministério do Interior espanhol. Só dois dias depois da data prevista de chegada a um porto de Tenerife, começam a ser retirados do navio, que segue viagem até à maior ilha das Canárias desde Cabo Verde. A diretora nacional de saúde cabo-verdiana, Ângela Gomes, indica que houve um reforço dos profissionais médicos no navio e que ninguém a bordo apresenta sintomas de infecção.
3: Seguem 144 passageiros, todos assintomáticos, acompanhados por quatro profissionais de saúde, entre médicos e epidemiologistas, reforçando a equipa responsável pela assistência durante a viagem.
2: Entre os especialistas, um pertence ao Centro Europeu para a Prevenção e Controlo de Doenças, vai investigar o surto e coordenar a resposta de saúde pública. Na chegada às Canárias, todas as pessoas vão ser de novo examinadas, só depois repatriadas, afirma a Ministra da Saúde de Espanha, Mónica García.
4: Salvo o impedimento médico, todos os passageiros estrangeiros vão ser repatriados através de um mecanismo europeu de proteção civil. Tanto os cuidados médicos como as transferências serão realizados em espaços e transportes especialmente preparados, evitando qualquer contacto com a população local e garantindo sempre a segurança do pessoal de assistência.
2: O navio afetado pelo surto partiu do Ushuaia, na Argentina. O Ministério da Saúde daquele país vai enviar peritos para analisar roedores, isto porque é através das fezes e urina destes animais que se transmite o vírus. O governo argentino revela ainda que o casal holandês, que morreu a bordo do cruzeiro e que apresentou os primeiros sintomas, viajou durante vários meses entre a Argentina, o Chile, o Uruguai e novamente a Argentina, no final de março, antes de embarcar no cruzeiro. As autoridades não avançam com hipóteses sobre o cenário de contaminação.
1: E nas Canárias continua retido um avião ambulância que partiu de Cabo Verde com duas pessoas que apresentavam sintomas de infecção por antivírus. A aeronave já estava na pista do aeroporto para reabastecer antes de seguir para Amsterdão, mas uma avaria no equipamento médico de um dos doentes exigiu o transporte com outro avião. Donald Trump afirma que as negociações com o Irão estão a correr muito bem e que um acordo pode estar para breve. Em declarações aos jornalistas na sala oval da Casa Branca, o presidente norte-americano considerou que as conversas entre os dois países estão no bom caminho.
5: Estamos em boa situação e agora estamos a ir bem. Temos que conseguir o que temos que conseguir. Se não o fizermos, temos de dar um grande passo adiante. Mas dito isso, eles querem fechar um acordo. Tivemos conversas muito boas nas últimas 24 horas e é bem possível que cheguemos a um acordo.
1: E o portal de notícias Axios avança que Washington aguarda uma resposta de Teherão nos próximos dois dias. Em causa estão vários pontos-chave da proposta para chegar a um fim definitivo do conflito e definir a estrutura das negociações sobre o programa nuclear iraniano. Em Portugal, o líder do PS acusa o primeiro-ministro de falhar na promessa que fez aos portugueses e de agravar os problemas no Serviço Nacional de Saúde. José Luís Carneiro defende que Luís Montenegro é responsável por manter em funções uma ministra que perdeu a autoridade política e que, caso não atenda a este pedido de demissão, o primeiro-ministro está a mostrar insensibilidade e desconsideração.
6: Significa, pelo menos, uma grande desconsideração, uma grave insensibilidade perante os problemas que afetam as pessoas todos os dias. Só este ano de 2026, são muitos números, mas vou dar alguns números de 2026, foram em dois meses menos 200 mil consultas nos cuidados primários de saúde do que tinha havido no ano anterior. Isto mostra bem o ponto crítico, absolutamente crítico, com que estamos confrontados em relação à resposta do Serviço Nacional de Saúde.
1: José Luís Carneiro, horas depois da socialista Mariana Vieira da Silva ter defendido no Parlamento a demissão de Ana Paula Martins do cargo de Ministra da Saúde, a posição do PS surge na sequência dos dados mais recentes do Portal da Transparência, que revelam que o ano arrancou com menos cirurgias e consultas e com um aumento no tempo de espera para os doentes do Serviço Nacional de Saúde. Sobre a proposta de revisão constitucional que o Chega apresenta esta quinta-feira, o secretário-geral socialista critica quem quer usar a Constituição para desviar atenções.
6: Há quem utilize a Constituição para distrair as pessoas daquilo que é essencial. A saúde é mesmo um tema essencial.
7: Acha que é isso que a revisão constitucional pretende fazer?
6: Não tenho dúvidas.
1: Declarações de José Luís Carneiro à margem de uma iniciativa esta noite no Parreiro, no distrito de Setúbal. E na véspera de uma reunião da concertação social dedicada à reforma laboral, o Primeiro-Ministro sublinha que lidera um governo capaz de fazer cedências e que sabe ser transigente. Luís Montenegro garante mesmo que não vai desistir do objetivo de ter um país mais produtivo e competitivo. Inês Ameixa.
8: Este é um governo de concertação, insiste o Primeiro-Ministro, na véspera de uma reunião com os parceiros sociais sobre o pacote laboral e que pode ser decisiva. Luís Montenegro não fala diretamente sobre o tema, mas quer deixar claro.
9: Nós já demos muitas mostras de cedência, muitas mostras de transigência. Nós o que não podemos é ficar reféns da intransigência ou ficar reféns do imobilismo.
8: E daí acrescenta.
9: Um governo que tem tido o reconhecimento internacional por conjugar a baixa dos impostos sobre os rendimentos do trabalho com o aumento dos salários, é um governo que obviamente não vai desistir. Obviamente vai continuar concentrado e focado em dar ao país mais instrumentos para o país ser produtivo e competitivo.
8: Mas também um país reconhecido além fronteiras. Depois de uma viagem à Alemanha, Luís Montenegro regressa com uma certeza e um lamento.
9: Eu lamento, efetivamente, que em Portugal não se tenha noção exata daquilo que os outros pensam de nós lá fora. Nós valemos muito mais de fora para dentro do que de dentro para dentro ou de dentro para fora. É talvez uma sina portuguesa, mas eu quero dizer-vos, eu não vou, não quero convosco desaproveitar aquilo que é a imagem e a confiança que há em Portugal visto de fora para dentro.
8: Há efeitos muito positivos da imagem de Portugal lá fora, garante o Primeiro-Ministro, no aniversário do partido que também lidera, o PSD.
9: Podem ter a certeza de uma coisa, este período governativo vai marcar tanto a história de Portugal como os grandes períodos governativos dos nossos 52 anos. Podem ter a certeza.
1: O que fica da cerimónia dos 52 anos do PSD, que decorreu ao final da tarde na fábrica de unicórnios em Lisboa. Pelo segundo ano consecutivo, o Paris Saint-Germain está na final da Liga dos Campeões de Futebol. Os franceses empataram um golo em casa do Bayern, em Munique, mas beneficiaram da vitória por 5-4 na primeira mão das meias finais. Com este resultado, o Paris Saint-Germain, onde jogam os portugueses Vitinha, João Neves, Nuno Mendes e Gonçalo Ramos, vai defrontar o Arsenal na final da Liga dos Campeões, que será no dia 30 de maio em Budapeste, na Hungria.
0: Edição do jornalista Pedro Guilherme. 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
11: Boa madrugada com a RTP Antena 1, já a seguir a emissão semanal de Rádio Aurora, a outra voz.
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5: Hoje, a equipa reúne-se para conversar em conjunto consigo sobre o tema do sobrenatural.

0: Houve uma altura da minha vida em que me interessei bastante por estes temas, principalmente porque comigo se passaram várias coisas estranhas e difíceis de explicar. Então li muito sobre maçonaria, a cabala e a tradição judaica, espiritualismo. Li também um livro que eu gostei muito, do Oscar Quevedo, que se chamava A Face Oculta da Mente e que fala sobre telepatia. E então, nesse livro, refere-se que foram feitas diversas experiências com pessoas em submarinos, mesmo que em continentes diferentes, e as probabilidades de adivinhar o pensamento à distância eram muito acima da média, o que provava que a telepatia realmente existe. Chega-se também à conclusão nesse livro que a telepatia funciona melhor entre pessoas da mesma família. Quando há uma relação entre as pessoas, é mais fácil dela ocorrer. Depois, não podíamos falar em sobrenatural sem falar nas bruxas e nas wiccas. Eu lembro-me das conhecidas bruxas da banda desenhada, a Maga Patológica e a Madame Min, que eu acho que muitas pessoas conhecem e que eram tão engraçadas. Depois, uma curiosidade, não sei se sabem, mas ouvi uma vez na rádio que somos um país que recorre muito ao oculto e à astrologia. Há uma grande percentagem de pessoas interessadas por estes temas. Existe o professor Mamadou e muitos outros do género que fazem trabalhos fortes, amarra, desamarra e que têm a sua freguesia. E temos também muitas figuras públicas que recorrem aos astrólogos antes de tomarem decisões importantes na vida. Pronto, tudo isto para dizer que devemos manter a mente aberta a estas coisas, que realmente a vida não é só feita de coisas palpáveis e concretas e que a gente sabe explicar e que estão no nosso entender. Há coisas para além disso, há coisas mais abstratas, menos concretas, que nos podem deixar a pensar e a refletir, mas que não devemos negar.
1: O sobrenatural é um tema que para mim é algo paranormal, que muitas vezes são experiências sem igual. Lembro-me até de uma tarde de verão em que chegava à casa de um jogo de voleibol de praia. Sabia que os pais não estavam em casa, mas assim que abro a porta, eu sentia uma presença estranha no meio da escuridão. O ambiente silencioso, mas ao mesmo tempo pesado, como se eu estivesse a ser observado. Os interruptores que funcionavam intermitentemente não me deixavam descansado. Ora esta. Fiquei reticente. Questionei-me o que se haveria de passar. À medida que me aproximava, ouvia barulhos. Bzzz, bloc, bzzz, bloc, bzzz, bloc, bzzz, bloc. Comecei a sentir os pés molhados, mas mais aterrorizado fiquei, pois nunca na minha vida algo assim presenciei. Perdido no pânico e na coragem, procurei a lanterna. Foi assim que me deparei. Bloc, eram gotas que caíam do lava-louças. Bzzz, era o secador a funcionar. Mas o chão molhado, nunca saberei explicar.
2: No sobrenatural, o que eu acho mais irónico é que ele abrange as várias realidades que existem. Mesmo no futebol, há um de reparar que antes de entrar em jogo, os jogadores benzem-se. Isso mostra um certo receio, uma certa ansiedade e uma certa vontade de ganhar ou de fazer o melhor possível. Obrigado.
3: Então, no sobrenatural existem vários tipos de psicoses, umas melhores, outras piores. Eu vivia num mundo sobrenatural e tive experiências boas e más, mas pedi a Deus que me ajudasse. Também agradeço aos psicólogos, à igreja, por estar aqui com saúde, para ajudar aqui na Rádio Aurora.
4: Estão a crescer os casos de ocultismo e de cultos satânicos no mundo, e entre os jovens principalmente, penso eu, que já vi escrito em algum lugar, E o Papa reuniu ou vai reunir com exorcistas no Vaticano para discutir o assunto. O ocultismo é perigoso e não se deve mexer com isso porque pode ter consequências nefastas para a nossa alma.
5: O sobrenatural, desde o princípio da espécie humana, é uma fonte de, enfim, racional, de tentar, enfim, atribuir algo para além da natureza visível, seja ela humana, seja ela, enfim, dos seres vivos, para além do ser humano. É uma tentativa de tentar racionalizar fenómenos que muitas vezes, por muito que nós tentemos, não conseguimos explicar. Sobrenatural é algo que já está presente, por exemplo, na adoração aos deuses, sejam eles os deuses egípcios, os deuses pagãos, os deuses gregos, os deuses romanos, os deuses hindus, enfim, os deuses de inúmeras religiões que existiram na antiguidade e que hoje em dia continuam a existir em todo o mundo. Ou seja, certas coisas que, por muito que nós tentemos, ainda não conseguimos arranjar explicação. Sobretudo nos tempos antigos em que a informação era muito pouco, enfim, partilhada entre as pessoas, porque maioritariamente o ser humano vivia em cavernas e, sobretudo, muito isolado na natureza. Muitas vezes, para explicar o aparecimento de chuvas intensas, para explicar o aparecimento, por exemplo, do fogo, embora tenha sido o ser humano, digamos, a descobrir como fazer fogo, os deuses eram uma explicação, digamos assim, sobrenatural, era uma explicação conveniente para tentar explicar fenómenos que eram inexplicáveis. E, de certa forma, o sobrenatural também é um fenómeno que reflete o espírito do ser humano. Porque o ser humano, é verdade que hoje em dia, com a evolução que sofreu nos últimos séculos e sobretudo nos últimos dois séculos, cada vez mais pode utilizar a razão em vez de, por assim dizer, usar mais as emoções e aquilo que é inexplicável para tentar explicar por outras vias, sem ser as científicas, certos fenómenos. Mas, apesar de tudo isso, a espiritualidade, o espírito do ser humano continua a ser um fator importante e que existe muito dentro de nós. O mundo ainda se pode, por assim dizer, explicar, por exemplo, as guerras que hoje em dia ocorrem, e tal, Deus, por assim dizer, guerras por Deus, ou enfim, por outras divinidades, que às vezes justificam o começar de guerras ou o prolongar de guerras, ou até mesmo o fim delas. Por isso, quanto a mim, o que tenho a dizer mais sobre o sobrenatural é que, por muitas voltas que se deem, por muitos avanços científicos, tecnológicos, sociais, culturais, económicos, o sobrenatural vai estar sempre presente na essência do ser humano. Porque enquanto o ser humano tiver espírito, o sobrenatural vai existir sempre.
2: O sobrenatural muitas vezes é referido como uma coisa maléfica, maligna, mas muitas vezes também tem uma explicação científica. Por exemplo, há 3 séculos atrás, haviam pessoas que punham uma panela ao lume, fechada com uma tampa em cima, e essa panela cheia de água começava a transbordar e com o vapor a saltar a panela para cima. A tampa da panela para cima. Há quem dizia que aquilo era obra do diabo, era uma conspiração maligna, era algo que estava por trás de uma força do mal que fazia a tampa mover-se. Mas houve também pessoas que viram aquilo de uma forma científica, ou seja, que aquela tampa movia-se por alguma razão de ser. E decidiram, nomeadamente James Watt, o engenheiro da época, decidiu ver que aquilo tratava-se de uma força motriz, já que se a panela com água a ferver empurrava a tampa para cima, esta punha-se em movimento. Assim, decidiu que criar uma caldeira alimentada da lenha, junto com umas pás e um êmbolo, o qual criava o impulso de movimento. E esse mesmo cientista criou, James Watt, criou o primeiro comboio da história. Ou seja, algo que era visto por muitas pessoas como malífico, maligno, maléfico, vem-se a tornar algo científico com uma boa ideia para a criação do novo meio de transporte, que veio a solucionar muitos problemas que existiam na época.
3: Quando era mais nova, vivia num mundo um pouco sobrenatural. Então, refugiava-me no álcool e sentia-me melhor, sentia-me mais calma, sentia-me melhor. Vivia num mundo sobrenatural.
6: Sobrenatural, para mim, acho que é uma sobração, um fantasma ou uma sombra que a gente vê. Eu já assisti a isso. Porque quando meu pai morreu, passado 15 dias, eu vi um vulto e eu disse assim, será que é algo sobrenatural que eu vi? E não é a primeira vez, na casa da minha tia também vi.
7: Ricardo Mendes, se você tem ouvido aqui a referir o paranormal, refere-se a fenómenos, forças ou seres fora do natural ou das leis científicas. Felizmente nunca tive casos desses na minha vida, mas compreendo que eles existem pelos comentários que outras pessoas fazem.
0: Para mim, o sobrenatural tem lugar na vida terrena e tem lugar na vida espiritual. Considero que Deus é só um, assim como a fé é só uma, é individual. Qualquer religião, seja católica, seja evangélica, seja o budismo, seja a religião hindu, são meros fragmentos do todo e do paradigma chamado Deus. Uma definição de sobrenatural pode ser factos que não têm explicação real. No entanto, existem fenómenos extrasensoriais que justificam o sobrenatural. Exemplo, rituais satânicos, como à porta da minha rua já chegaram a pôr velas, limões, arruda, um monte de coisas assim esquisitas do além, digamos, do sobrenatural. Eu não acredito nesse efeito, no efeito sobrenatural, e não acredito nesse efeito sobre mim. Exemplo, o professor Mamadou, o professor Chicaí, ou por aí. Eu digo sempre, olha, comigo não resulta, pode tentar ao mesmo. Mas fica o papel. Eu não vou usar o papel, eu não vou crer no que o senhor está a querer dizer. Mesmo o próprio Mamadou já chegou perto de mim com o tiquê, parece o tiquê das senhas do almoço. E então é um tiquinho a dizer, professor Mamadou, professor mestre vidente, efeitos reais no mundo irreal e por aí. Eu gostava só de deixar uma questão no ar, que é se acham que o sobrenatural devia ser legalizado. A meu ver, devia, porque muita gente que recorre à bruxaria esconde em casa, que finge que não tem bruxaria em casa e que não pratica e que não vai à bruxa. Então eu acho que elas deviam ser legalizadas não só pela tabela de preços como pela tabela de valores de acréscimo que trazem a quem recebe o papelinho e a quem telefona para o professor Mamadou. Legalizamos ou não o sobrenatural?
8: Eu queria referir, por exemplo, que o Harry Potter, que é muito giro, o Harry Potter e a Fênix Renascida, é um livro giríssimo. Leiam o Harry Potter, vejam os filmes. Ele era acreditava na magia e há um nome que não se pode dizer, não se pode pronunciar o nome. E há crianças e adolescentes que ainda acreditam. E então, as minhas sobrinhas foram admitidas na escola de Hogwarts porque fizeram a carta e foi tão giro. E dizer também que mesmo que não seja real, é tão bonito, e a história sobrenatural, porque a J.K. Rowling, que é a autora do Harry Potter, baseou-se em fatos reais, que ela tinha visto no Porto, que cá esteve em Portugal.
9: Há tantas histórias que são flagrantes sobre o sobrenatural, as fantásticas estátuas da Ilha da Páscoa, com os olhos contemplados estranhamente o mar, enterradas pela terra adentro, são 900 e tal numa ilha vulcânica, foram descobertas nos primeiros anos do século XVIII por uma tripulação holandesa, tinham três tipos de indígenas, uns brancos ruivos, outros morenos e outros avermelhados. Onde é que estava a matéria-prima necessária para, numa ilha a 3 mil quilómetros do Chile, os possíveis operários construírem essas estátuas? Onde é que estava a matéria-prima? Os mapas de Tiri Reis é outro caso flagrante. Onde é que havia os avanços técnicos e a tecnologia suficiente os ensinamentos cartográficos suficientes e modernos, modernizados, para desenharem mapas com a precisão dos mapas de contemporâneos. Finalmente, terceira história dos mapas de Pirra. O Candelabro dos Andes é um geoglífico, um desenho de um candelabro ao pé de Nazca, no Peru, em que é gigantesco e desenhado com uma precisão e, no entanto, tem mais de 2.500 anos de duração, de tempo. E onde é que estavam os meios técnicos necessários para que se construísse esse candelabro nos próprios Andes? Onde é que estavam os ensinamentos técnicos para isso? Na altura eram ausentes. Aconselho de um colega meu à minha esquerda, que é um excelente intelectual, posso lhe dizer que não se descarta a hipótese de serem construídos por extraterrestres.
8: Eu, há uns anos atrás, adivinhei a morte de algumas pessoas minhas conhecidas e também chamavam-me o bruxo em Macaulay não gostava do Pli, porque achavam que eu tinha contato com os mortos, o que não é verdade. É da minha doença, penso eu, e também dizer que o sobrenatural também pode ser Deus, e Deus Nosso Senhor acompanha-me, porque eu sou católico e acredito em Deus, mas dizer que também no sobrenatural eu previ, foi estranho, porque previ coisas que aconteceram, uma coisa muito esquisita, não sei explicar porquê, mas previ coisas que aconteceram e aconteceram mesmo.
9: A definição de sobrenatural que eu tenho, estudar essa definição, é o conjunto dos factos ou fenómenos que talvez transcendam as leis da natureza e a normalidade psicológica, para a qual ainda não há explicação científica.
10: Quando a urze tinge a terra, em ti desatam a arder as últimas sarças e a febre desaparece. De olhos abertos, reclinado para a caixa que esconde o nascimento de todos os males, convocarás o rumor do firmamento, o orvalho do mar preso nas asas dos pássaros, e o canto soltar-se-á para te conduzir através do que de ti já esqueceste. Tu, fantasma portador de segredos, que de moinho de poeira, descerás sobre a cabeça daquele que acredita na leveza do corpo e no desmoronamento da alma. Beberás os séculos no caule do cardo de ouro, e na areia das palavras acordarás a voz de remotas criaturas. O vento, esse zumbi de interior, perseguir-te-á sempre. E a umidade noturna dos musgos fecundará o tronco da árvore. Dele interromperão os sinais de sageza. Prepara-te. Prepara-te para os pavores da vida terrena e os receios da vida eterna. Isto vi eu em cena na bola de cristal do Alberto. Não precisamos de ser casa para sermos assombrados.
11: Aquele era o tempo em que as mãos se fechavam e nas noites brilhantes as palavras voavam, e eu via que o céu me nascia dos dedos e a ursa maior eram ferros acesos, marinheiros perdidos em portos distantes, em bares escondidos, em sonhos gigantes, e a cidade vazia da cor do asfalto.

e me diz onde é a estrada. Aquele era o tempo em que as sombras se abriam, em que homens negavam o que outros iriam. Eu bebia da vida em goles pequenos, tropeçada no riso, abraçava venenos. De costas voltadas não se vê o futuro, nem o rumo da bala, nem a falha do muro.

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Maré tem a participação de Ana Moura e é uma das canções do novo disco de Ricardo Ribeiro, A Alma Só Está Bem Onde Não Cabe. Fique para ouvir também daqui a pouco Olavo Bilac, Conta-me Tudo, é como se chama a canção, mas primeiro recordamos H2 Homem com os Clãs.

0: Olavo Bilac, a voz dos Santos e Pecadores, na RTP Antena 1. Boa madrugada. Fico para ouvir as novidades da União Europeia, já a seguir no programa Terra Europa, como sempre com a apresentação de João Adelino Faria.
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6: Sejam muito bem-vindos. Esta semana, destaque para uma entrevista exclusiva com o Comissário Europeu, responsável pela pasta da Democracia, Justiça e Estado de Direito, Michael McGrath. Esteve em Portugal e falou com o Terra Europa. Vamos ainda conhecer um livro sobre a palavra saudade, mas que foi escrito por um sueco. Terra Europa começa agora aqui na Antena. O Comissário Europeu da Democracia, Justiça, Estado de Direito e Proteção dos Consumidores esteve pela primeira vez em Portugal. O irlandês Michael McGrath é responsável pela defesa dos direitos fundamentais, o combate à desinformação e a justiça digital da União Europeia. Nesta entrevista exclusiva ao Terra Europa, diz que a eleição do novo primeiro-ministro húngaro pode levar o país a recuperar os cerca de 18 mil milhões de euros em fundos europeus. A entrevista é de Rebeca Abcacir.
7: Uma das preocupações do Comissário Europeu Michael McGrath é a proteção dos consumidores da União Europeia. Em visita oficial a Portugal, apresentou aos empresários portugueses a proposta europeia EU-ENC. O principal objetivo é criar um quadro jurídico empresarial europeu único e inteiramente digital. Explica a relevância da iniciativa.
8: Essencialmente, propõe um conjunto de regras de direito corporativo para as empresas europeias. Através desta plataforma, será possível constituir uma empresa, quando tudo estiver acordado entre Estados-membros, muito rapidamente, em 48 horas, com um custo mínimo de menos de 100 euros, sendo todo o processo digital durante todo o período de vida da empresa. E será atrativo para os investimentos com acordos flexíveis de capitais. A ideia é acabar com a tendência das empresas inovadoras e de alto potencial, baseadas na Europa, decidirem mudarem-se para os Estados Unidos por diferentes motivos.
7: Comissário McGrath, recentemente o Tribunal de Justiça da União Europeia decidiu que a Lei Húngara de Proteção Infantil viola o direito europeu e discrimina pessoas gays e transgênero. Quais poderão ser as consequências práticas desta decisão?
8: É uma decisão histórica do Tribunal de Justiça e é uma decisão que saúdo. E deixa claro que os valores do artigo 2 do Tratado da União Europeia, democracia, igualdade, Estado de Direito, liberdade, respeito pela dignidade humana e pelos direitos humanos, são obrigações vinculativas para os Estados-membros. Isto é uma parte fundamental da adesão à União Europeia. São os nossos valores e têm um efeito totalmente legal. Basicamente, é isso que retiro dessa decisão. Foi o desfecho mais importante. Estamos agora a dialogar com o novo governo húngaro sobre várias questões relacionadas com o Estado de Direito.
7: Mas considera que, sem Viktor Orban, as relações com a Hungria vão melhorar e que os húngaros poderão recuperar os fundos europeus congelados nos últimos anos?
8: Tivemos uma relação difícil nos últimos anos.

0: últimos anos, como sabe, e tivemos de tomar várias medidas para impormos os valores da União Europeia em termos de Estado de Direito ao governo húngaro, incluindo através de procedimentos por violações, como resultado de uma dessas violações. E mais uma vez a posição da Comissão prevaleceu. Esperamos agora virar a página e termos uma nova relação com o novo governo húngaro no que diz respeito ao Estado de Direito e potencialmente criar condições para desbloquear alguns dos fundos que não foi possível disponibilizar devido às ações do governo anterior.
1: O que é que a União Europeia está a fazer para evitar interferências políticas externas nas nossas democracias?
0: Do ponto de vista da Comissão Europeia, reconhecemos que há ameaças à democracia na União Europeia e também fora das suas fronteiras. Já temos um quadro regulamentar forte no domínio digital, através do Regulamento dos Serviços Digitais, Digital Services Act, mas consideramos que é necessário ir mais longe. Foi por isso que no ano passado apresentei à Comissão uma proposta para um novo escudo europeu da democracia. Já criámos a principal iniciativa desse projeto, que é o novo Centro para a Resiliência Democrática, que basicamente coordena todo o trabalho já em curso na União Europeia relativamente à detenção e monitorização de tentativas de ingerência estrangeira nas nossas eleições e à disseminação de informação falsa.
1: Gostaria ainda de abordar o tema da inteligência artificial na União Europeia, nas instituições europeias e concretamente no seu trabalho. Qual é o impacto real?
0: Em democracia, a inteligência artificial pode ajudar as pessoas a aceder à informação, mas é preciso garantir que essa informação é correta. Ao mesmo tempo, vemos o risco de deepfakes gerados por IA que podem influenciar eleições democráticas na União Europeia. Por isso, temos de garantir que isso é devidamente regulado e que o público sabe que um deepfake gerado por IA é exatamente isso. É gerado por IA e não é real. Na proteção dos consumidores, usamos IA para identificar produtos à venda na internet que possam ser inseguros ou práticas que não cumpram os padrões europeus e não respeitem as nossas leis de proteção do consumidor. Na justiça, estamos a usar IA para apoiar a digitalização dos sistemas de justiça em toda a União Europeia. Portanto, em todas as áreas do meu pluro enquanto Comissário Europeu, a IA é relevante.
1: Durante a primeira visita oficial a Lisboa, o Comissário Europeu para a Democracia, Justiça, Estado de Direito e Proteção dos Consumidores reuniu com vários membros do Governo, participou na Assembleia da República numa sessão com as Comissões de Assuntos Europeus, de Assuntos Constitucionais, Direitos, Liberdades e Garantias e de Coesão Económica e Territorial. Ainda esteve com estudantes na Faculdade de Direito de Lisboa.
2: Saudade é uma das palavras mais portuguesas que existe e foi transformada em livro por um autor sueco. Ele vive há duas décadas no Brasil. Henrique Brandão Jonsson explica em entrevista ao Terra Europa que esta obra é também um retrato atual dos dilemas da imigração e deixa críticas à extrema-direita portuguesa. Recorda que Portugal é um dos países com mais imigrantes espalhados pelo mundo. João Damião.
3: É com o Mirador da Graça como pano de fundo e ao som de um artista de rua que conhecemos Henrique Brandão Jonsson. O jornalista e escritor sueco passou por Lisboa para apresentar o mais recente livro, Saudade, a cartografia de um sentimento.
4: Descobri essa palavra, saudade, nos anos 90, aqui em Lisboa. Estava escutando a música de César Évora, Saudade. Mas era difícil para mim entender o que é saudade. Mas morando 25 anos no Brasil, durante a pandemia, fiquei com muita saudade da Suécia. Então comecei a entender o que é saudade. Essa coisa agridoce, coisa de tristeza, mas prazerosa, assim. Então pensei, olha, eu quero fazer um livro explicando o que é saudade.
3: Esta é uma obra editada em Portugal pela Penguin. O autor viajou pelos Açores, Madeira, Cabo Verde e Estados Unidos para entrevistar imigrantes lusófonos e assim compreender as raízes da saudade.
4: Todos os imigrantes sentem essa saudade. Da terra natal, muitos imigrantes que têm mais de 50 anos está lutando com uma pergunta assim de meio sensível, assim, de existência, aonde eles vão ser enterrados. Porque o migrante se vai embora e alguns querem voltar para o país de origem para morrer.
3: A obra é também um retrato atual dos dilemas da imigração. Henrique Brandão Iossen reconhece que o acolhimento de imigrantes é um tema divisório tanto em Portugal como na Suécia.
4: Portugal foi o país que mais migrou no século XX. E hoje em Portugal está criticando muito a migração, assim, quando o partido chega. Assim. E não entendo, porque a migração salvou Portugal. Então eu acho que Portugal deveria ser mais aberto. E a mesma coisa com a Suécia. No final do século XX, quase um terço da população foi para a América do Norte.
3: Atualmente, o autor trabalha como correspondente no Rio de Janeiro, no Brasil, para o maior jornal sueco. Apesar de origem portuguesa, o jornalista acredita que a saudade é um sentimento cada vez mais universal. Na língua sueca, também há uma expressão similar.
4: En sorg, que significa uma tristeza prazerosa. Então, duas coisas, dois sentimentos ambíguos. Você está começando a entender essa palavra universal. Então, eu acho que daqui a 10, 15 anos, todo mundo vai saber o que é saudade. Em inglês, em mandarim, em outras línguas.
3: Saudade, a cartografia de um sentimento, é o segundo livro editado em Portugal, da autoria de Henrique Brandão Iossen. Em 2021, publicou a obra Viagem pelos Sete Pecados da Colonização Portuguesa.
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Matilde a cantar Meu Norte a caminho das notícias das 3 na RTP Antena 1. Vamos com mais música até a hora certa. Para já, 2000 AD, Samuel Luria.

0: Benfica, foi um acidente, claro, foi um acidente também. Enfim, a gente há narrativas conflituantes, mas bem, dá a impressão que também foi de facto ali falhas técnicas e de cuidado nas coisas, etc. E talvez se atribua a isso um bocado, enfim, o controle, o sistema, o medo que nesses sistemas as pessoas às vezes têm de denunciar o que está mal, etc. Bom, de qualquer maneira, os números, na altura apareceram números muito exagerados, mas de facto as vítimas assim diretas e imediatas foram na ordem das dezenas, não é? Mas depois, segundo, enfim, segundo, digamos, à la longue, não é? No prolongamento dos anos que foram passando, por causa dos cancros que apareceram, por causa dessas radiações, não é? Porque apesar de se ter feito uma evacuação logo a seguir, 10 quilómetros, acho que foi 10 quilómetros, num raio de 10 quilómetros, as pessoas foram retiradas e depois foram retiradas ainda mais para longe, mas de qualquer maneira acaba por haver, segundo, enfim, a gente vê, uma das narrativas é, pode ter havido entre indiretamente, não é? Por causa de terem adquirido nessa altura, terem cancros e outro tipo de doenças que vieram dessa radioatividade que se libertou, poderão ser entre, não sei se Pedro tem estes números, eu vi 4 mil a 9 mil é o máximo, mas na altura falou-se de facto, enfim,
1: 70 mil, 80 mil.
0: 70 mil, pois, mas parece que não, parece que foi exagerado. Isso, aliás, essas questões dos números de mortos é sempre muito complicado, porque eu, quer dizer, se os isolarem num sítio e depois os gasearem, os deixarem morrer, isso é fácil atingir esses números. Quando são pessoas que estão, enfim, à solta e livres, é sempre mais difícil. Bom, mas voltando a isso, enfim, foi também, segundo os custos diretos e indiretos, foram de facto altíssimos. Eu vi numa das notícias, das narrativas ou análises, que hoje seriam o equivalente a 700 bilhões de dólares atuais. Não sei muito bem como é que se chega a estes números, mas pronto. Mas quer dizer, foi de facto um grande desastre e que criou ou reforçou na cabeça das pessoas uma coisa que também eu me lembro, e que alguns amigos mais especialistas nestas matérias energéticas me diziam, que quando apareceu o nuclear, as petrolíferas, que se assustaram um bocado com o nuclear, lançaram muito a ideia, e que ficou muito associada nas nossas mentes, da energia nuclear e da bomba nuclear, da bomba atómica. Portanto, criou-se uma espécie de... Eu acho que estes acidentes, este acidente e depois o que aconteceu em Fukushima, no Japão, em 2011, se não estou em erro, reforçaram muito essa ideia. E nós vimos que, de facto, numa altura, na Europa, não é? Na Europa, nomeadamente na Alemanha e Itália, quer dizer, houve, tirando a França, houve de uma maneira geral uma redução drástica das fontes de energia nuclear, das centrais nucleares, tudo isso, quer dizer, e está muito espalhado, não, muito na cabeça das pessoas, essa ligação, e de facto agora também com estas campanhas, enfim, climatológicas e do medo ou a defesa do planeta e tudo isso, quer dizer, a ideia é que, e agora parece que está a ser revista até a nível da própria Comissária Europeia, a própria Presidente da Comissão Europeia, a senhora von der Leyen, ela própria fez uma espécie de meia-culpa sobre, enfim, para se retomar de facto essas fontes de energia do nuclear, que parece que a Europa está muito deficitária. Mas claro que estes acidentes criam sempre essas imagens, e nós nos anos 50 e 60 havia uma literatura, enfim, que eu li muito, e vocês são mais novos, mas também são capazes de ter lido, que era exatamente a literatura distópica à volta do mundo ser destruído por uma catástrofe, por uma guerra nuclear.

0: e, portanto, um regresso, enfim, muito a situações de primitivas e, portanto, nós crescemos um bocadinho sobre esse pânico e que agora, pelos vistos, e vou ficar por aqui, pelos vistos, com esta contenção, não é, proclamada da necessidade de conter o tal urânio do Irão e tudo isso, parece que, enfim, que é uma das determinantes, digamos, das políticas, ou da política das grandes potências, não
1: é? É, Pedro?
2: É, digamos, o problema do nuclear é, de facto, a associação que se faz com a bomba nuclear, não é? Da energia e a bomba. E que isso cria automaticamente um receio de contaminação por radiações, além de explosões gigantescas, etc. E este acidente de Chernobyl, que não é caso único, aliás, o primeiro acidente mortal até foi nos Estados Unidos, em 61, ou 61, quando um reator experimental do Exército dos Estados Unidos explodiu e derreteu. E houve uma explosão de vapor, uma coisa relativamente semelhante ao de Chernobyl, que também o problema foi o vapor a espalhar a radioatividade, que matou nessa altura 3 pessoas. E portanto, e depois ainda tinha havido em 79 o acidente de Three Mile Island, que não matou ninguém, mas que foi muito, muito, muito noticiado. E portanto, quando chega a Chernobyl, que há um primeiro momento que se arrasta durante quase uma semana, em que as notícias que vêm da União Soviética são dúbias, não informam claramente, e há simultaneamente também um noticiário ocidental, digamos, a inflacionar ainda mais a gravidade do problema do que ele realmente já tinha à partida, criou, digamos, até à volta de Chernobyl, quase uma mitologia de uma coisa muito, de um desastre muito maior do que realmente aconteceu. E, sobretudo, o receio, e isso aí, de facto, a ciência não consegue ser clara, de que as radiações libertadas durante muito tempo naquela zona teriam provocado milhares e milhares de mortos. Digamos, os números mais fiáveis que a ONU apresenta, nomeadamente o Comitê Científico das Nações Unidas sobre os efeitos da radiação atómica, aponta de facto para 4 mil pessoas, sobretudo cancros de tiroide, de crianças que beberam leite contaminado na altura, e que contaminado com iodo, e que não seguindo até as recomendações que na altura as próprias autoridades soviéticas tinham dado para eles foram rápidos a reagir na evacuação da zona, uma zona de 30 km mais ou menos foi rapidamente evacuada. Depois combateram o desastre com e isso está nos documentários que há sobre isso, há imagens absolutamente dramáticas da coragem das pessoas que foram combater aquilo. Mas, digamos, por exemplo, os cancros de leucemia, os cancros de tudo isso, não se consegue perceber se têm origem realmente em contaminações provocadas por contacto com radiações advindas da explosão, ou seja, não há uma variação estatística significativa que possa defender essa tese, não é? E, portanto, isso cria uma dificuldade para, com rigor, perceber a gravidade do ponto de vista de vítimas humanas deste acidente. Sendo que a causa diretamente envolvida no acidente, houve 2 mortos no próprio dia e depois, durante os dias seguintes, 20, mais 26, portanto, há um total de 28. O que também é muito menor em relação àquilo que na altura foi noticiado durante aqueles meses. Mas a questão inicial que a Flor coloca, eu acho que é interessante, que é de facto se isto marcou ou não, digamos, o início do fim da União Soviética. E é de facto uma sequência um pouco, quanto mais não seja pelo simbolismo, que é de facto, parece haver uma relação, porque o Gorbachev toma posse no ano anterior, em 95, como secretário-geral do PCUS.
3: Uhum.
2: Lança em fevereiro a Glasnost, o acidente em abril.
1: No ano seguinte, 86.
2: Em 86, sim. No ano seguinte temos aquela cena incrível do Matias Rust que aterra com uma aeronave no meio de Moscovo.
1: No Kremlin,
2: depois,
1: sim.
2: Depois de atravessar não sei quantos milhares de quilómetros da Rússia, sem ser atacado por ninguém.
1: Ou sem ser detectado.
2: E sem ser detectado. em 87 começa a perestroika propriamente dita, o programa de reformas económicas com alguma...
1: Transparência, não é? É o que queria dizer perestroika, não é?
2: Sim.
1: Se a minha memória não me atraiçoa.
2: Mas tudo isto criou o acidente de Chernobyl, o que é que descredibiliza a própria perestroika, porque o que isto cria num regime em que, digamos, as pessoas são mentalizadas de que estão numa sociedade, digamos, perfeita, ou a próxima da perfeição, em que depois, de repente, há um acidente que, da forma como é noticiado, da forma como inicialmente é escondido e da forma como depois é tratado do ponto de vista institucional, as pessoas encontram falhas inaceitáveis e isso cria uma descredibilização do regime muito grande. Eu creio que até mais do que as próprias consequências da desarticulação económica que a perestroika veio provocar, que também são obviamente influentes, e coisas estúpidas, como por exemplo decretar uma lei seca no meio deste processo, haver uma descredibilização total em relação ao funcionamento das instituições, e isso criou de facto, assim que houve uma possibilidade das pessoas se organizarem e começarem a protestar contra o regime, criou uma aceleração do processo de degradação da União Soviética. Não tenho muitas dúvidas em relação a isso. Mas também teve uma consequência no Ocidente. Por exemplo, o Partido dos Verdes alemão subiu exponencialmente na sua influência eleitoral, graças precisamente ao pânico que se criou à volta da energia nuclear e da necessidade de... que foi muito popular, por exemplo, nessa altura, um emblema que correu a Europa toda e que vários partidos adotaram, que era um solzinho vermelho num fundo amarelo com a expressão nuclear não obrigado, não é? E portanto, isto mobilizou, inclusive o Partido dos Verdes em Portugal nasceu um bocadinho na sequência disso. Já existia antes, mas digamos, teve os movimentos também de ecologistas portugueses, Amigos da Terra, Liga para a Natureza, etc., todos eles cavalgaram nessa altura a questão nuclear, e de facto criou-se uma rejeição global à energia nuclear, que no entanto ainda tem uma importância grande no mundo. Se nós pensarmos, apesar de tudo, há perto de 480 ou 490 centrais nucleares no mundo a funcionar.
1: Nós temos uma a 100 quilómetros, não é? Sim, de Almaraz aqui.
2: E agora com esta crise energética à porta e com as constantes que ainda por cima são repetidas, não é? Porque tivemos na Covid o problema de fornecimento de petróleo, portanto, de vez em quando há este problema do fornecimento de petróleo e de energias fósseis.
1: E da necessidade de buscar energia a outro lado.
2: As energias alternativas, nomeadamente a questão do sol, não têm um rendimento que pudesse... Porque depois há aqui outro problema, que é sempre que a energia fica barata, o consumo, ou seja, por exemplo, quando as energias alternativas reduzem o problema ambiental e também tornam mais barata a energia, como nomeadamente através da energia do sol, o consumo humano aumenta. E, por exemplo, agora inventou-se o consumo da energia, inventou-se entre aspas, da inteligência artificial, que existe duplicar ou triplicar o consumo habitual da humanidade de energia. E, portanto, depois nunca chega, não é? Nunca chega. E aí eu creio que quem defende a energia nuclear começa a ganhar pontos e a ganhar relevância. Claro, também é verdade que se contabilizarmos o número de mortes e ao longo do tempo provocados pelas centrais nucleares, não é tão grande como isso. Sei lá, os incêndios no mundo provocam mais mortes do que isto, não é? Por exemplo, claro. Não é? E isso cria uma defesa para esta ideia de que é preciso voltar à energia nuclear. Por outro lado, também é verdade que este acidente de Chernobyl, quer do lado do leste, quer do lado do ocidente, obrigou a rever todos os sistemas de segurança. Há uma comunicação entre as várias potências nucleares, de energia nuclear, muito mais fluida em questões de segurança, e portanto há hoje em dia uma segurança muito maior do que existia há 40 anos.
1: Há outros cuidados, não é?
2: Há outros cuidados.
0: Sim.
2: Mas, claro, quando as coisas começam a funcionar em grande escala, há sempre abandalhamentos, quer dizer, a verdade é essa, não é? A verdade é essa. E, portanto, sobretudo depois quando se começam a competir umas com as outras, a tentar reduzir custos, a tentar... Enfim, há depois uma impossibilidade na vida prática de controle rigoroso destas matérias que provocam medo. E depois, claro, toda a gente me pode convencer a mim próprio de que a energia nuclear é muito segura, mas se alguém instalar uma central nuclear à porta da minha casa, eu fico um bocado preocupado, não é?
1: Mas a 100 km de Portugal é quase à porta, não é?
2: É. E a verdade é que uma delas espanhola tem...
1: Almaraz.
2: Almaraz está para fechar já há 15 ou 20 anos e não fecha. E há dúvidas sobre se não fecha porque, ou seja, o prazo de vida dela já passou, teoricamente, não é? E a verdade é que não a fecham e isso cria preocupações, porque as justificações sobre isso não são totalmente claras por parte do governo espanhol e pode haver problemas de segurança que estejam a ser escamoteados. Mas enfim, apesar de tudo, creio que as pessoas em Espanha não são totalmente irresponsáveis e que tentarão fazer com que as coisas funcionem bem.
1: Nós crescemos com aquela bolacha amarela de um autocolante nuclear não obrigado, não é? Até nas músicas, estou-me a lembrar de músicas em que também se cantava. Mas hoje...
2: Sim, havia uma do Salado de Frutas.
1: Salado de Frutas, Helena d'Água, exatamente, é dessa que me estou a recordar. Sim. Mas hoje é uma questão que, apesar de a guerra continuar, nós já dissemos, Chernobyl é na Ucrânia e Chernobyl também tem sido atacada.
2: Sim, e há questões de segurança sobre isso.
1: Atacar uma central nuclear...
2: A ONU não garante neste momento que não haja emissões de radiação por causa desses ataques e, portanto...
1: Além praticamente do deserto que se fez ali à volta, não é?
2: Sim, as consequências ambientais também foram menores, apesar de tudo, do que inicialmente se previa, não é? Mas agora com o eclodir da guerra e os ataques que foram feitos ali à volta e depois que acabaram por atingir a própria central nuclear, a verdade é que, como também não há capacidade para alguém isento ir lá verificar como é que as coisas estão, há receios de que haja ali problemas e que haja ali alguma emissão de radiação. De qualquer maneira, se os níveis fossem elevados, já tinham sido detectados fora até da Ucrânia e, portanto, há aqui também que relativizar um bocadinho isto e não ser alarmista. Mas claro, está ali aquilo... Eles primeiro fizeram uma cúpula de betão para conter a radiação, enviando para lá toneladas e toneladas de betão enviada até de helicóptero, coisas assim, e depois mais tarde construiu-se uma estrutura mais complexa e mais sofisticada, já creio até neste século, para proteger aquela zona, porque aquilo, o núcleo central de radiação continuará a emitir durante provavelmente centenas de anos, não é? Mas essa construção mais recente e mais sofisticada parece que foi atingida e, portanto, não se percebe ainda muito bem se constitui um perigo ou não.
1: Jaime.
0: Sim, vamos lá ver. Nós, por exemplo, neste momento, eu estava, antes de começarmos há bocadinho, estava a fazer uma coisa que faço todas as manhãs nos últimos tempos, desde que é ver os preços do petróleo. Não é?
1: E aumentou.
0: E hoje aumentou aquele, quer dizer, o Brent já está perto dos 116, anda por 116, quer dizer, aumentou 3%, ontem já tinha aumentado à volta de 3%, hoje continua a aumentar. Quer dizer, nós vivemos também, hoje em dia, e isso já falamos aqui várias vezes, mas de facto há aspectos, por exemplo, a economia, está globalizada, de facto, quer dizer, a economia a gente está a ver aqui neste conflito do Irão, do Estreito de Hormuz, etc. A gente vê aqui a tal globalização e que, por exemplo, de facto, o Irão aproveitou-se disso e quer dizer, e a vulnerabilidade é muito interessante porque é a vulnerabilidade dos mais fortes e mais sofisticados e mais diversificados e tudo isso, porque é evidente, aliás a gente já tinha visto isso em vários conflitos das chamadas guerras coloniais, sobretudo enfim, a guerra do Vietnã foi uma guerra desse tipo, a gente tinha visto que muitas vezes aquele que é mais forte no terreno acaba por ser muito vulnerável. Por exemplo, sei lá, na Guerra do Vietnã, qual foi a grande vitória, de certo modo, do Vietnã do Norte, ou dos insurgentes comunistas do Vietcong, foi virarem uma parte da opinião americana a seu favor, quer dizer, e foi isso. Desta vez, o que é que está a acontecer? É que a economia, as economias desenvolvidas, não é? O Irão, apesar de tudo, está habituado a ter sanções, a viver... As economias desenvolvidas, onde as pessoas, de certo modo, vivem bem e querem continuar a viver bem, acabam por ser muito mais vulneráveis aos efeitos, digamos, por exemplo, da subida do petróleo, e que não é só a questão do preço do petróleo, é uma quantidade de matérias ou de produtos que são necessários à vida civilizada, e que este conflito vai, por exemplo, fazendo subir os preços ou desaparecer dos mercados, etc. Quer dizer, essa componente é interessante. Por exemplo, lá está, aqui, de certo modo, favorecerá o recurso exatamente ao nuclear, porque cria uma certa independência, não é? A França, que deve ter sido, eu penso que, não tenho os números na cabeça, mas que deve ser a potência, o país europeu que
2: com mais centrais.
0: Com mais nuclear e que tem uma cota parte do nuclear na sua energia, de facto isso acabou por ser positivo para eles, quer dizer, não estão tão dependentes como outros.
2: Sim, mas isso também depende das regiões. Por exemplo, em Portugal, de facto, por causa do clima que temos, a energia solar pode suprir grande parte. Agora, não se pode meter energia solar dentro do automóvel ainda, não é? A não ser quando eles carregam quando os automóveis elétricos a carregar na corrente. Portanto, há países onde, de facto, as centrais nucleares terão que ser um recurso, ou mudam de vida ou constroem centrais nucleares, não é? E isso,
0: pois.
2: E isso, mudar de vida, as pessoas não querem, o que também é um problema. Normalmente não querem.
0: Ou melhor, querem mudar para melhor, pá.
2: Não, e poderão mudar para melhor, porque o problema é o entendimento do que é melhor ou o que é que não é melhor. Mas enfim, a verdade é que haverá sempre muitas resistências para a construção dessas centrais, mas ao mesmo tempo a verdade também é que já se está a construir uma narrativa, nomeadamente aqui na Europa e nos países. Por exemplo, a indústria alemã, neste momento, não tem outra alternativa, se não voltar
0: para a
2: base industrial alemã é enorme. É supostamente o motor industrial da Europa. Não tem, neste momento, petróleo, porque está o Estreito de Hormuz cortado. Não tem gás, porque na Rússia destruíram o Nord Stream, e foram os americanos, acho eu, não é? Portanto, quer dizer, como é que o motor económico da Europa, do ponto de vista industrial, funciona?
0: Sim.
2: Vão ter que recorrer às centrais nucleares, até depois não têm sol, nem vento, nem mar suficiente para resolver esse problema dessa maneira. Não é?
0: E é interessante, na Alemanha, agora um pequeno apontamento histórico, quer dizer, uma das razões porque a Alemanha perde a Segunda Guerra Mundial é que vai exatamente para a guerra com uma guerra que já é de máquinas, que já é de motores.
2: Com o problema logístico do combustível.
0: Com o problema do combustível. É curioso. Porque o único, quer dizer, a indústria alemã não tinha problemas, porque era abastecida, era carvão, e a Alemanha tinha carvão, não precisava. Agora, o petróleo era essencial. E depois na esfera de alianças e de conquistas do Terceiro Reich, era a Roménia o fornecedor, mas quando depois vão para a Rússia, para a campanha da Rússia, eles vão ter que andar atrás do petróleo, quer dizer, e isso modifica totalmente.
2: A Roménia, aliás, tem carvão e petróleo, não é? Não sei se
0: pois é a sociedade nessa altura. Sim, mas não chegou, portanto eles têm, e têm que fazer aquelas derivas, quer dizer, em vez de irem para Moscovo outra vez no segundo ano, quando não voltem, quer dizer, e portanto, agora, o peso, de facto, o peso muitas vezes, ou das políticas ditadas ideologicamente, ou quer dizer, atira para e o caso da Alemanha nesse aspecto é flagrante, porque como tinha também feito uma coisa, quer dizer, para os americanos e para os anglo-saxónicos é um pecado mortal, que é qualquer ideia de unidade ou aliança entre a Alemanha e a Rússia. Quer dizer, podem ser nazis ou comunistas ou democratas ou o que seja, não interessa para nada. Isso é um dado que em toda, digamos, em toda a geopolítica...
2: Sim, se essa União se eficaz, era um poder demasiado perigoso para os Estados Unidos.
0: Está nos geopolíticos todos, o Maham e todos esses, falam sempre disso, quer dizer, isso é uma coisa que era como a Inglaterra quando era...
2: Mas agora tem a Rússia aliada à China, o que se calhar é um problema maior. Mas...
0: Pois, atiraram a Rússia para os braços da China. Sim. Quer dizer, atiraram a Rússia para os braços da China.
2: Que eram inimigos...
0: Até como vizinhos, não é? E apesar de terem, numa dada altura, o mesmo modelo político, eram grandes inimigos. Aliás, eu penso que o Mao Tse-Tung nunca perdoou a Stalin na maneira pouco... educada, como ele, quando ele foi, de certo modo, prestar-lhe homenagem e vassalagem. O Stalin,
2: mas o Mao Tse-Tung tinha mais admiração pelo Stalin do que pelos que vieram a seguir, apesar de tudo.
0: Isso acredito, mas ficou muito marcado por aquela coisa. O Stalin também fazia um bocado o que lhe apetecia, não é? Sim. E, portanto, de certo modo, ele humilhou um bocado ali naquela... Não recebeu logo, eu acho que o deixou assim um bocado... ou Deus dará, durante os tempos. Mas quer dizer, e depois tiveram, digamos, o confronto, aquele confronto quer ideológico, quer mesmo territorial, não é? Chegaram a entrar em guerra ali no princípio dos anos 70, há ali um momento que há mesmo conflitos de fronteiras e tudo isso. Mas quer dizer, atiraram de facto os ocidentais, atiraram de facto a Rússia para os braços da China. E sobretudo, lá está, o tal gás e tal petróleo, a tal energia dos russos, que seria naturalmente complementar para a Europa Ocidental, por razões políticas hoje está cortada, não é? Portanto, a Europa acaba por ser sempre... Como o bom aluno e perde por isso, quer dizer, porque fica sempre muito devota nestas causas todas. E depois...
2: Sim, mas há um problema que não é só... A Europa tem um problema, que é não produz petróleo suficiente, nem carvão, nem nada disso, e, portanto, não tem matérias-primas suficientes e tem que resolver esse problema. Mas há também um problema que não pode ser escamoteado. Independentemente das campanhas ambientais, muitas vezes, até serem distorcidas, até por interesses económicos, pelas companhias que fabricam, digamos, toda a parafernália associada à defesa do ambiente, tudo isso tem distorções evidentes, claras.
0: Aquela primeira, lembra-se daquela coisa que ficou famosa também nos anos 80, que foi aquele, eu ainda o conheci, o almirante Lacoste, que era na altura o chefe dos serviços secretos franceses e que fez aquele que os franceses fizeram aquela sabotagem do Rainbow, não era?
2: Sim, do Greenpeace, do navio do Greenpeace.
0: Do Greenpeace, exatamente, do Greenpeace. Aquilo também era muito financiado pelas indústrias, o Greenpeace era muito financiado por essas indústrias ecológicas, não é?
2: Mas o meu ponto é que, apesar de, independentemente disso e dessa reserva mental, digamos assim, que podemos ter sobre o assunto, a verdade é que os problemas ambientais são reais e a degradação do planeta tem que ser combatida de alguma forma. E, portanto, é preciso encontrar um equilíbrio entre as necessidades humanas e a defesa do planeta e esta polaridade, esta polarização do debate em que ou temos isto ou não temos aquilo, não acabará por de facto, nos levar a um beco sem saída, não é? E o que me parece em relação à questão europeia é que as estratégias que houve de reforçar as componentes de energias alternativas limpas, etc., tudo isso está num caminho certo. Agora, demora tempo até serem, digamos, economicamente mais influentes e, sobretudo, nunca irão resolver no curto prazo problemas imediatos de abastecimento energético em zonas da Europa, por exemplo, que têm invernos com temperaturas abaixo de zero enormes com necessidades industriais gigantescas, não é? Portanto, tudo isso implicava uma visão equilibrada que eu creio que esse... Que, digamos, que essa abordagem meramente de fé, ou é isto ou é aquilo, né, acabará por, acaba mas, por não encontrar o caminho certo. Né?
0: O caminho certo. E depois há uma cultura, depois também temos que ver uma coisa. Era mais fácil, aqui há 3 ou 4 gerações, quando havia uma cultura mais de sacrifício das pessoas, quer dizer, como por exemplo os cristãos, para terem a vida interna, muitas vezes sacrificam aqui a vida. Agora, sacrificam-se muita coisa. Agora, numa mentalidade que é consumista, imediatista...
2: Por acaso, ou seja, eu compreendo isso que está a dizer, mas ao mesmo tempo vou contrapor outra coisa. A verdade é que eu vejo muitos jovens, não é, a prescindirem de terem... Por exemplo, para mim, fez muita confusão ver uma geração de jovens que a consumir música, em vez de comprar discos, passou só, porque não os tem, não é? Passou a consumir só através da internet, não é? Ou seja, a ideia da propriedade das coisas já não é tão importante como era há muito tempo. E, sobretudo, demora muito tempo até se autonomizarem e começarem a consumir, não é? E, portanto, isso leva-me a pensar que, digamos, que o interesse, há um interesse... Houve uma distorção da ideia do que é atingir a felicidade humana, não é? Uma modificação, não sei se é uma distorção, uma modificação. E as pessoas, e uma boa parte da população já, até porque vê as necessidades básicas mais ou menos resolvidas, já não olha para o consumo massivo como uma coisa muito boa. E, portanto, também não me parece que seja assim tão claro que as pessoas não estejam aptas a prescindir de algumas coisas, não é?
0: Agora, também
2: é verdade que se não houver comida no supermercado, vai haver revoltas. E se não há energia para fazer a distribuição da comida, nem para que os fertilizantes funcionem na agricultura, aí sim teremos uma população irada, não é? Isso não há dúvida nenhuma.
1: E os fertilizantes estão em falta neste momento, como sabemos. E vamos agora recuar e ouvir vozes que já não ouvimos há muito tempo. Uma delas é de Boris Yeltsin e a outra é de George Bush pai. Pedro.
2: A voz de Boris Yeltsin por acaso não aparece, né? mas ele é o foco principal desta notícia de telejornal da ABC News do dia 2 de março de 1986, que, onde o jornalista que apresenta o telejornal diz que pela primeira vez, portanto já 5 dias depois do acidente, há uma declaração clara das autoridades soviéticas sobre o acidente de Chernobyl e essa declaração é preferida...
0: Isso ainda não tinha sido... Em 2 de...
2: 2 de maio, peço desculpa.
0: Ah, 2 de maio. 2 de março.
2: É que foi aqui um...
1: Claro, foi em abril.
2: 2 de maio. Portanto, 5 dias depois do...
1: A previsão soviética é grande. Era grande,
2: era
1: mas não era tão planificada assim.
2: Mas, portanto, a 2 de maio, 5 dias depois do acidente, a primeira declaração clara proferida pelo líder do Partido Comunista da região de Moscovo, Boris Yeltsin. Mal sabia o senhor que ele viria a ser o primeiro presidente da Rússia da era pós-soviética. Exato. O excerto desta reportagem, que tem várias declarações de vários intervenientes, até dos serviços de ambientais norte-americanos, etc., inclui também uma declaração de George Bush, na altura vice-presidente de Ronald Reagan, sobre precisamente as falhas que a União Soviética estava a ter a dar informação sobre este assunto.
1: Então vamos então ouvir.
3: For the first time since it happened, a Soviet official has given some fairly clear detail on what's going on at the Chernobyl nuclear reactor. Boris Yeltsin, who's the Communist Party chief in Moscow.
2: Pela primeira vez desde que aconteceu, um responsável soviético deu detalhes bastante claros sobre o que se passa no reator nuclear de Chernobyl. Boris Yeltsin, que é o chefe do Partido Comunista em Moscovo, disse à televisão da Alemanha Ocidental que o acidente foi causado por erro humano, que a área em redor do reator ainda está radioativa e é demasiado perigosa para as pessoas entrarem e que alguns dos reservatórios vizinhos estão contaminados. Yeltsin afirmou que helicópteros estão a lançar chumbo, areia e boro absorvente de neutrões no local do reator. Esta informação ajudará o Ocidente a compreender melhor o problema. A administração Reagan repetiu hoje que os soviéticos não têm sido suficientemente prestáveis. Vamos ouvir da ABC Steve Shepard. Hoje, o vice-presidente Bush acusou fortemente a União Soviética por ocultar detalhes sobre o desastre de Chernobyl. É inconcebível, com esta tragédia, que não estejam a surgir com um novo espírito de franqueza e abertura.
4: Outros responsáveis dizem que a falta de franqueza pode explicar porque tão poucos no Ocidente acreditam nos baixos números de baixas que os soviéticos têm defendido, números que podem, de facto, ser precisos. Harold Denton, Comissão Reguladora do Nuclear. É perfeitamente possível que a resposta deles esteja correta, ou não, porque os dados que temos simplesmente não permitem definir esse número. Mas algumas coisas são conhecidas. As autoridades norte-americanas dizem que a radiação aérea de Chernobyl cobre agora grande parte da Europa e do oeste da União Soviética. Aeronaves detectaram alguma radiação a 400 milhas a oeste da Noruega. Na Europa do Leste, a situação é pior. As recomendações para viagens dos Estados Unidos continuam em vigor para a região de Kiev, na União Soviética, e hoje surgiram novos avisos sobre a Polónia. Charles Redman, porta-voz do Departamento de Estado. Recomendamos que as mulheres em idade fértil e as crianças não viajem para a Polónia até que a situação seja esclarecida. Em partes da Polónia, os níveis de radiação no início desta semana foram muito elevados, em alguns sítios cerca de 500 vezes acima do normal. As autoridades polacas continuaram a distribuir comprimidos de iodo às crianças e a avisar os cidadãos para levarem alimentos frescos e evitarem beber leite. Com os ventos a soprar agora para o sul, a Roménia declarou hoje estado de emergência e disse aos seus cidadãos para permanecerem dentro de casa. Em Washington, a Agência de Proteção Ambiental afirmou que os Estados Unidos não parecem enfrentar qualquer ameaça à saúde, uma vez que a radiação atmosférica não é esperada sobre os Estados Unidos antes deste fim de semana, se é que alguma vez isso venha a acontecer.
1: Bom, isto foi um valente susto. Com
2: sim, um valente ilustra susto. Bem, ilustra bem o pânico generalizado que se estabeleceu.
1: E estamos a falar da Polónia e da Roménia ainda debaixo, ainda para lá do Muro de Berlim, não é?
2: Sim, o primeiro alarme até veio da Suécia, que foi a Suécia ou a Noruega? Sim, agora, a Suécia, não, creio que foi da Suécia, foi a Suécia, foi a Suécia, que detectou níveis de radiação muito elevados no dia 26 ou 27 de abril. No dia 27 de abril, e depois até pensou inicialmente que era um problema com uma das centrais nucleares deles, e portanto foi, ainda, também demorou a reagir porque ainda foi verificar o que é que se passava. Sim. E depois digamos, a primeira notícia que aparece é a Suécia dizer que vinha radiação do lado da União Soviética e que havia ali um problema qualquer. E a partir daí, digamos,
1: é assim que se começa a saber.
2: É, e a partir daí, depois os soviéticos começam a dizer que sim senhor, que houve um problema na central nuclear de Chernobyl, mas que o problema estava a ser controlado, portanto, tentaram sempre minimizar a situação e nunca explicaram durante 3, 4 dias exatamente o que estava a passar, e a partir daqui deste...
1: Também
2: deste
1: poderiam período, ter percebido logo o que é que se passou, não é? Também é crível.
2: Há uma comunicação gravada que eu muito, muito, muito interessante que eu tive para trazer aqui assim, mas que é em russo e que tinha tantos diálogos entre tantas pessoas, que eu achei que era possível eu conseguir fazer uma montagem.
1: Interpretar aquilo tudo.
2: Mas que é o cruzamento de telefonemas entre responsáveis da central nuclear com as autoridades da região, primeiro a avisar, a dar o sinal de alarme, e depois destes e digamos, a descrição que fazem é que há um acidente que em dois pisos da central nuclear, e que há um fogo e que pode haver contaminação para evacuarem rapidamente a região. E, portanto, essa primeira reação, embora não se percebendo muito bem o que é que realmente se tinha passado, mas, digamos, o sinal de alarme de que é preciso evacuar a região é claramente uma noção de que havia uma coisa com uma grande gravidade a acontecer.
1: Tu, para a música, Pedro, escolhes um dos mais importantes cantores do lado de lá do Atlântico, Paul Simon.
2: Sim, o Paul Simon. Eu trouxe isto porque, digamos, associa o problema de Chernobyl ao problema geral do ambiente, da defesa do ambiente. É uma canção de 1990 que ele intitulou Can't Run But, não posso correr, mas... que é uma letra que fala da degradação ambiental do planeta, e ele no refrão simbolicamente diz a frase: não consigo correr, mas consigo andar muito mais depressa do que isto para ilustrar a necessidade humana de não se precipitar, mas não deixar de combater seriamente os problemas ambientais. Depois, ao longo da canção, portanto, nas coplas que estão entre o refrão, ele vai dando exemplos concretos de problemas ambientais no planeta, e o primeiro que ele destaca é, de facto, o deserto de Chernobyl. Numa letra, a parte da letra que eu traduzi de uma forma um bocadinho livre, diz o seguinte: Um sistema de refrigeração, que é o problema de Chernobyl, consome a Ucrânia. Árvores e guarda-chuvas protegem-nos da nova chuva, a chuva ácida. Exércitos de engenheiros analisam o solo, a comida que apreciamos e a água que fervemos. E este é o drama que Chernobyl trouxe para toda aquela região.
1: Esse conceito de chuvas ácidas talvez tenha começado aqui, pelo menos...
2: Muito esse receio, sim.
1: É, muito esse receio. E é com o Paul Simon que vamos fechar esta sessão dos Radicais. Os cuidados de emissão foram de Filipe Pinto, a produção de Ana Fernandes e os Radicais Livres, Jaime Nogueira Pinto e Pedro Tadeu, com Maria Flor Poderoso, voltam para a semana. Então, até lá.

Foi assim que terminou a emissão do passado fim de semana, dedicada aos 40 anos do acidente de Chernobyl. 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

0: 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Quatro horas no continente e na Madeira. 3 horas nos Açores. Edição do jornalista Pedro Guilherme.
1: A negociação das mudanças nas leis do trabalho regressa esta quinta-feira à concertação social. É a derradeira tentativa do Governo para alcançar um acordo, depois da CIP, a Confederação Empresarial de Portugal, ter mostrado abertura para se aproximar da UGT em matérias como o banco de horas individual. A UGT rejeitou por unanimidade há duas semanas a última versão da proposta de revisão da legislação laboral. Entre os principais

0: pontos de divergência. A Central Sindical aponta às restrições à contratação de trabalho externo, o regresso do banco de horas individual e a jornada contínua. Em causa estão ainda a renúncia a créditos e a não reintegração do trabalhador em caso de despedimento ilícito. A reunião da concertação social está marcada para mais logo às 15h. E na véspera do encontro entre patrões, sindicatos e governo, o primeiro-ministro sublinha que lidera um executivo capaz de fazer cedências e que sabe ser transigente. Luís Montenegro garante mesmo que não vai desistir do objetivo de ter um país mais produtivo e competitivo.
1: Nós já demos muitas mostras de cedência, muitas mostras de transigência. Nós o que não podemos é ficar reféns da intransigência ou ficar reféns do imobilismo. Um governo que tem tido o reconhecimento internacional por conjugar a baixa dos impostos sobre os rendimentos do trabalho com o aumento dos salários é um governo que obviamente não vai desistir. Obviamente vai continuar concentrado e focado em dar ao país mais instrumentos para o país ser produtivo e competitivo.
0: As palavras do primeiro-ministro e líder social-democrata durante a cerimónia dos 52 anos do PSD, ao final da tarde, em Lisboa. O líder do PS acusa o primeiro-ministro de falhar na promessa que fez aos portugueses e de agravar os problemas no Serviço Nacional de Saúde. José Luís Carneiro defende que Luís Montenegro é responsável por manter em funções uma ministra que perdeu a autoridade política e que, caso não atenda a este pedido de demissão, o primeiro-ministro está a mostrar insensibilidade e desconsideração.
2: Significa, pelo menos, uma grande desconsideração. Uma grave insensibilidade perante os problemas que afetam as pessoas todos os dias. Só este ano de 2026, são muitos números, mas vou dar alguns números de 2026, foram em dois meses menos 200 mil consultas nos cuidados primários de saúde do que tinha havido no ano anterior. Isto mostra bem o ponto crítico, absolutamente crítico, com que estamos confrontados em relação à resposta do Serviço Nacional de Saúde.
0: José Luís Carneiro, horas depois da socialista Mariana Vieira da Silva ter defendido no Parlamento a demissão de Ana Paula Martins do cargo de Ministra da Saúde. A posição do PS surge na sequência dos dados mais recentes do Portal da Transparência, que mostram que o ano arrancou com menos cirurgias e consultas e com um aumento no tempo de espera para os doentes do SNS. Sobre a proposta de revisão constitucional que o Chega apresenta esta quinta-feira, o secretário-geral socialista critica quem quer usar a Constituição para desviar atenções.
2: Há quem utilize a Constituição para distrair as pessoas daquilo que é essencial. A saúde é mesmo um tema essencial.
3: Acha que é isso que esta revisão constitucional pretende fazer?
2: Não tenho dúvidas.
0: As palavras de José Luís Carneiro à margem de uma iniciativa esta noite no Barreiro, no distrito de Setúbal. As autoridades de saúde da Argentina iniciaram uma operação para capturar e analisar roedores na região de Ushuaia, a cidade de onde partiu há cerca de um mês o navio cruzeiro com passageiros infectados com antivírus, dos quais três já morreram. O barco deverá atracar no sábado nas Ilhas Canárias, enquanto que o desembarque, João Coraceiro, começa a ser feito na próxima segunda-feira.
4: Passageiros e tripulação vão permanecer no cruzeiro até à chegada dos aviões de repatriamento para os países de origem, refere o Ministério do Interior Espanhol. Só dois dias depois da data prevista de chegada a um porto de Tenerife, começam a ser retirados do navio que segue viagem até à maior ilha das Canárias desde Cabo Verde. A Diretora Nacional de Saúde Cabo-Verdiana, Ângela Gomes, indica que houve um reforço dos profissionais médicos no navio e que ninguém a bordo apresenta sintomas de infecção.
5: Seguem 144 passageiros, todos assintomáticos, acompanhados por quatro profissionais da saúde, entre médicos e epidemiologistas, reforçando a equipa responsável pela assistência durante a viagem.
4: Entre os especialistas, um pertence ao Centro Europeu para a Prevenção e Controlo de Doenças, vai investigar o surto e coordenar a resposta de saúde pública. Na chegada às Canárias, todas as pessoas vão ser de novo examinadas, só depois repatriadas, afirma a Ministra da Saúde de Espanha, Mónica Garcia.
6: Salvo o impedimento médico, todos os passageiros estrangeiros vão ser repatriados através de um mecanismo europeu de proteção civil. Tanto os cuidados médicos como as transferências serão realizados em espaços e transportes especialmente preparados, evitando qualquer contacto com a população local e garantindo sempre a segurança do pessoal de assistência.
4: O navio afetado pelo surto partiu do Ushuaia, na Argentina. O Ministério da Saúde daquele país vai enviar peritos para analisar roedores, isto porque é através das fezes e urina destes animais que se transmite o vírus. O governo argentino revela ainda que o casal holandês, que morreu a bordo do cruzeiro e que apresentou os primeiros sintomas, viajou durante vários meses entre a Argentina, o Chile, o Uruguai Uruguai e novamente à Argentina no final de março, antes de embarcar no cruzeiro. As autoridades não avançam com hipóteses sobre o cenário de contaminação.
0: Com base nos dados atuais, tanto a Organização Mundial de Saúde como o Centro Europeu para a Prevenção e Controlo de Doenças afirmam que o risco global para a população permanece muito baixo, não sendo esperada uma transmissão em larga escala. Segundo o diretor-geral da OMS, Tedros Adhanom, o risco representado pelo antivírus é reduzido e não é comparável ao da Covid-19. Donald Trump afirma que as negociações com o Irão decorrem muito bem e que um acordo pode estar para breve. Em declarações aos jornalistas esta quarta-feira, na Sala Oval da Casa Branca, o presidente dos Estados Unidos considerou que as conversas entre os dois países estão no bom caminho.
7: Estamos em boa situação e agora estamos a ir bem. Temos que conseguir o que temos que conseguir. Se não o fizermos, temos de dar um grande passo adiante. Mas dito isso, eles querem fechar um acordo. Tivemos conversas muito boas nas últimas 24 horas e é bem possível que cheguemos a um acordo.
0: Ponto de situação feito por Donald Trump. Entretanto, o portal de notícias Axios avança que Washington aguarda uma resposta de Teherão nos próximos dois dias. Em causa estão vários pontos-chave da proposta para chegar a um fim definitivo do conflito e definir a estrutura das negociações sobre o programa nuclear iraniano. O Paris Saint-Germain está na final da Liga dos Campeões de Futebol pelo segundo ano consecutivo. Os franceses empataram a um golo esta noite em casa do Bayern, em Munique, mas beneficiaram da vitória por 5-4 na primeira mão das meias-finais. Com este resultado, o Paris Saint-Germain, onde jogam os portugueses Vitinha, João Neves, Nuno Mendes e Gonçalo Ramos, vai defrontar o Arsenal na final da Liga dos Campeões a 30 de maio em Budapeste, na Hungria.
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9: Eu sou Miguel Freitas e fico consigo até às 5 da manhã desta quinta-feira. Já a seguir trago-lhe a música dos HMB. Somos Par.
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quinta-feira, 7 de maio. Falta menos de um mês para a edição 2026 do Koala Festival Portugal, que este ano vai ter também ao vivo Caetano Veloso no primeiro dos dois dias do festival, ou seja, a 30 de maio. Aí está ele também ao vivo com Reconvexo.

0: sou.
1: Cada um é como é, só começou Ana Bacalhau na RTP Antena 1. Já a seguir, Pedro Tadeu, no novo episódio de Panfletos, lembra José Santa Bárbara.
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7: José Santa Bárbara e a capa de Cantigas do Maio. A canção Coro da Primavera serviu de inspiração direta para a concepção gráfica da capa do álbum Cantigas do Maio, editado em 1971. O designer José Santa Bárbara, falecido a 27 de abril passado, utilizou a sua própria mão como modelo para criar o desenho central que representa uma mão transformada em arco-íris. Segundo o que o próprio Santa Bárbara explicou no livro Santa Bárbara, Capista do Zeca, esta imagem remete para a ideia de renovação, simbolizando mãos que trabalham, constroem e lançam palavras, ou seja, as mãos do povo. A escolha do motivo da mão fundamentou-se em versos específicos da letra do Coro da Primavera, nomeadamente as passagens que apelam à união popular. Venham enlaçadas de mãos dadas semear o amor, ou ainda, eis mais um braço e outro braço nos conduz, irmão, dá-me a tua mão. Outro elemento gráfico dessa capa inspirada nas canções desse disco de José Afonso é este. No interior da silhueta da mão, estilizada no arco-íris, Santa Bárbara integrou o poema manuscrito de Cantigas do Maio, a canção que deu nome ao álbum. O arranjo gráfico procurou assim materializar visualmente a mensagem de liberdade e a intervenção política e social presente na obra de José Afonso. O conceito visual da mão no álbum Cantigas do Maio é descrito no livro de Abel Soares da Rosa como uma representação da primavera que nunca aconteceu, alinhando-se com o conteúdo poético do músico. A arte de Santa Bárbara, militante do PCP, contrariava e iludia a censura do fascismo português, constituindo um motivo adicional de preocupação para as autoridades do regime que viam, repentinamente, o design gráfico ser usado como uma ferramenta de resistência política. No tempo presente, Santa Bárbara conseguiu mais do que ajudar a difundir a mensagem dos défuns. Ele elevou as capas dos discos ao estatuto de obras de arte.
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0: É uma amostra do trabalho conjunto de Lina e Jules Maxwell dos Dead Can Dance no disco Terra Mãe Arde Sem Se Ver, como se chama a canção que por aqui passou também nesta madrugada. Vamos à palavra do dia, agora com Mafalda Lopes da Costa. Posso adiantar que a palavra do dia de hoje rima com dia.
1: A palavra do dia é etnia. A palavra etnia tem origem grega, deriva de etnos, povo ou nação em grego, e remete para um grupo social que partilha características comuns, como a cultura, a língua, as tradições, a história e, por vezes, a ascendência. Diferencia-se do termo raça, que é baseada em aspectos biológicos, por ser uma construção social e cultural que define uma identidade coletiva. Étnicos em grego é o adjetivo de ethos, que remete para costume, hábito, e indicava um povo com costumes partilhados. Uma etnia é, assim, um grupo humano com afinidades culturais e sociais que o distinguem de outros grupos na mesma sociedade. Os grupos étnicos formam-se através de processos históricos e sociais, não sendo apenas uma determinação biológica como a raça.
0: 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A palavra do dia, que agora dá lugar à música dos Capitão Fausto.

Capitão Fausto, na RTP Antena 1, boa memória, boa viagem se vai na estrada, bom trabalho também se está a trabalhar e obrigado pela preferência. Vamos seguindo até às 5 da manhã, agora com música dos Descendentes. É Carta de Despedida.

0: E a música dos Descendentes na RTP Antena 1, já a seguir, não perca o Portugalex.
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6: A GNR já tem em curso a Operação Peregrinação Segura 2026, destinada a acompanhar os peregrinos que se deslocam ao Santuário de Fátima para as celebrações de 12 e 13 de maio.
7: Vamos ouvir algumas recomendações.
8: Ora, efetivamente, pedimos aos automobilistas que conduzam devagar nas vias em que circulam peregrinos e ao Tiago Grila que fica em casa. Aos peregrinos, aconselhamos a não usarem auscultadores, sobretudo se for para ouvir Mafalda Veiga, que dá soninho. A nível de indumentária, aconselhamos a usarem coletes refletores e a não usarem saltos altos nem barbatanas na caminhada.
7: Há peregrinos de barbatanas?
8: Sim, efetivamente, interceptámos um peregrino que prometeu ir até Fátima de barbatanas se encontrasse o comando da televisão que tinha perdido. E, efetivamente, encontrou.
7: E mais algum conselho que queira deixar?
8: Se a Nossa Senhora resolver aparecer, pedimos que o faça usando um colete refletor, para não provocar acidentes. Isto já não é como no tempo dos pastorinhos, que era só mato, não é? Obrigado.
7: A União Europeia quer limitar o acesso de menores às redes sociais e prevê lançar no próximo outono uma aplicação para controlo da idade dos utilizadores.
6: No fórum de hoje perguntamos ao nosso auditório se concorda com esta medida ou se preferia afastar das redes sociais o Donald Trump.
7: E a primeira ouvinte a ligar chama-se Ivete Martins e é diretora da creche O Anão Pimpolho. Ora viva!
9: Olá a todos! Eu acho que em vez de proibirem as redes a menores de 13 anos, deviam proibir a menores de 1,5 metro para afastar a Maria Vieira. E já agora, o Carlos Moedas também, para evitarmos aqueles vídeos ridículos no TikTok. Isso sim, era uma grande medida. É o que eu acho, na minha opinião pessoal.
7: E acha muito bem, liga-nos agora o Pedro Miguel, que tem 7 anos, e nos fala do seu quarto. Olá, Pedrinho!
10: Olá! Eu acho que podiam era proibir as redes sociais às mães de menores de 18 anos. Eu estou farto de fazer vídeos para a minha mãe sacar parcerias com marcas de cereais, de brinquedos, de roupa, de produtos de higiene. Hoje é para a sapataria a Pinto Calçudo. Epá, eu estou enjoado! Deslarguem-me!
7: Obrigado pelo desabafo, Pedrinho, e coragem. Liga-nos agora de Washington o presidente Donald Trump. Good morning.
11: Well, hello. Era só para anunciar que acabei de publicar uma imagem na Truth Social em que apareço como Nossa Senhora na cova de Iria a falar com três influencerzinhos. Yes, let's make Santuário de Fátima great again, ok? It's gonna be huge. So pretty.
7: Depois de se retratar como Jesus Cristo, aparece como Nossa Senhora. O que virá a seguir? Bom, o nosso tempo está a acabar. No próximo fórum vamos perguntar se o diabo veste Prada ou Vinted, através da conta da mulher do ex-deputado Miguel Arruda.
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0: Eles amanhã estão de volta, António Machado e Manuel Marques, no Portugalex, que está na rádio, mas também na internet. 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E agora segue a música com o Tiago Bittencourt, Morena.

faz parte da lista de canções de maior sucesso do Tiago Betancourt, Morena, que deu para ouvir e recordar nesta madrugada de quinta-feira aqui na RTP Antena 1. Há 90 segundos de ciência com a partilha de conhecimento mais daqui a pouco. Primeiro ainda passa por cá o Dino de Santiago, Nós Funaná.

0: Na RTP Antena 1, a música de Dino de Santiago, Nós Funaná, antes de conhecermos um projeto no qual está envolvido o aluno de doutoramento da Universidade de Trás-os-Montes e Alto Douro, João Prada, que hoje nos conta tudo em 90 segundos de ciência.
1: Olá, sou João Prada, sou estudante de doutoramento na Universidade de Trás-os-Montes e Alto Douro e faço parte do grupo de investigação IB2 aqui da Faculdade de Ciências da Universidade do Porto. Então, VineProtect é um projeto prima que trabalha especialmente no Mediterrâneo e engloba 4 países neste momento. Estamos a trabalhar com Portugal, Itália, Turquia e Marrocos e, no fundo, pretende mitigar o impacto das alterações climáticas na produção vitícola. Nós sabemos que a viticultura é extremamente importante na região do Mediterrâneo. O projeto, na parte portuguesa, trabalha na região de Demarcado do Douro. Estamos a trabalhar com 3 quintas, cada uma numa das sub-regiões, ou seja, uma no Baixo Corgo, uma no Cima Corgo e outra no Douro Superior. O meu projeto de doutoramento, o objetivo principal é conseguir dizer que temos uma ou duas bactérias que realmente se mostrem ter a capacidade de promover o crescimento da planta e de melhorar a sua atividade fisiológica, mesmo em situações de stress hídrico, neste caso. Bem, estas bactérias têm várias características. Elas, no fundo, conseguem potenciar a fisiologia, mantendo a capacidade fotossintética da planta, através de vários mecanismos. Principalmente ajudam a planta a absorver os nutrientes necessários, ajudam também a mitigar o impacto de algumas hormonas de stress que são normalmente libertadas quando a planta está em déficit de água. E também tem outras hormonas que potenciam o crescimento de raiz e de celular em geral, que acabam por, em conjunto, ser estratégias importantes para a planta se conseguir defender.
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0: 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O José Candeias está pronto para seguir consigo na RTP Antena 1 até às 7 da manhã. Eu sou Miguel Freitas, estou de saída. Tenha uma excelente quinta-feira com a sua rádio.

0: São 5:04 nos Açores.
1: Negociações da reforma laboral regressam à concertação social com sinais de aproximação entre a CIP e a UGT. A Confederação Patronal mostra agora abertura em temas como o outsourcing ou a não reintegração do trabalhador alvo do despedimento ilícito. Na véspera da concertação social, o Primeiro-Ministro, Luís Montenegro, garantiu que não vai desistir de ter um país mais produtivo e competitivo. O Sporting Braga procura chegar à final da Liga Europa. Os minhotos jogam mais logo com o Friburgo. O treinador não teme o ambiente em casa do clube alemão.
0: Esta hora com 9 graus em Braga, 10 no Porto, Lisboa e Coimbra com 12 graus, Faro e Ponta Delgada com 13, estão 15 graus no Funchal. Edição das 5, Pedro Guilherme.
1: A negociação das mudanças nas leis do trabalho regressa hoje à concertação social. É a derradeira tentativa do Governo para alcançar um acordo, depois da CIP, a Confederação Empresarial de Portugal, ter mostrado abertura para se aproximar da UGT em matérias como o banco de horas individual. A UGT rejeitou por unanimidade há duas semanas a última versão da proposta de revisão da legislação laboral. Entre os principais pontos de divergência, a Central Sindical aponta as restrições à contratação de trabalho externo, o regresso do banco de horas individual e a jornada contínua. Em causa estão ainda a renúncia a créditos e a não reintegração do trabalhador em caso de despedimento ilícito. A reunião da concertação social está marcada para as 15h. E na véspera da reunião entre patrões, sindicatos e governo, o Primeiro-Ministro sublinha que lidera um executivo capaz de fazer cedências e que sabe ser transigente. Luís Montenegro garante mesmo que não vai desistir do objetivo de ter um país mais produtivo e competitivo.
2: Nós já demos muitas mostras de cedência, muitas mostras de transigência. Nós o que não podemos é ficar reféns da intransigência ou ficar reféns do imobilismo. Um governo que tem tido o reconhecimento internacional por conjugar a baixa dos impostos sobre os rendimentos do trabalho com o aumento dos salários é um governo que obviamente não vai desistir. Obviamente vai continuar concentrado e focado em dar ao país mais instrumentos para o país ser produtivo e competitivo.
1: Declarações do Primeiro-Ministro e líder social-democrata durante a cerimónia dos 52 anos do PSD ao final da tarde em Lisboa. O líder do PS acusa o Primeiro-Ministro de falhar na promessa que fez aos portugueses e de agravar os problemas no Serviço Nacional de Saúde. José Luís Carneiro defende que o Luís Montenegro é responsável por manter em funções uma ministra que perdeu a autoridade política e que, caso não atenda a este pedido de demissão, o Primeiro-Ministro está a mostrar insensibilidade.
3: Significa, pelo menos, uma grande desconsideração, uma grave insensibilidade perante os problemas que afetam as pessoas todos os dias. Só este ano de 2026, são muitos números, mas vou dar alguns números de 2026, foram em dois meses menos 200 mil consultas nos cuidados primários de saúde do que tinha havido no ano anterior. Isto mostra bem o ponto crítico, absolutamente crítico, com que estamos confrontados em relação à resposta do Serviço Nacional de Saúde.
1: José Luís Carneiro, horas depois da socialista Mariana Vieira da Silva ter defendido no Parlamento a demissão de Ana Paula Martins do cargo de Ministra da Saúde. A posição do PS surge na sequência dos dados mais recentes do Portal da Transparência, que mostram que o ano arrancou com menos cirurgias e consultas e um aumento no tempo de espera para os doentes do Serviço Nacional de Saúde. Já sobre a proposta de revisão constitucional que o Chega apresenta esta quinta-feira, o secretário-geral socialista critica quem quer usar a Constituição para desviar atenções.
3: Há quem utilize a Constituição para distrair as pessoas daquilo que é essencial. A saúde é mesmo um tema essencial.
4: Acha que é isso que esta revisão constitucional pretende fazer?
3: Não tenho dúvidas.
1: As palavras de José Luís Carneiro à margem de uma iniciativa esta noite no Barreiro. Os 16 detidos no âmbito dos casos de tortura e violações na esquadra da PSP do Rato, em Lisboa, começam a ser ouvidos hoje no campus de justiça. O grupo, composto por 13 agentes, dois chefes da PSP e um civil, foi detido na terça-feira, numa altura em que são já 24 os polícias envolvidos no processo relativo às esquadras do Rato e do Bairro Alto. A investigação do DIAP de Lisboa aponta para crimes de tortura grave, violação e abuso de poder, visando pessoas vulneráveis, como toxicodependentes, sem abrigo, a maior parte estrangeiros. Segundo a acusação, muitos dos abusos foram filmados pelos próprios agentes e partilhados em grupos de WhatsApp com dezenas de outros polícias. A Rússia promete uma resposta firme caso a Ucrânia realize ataques no sábado durante as cerimónias do Dia da Vitória sobre os nazis na Segunda Guerra Mundial. Moscovo emitiu uma nota de aviso para as representações diplomáticas retirarem o pessoal de Kiev caso haja retaliação. Luís Peixoto.
5: A mensagem lida pela porta-voz do Ministério dos Negócios Estrangeiros russo, Maria Zakharova, é clara. As missões diplomáticas devem retirar o pessoal de Kiev em caso de uma retaliação russa a qualquer ataque durante o Dia da Vitória.
6: A 4 de maio de 2026, o Ministério da Defesa russo emitiu uma declaração oficial relativamente às ameaças das autoridades de Kiev de atacar Moscovo numa data sagrada para todos os russos, o Dia da Vitória na Grande Guerra Patriótica. O Ministério dos Negócios Estrangeiros russo insta as autoridades do seu país e a liderança da sua organização a tratarem esta declaração com a máxima responsabilidade e a garantirem a evacuação antecipada da cidade de Kiev, do pessoal diplomático e de outras missões, bem como dos cidadãos, tendo em conta a inevitabilidade de um ataque de retaliação das Forças Armadas da Federação Russa contra Kiev, incluindo os centros de decisão, caso o regime de Kiev tente executar os seus planos terroristas e criminosos.
5: Moscovo decretou um cessar-fogo unilateral para 8 e 9 de maio. A Ucrânia fez o mesmo, mas a começar no dia 6. O presidente ucraniano Volodymyr Zelensky acusa a Rússia de violar a trégua.
7: Olhando para o que aconteceu hoje, percebemos que a Rússia respondeu à nossa proposta de cessar-fogo apenas com novos disparos e ataques. Durante todo o dia, praticamente de hora a hora, recebemos relatos de ataques a diferentes regiões da Ucrânia. Donetsk, Kharkiv, Dnipro, Sumy, Chernihiv, Zaporizhia e Kherson. A Rússia não interrompeu nenhuma das suas atividades militares. Infelizmente, não o fez. A Ucrânia reagirá da mesma forma.
5: O Ministério da Defesa russo reporta também ter interceptado mais de 50 drones ucranianos em várias regiões do país.
1: Nas últimas horas, o Kremlin enviou um alerta às embaixadas estrangeiras na capital ucraniana para que garantam a evacuação imediata de funcionários e cidadãos. O Sporting Braga joga mais logo uma eventual presença na final da Liga Europa. Vai defender na Alemanha uma vantagem de 2-1 frente ao Friburgo na segunda mão das meias finais. O treinador Carlos Vicens não teme o ambiente em casa do Friburgo.
8: Seguro que Friburgo vai tratar de fazer um início muito forte.
9: É certo que o Friburgo vai ter uma entrada forte, muito apoiado pelos seus adeptos, com muito barulho, muita pressão sobre o Braga. E nós teremos de responder com um jogo forte, mentalmente estável, focados no que se passa em campo, porque nós temos uma maneira clara de fazer as coisas e é dessa maneira que vamos a jogo.
8: E essa maneira é com a que vamos ir ao partido de amanhã.
1: O Sporting Braga procura repetir o feito histórico de 2011, quando chegou à final da Liga Europa, na altura perdida para o Futebol Clube do Porto. Na outra meia-final é à inglesa. O Nottingham Forest de Vítor Pereira joga em casa do Aston Villa, numa altura em que está a vencer a eliminatória por 1-0. O jogo começa às 8 da noite, tal como o Friburgo Sporting Braga. Pode ouvir o relato aqui na rádio.
0: 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Sim, e 8 de manhã de quinta-feira, 7 de maio. Muito bom dia, sou José Candeias, Guilherme Marques, Carlos Mateus, connosco até às 7.
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Uma canção do Alentejo, das origens, Vitorino aqui também, com Cuca Roseta. São assim os bons dias que demos ao mundo inteiro. Bom dia Portugal, portugueses pelo mundo, também quem fala a nossa língua. E por aqui vamos convidar então o auditório, quem vem à rádio, 213820033, 213820034. Porque há essa viagem, há essa distribuição, há esse montar o dia. Inscreva-se, nós ligamos-lhe.

0: Sara Tavares. Uma boa quinta-feira, e onde é que escuta a RTP Antena 1 nesta emissão global? Se quiser, na sua mensagem, venha de viva voz ou escrita no Facebook José Candeias, no WhatsApp da RTP Antena 1, mais 351-912-120-501.
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0: E o primeiro desta manhã é João Carvalho. Bom dia, João. Bem-vindo.
8: Bom dia. Participa toda a auditória.
0: Vai bem acompanhado?
8: Vou acompanhar ali com 10 mil e tal cabeça.

0: E a tata cabecinha? Então...
1: 10.208.
0: Tem a certeza que não são 209?
1: Ah, pois, não foi o que eu os contei.
0: Mas é o que vai na guia.
1: É isso, agora se vão certos ou não, também não sei se não é verdade.
0: Mas são cabecinhas ou já cabeçonas?
1: É, cabeçonas já aí, 1,5 kg, quase 2 kg.
0: Ou seja...
1: Está a ver o que é que é, não está?
0: Eu sei, os ouvintes é que também querem saber, quer que você é que seja... Você
1: é, é uma carrada de pinto, ali para a Marinha das Ondas, para os diabos.
0: Ui, sei lá, mas você está-me a falar pintos com 1,5 kg?
1: Sim, chega.
0: Pá, isso já não é um pinto, ó, amigo.
1: É para churrasco, para churrasco.
0: Ah, está bem, para mim um pinto é um pinteizinho pequenino, que é, pesa aí 50 gramas.
1: Esse é para o churrasco.
0: Ah.
1: E aqui ao lado, vai passar um colega com o comerzinho para eles.
0: Como é que você sabe que é o colega que vai passar?
1: Porque a pessoa é da Racentro.
0: Aí você conhece?
1: Não conheço, conheço a firma, é a mesma.
0: Mas pertence à sua firma?
1: Tudo.
0: Ih, que engraçado, olha a coincidência. A tu quer dizer...
1: Então, a noite e as estradas agora de noite é tu cá desta gente, desta raça.
0: É, de raça boa. Ó, João, então você vai para um lado e ele passou para o outro?
1: Não, ele ultrapassou-me.
0: E o malandreco.
1: Ele vai ficar farinha à centro, a Monte Redondo.
0: Mas ele já segue à sua frente, você ainda consegue ver ou não? A traseira?
1: Vejo, graças a Deus.
0: Ah, mas então ele, não sabe quem é.
1: Nem conheço nem a metade.
0: Ah, pois, exato, a empresa é grande. Então vocês circulam aí na zona de Oliveira de Frades, não é?
1: Não, eu sou de Marinha das Ondas, foi aqui à zona de Castro d'Aire carregar e agora levo-os para a Luziano.
0: Então, mas agora neste momento onde é que você está, João?
1: Agora já estou a passar aqui a descer as talhadas.
0: Ah, está a descer as talhadas. E o seu colega a descer também, mas à frente de si.
1: À minha frente e 100 metros.
0: Oh, amigo.
1: É que eles gostam de correr mais um bocadinho. Eu sou um conhecido. 88 e chega, mais nada.
0: Então quer dizer, você chega aos 88 e já não vai mais à frente?
1: Não, ela trava sozinha, ela faz o trabalho.
0: Ai, você tem isso, portanto, já controlado. Então, mas, amigo, só uma coisa. Qual é o vosso limite? O vosso limite é 90, não é?
1: Não percebi agora.
0: O vosso limite é 90, não é?
1: Exatamente, então... quando não queimar o cartão, vem 88 e ela trava.
0: Então, ao meu amigo, ele vai 2 km mais rápido que você, ponto.
1: Então, para deixá-lo ir, mas está sujeito a queimar o cartão.
0: Pronto, está bem, ok.
1: Pois, aí é
0: por aí. Isto é conselho de que já anda nisto há quantos anos, João Carvalho?
1: Só aqui nesta casa já é há 16.
0: Ia. Você já não é um pinto, homem. Você já é um ganda-galo, opa.
1: É mais dois anitos ou três, se eles quiserem.
0: Você é daqui a... O quê? Mais dois anitos e reforma-se, é, João?
1: Então, pois, sempre já cá moro. 43 anos,
0: Ia.
1: Ou 44, mas já lá estão. Por isso, vamos ver.
0: Ô, João, sempre carregando aves ou este tipo de cargas...
1: Animais,
0: portanto, sempre este tipo de animais, é isso, João?
1: Há 16 anos, sim.
0: Portanto, você vai aos aviários e depois deixa-nos diferentes destinos...
1: Não, eu só trago os aviários para o matador, não é nada.
0: Ah, coitadinhos, ainda vão vivos.
1: Ai,
0: coitadinhos. E ó, João, agora deu para aqui assim um barulho.
1: É o motor a aguentar aqui a descer as talhadas, para subir a fogo, porque é baixo.
0: Ia pá, como é que está o tempo por aí?
1: O tempo está escuro, mas ainda não está a dia, não está a dia.
0: Ok, sim, senhor.
1: Hoje por acaso está bom, não há nevoeiro, mas esta zona aqui é uma desgraça, quando é nevoeiro.
0: É verdade.
1: É. Daqui das talhadas, toda a vida de estradas, até estudando boca, a Bergueria à Velha, mas graças.
0: Olhe, João, portanto, você está a fazer a ligação entre que pontos?
1: É, Perdão de Calha, a Margaria Velha.
0: Sim, mas desta vez a carga foi onde é que ela foi instalada?
1: Castrodeire.
0: Portanto, temos lá aviários.
1: Mais propriamente em Mamouros,
0: Ok, temos lá então aviários, não é, João?
1: Muitos. Mamouros, Luna Vaspai, Luna Vaspalheira, Santo, Guiada Beira.
0: Ei, tudo ligado ao grupo Lusiaves, então.
1: Exatamente.
0: Está bem, João. Está bem. Sim, senhor.
1: É
0: assim. Meu amigo. Então...
1: Já não falo há muito tempo consigo.
0: Ok, João. E ora, venha mais. Ô, João, então, se tudo correr bem, o seu dia termina a que horas e onde?
1: Mais sensivelmente... Portanto,
0: 7 horas está no destino, é?
1: É, mais hora e 10, hora e 20.
0: E em casa?
1: Diga?
0: E em casa? Estava eu a dizer, e em casa? Que horas chega a casa?
1: Ah, em casa é 2 minutos.
0: Ai, você mora perto.
1: Como diz outra.
0: Ai, você mora perto. Está bem, sim, senhor.
1: É o melhor que isto também tem, é isso.
0: Ouça, meu amigo, desejo boa viagem.
1: Mesmo, mas também está perto de casa.
0: Ora bem. Nem todo...
1: Eu já andei a dar uma voltinha aqui há 4 ou 5 anos para a Internacional. Você para frio, mas ao fim de 2 meses disse logo que me vinha embora. Dada a vida para viver na lata.
0: O dinheiro...
1: Pois. Para viver na lata, não.
0: Ó, João, o dinheiro não paga tudo, não é, amigo?
1: Exatamente. Há colegas que... Pronto, que já estão bem todos os dias.
0: Ah, isto, exatamente. Cada um segue ao seu ritmo.
1: O turista não é fácil e não é tão remunerada como isso. Mas viver na lata também é chato.
0: Não, pá. E a gente sabe de tanta coisa que vão aqui desfilando.
1: Eu é diferente porque eu só trabalho de noite, praticamente.
0: Pois.
1: Mas ao menos dia estou em casa agora. Okay. Termina a lata, não.
0: Pronto, meu amigo, então, mas sabe como isto não é que é. Meu caro João, um grande abraço. Sempre
1: igualmente
0: bem-vindo, sempre boas
1: e
0: viagens.
1: Para todos os turistas, uma boa continuação de dia, que eu daqui até uma hora e tal, se vocês quiserem.
0: E ouça, ainda se come qualquer coisinha, algo antes de...
1: É. Ok.
0: Meu caro, boa viagem, um grande abraço. E aí para
1: Deus,
0: o colega que vai à frente, também uma boa viagem para ele e para todos, pois claro.
1: Ele vai ali à frente.
0: Pronto, então vá, força aí. Obrigado, amigo, tudo bom. Ora, 5h25 agora, Maria Manuela Maia. Bom dia, Maria Manuela.
2: Bom dia, José Candeias. Um prazer em tornar a falar consigo.
0: Como é que está a florinha das florinhas do Voga?
2: A florinha das florinhas está com um andamento muito, muito difícil. Mas a voz e a cabeça ainda funcionam de maneira que já estou eu.
0: Então, minha senhora, mas ouça, posso dizer a sua...
2: Todas as manhãs e agradecer-lhe porque você é... o primeiro ponto do sol da minha alegria de viver. Você, porque não é só o seu programa, é todas as pessoas com quem você fala que nos transmitem tanta sabedoria, tanta coisa.
0: E a senhora, e a senhora inclusive.
2: Eu sou uma diminuta.
0: Agora. Posso dizer a sua idade?
2: 93.
0: Ouvintes, tens não um orgulho falar com 93 anos de vida aqui assim para todo o mundo, uma florinha do Voga assim. Ouça, olha, Maria Manuela, ouça, o facto da senhora estar no lar permite-se que esteja aqui à conversa comigo, não é, Maria Manuela?
2: Permite, que eu estou aqui sozinha no meu quarto.
0: Ok. Olha,
2: dormo pouco, estou logo com a preocupação, não é só a preocupação, é que pronto, não durmo.
0: Claro, pronto, as pessoas estão... Maria Manuela, olha, isto é, vai com a idade, a gente com a idade dorme menos. É para rentabilizar mais o dia, minha querida. Para o tempo que ainda cá estamos. Maria Manuela, a senhora tem consciência que está no lar em Severo, portanto, Severo do Voga, não é?
2: Não, na cidade de Aveiro.
0: Cidade de Aveiro, exatamente. Agora apareceu-me aqui, vou agora a cidade de Aveiro. E já viu que a senhora, neste momento, está de Aveiro para todo o mundo?
2: Eu sei. Eu até queria também...
0: A querer falar do feriado municipal.
2: Esse todo o mundo, essas pessoas todas.
0: E a senhora também, desde Aveiro.
2: Fora ouvir-nos aí... Sobretudo aqueles que trabalham de noite e os que trabalham de dia.
0: A senhora durante a sua vida, pois claro, Maria Manuela, a senhora durante a sua vida o que é que fez?
2: Eu fui professora do ensino primário, o primeiro ciclo agora. Embora tivesse feito uns bocaditos dos cursos universitários, mas no fim fui professora. Pronto,
0: professora, mestra, professora, heroína, aí a desemburrar muita gente e a aturar muitos filhos
2: Ai,
0: Maria Manuela, imagino.
2: A primeira classe, quando os meninos não tinham pré, queriam ainda virgens, não é, para a escola. Sem saber o que era uma professora que às vezes até lhes pegava ao colo.
0: Ali
2: no sobreiro que queria sempre andar ao colo da professora.
0: Era? Então quer dizer, aqueles meninos mais que iam para a primeira classe, havia alguns que sentindo a diferença de ambiente e habituados a estar em casa e com os pais, pediam-lhe carinhos e ternura. Havia alguns assim, era, Maria Manuela?
2: Pois.
0: E...
2: Eu nunca fui de falar muito alto. Eu lembro-me que uma vez o inspetor, ali no sobreiro da albergaria, que eu estive lá numa escola infantiva, foi a minha primeira escola, e é que eu... Ai, eu tinha tanto para lhe dizer.
0: Então, mas nessa situação, o que é que foi com o inspetor?
2: O inspetor tinha chegado e estava cá fora a ouvir pela janela entreaberta aquilo que a professora fazia.
0: Depois,
2: quando foi o intervalo, entrou e deu-me os parabéns porque disse: sim senhora, senhora professora, não grita com os alunos, não fale. Isto foi
0: há tantos anos, não é, Maria Manuela?
2: No ano da Revolução. Porque eu fui tirar o curso. Eu tinha um curso comercial e depois fui tirar o curso com 40 anos.
0: A senhora tirou o curso no magistério primário com 40 anos?
2: Com 40 anos.
0: Grande Maria Manuela! Ei, a senhora tem consciência que quando tiver 100, 105 anos ainda cá estaremos para falar, não acha, Maria Manuela?
2: Deus é que sabe.
0: E a gente confia. E nós confiamos, não é, Maria Manuela? Ouça,
2: vamos vivendo.
0: Ouça, Maria Manuela,
2: eu vivi para aqui, para o lado, foi difícil. Pois. Eu é que pedi para vir, as minhas filhas não me obrigaram a vir.
0: Mas a senhora sente-se confortável, sente-se também acarinhada aí e tem a sua liberdade dentro daqueles limites que nós sabemos. A senhora sente-se bem, é isso, Maria Manuela?
2: Vai
0: gerindo, claro. Ora, bem.
2: Vou aprendendo a estar.
0: Vejo, a vida é isso mesmo. Ouça, Maria Manuela, feriado municipal, que feriado estamos a falar, afinal?
2: Estamos a falar no dia 12 de maio. Agora pediram-me aqui, a senhora e a animadora pediu-me: Manuela, podia fazer um textozinho acerca da Santa Joana. E eu então recordei, quando eu estava na escola, sempre que havia um feriado, eu nas vésperas explicava aos alunos a razão porque era feriado, o que era o feriado e porquê.
0: Exatamente.
2: E então, na véspera do 12 de maio, dizia-lhe que os historiadores nos falam de que, no tempo da monarquia, uma forma de governo diferente da que vivemos hoje, que é uma república, quem mandava era o rei. E quando esse morresse, sucedia-lhe o filho ou filha mais velho. Então, quando governava Dom Afonso V, como o filho mais velho tinha falecido, quem lhe iria suceder seria a Joana, a herdeira. Mas a Joana, já adulta, com 23 anos, decidiu que não queria ser rainha.
0: Exato.
2: E pediu ao pai para a mandar para o convento dominicano de Jesus, que havia na Vila de Aveiro, na altura ainda era vila, aqui a Aveiro, não é? Isto em 1475. Ela tinha de várias propostas de casamento régios, mas não aceitou, porque ela preferiu, disse que preferia ser esposa de Jesus. Ainda chegou a ser regente do reino, quando o seu pai foi numa expedição à África. Bem, mas a Joaninha, por ser princesa, não professou os votos de freira. Não podia, eram as regras. Mas vivia sempre como as monjas. Queria ser esposa de Jesus, era humilde e protegia os pobres. Assim viveu no mosteiro até à sua morte, em 12 de maio de 1490. Cá está o 12 de maio.
0: Que é feriado municipal em Aveiro, que é a padroeira da cidade, não é, Maria Manuela?
2: Padroeira da cidade.
0: Exatamente.
2: Ela foi beatificada, ela é beata.
0: É beata, pois.
2: Foi beatificada,
0: foi beatificada.
2: Em 1893 pelo Papa Inocêncio XII. E depois o Papa Paulo VI... que nós ainda conhecemos.
0: Exatamente.
2: Eu e você, não é?
0: Exato.
2: Ainda me lembro de ir a Fátima ver o Paulo.
0: Eu lembro de ouvir cá, exatamente, exatamente. Portanto, ou seja, confirmou portanto, toda esta solenidade à designação, como você, ou como se diz, que
2: declarou a protetora da cidade.
0: Exatamente, por isso é o dia.
2: Mas
0: de...
2: Sabe uma coisa?
0: Diga.
2: Na altura da Revolução do 25 de Abril, alguns militares quiseram retirar essa designação, mas a maioria do povo opôs-se. Então, ela é que é a padroeira de Aveiro.
0: Portanto, com a designação, obviamente, de Santa Joana Princesa.
2: Chamamos-nos Santa, mas ela é beata.
0: Pronto, mas a designa... Ou seja...
2: O povo chama-lhe
0: Santa, é isso mesmo. Minha cara Maria Manuela, obrigado pela lição de história.
2: Ai, mas as ruas a ver ficam todas muito bonitas, porque, pronto, a procissão passa pelo centro de algumas ruas da cidade.
0: Sim.
2: Não é?
0: Sim,
2: e
0: sim.
2: E em algumas casas a gente vê as varandas e as janelas ornamentadas com lindas coisas.
0: Portanto, aquelas... dia 12 vai ser um grande dia na cidade de Aveiro.
2: Vai ser um grande dia. Começa com na Câmara Municipal, não é? Com a cerimónia principal. Neste ano vão haver 13 pessoas homenageadas.
0: E a senhora, a senhora está a par de tudo. Muito bem.
2: Vou lendo o jornal.
0: Vai lendo o jornal. Vê, a senhora, portanto, não está isolada. Oh, Maria Manuela, e nós temos que terminar aqui a nossa tão agradável conversa. Foi um gosto. Obrigado mesmo por vir aqui até à rádio. Um beijo muito grande. Tudo bom para a senhora.
2: Não, tenho que agradecer. Eu é que agradeço. Mil vezes.
0: Ah.
2: Deus me dê muita saúde, muita voz para fazer este programa que é maravilhoso.
0: Muito obrigado, Maria Manuela.
2: Não sou eu a dizer, é toda a gente que o ouve. Eu já tenho feito propaganda disto. Ouçam José Candeias.
0: Oh, Maria Manuela, um beijo grande, foi um gosto.
2: Para todo mundo.
0: Muito obrigado, adeus, Maria, muito obrigado. Desde Aveiro, 93 anos, isto é bom. Muito bem, 24 minutos para as 6 da manhã. Previsão do tempo para hoje. O Instituto Português do Mar e da Atmosfera, aqui no continente, vamos ter céu pouco nublado. Lá para o final da manhã poderão vir aí mais nuvens, aguaceiros até fracos, isto no norte e centro, a partir da tarde. Também nevoeiro em alguns locais, também do norte e centro. E temos previsão para a Madeira, que nos dá aguaceiros fracos, temos descida da temperatura, portanto, na Madeira e nos Açores. Temos abertas, também com aguaceiros, há descida da temperatura e vento no grupo oriental. Évora 24 graus, Beja 23, Setúbal e Faro 22, Braga, Castelo Branco, Santarém e Lisboa a máxima é de 21, Bragança, Vila Real, Porto Alegre e Funchal 20, Coimbra, Leiria, Sagres e Porto Santo 19, Viana do Castelo, Porto, Viseu, Aveiro, Sines e Horta com 18 graus de máxima, 17 para Santa Cruz das Flores e Ponta Delgada, Guarda e Angra do Heroísmo 16, 13 para as Penhas Douradas.
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0: Meira Andrade com Manga, 19 minutos para as 6 da manhã. Já irei dar conta das mensagens que chegam de todo lado, no Facebook em José Candeias e no WhatsApp da RTP Antena 1 912-120-501.
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0: 18 minutos para as 6 da manhã. Ora, então, olhando aqui para as entradas, o Miguel Silva dá os bons dias na companhia da RTP Antena 1, pela AP2 Barcelona. Bom dia, Alemanha.
7: Olá, bom dia.
0: Eu estou a falar com uma menina que tem uma voz tão bonita e que, deixem-me cá aqui fazer uma coisa. Chama-se Karina.
7: Exatamente.
0: E vou jogar na lotaria. Acertei. Olá, Karina.
7: Boa. Olá.
0: Isto, mas afinal, que família é esta?
7: Isto é a família Trigo.
0: Pois, do bom trigo.
7: Exatamente.
0: É o chamado Trigo Rijo.
7: É verdade.
0: Ou seja, eu já falei com o pai, já falei com o irmão que é tocador, que é cantor, já falei com o outro irmão que anda com o pai, também de caminhão. Falta-me alguém. Faltava a falar com a Karina. Vocês são é uma família muito grande, portanto isto vai a pouco e pouco. É isso, Karina?
7: Pois é, e os mais pequeninos também.
0: Tu estás em posição na família?
7: Eu estou mesmo exatamente no meio.
0: Ah, és tu que fazes o equilíbrio.
7: Exatamente.
0: Tu és a única menina ou há mais? Como é que vocês, desculpa, não me esqueço, ou não me lembro, como é que é a descrição?
7: É assim, dos irmãos eu sou a única menina, sim, pois tenho uma sobrinha.
0: Ok, então quer dizer, tu és a paparicada pelos manos todos, é isso, Karina?
7: É.
0: E hoje vais com o pai, é?
7: É, hoje vou com o pai, ontem fui com o irmão.
0: Pois, exatamente. Já me chegou aqui a informação tarde, mas ontem foi com o mano. O mano que tem uma grande estima pela mana e que me disse que a mana não para, que tem uma série de atividades. É por aí, é, Karina?
7: É, mais ou menos, sim.
0: Mas o facto de ires ontem com o teu irmão e hoje com o teu pai, isso é algum tempo livre, também poderes, pronto, distrair-te um bocado, fazer-lhes companhia?
7: Sim, sim, estou de férias e aproveitei.
0: E a nível de estudos, que formação estás a tirar ou tiraste, Karina?
7: Eu tirei na escola profissional o curso de restaurante-bar. Depois trabalhei em hotéis na Covilhã, na Serra da Estrela, e depois vim para a Alemanha e continuo a trabalhar num hotel.
0: Então tens uma formação a esse nível, restaurante-bar, que tiraste aqui numa escola na Covilhã?
7: Não, foi na escola de Sernancelho, nas Prozer.
0: Sernancelho? E trabalhaste então na Covilhã?
7: Sim, trabalhei em Longroiva, na Covilhã, em Unhais da Serra.
0: Quer dizer que já foste para aí, para a Alemanha, já com a família aí, juntaste, consoante, obviamente, tem a ver com a tua idade. Como é que foi esse percurso, Karina?
7: Sim, eu já vim para aqui com 20 anos, depois fui tirar um curso de alemão, um nível B1, um curso intensivo, assim um ano inteiro, e só depois é que voltei para a restauração, não é? Porque não podia vir diretamente para a restauração sem saber a língua.
0: Pois claro. E a nível da, da restauração, hoje, o que praticas, onde trabalhas?
7: Trabalho num hotel, no restaurante, a servir às mesas.
0: Muito bem, sim senhor. Portanto, em que zona da Alemanha, Karina?
7: Neste caso, em Bad Teinach, nas Termas. Ou seja, na zona do Schwarzwald, Stuttgart.
0: Ah, então nas Termas, isso é coisa requintada, então. Poderá ser?
7: É, sim. As Termas é a melhor coisa que há.
0: E o restaurante também.
7: O restaurante também, sim.
0: É, isto. Quem quer águas também tem que comer. Ouve, Karina, e a nível, portanto, de 20 anos foste para a Alemanha, já estás há algum tempo, isto também vais querendo a tua autonomia, a tua independência, a tua família, como é o tempo futuro, Karina?
7: Sim, é assim. Eu neste momento estou a morar sozinha, ou seja, tenho a minha independência. Mas pronto, em relação a marido e filhos, não tenho, que eu ainda sou muito nova, só tenho 24 anos.
0: Não, depende, olha, depende. Mas primeiro constrói-se a vida e depois vem o acréscimo, não é, cara?
7: Exatamente,
0: cara,
7: primeiro a nível profissional e depois onde tem aquela estabilidade.
0: Ouvi dizer que tens um canal TikTok.
7: É verdade, é TikTok, é YouTube, eu sou muito social e comunicativa.
0: Pois, então e o que é que transmites por esses canais?
7: Primeiro, quando eu tinha 13 anos, comecei a fazer alguns vídeos assim divertidos, uns desafios. O meu irmão Marcos, na altura, era tão pequenino e hoje em dia é muito interessante ver essas recordações.
0: Pois é.
7: Depois no TikTok, pronto, aquilo andou ali na moda quando foi o Corona, só que eu antes do TikTok já tinha o Musical.ly ou como uma coisa assim. Sempre gostei muito de fazer vídeos, assim, a dançar, a brincar. Entretanto, aqui na Alemanha decidi também criar um TikTok e um Instagram para ajudar os portugueses a aprender o alemão também, porque eu gosto muito de ensinar e gosto muito de línguas. E pronto, eu só estou aqui há 4 anos, mas ainda assim aprendi até bastante depressa e já consegui ajudar pessoas que até já cá estão há mais tempo. E então, pronto, senti útil, não é?
0: Ia, que fantástico. Muito bem. Muito bem, lá está. Honras o nome da família. Tu, quando foste aí para, já, portanto, adulta, aí para a Alemanha, foste com o teu irmão, vocês estavam cá e depois é que se juntaram à família aí na Alemanha, foi Karina?
7: Isto foi tudo aos poucos. Primeiro veio o meu pai, depois passado alguns anos veio o meu irmão Marcos, depois passado alguns anos vim eu, depois passado alguns anos veio agora o meu irmão Raul e a minha cunhada e os meninos.
0: Ia, que giro. Que rica família. E vocês estão perto uns dos outros, portanto, mesmo com a vossa independência, a ligação, o elo familiar aproxima-vos geograficamente, mas com muita alma, não é, Karina?
7: Sim, nós moramos a 10 minutos uns dos outros.
0: Bem. Karina, e o teu pai? Está aí, portanto, aí vai ele a conduzir a ouvir a filha, é isso, Karina?
7: Exatamente, sim.
0: Eu posso lhe dar os bons dias?
7: Claro. Espera aí que eu vou colocar aqui em voz alta.
0: Pois, então vá. Exatamente.
2: Ah, já está.
0: Ó, São Paulo. Bom dia.
3: Bom dia.
0: Epá, você trabalhou bem a vida, ó amigo.
3: É, sempre a dar gás. Já sou avô e sou um rapazinho novo. Só ainda tenho 46 anos.
0: Ia. Ou seja, toda uma vida que começa cedo e que hoje, eles adultos, você já é avô, mas a idade, isto não quer dizer nada. Você chega-se, aproxima-se a eles aproximam-se de si e esta convivência que tem mantido a união e o ritmo desta família. Você é o grande exemplo, ao seu trigo.
3: Sim, eu às vezes até costumo dizer para amigos meus que eu sou um sortudo porque eu estou a lidar com filhos adultos, adolescentes e crianças, todos ao mesmo tempo. Tenho as três gerações ao mesmo tempo. O Alexandre é adulto, aqui a Karina também já é adulta, o Marcos é adolescente, e depois o Lucas e o Rafael são crianças e consigo lidar, porque há pessoas já Tenho os meninos pequeninos e quando crescerem. Eu já tenho os crescidos, os médios e os pequenos.
0: É desafiante nesta altura da vida, não é?
3: É desafiante, é engraçado, é engraçado.
0: E, portanto, uns mais artistas que outros, mas todos lançados à vida, seguindo o exemplo do pai que lutou, saiu de Portugal. Portanto, isto tem sido sempre, cada um puxa o outro também, não é, Paulo?
3: Sim, sim, sim, é... Cada um, são todos profissionais e dedicados naquilo que eles gostam de fazer. O mais velho aprendeu aqui comigo, tirou a carta, é um grande profissional. A Karina é profissional e dedicada 100% no trabalho dela, o Marcos na música, e os pequeninos lá vão andando um dia mais tarde naquilo que eles gostarem de ser. Eu, o que eu digo a eles é: quero que vocês sejam felizes. Eu também sou feliz, faço aquilo que eu gosto todos os dias, venho cheio de energia para o meu trabalho. Eu aprendi uma coisa com uma pessoa famosa, que uma vez disse uma frase e acho que se encaixa para toda a gente: quando fazemos aquilo que gostamos, nunca mais precisamos trabalhar.
0: Muito bem, meu caro Paulo. Parabéns à família, bom trabalho.
3: Obrigado
0: sempre também por esta fidelidade. Deixe-me despedir aí da sua princesa.
3: Então vá, um abraço, bom dia.
0: Um grande abraço, amigo, foi um gosto. Parabéns pela família. Karina.
7: Sim, olha, eu queria só dizer num instantinho que hoje a minha madrasta Paula faz anos e era para lhe mandar os parabéns.
3: Ah, pois a minha esposa faz anos, eu estava-me a esquecer. Parabéns para ela.
0: Ó Paulo, então isso faz-se.
3: Não, mas eu já lhe deixei um presente, uma surpresa lá em casa.
0: Oh Paula, parabéns! Conte muitos!
3: É engraçado porque o marido é Paulo e a esposa é Paula.
0: Portanto, ao fim e ao cabo, Paulinhos todos para aí fora, está certo.
3: Paulo e a Paulada deram uma, o Paulo e a Paula deram uma paulada e tiveram
0: Isso pode ser assim, o Paulinho e como é que é? O Paulinho e a Paulinha foram os dois a passear. O Paulinho e a Paulinha vai ao ar.
3: Exatamente.
0: Pronto, ok. Agora você adapte como quiser. Karina, Paulo, um grande abraço. Tudo bom? Oh, Karina, foi um gosto e sucesso. Força nessa vida. Mereces, és uma conquistadora. Vem sempre quando quiseres. Um beijo. Boa viagem para vocês.
7: Obrigada. Beijinho.
0: Adeus. Bom dia. Muito obrigado.
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0: E aí vamos nós, a caminho das 6 da manhã. E o 213820033 ou 0034 mantém-se aí para o ou a receber e depois ser toda esta dinâmica de conversa. Você é que manda.

0: Abrir Cascais com os Delfins, estamos quase nas 6 da manhã. Há pouco não completei o Luís Miguel Silva, zona de Barcelona, que manda sempre cumprimentos para a sua cara metada, Susana Rocha, uma mulher que pela manhã e a esta hora vai sempre correr. Assim mesmo é que é. O Ricardo Modesto, em Orleans, a caminho de Vitória, em Espanha, boa viagem. Também em França, uma boa viagem para o Ambrósio, desde a Bélgica a chegar ao Luxemburgo, de regresso à Suíça, o António Felício, portanto, aí já com o amanhecer cinzento no centro da Europa. E depois o Carlos Bastos, ele é de Aveiro, gostou imenso de ouvir há pouco esta grande sénior, Maria Manuela, e ele diz: olhe, imagina, eu sou de Aveiro e nem me lembrava destas coisas. A gente não se lembra tudo, não é? Mas, ok, muito obrigado. As vossas mensagens, os vossos cumprimentos aqui no Facebook, em José Candeias, e no WhatsApp da RTP Antena 1, 912-120-501. Sabendo da previsão do tempo para hoje, e já vai amanhecendo, a previsão aqui do continente, está um pouco nublado, mais nuvens com aguaceiros fracos, em especial durante a tarde, lá para o norte e centro, e também há nevoeiro em algumas zonas também do norte e centro. Na Madeira, aguaceiros fracos mais frequentes a partir da tarde, à descida da temperatura, e em relação aos Açores, temos também aguaceiros, embora com abertas, e também algum vento nas Flores e no Corvo, como também no Grupo Oriental. Évora, 24 graus. Beja, 23. Setúbal e Faro, a máxima é de 22. Braga, Castelo Branco, Santarém, Lisboa, 21. Bragança, Vila Real, Porto Alegre e Funchal, 20. Coimbra, Leiria, Sagres e Porto Santo, a máxima é de 19 graus. Viana do Castelo, Porto, Viseu, Aveiro, Sines e Horta, com 18. 17 graus para Santa Cruz das Flores e Ponta Delgada. Guarda e Angra do Heroísmo, 16. E 13 para... 17 graus para Santa Cruz das Flores e Ponta Delgada, Guarda e Angra do Heroísmo, 16, e 13 para as Penhas Douradas.
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0: São 6 horas, 5 nos Açores.
2: Negociações da reforma laboral regressam à concertação social numa altura em que há sinais de aproximação entre a CIP e a UGT. O Ministério da Saúde da Argentina vai capturar e analisar roedores na cidade de Ushuaia, o ponto de partida do navio cruzeiro onde se registra um surto de antivírus que provocou 3 mortes. Nesta edição há também ruído de motores, alguma poeira e uma dose de adrenalina. Começa hoje o Rally de Portugal.
0: A esta hora, com 9 graus em Braga, estão 10 no Porto, 11 em Coimbra, Lisboa e Faro com 12 graus, nas Ilhas, Ponta Delgada com 13, estão 15 graus no Funchal. Estas são as notícias com Pedro Guilherme.
2: A negociação das mudanças nas leis do trabalho regressa hoje à concertação social. É a derradeira tentativa do Governo para alcançar um acordo, depois da CIP, a Confederação Empresarial de Portugal, ter mostrado ontem abertura para se aproximar da UGT em matérias como o banco de horas individual. A UGT rejeitou por unanimidade há 2 semanas a última versão da proposta de revisão da legislação laboral. Entre os principais pontos de divergência, a Central Sindical aponta as restrições à contratação de trabalho externo, o regresso do banco de horas individual e a jornada contínua. Em causa estão também a renúncia a créditos e a não reintegração do trabalhador em caso de despedimento ilícito. A reunião da concertação social está marcada para as 3 da tarde. E na véspera do encontro entre patrões, sindicatos e governo, o primeiro-ministro sublinha que lidera um executivo capaz de fazer cedências e que sabe ser

0: transigente. Luís Montenegro garante mesmo que não vai desistir do objetivo de ter um país mais produtivo e competitivo.
1: Nós já demos muitas mostras de cedência, muitas mostras de transigência. Nós o que não podemos é ficar reféns da intransigência ou ficar reféns do imobilismo. Um governo que tem tido o reconhecimento internacional por conjugar a baixa dos impostos sobre os rendimentos do trabalho com o aumento dos salários é um governo que obviamente não vai desistir. Obviamente vai continuar concentrado e focado em dar ao país mais instrumentos para o país ser produtivo e competitivo.
0: As palavras do Primeiro-Ministro e líder social-democrata durante a cerimónia dos 52 anos do PSD ontem em Lisboa. O Presidente da República realiza hoje uma visita oficial de um dia à Itália, com passagens por Florença e Roma. António José Seguro é o orador principal na cerimónia que assinala os 50 anos do Instituto Universitário Europeu em Florença, onde discursa por volta das 10h30 da manhã, hora de Lisboa. Já durante a tarde, o Presidente português desloca-se à capital, Roma, para um encontro oficial com o homólogo italiano Sérgio Mattarella. As autoridades de saúde da Argentina iniciaram uma operação para capturar e analisar roedores na região de Ushuaia, a cidade de onde partiu há cerca de um mês um navio cruzeiro com passageiros infectados com antivírus, dos quais 3 já morreram. O barco deverá atracar no sábado nas Ilhas Canárias, enquanto que o desembarque João Curaceiro começa a ser feito na próxima segunda-feira.
2: Passageiros e tripulação vão permanecer no cruzeiro até à chegada dos aviões de repatriamento para os países de origem, refere o Ministério do Interior espanhol. Só 2 dias depois da data prevista de chegada a um porto de Tenerife, começam a ser retirados do navio que segue viagem até à maior ilha das Canárias desde Cabo Verde. A Diretora Nacional de Saúde cabo-verdiana, Ângela Gomes, indica que houve um reforço dos profissionais médicos no navio e que ninguém a bordo apresenta sintomas de infecção.
3: Seguem 144 passageiros, todos assintomáticos, acompanhados por 4 profissionais de saúde, entre médicos e epidemiologistas, reforçando a equipe responsável pela assistência durante a viagem.
2: Entre os especialistas, um pertence ao Centro Europeu para a Prevenção e Controlo de Doenças, vai investigar o surto e coordenar a resposta de saúde pública. Na chegada às Canárias, todas as pessoas vão ser de novo examinadas, só depois repatriadas, afirma a Ministra da Saúde de Espanha, Mónica García.
4: Salvo o impedimento médico, todos os passageiros estrangeiros vão ser repatriados através do Mecanismo Europeu de Proteção Civil. Tanto os cuidados médicos como as transferências serão realizados em espaços e transportes especialmente preparados, evitando qualquer contacto com a população local e garantindo sempre a segurança do pessoal de assistência.
2: O navio afetado pelo surto partiu do Ushuaia, na Argentina. O Ministério da Saúde daquele país vai enviar peritos para analisar roedores, isto porque é através das fezes e urina destes animais que se transmite o vírus. O governo argentino revela ainda que o casal holandês, que morreu a bordo do cruzeiro e que apresentou os primeiros sintomas, viajou durante vários meses entre a Argentina, o Chile, o Uruguai e novamente a Argentina no final de março, antes de embarcar no cruzeiro. As autoridades não avançam com hipóteses sobre o cenário de contaminação.
0: Com base nos dados atuais, tanto a Organização Mundial de Saúde como o Centro Europeu para a Prevenção e Controlo de Doenças afirmam que o risco global para a população permanece muito baixo, não sendo esperada uma transmissão em larga escala. O Sporting Braga joga mais logo a presença na final da Liga Europa, ao defender na Alemanha uma vantagem de 2-1 frente ao Friburgo, na segunda mão das meias finais. O treinador Carlos Vicens não teme o ambiente nem casa do Friburgo.
5: Seguro que Friburgo vai tratar de fazer um início muito forte.
6: É certo que o Friburgo vai ter uma entrada forte, muito apoiado pelos seus adeptos, com muito barulho, muita pressão sobre o Braga. E nós teremos de responder com um jogo forte, mentalmente estável, focados no que se passa em campo. Porque nós temos uma maneira clara de fazer as coisas e é dessa maneira que vamos a jogo.
5: E essa maneira é com a que vamos ir ao partido de amanhã.
0: Friburgo, Sporting Braga, começa às 8 da noite e o relato é aqui na rádio. Já se ouvem os motores ao longe. Começa hoje o Rally de Portugal 2026. São 70 as equipas inscritas na edição deste ano, com destaque para o britânico Elfyn Evans, que lidera nesta altura o Campeonato Mundial de Rally, ou o francês Sébastien Ogier. São 4 dias com um percurso exigente nas regiões norte e centro do país. Ariana Azevedo.
7: O espetáculo está de regresso às estradas portuguesas com as emoções fortes do Rally de Portugal e algumas nuances no percurso. A super especial da Figueira da Foz apresenta novo figurino e os históricos traçados de Erganil e Góis vão ser percorridos em sentido inverso. A Lousã tem este ano uma classificativa com desenho totalmente novo. São desafios que se juntam a locais icónicos, a resistência de Erganil, o anfiteatro natural da Mortágua Arena e o lendário salto da Pedra Sentada em França. A maior dificuldade desta missão pode mesmo vir do céu. A previsão meteorológica é instável, com aguaceiros que podem ser fortes durante a competição. A chuva repentina pode transformar as estradas de terra num autêntico lamaçal, reduzir drasticamente a aderência e causar problemas nas classificativas. Na luta pela vitória, olhos postos no favorito, Sébastien Ogier, que procura chegar ao oitavo triunfo em terras lusas e dilatar o recorde absoluto que já detém no país. O francês, ao volante de um Toyota, será o sexto a sair para a estrada, encontrando o piso no ponto, já varrido e limpo de areia solta pelos adversários da frente. Tudo isto em época de transição. É o último ano com estes carros, na categoria Rally 1. As exigentes unidades híbridas foram retiradas, limitando a potência a cerca de 330 cavalos, com as equipas a desenvolverem já as máquinas para a nova era da modalidade. A poeira está ainda assentada, mas vai começar a levantar esta tarde, com o rugir dos motores.
0: E a cerimónia de partida terá lugar em Coimbra quando forem 2 da tarde. O Rally de Portugal termina no próximo domingo.
8: 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São 6:08. Bom dia, quinta-feira, 7 de maio. Eu sou José Candeias, com Guilherme Marques e Carlos Mateus.
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8: 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Já vai amanhecendo.
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1: Bom dia, essas Candeias, e para toda a equipa e ouvintes, é José Alberto, do Marisquezinho Vivo. E mais uma carradinha para o nosso viveiro na venda do Pinheiro. Um abraço, muito obrigado.
2: Muito obrigado, meu amigo. Ei, você leva uma carga fina. Bem bom. Olha as mensagens que vão chegando. Zé Candeias, este fim de semana vai haver na coletividade da sapataria franga à guia. Quem quiser aparecer é bem-vindo. Diz o Álvaro Rodinhas. Ei, Álvaro, isso é

0: Clube Recreativo da Sapataria. É, ok? Ainda bem que vocês se calçam. Bem, portanto, o Álvaro Rodinhas aqui a dar a informação, fica a promoção, aproveitem e não deixem chegar tudo para a última da hora. Esta chega e é assim.
1: Ora, bom dia, amigos Zé Candeias e a toda a sua equipa. Fala João Gonçalves, aqui do Casal São João, Arganila. Cá vou mais uma vez, uma quinta-feira, em direção ao Piódão, à aldeia de Piódão, à aldeia de
0: Xistão.
1: Queria deixar um abraço a si, a toda a equipa. E há pouco ouvi essa senhora de 93 anos, com a lucidez com que falou, a senhora de Aveiro. Felizmente posso também ter um exemplo na família. A minha avó tem atualmente 98, portanto é sempre um orgulho ver essa idade. Queria deixar esse abraço assim à sua equipa, a todos os meus colegas da Bazuei e de Coimbra, e em especial os de Arganil, meu local de trabalho, e ao Fazenda, que normalmente, ao meu colega ao Fazenda, que normalmente também ouço falar. Amigos da Candeias, obrigado. Ainda falta amanhã, mas um bom fim de semana.
0: Obrigado.
1: E tudo bom para si.
0: Um grande abraço, meu amigo.
1: Que dá em prol do seu programa e que nos alegra a todos nós. Obrigado.
0: Vamos lá aí por essas serranias até Piódão, Serra do Açores. O Nelson Gonçalves vem-me aqui dizer que vai haver 8 a 10 de maio 29º Motogalos. Pois não estaríamos nós em Barcelos, não é? Ora, com freestyle, com motorrock, passeio das tochas, smells like 19s, passeio turístico, 19º bike show. Portanto, temos aqui bom programa, 29º Motogalos, 8 a 10 de maio, portanto isto em Barcelos. É, exatamente. Portanto, temos este grande encontro. Está dito Nelson Gonçalves, portanto, aí para a sua cidade. Que mais falta dizer? Falta dizer que tenho aqui também a mensagem do Fábio Miranda a dizer: ó Fábio, você é o Sr. Paveira e Palmela? É, então é assim, nem vou dizer o que você escreveu, sabe porquê? Porque sim, porque também. Ora, mais mensagens aqui. É no WhatsApp, é no Facebook. António Gonçalves. Olá António, bom dia. Quintela, São Pedro de Alva, Nossa Senhora da Saúde, a começar no dia 9. Ah, mas isso parece que traz som. Vamos lá, escutar.
2: Bom dia, José Candeias. Queria desejar um bom dia a todos os ouvintes da Antena 1 e um excelente programa que sempre a gente temos na França, mas temos sempre a ouvir. Queria também pedir-lhe para ver se podia divulgar a festinha lá da minha aldeia, aí em Portugal, que a gente sempre se lembra destes dias assim.
0: E esta?
2: Ora, muito bom dia, José Candeias, e a todo o programa, a todos os ouvintes. Queria relembrar a nossa festinha da nossa terra, pois, em São Pedro de Alba, Quintela São Pedro de Alba.
0: Tanta coisa muito tempo.
2: Nossa Senhora da Saúde, nos dias 9, 10 e 11 de maio. Vai ser uma festinha linda, espero que o tempo o deixe assim.
0: Vamos lá ver.
2: E para todos um grande abraço e obrigado mais uma vez pelo seu programa que nos encanta.
0: Mesmo obrigado, António Gonçalves.
2: Ali, obrigado.
0: Um grande abraço, amigo. Portanto, desde França e na Suíça, ouvir o programa, mando um beijo à mãe Maria de Nozedo, Vila Pouca da Guiar. É o Simão Fernandes. Vocês são espetaculares nas vossas mensagens.
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0: Olá, José Manuel, bom dia.
4: Bom dia.
0: Quer que eu diga o seu nome a galego?
4: Pode dizer, não há problema nenhum.
0: Xoxé Manuel.
4: Sim, senhora.
0: Ah, olha, vês. Sim, senhora. Então, o que é que você andava a fazer pela Galiza, homem?
4: trabalhar, conduzir, romper alcatrão, a nossa vida.
0: Então isso é uma rota que...

0: vai para onde, vem de onde, meu amigo?
1: Estou a chegar de fora, vou fazer aqui uma carguinha ali a Santander, a Cantábria e depois carregar para Portugal.
0: E pá, Santander, Santander é uma cidade muito bonita. Eu gostei muito de Santander. Aliás, essa zona
1: Santander
0: da Cantábria...
1: é...
0: aquilo
1: costa,
0: é muito...
1: costa norte de Espanha é muito, muito bonito.
0: Lindíssima, lindíssima. E depois, essa, ou seja, José, e vocês são os privilegiados. Aí há que retirar o bom que a vossa vida tem. É que nessa costa cantábrica, olhamos para um lado, isto quem vai para Santander, você olha para o lado e vê aquele azul aí do mar. E depois... olha para a direita. Epá, é uma serrania verde. É muito bonita essa rota, não é, José?
1: É, sim, senhor. É muito, muito linda. A Cantábria, as Astúrias, os Picos da Europa. Lindíssimo, lindíssimo, lindíssimo.
0: Ah, e a sua terra que também é bela. Você é de onde?
1: Eu sou de Arcozelo, pai da água de Arcozelo. Ainda falei consigo há pouco.
0: Exatamente.
1: Semana passada.
0: Isso. Olhe, José. Portanto, tem a ver com a tocha também, não é, José? A sua zona,
1: não,
0: da Praia da Tocha.
1: Praia da Aguda, Arcozelo, Gaia.
0: Ah, sim, Praia da Aguda.
1: Sim, Praia da Aguda, Arcozelo, Gaia.
0: Muito bem. Então, José, e aí, agora, na Galiza, a rota é para se fazer ao sul, já vem em direção a Portugal? Como é que é, meu amigo?
1: Aqui da Galina, vimos de fora, fui a Itália há duas semanas, carreguei para França, França para Espanha, Espanha para aqui para a Galiza, então vamos ali a Santander com sucata e depois vamos carregar algum minério para Portugal, para o Porto, também.
0: Ih, pá, você não para, pá.
1: É sempre ao ar.
0: É sempre. Olhe, foi consigo que eu falei-se lá sobre a lota da sua...
1: Foi sim, senhor.
0: E como é que correu?
1: Isso
0: lá.
1: Foi sim, senhor.
0: E como é que correu lá a festa?
1: Foi anulada por causa do mau tempo.
0: Ai, não me diga.
1: Não fizeram. Provavelmente será para a semana. Temos de deixar. Sabe que tem a lota, mas também é o ar livre, né? Para fazer um porco no espeto e tal, é o ar livre. E sabe como é que é?
0: Então, ouça...
1: E vai para a garia a ponto para a nossa festa em agosto.
0: Ó São Pedro, tu queres que a gente fique danados contigo? Então tu fazes uma coisa destas, ó homens do mar, a pescadores como tu. Pronto, ok, tu andavas a pescar lá na Tibríadas e estes homens é de lá no alto mar. Tem mais arcabouço. Mas, então isso lá, já se prevê quando é que vai ser ou não?
1: Provavelmente para a semana.
0: Ah, está bem.
1: Provavelmente para a semana. Também devo estar para a semana, por acaso vou fazer uma semaninha só, depois tenho aí umas consultas, umas análises e para a semana também devo estar.
0: Depois
1: faço uns vídeos e mando para vocês.
0: Então quer dizer que se correr bem, aí o meu amigo não está fora e já consegue estar então lá na festa, é isso?
1: Estou a contar com isso. Estou a contar que São Pedro nos ajude também.
0: Olha, São Pedro, deu-me aqui um sinal que diz que fez de propósito por sua causa. Portanto, agora veja lá o que é que você faz por ele.
1: Exatamente.
0: Reze-lhe lá uma oração.
1: Chuva também faz falta.
0: Pois, exatamente. Ah, pá, se fôssemos nós a mandar. Ai, se fôssemos nós a mandar, então é comum, já estava destruída há muito tempo. Aliás, já vai. O Gandacé, aí são 7:20 da manhã, isto, portanto, o ritmo agora é tudo, vai tudo correndo à medida da manhã, se tudo correr bem, portanto temos aí horários a cumprir
1: bem,
0: e temos tudo a andar. Então.
1: Estou à espera que me chamem para dentro para carregar, deve ser daqui a meia hora já devo ir para dentro para carregar e é tudo dentro da normalidade, com calma e tração, e sem stress.
0: Meu amigo, boa viagem, continuação, tudo bom?
1: Muito obrigado.
0: Que a boa estrada o traga.
1: Sim, senhora, bom caminho para toda a gente, bons quilhomes para todos os camaradas que estão no Alcatrão e bom regresso ao cantinho da saudade. Interessa é chegar. Não é chegar rápido, interessa é chegar.
0: Oi, sei lá, como é que se chama aquela senhora que leilou ao peixe lá em Escudos?
1: A Dona Isabel.
0: Dona Isabel, a gente não esqueceu.
1: É, Dona Isabel.
0: Três contos.
1: Por acaso, agora quando vier com ela no fim de semana, ela vai puxar as orelhas. Meu, vamos lá.
0: Quatro contos. Quatro e cem. Quatro e duzentos. Quatro e trezentos. É lindo, lindo, lindo. Zé, um abraço, amigo. Tudo bom? Um abraço lá à vossa terra. Está bem, amigo? Boa viagem.
1: Obrigado, Sr. Zé Candeias, muito obrigado, um bem-aja e bom programa e muitos bons quilómetros para todos os camaradas do Alcatrão.
0: Venha para aí, Gana José.
1: musical.
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0: Bem-vindo, Luís Fernandes. Bom dia.
6: Bom dia, José Candeias.
0: Prepara-se mais um grande mercado no Pinhal Novo, não é, meu caro?
6: Bom, mais um ano, mais um mercado de caramelo para receber todos os visitantes de 8 a 10 de junho. Temos tudo...
0: De 8 a 10 de junho? De 8 a 10 de junho?
6: De 8 a 10 de maio.
0: Oh, meu amigo, agora até me assustei. Diga assim, não me digas que a gente errou e antecipa um mês. Você...
6: Há tempo estão a correr que até já estava em junho. Não,
0: você não pregue destas. Olha que eu...
6: No próximo fim de semana.
0: Muito bem. Então, ouvintes, isto é muito tradicional, portanto, acontece no Pinhal Novo, onde passam os comboios, fica no concelho de Palmela, é uma terra muito airosa, toda ela plana, e é assim, é plana, tem bom campo e tem boa linha de comboio, e foi por aí, meu caro amigo, que tudo começou relacionado com os caramelos, não é, Luís?
6: Exatamente, foi o trabalho do campo que, graças até já a ferrovia, que trouxe toda a migração que veio da zona centro do país, da zona da Ganda, Tocha, Cantanhede, Cadima. Portanto, foi toda esta zona os primeiros habitantes que vieram para a casa de Rifaiu e, com a escassez de trabalhadores, levou a casa a fazer o arruteamento das terras e a fixá-los, porque precisava deles o ano inteiro, e deixaram de ser migrantes, que faziam só os contratos, as campanhas, e passaram a ser fixos, a ser residentes, e ali constituíram as suas famílias e ficaram. Mais tarde, por via também do crescimento da Via Férrea, as oficinas da CP, que trazem todo o público, nomeadamente aqui já mais os alentejanos, os alevios também, mas já vêm para a via, mas que também se fixaram no Barreiro, em Alhos Vedras e também em Pinhal Novo, onde temos uma comunidade grande, portanto se divide entre caramelos e ferroviários também.
0: E depois, tudo isto se associa, lá está, a uma alimentação na altura modesta, hoje até é defendida em confraria, que é a sopa caramela, que é a base de tudo isto, não é, Luís?
6: Sim, portanto, quando os migrantes vêm para Pinhal Novo, trazem com eles os usos e os costumes, as casas caramelas, o modo de vestir, o modo de cozinhar, trazem com eles também da terra tudo o que os alimentava. É uma gastronomia muito sazonal, não é? O caso da sopa, fazia com as carnes de porco, ou mesmo só com a gordura do porco, mais no inverno. Uma sopa que se comia basicamente à noite, sempre cozinhada pelos filhos pequenos, e quando falamos de filhos pequenos, falamos de miúdos de 7, 8 anos
0: que ficavam
6: a cozinhar, sim, a lume de chão, naturalmente, uma cozinha muito lenta, que cozinhava durante todo o dia para quando os pais chegavam do trabalho ter a sua refeição, não é?
0: Que giro. Olha, Luís, e é toda esta descrição e toda esta história que vocês, de ano para ano, vão contando e vão fazendo com que a participação de todos se revele cada vez mais consistente. Conte-me lá, este ano e nestes dias de fim de semana aí, portanto, no Pinhal Novo, isto vai desde a gastronomia, vai desde eventos, até a uma participação que se quer até com trajes e com manifestação de usos e costumes. É tudo isto, não é, Luís?
6: É, o mercado, portanto, nós levamos... muito a peito, como se costuma dizer, levamos com muito rigor a transmissão dos tempos passados e de tudo o que se vivia no antigamente. Somos muito rigorosos relativamente aos trajes, nós próprios, a organização, não entramos no recinto sem estar trajados, todos os expositores, e tentámos aqui, fazemos um trabalho exaustivo com a comunidade educativa. Ao longo do ano trabalhamos, vamos às escolas, temos o próprio dia do caramelo, o dia 11.
0: Vocês têm até um mercadito de caramelo, não é?
6: O mercadito de caramelo é um espaço que eu digo que ele hoje vivia só por si, fora do mercado. Portanto, ele tem uma dinâmica tão própria em volta da comunidade educativa e em volta dos jovens, que ele próprio vivia só por si. Ele é muito específico e é muito saudável viver naquele espaço, porque são os avós, são os pais, mas nomeadamente os avós, é super bonito ver os avós a brincar com os netos, como se brincava antigamente, porque temos os jogos tradicionais, temos as brincadeiras do antigamente, portanto isso é o recordar das pessoas.
0: Mas vocês, Luís, mas vocês também demonstram coisas que estão relacionadas ali com a zona. Sempre havia rebanhos, sempre havia ordenha, sempre havia tosquia e sempre se fabricava queijo também, não era?
6: Nós levamos ao público como se faz os queijos, começando por fazer a ordenha, com o leite da ordenha fazemos os queijos, os enchidos tradicionais, os anchovos de fazer enchidos, a sopa caramela, o pudim de abóbora, as filhotes, à moda antiga, as filhotes de abóbora amassadas. Hoje, quem quiser ver, vamos estar na RTP, vamos estar até com essa representação.
0: Oh, boa!
6: Como faziam as filhotes antigamente, como se fazia o pão. Portanto, temos toda essa dinâmica para mostrar às pessoas como se vivia também os usos e os costumes. A nossa casa caramela, onde as pessoas dormiam e comiam, modestas como elas eram, só com dois espaços, realmente. As casas caramelas tinham uma zona de cozinha, que não havia sala à época, não é?
0: Pois.
6: Havia uma cozinha. E tinham dois quartos só apenas, onde num quarto vivia o casal e os filhos viviam todos num quarto, sempre famílias muito numerosas.
0: Exatamente.
6: 4, 5, 6 pessoas. No caso do meu bisavô, eram só 11 filhos, não é?
0: E a enxerga tinha que dar para todos.
6: E o curioso é que só vivia sempre os filhos mais novos no quarto, porque os filhos mais velhos tinham que sair, porque acontecia muitas vezes os filhos mais velhos começavam a trabalhar cedo e a ganhar para a família e até dormiam na casa da
0: onde trabalhavam,
6: nos palheiros,
0: pois,
6: onde trabalhavam, sim.
0: Exatamente, exatamente, era uma vida. Era uma vida. E é tudo isto, ouvintes, que se recorda, que se conta neste fim de semana em Pinhal Novo, em mais um Mercado Caramelo. Já vai na 11ª edição. Já contam com 120 stands variados. Portanto, há teatro, há toda uma série de recriação de ofícios antigos, há figurantes trajados, anima-se toda uma época e a autarquia apoiando, quer que toda esta gente continua a dinamizar esta zona, que afinal, indo de comboio de Lisboa, em 20 minutos estamos no Pinhal Novo. Portanto, todos os motivos para ir este fim de semana. Meu caro Luís Fernandes, última palavra da sua parte.
6: Bom, da minha parte, convido certamente todos a visitar Pinhal Novo no próximo fim de semana, de 8 a 10, a degustar os nossos produtos, a nossa sopa, o nosso pudim, o nosso pão, os nossos vinhos, o nosso abafadinho caramelo, que hoje é uma referência também, uma estrela também da festa e não só ao longo do ano. Portanto, como o Zé Candeias dizia, sendo Pinhal Novo uma terra plana, estando num cruzamento de vias ferroviárias e rodoviárias, certamente que é fácil chegar a Pinhal Novo, 20 minutos de Lisboa. Portanto, e certamente em família se divertem, durante o dia, portanto, de sexta a partir das 6 da tarde, aos fim de semana, ao sábado e ao domingo, estamos a partir das 11 horas abertos a público, das 11 à meia-noite, tem muito programa e tem muito para se divertir em família, certamente vão dar um passeio por bem entregue.
0: Pois vão.
6: E bem aplicado também, até mesmo no Conselho de Palmela, temos o Castelo, as aldeias vinheteiras, portanto temos...
0: É muito por onde distrair, Luís. Mas, Luís, deixe lá ficar pelo Pinhal Novo, que vocês têm um programa muito vasto e as pessoas querem se concentrar ao pormenor daquilo que vocês organizam. Depois, como isto é perto, mais tarde vão visitar a Pousada, Palmela, mas eu acho que se devem concentrar portanto, aí na vossa terra este fim de semana, que isso promete. Portanto, meu amigo, parabéns e até uma próxima. Foi um gosto, muito obrigado.
6: Obrigado, Zé Candeias, também por divulgar sempre o nosso mercado e também tudo o que se faz no país, por este conhecimento profundo que tem do país. É sempre um prazer falar convosco e a vossa ajuda nesta divulgação das culturas e das tradições do nosso país.
0: Dê um cumprimento à Sónia e ao Jorge, está bem?
6: Ok, obrigado.
0: Boa viagem até ao Porto. Muito obrigado. RTP Porto, hoje da manhã. Vai lá estar caramelizada. Vinte e sete minutos para as 7 da manhã e já temos aí amanhã o tempo e o Instituto Português do Mar e da Atmosfera no continente a prever que vem mais nuvens durante a tarde ao norte e centro, podem surgir aguaceiros fracos e quanto durante a manhã também temos aí neblina e nevoeiro. A Madeira vai ser de aguaceiros fracos mais frequentes a partir da tarde, com uma pequena descida da temperatura. Nos Açores há vento nos grupos ocidental e oriental, aliás em todo o arquipélago. Foi atualizada agora a previsão com aguaceiros, embora com algum sol, ainda mais durante a manhã. Máximas, Évora 24 graus, Beja 23, Setúbal e Faro 22, Braga, Castelo Branco, Santarém e Lisboa 21, Bragança, Vila Real, Porto Alegre e Funchal 20, 19 para Coimbra, Leiria, Sagres e Porto Santo, 18 graus, Viana do Castelo, Porto, Viseu, Aveiro, Sines e Horta, Santa Cruz das Flores e Ponta Delgada 17, 16 para a Guarda e ainda para Angra do Heroísmo, Penhas Douradas, hoje a máxima é de 13 graus. Em estúdio, Oriana Barcelos, bom dia Oriana.
7: Bom dia, Zé.
0: E vamos então aos destaques da manhã. Caso dos polícias da Esquadra do Rato em Lisboa continua a dar que falar.
7: Sim, eles, os polícias que estão detidos, suspeitos de tortura e de violação nessa esquadra, a Esquadra do Rato, começam a ser ouvidos hoje no tribunal. É um assunto que estamos a acompanhar na informação da rádio, claro, e vamos ter também análise sobre o tema hoje no Ponto Central, às 8h20 da manhã. Vamos saber o que é que o presidente do Grupo de Reflexão Estratégica sobre a Segurança, o Nelson Lourenço, pensa não só deste processo, mas também do momento atual da polícia.
0: E aí é a data que se previa, última reunião da concertação social por causa da lei de trabalho, também há destaque.
7: É um último esforço para perceber se a lei chega ou não a bom porto, se os sindicatos e os patrões conseguem entender-se. É um tema que vamos analisar com o comentador de Política Nacional da Antena 1, o Filipe Luís. Para além disso, há mais temas a marcar a atualidade do país. Vamos falar da visita relâmpago do Presidente da República à Itália e, claro, também da presença do Braga nas meias-finais da Liga Europa. Por cá, há a Rally com 70 equipas inscritas. Os melhores pilotos do mundo vão estar nas estradas portuguesas e a Ariana Azevedo vai contar-nos tudo esta manhã.
0: E temos as eleições regionais em Inglaterra também para falar, Oriana. Conta.
7: Sim, umas eleições que estão a ser encaradas como um teste para o Primeiro-Ministro Keir Starmer. É isso que nos conta o jornalista Bruno Manteigas, que vamos ouvir nos noticiários. Vamos estar atentos ainda ao encontro do secretário de Estado dos Estados Unidos, o Marco Rubio. Ele vai estar com o Papa. Sabemos que as relações entre o Vaticano e a Casa Branca têm estado tremidas, daí que seja importante também acompanhar esta visita.
0: E porquê é que falamos de arquitetura e teatro?
7: Olha, vamos dar um salto à Open House, a Trienal de Arquitetura que começa hoje em Lisboa, e vamos ao teatro em Coimbra para ver a peça Pareciam Homens ao Longe, da Companhia Escola da Noite. Tudo para ouvir esta manhã, Zé.
0: Os destaques da manhã com Oriana Barcelos.
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0: 23 minutos para as 7, já a seguir uma proposta e também não é longe de Lisboa.
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0: Muito bom dia, sou José Caldeias e auditório da Antena 1. Sou Carlos Fonseca de Guimarães, mais uma voltinha. Passei para desejar um bom dia a todos, em especial a todos os colaboradores, amigos, clientes da Inox Tubo Inc., também a todos os companheiros aí da estrada e muito em especial hoje para o grupo de peregrinos da padaria e pastelaria e panificação São Tomé de Guimarães, que vão na sua segunda etapa para Fátima. Um bem-aja a todos, ao seu organizador, o seu Manuel, que é uma excelente pessoa.
1: Muito bem.
0: E já agora, companheiros, muita prudência aí na estrada.
1: Exatamente.
0: Ao cruzar-se com os peregrinos. Vá lá, um bom dia para todos, cumprimentos bimaranenses, saudações vitorianas.
1: Vem tudo completo, muito bom, próxima.
2: Bom dia, José Candeias, e o seu programa excepcional, que logo pela manhã anima todo o Portugal.
3: Olha que bem.
2: Digo isto de coração e com toda a razão. Vou ouvindo a Antena 1 dentro do meu caminhão. Fala José Manuel a passar grândula.
1: Obrigado, José Manuel, um grande abraço, muito obrigado pelas vossas mensagens. Já a seguir vamos à Lourinha.
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1: Muito bom dia, vereador António Gomes. Bem-vindo à Antena 1.
6: Muito bom dia, Sr. José Candeias.
1: Viva, tudo bem, muito obrigado, desde a Lourinhã. Isto promete nos próximos 15 dias, não é, Sr. Vereador?
6: Isso mesmo, mas deixe-me já cumprimentá-lo e todo o seu auditório, realmente que é vasto e eu também, sempre que possível, o ouço durante as manhãs.
1: Muito obrigado.
6: Muitos parabéns pelo seu programa.
1: Eu conheço a Lourinhã. E já sei que quando a gente quer ter um bom sabor do mar, eu sei onde vou. E agora também é caso para dizer, tem muito para onde escolher e o público pode espalhar-se pelo concelho, pelos restaurantes, porque quem manda é o polvo, não é, Sr. Vereador?
6: É isso mesmo, estamos a falar da 17ª quinzena gastronómica do polvo, aqui do povo da costa, que tanta tradição tem, aqui dos nossos pescadores, da nossa costa, com tão bom produto que é o polvo. E por isso vamos estar agora de 8 a 22 de maio, a 17ª quinzena gastronómica do povo, em que temos cerca de 25 restaurantes de todo o concelho, com mais de 65 receitas dedicadas a este grande produto que é o polvo.
1: O senhor diz 65 receitas, o que significa que numa situação como esta, e quem gosta de polvo ou quem ainda possa ter dúvidas, vai encontrá-lo feito das mais diferentes formas, se calhar com conceitos evolutivos e com alguns aspectos até de fusão de cozinha, não, Sr. Vereador?
6: Sim, com certeza, em todas as formas, desde as entradas, aos pratos e até algumas sobremesas.
1: Ah, ao senhor vereador, sobremesa com polvo?
6: É verdade, é verdade. Temos, sim senhora, posso dar aqui um exemplo de um bolo de bolacha com creme inglês e crumble de polvo.
1: E ao senhor...
6: É sugestivo e deve ser bom.
1: Ixi, meu Deus, ouvintes, obviamente que é impossível estarmos aqui a dizer todos os restaurantes, porque eles são 25.
6: Sim, este estou a falar do Vestígio, na aldeia de Reguinho Pequeno, na aldeia do interior aqui da Lourinhã.
1: E é isso, ó Sr. Vereador, e aí vai ao encontro da minha questão, que é, os senhores, ou pelo menos o conceito desta quinzena gastronómica do povo, poderia às vezes cingir-se aos sítios mais populacionais, à sede do concelho, mas não. Há todo um recanto no concelho que também sabe fazer povo e lá está, e apresenta-o destas formas, não é, Sr. Vereador?
6: É isso mesmo, são esses 25 restaurantes, desde a Praia da Areia Branca, à sede do concelho, que é Lourinhã, sei lá, à Marquiteira, depois ao interior, na Moita dos Ferreiros, como há pouco dizia também aqui no Vestígio, no Rio Pequeno, no Rio Grande, todos os locais do concelho estão sempre têm aderido, têm sido... Esta quinzena, pronto, como já vamos a 17ª edição, tem sido realmente muito boa e com muito boa adesão, quer dos restaurantes, quer do público em geral. As pessoas já se habituaram, neste período do ano, podem degustar os mais variados pratos dedicados a este produto, grande produto da nossa costa, que é o polvo.
1: Ô Sr. Vereador, mas quando estamos a falar de uma situação destas, eu já aqui o disse que não é só uma questão de lazer. Há que falar também no impacto que isto tem na economia local, regional. E quando estamos a falar da Lourinhã, sabemos de antemão que durante todo o ano, ou principalmente até durante o verão, devido até aos quilómetros de costa e das belas praias que têm, isto é mais um contributo, porque a concorrência hoje do litoral, das apresentações, é muito forte, mas são estas ideias que causam impacto na restauração, na economia, no turismo e até no alojamento. Tudo isto é um conjunto, não é, Sr. Vereador?
6: É isso mesmo, ou seja, nós quando convidamos as pessoas a vir degustar este grande produto que é o polvo e percorrer estes vários restaurantes, é mesmo isso, é poder estar, vir, estar, degustar e poder ficar. Ou seja, temos também neste momento um conjunto de locais que podem ficar, que podem visitar, desde o Museu da Lourinhã, a Adega Cooperativa da Lourinhã, onde tem a sua grande aguardente Toque Lourinhã. Um conjunto grande.
1: Uma das melhores. O senhor entrou bem. Essa, porque é assim, com alguma contenção, mas pouca gente sabe que esse produto vindo dessa adega cooperativa está considerado dos melhores da Europa. Ponto final e parágrafo.
6: É isso mesmo. É a nossa grande aguardente, que é considerada uma das três aguardentes do mundo, né?
1: Exatamente.
6: Aguardente de região de mercada. Além das ruas de França, tem aqui a nossa aguardente Toque. Mas pronto, hoje o grande produto que estamos aqui a falar é o polvo.
1: É o polvo, é o polvo. Ficamos por aí, exatamente.
6: Mas pronto, só queria dizer realmente que temos uma ementa muito variada, desde as entradas mais típicas, como a salada de polvo, mas depois temos outras mais requintadas, como é, por exemplo, estamos aqui a ver as pataniscas, por exemplo, as pataniscas de polvo também são muito apreciadas e feitas de forma muito variadas, mas temos hoje outras formas mais, sei lá, mais sujeiras, o taco de polvo tropical, aqui, por exemplo, só uma terraça da Praia da Areia Branca.
1: Sr. Vereador, tem noção da hora que é?
6: Como?
1: Se tem noção da hora que é para nos abrir o apetite com tudo isso?
6: Ah, pois.
1: Sr. Vereador, e quando estamos a falar, portanto, deste conjunto, também não nos podemos esquecer que há ainda uma manutenção de uma gastronomia, também ela ligada provavelmente a povos e a quem até apanha o polvo. Tudo isto também aproxima o litoral de um restaurante. Isto roda na pesca, roda na apanha e roda depois na apresentação também, não é?
6: Sim, há realmente aqui uma grande ligação desde sempre, desde os nossos pescadores da costa que iam colher o polvo na manhã e que depois, à hora do almoço, ele era cozinhado no restaurante ali mesmo junto à costa.
1: Junto à costa.
6: E depois, isso, hoje, pronto, é mais, as coisas são mais evoluídas e temos um conjunto, não é só, ou seja, já não é só na costa, é-se como polvo, né? como se povo em todo o território, porque há uma tradição grande desse grande produto aqui da costa. Por isso, a Câmara Municipal desde sempre apoiou esta iniciativa, uhum. Tem sido uma iniciativa de muito, muito valor, de grande êxito, e que tem aproximado também os restaurantes, o público em geral, e tem dinamizado também o turismo e as pessoas que nos visitam. Mas já agora queria-vos dar aqui mais alguns...
1: Diga, Sabério, palavra sua. Diga.
6: Sei lá, por exemplo, aqui no Sem Prato, Sem Praia da Área Branca, espetadas de polvo e camarão com legumes e batata doce. Temos, por exemplo, na Vila do Ornhão, Avenida Café Cervejaria, caçarola de polvo. Temos depois, por exemplo, no Barracão de Petisco, polvo assado no forno com broa e chouriço. Depois temos o arroz de polvo, que é realmente um...
1: Que é esse aí, exatamente. Mas atenção, sabê-lo fazer é uma arte. Calma aí, não é, Severino?
6: É isso mesmo.
1: Pois, exatamente.
6: Como é o povo alegareiro. Por exemplo,
1: ora, aí está. Exatamente.
6: É alegareiro, mas o povo alegareiro é realmente um senhor.
1: Não me tragam, ó, seu vereador, o senhor se cai a cá dos meus, a dizer assim, não me tragam aborrachado, não?
6: Ah, não. Aqui vem sempre muito terrinho.
1: É tão bom, exatamente. Muito... E se por acaso, ouvintes, é assim, o tempo, o litoral é todo ele muito bonito, mas se acharem, para fazer a digestão, que querem ainda dar um passeio, então vão ao maior parque aberto da Europa, que é o Dino Parque. Pode ser?
6: É isso mesmo, aqui o nosso, isso é um dos outros, aqui a Lourinhã e os seus dinossauros e o grande dinoparque da Lourinhã, que é o maior parque do
1: céu aberto.
6: Sistema e o maior parque aberto do, aqui do nosso país.
1: Exatamente.
6: E como é indicado aos dinossauros, é um dos maiores parques da Europa e até do mundo mesmo.
1: É verdade. Ó, Sr. Vereador, penso que está tudo dito, que é assim, agora é mesmo convidar, a partir deste fim de semana, 15 dias, esta quinzena, esta 17ª quinzena gastronómica do povo, a decorrer no Conselho de Lourinhã, façam-se à estrada, perto de Lisboa, e é um fim de semana diferente, agora que a RTP Antena 1 quer promover as idas gastronómicas e o desenvolvimento que isto traz ao nosso país. Vereador António Gomes, um gosto... Muito obrigado pela sua disponibilidade e parabéns ao Conselho e uma grande quinzena do povo. Foi um gosto, Sr. Vereador. Muito obrigado.
6: Igualmente também, Sr. Cadeia. Até uma próxima.
1: Tudo bom, muito obrigado. E pronto, falando então, assim, deste convite, eu quero aqui lembrar ao público que temos disponível para nos contactar josecandeias.programa@rtp.pt.
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1: Praticamente no final, um abraço ao Rui, que está por Valença, à Alemanha, Eduardo Caetano, e depois ler aqui uma mensagem que o Renato Quintanilha de Oeiras mandou, muito pertinente. Vi que a nossa língua portuguesa está em destaque na Biblioteca Municipal de Alcochete, em mais uma edição de À Volta da Língua, um programa que todos os anos enaltece a lusofonia em dias plenos de encontros e atividades para todas as idades. Haverá diversas atividades até à noite de sábado, dia 9. Entre as atividades destaco amanhã, sexta-feira, às 9:30 da noite, o espetáculo Palavras de Amor, um recital de poesia e fado canção que preconiza a poética feminina. No sábado, às 11 horas, haverá espetáculo para bebés, 11 horas da manhã, Senhora da Mala Lilás, a cantadeira de histórias. Também no sábado, encontro com a autora Ana Santos, às 15:30, e encerrando a programação, também no sábado, um encontro e conversa com escritores. Portanto, o programa completo está no site da Câmara Municipal de Alcochete. As atividades da Biblioteca Municipal, diz aqui o Renato Quintanilha, de Alcochete, são gratuitas e vale a pena participar na rica programação. Eu vou, diz o Renato Quintanilha de Oeiras. Muito obrigado, meu amigo. Isto é uma verdadeira mensagem, é disto que eu gosto e é isto que impulsiona ao público. E tu já fizeste ruído, já toda a gente notou que tinha chegado, portanto, disto surge. Bom dia, Zé.
3: Bom dia.
1: Agora, liga o microfone. Liga o microfone.
3: Ah, sim, bom dia.
1: Oh, exatamente, tens uma voz.
3: Já tentei.
1: Poderosa. Exatamente.
3: Fiz barulho de logo à entrada, que é para tu perceberes que já cheguei, não é?
1: É, exatamente.
3: Sim, é assim que fazem os velhos, é.
1: Os bens arrastam os pés, meu amigo.
3: Isso, arrastam. Eu também fui arrastar os pés. Não, neste caso, arrastei as mãos.
1: Pois, não começa a chinelar, que isso é horrível.
3: Olha, Braga-Friburgo é o grande acontecimento do dia. Vamos ter o nosso Braguinha ali a tentar, o nosso Bragão, diria, a tentar passar à final da Liga Europa. Nós vamos acompanhar durante a manhã. Uhum. E vamos ter análise no último texto sobre o jogo desta noite. E vamos, depois das 9h30, ouvir aqui a Capicua. Vai falar sobre um projeto educativo. Chama-se Mão Verde 3. É um livro disco
7: que
3: ela é muito criativa e é sobre esse livro disco que vamos falar com ela depois das 9h30.
1: Está bem, está dito. Pronto, e não sem antes mandar aqui um abraço para um galego, Xúlio Vale Laje, obrigado a escutar desde a cidade do Porto, portanto está por cá, um grande abraço, e diz ela, usufruindo e partilhando um estágio profissional de 2 semanas com os colegas e alunos, graças à Escola Hotelaria Turismo do Porto. Até amanhã às 5. 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

0: Tenha um bom dia, estamos a 7:01 da manhã.
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0: Hoje, como ontem, a previsão anuncia céu pouco nublado de manhã, mais nuvens a partir do fim da manhã, aguaceiros fracos no norte e centro. Também devem cair nas ilhas, mais frequentes à tarde na Madeira, e com rasgos de sol nos Açores. Máxima de 24 graus em Évora, 23 Beja, 22 Setúbal e Faro. Para Braga, Castelo Branco, Santarém e Lisboa, a perspectiva é de 21, menos 1, 20 em Bragança, Vila Real, Porto Alegre e Funchal. Coimbra, Leiria, 19, máxima de 18 em Viana do Castelo, Porto, Viseu e Aveiro. Ponta Delgada, 17, 16 na Guarda, 13 nas Penhas Douradas. As primeiras informações sobre o trânsito, depois das 7.
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0: Sete horas em Portugal Continental e na Madeira, 6 nos Açores. Quinta-feira, dia 7 de maio, emissão do programa da manhã, Antena 1. Diogo Miguel Pereira, viva, bom dia.
2: Olá, José Carlos, bom dia.
0: Vamos olhar para a atualidade, Diogo. Esta manhã, de resto, vão ser ouvidos os polícias que foram detidos no caso da Esquadra do Rato, em Lisboa.
2: Sim, está marcada para as 9:30 esse arranque dos interrogatórios dos 16 detidos. Há dois chefes da PSP e também um civil, os restantes são polícias. E nos últimos 4 anos foram mais de 120 os agentes afastados pela PSP e também pela GNR. São contas trazidas hoje pelo Jornal Público. A pergunta já está na ponta da língua de toda a gente. Será desta? Governo, patrões e UGT voltam hoje a tentar um acordo para alterar a lei do trabalho. Inglaterra, Escócia e País de Gales vão hoje a votos e Keir Starmer pode ser o grande derrotado. As sondagens traçam um cenário muito complicado para o primeiro-ministro britânico.
0: Começamos pela temperatura mais baixa. A 10 graus Porto e Coimbra, 11 em Faro, a esta hora 12 Lisboa, 13 Ponta Delgada, 15 Funchal. Edição de Diogo Miguel Pereira.
2: Começam esta manhã a ser ouvidos os 16 detidos no âmbito dos casos de tortura e violações na esquadra da PSP, do Rato. Vão ser ouvidos no Campos da Justiça, em Lisboa. Dos 16 detidos, 2 são chefes da PSP, há também um civil, os restantes são todos polícias. Ora, o Jornal Público fez esta manhã as contas e revela que nos últimos 4 anos, tanto a PSP como a GNR afastaram ao todo 129 agentes e militares. Sara Araújo de Almeida.
3: 47 militares da GNR e 82 agentes da PSP foram afastados por faltas ao serviço, violência doméstica e ofensas à integridade física nos últimos 4 anos. E o número tem crescido desde que o ex-diretor nacional da PJ, Luís Neves, assumiu funções como ministro da Administração Interna. Em março, no Parlamento, o diretor nacional da PSP, Luís Carrilho, fazia as contas. 85 candidatos à PSP foram excluídos por causa de atitudes radicais e agressivas. E, segundo o Jornal Público, no último concurso para a formação de agentes foram admitidos apenas 683 de mais de 4 mil candidaturas. Mais de 200 não passaram nas provas de aptidão psicológica. Estes números mostram que muitos candidatos não têm o perfil adequado e isso vê-se com a detenção dos 15 polícias na terça-feira passada. Aumenta assim para 24 o número de elementos desta força policial que estão envolvidos no processo de alegadas torturas e violações a pessoas vulneráveis como toxicodependentes e pessoas em situação de sem-abrigo, na maioria estrangeiros.
2: E muitos desses vídeos acabavam depois por ser partilhados em vários grupos no WhatsApp, vídeos que foram também usados e vão ser usados agora também como prova, vídeos esses partilhados em vários grupos por parte destes detidos, são 16 ao todo, o primeiro interrogatório está marcado para as 9:30 da manhã. É o dia D, o dia das decisões num processo que já vai longo. A negociação da lei laboral volta hoje à concertação social. O governo ainda quer tentar um acordo depois de ontem a CIP, que é a Confederação Empresarial de Portugal, ter mostrado abertura para se aproximar da UGT em algumas matérias. Mas afinal, Rita Soares, Quais são as medidas que têm gerado mais desentendimento?
4: Entre os pontos de maior discórdia para a UGT estão as regras sobre a contratação externa de serviços e trabalhadores. As normas atuais prevêem que as empresas que avancem com despedimentos coletivos ou com a extinção de postos de trabalho não possam recorrer ao outsourcing durante um ano. Numa fase inicial, o Governo defendeu a revogação desta norma, mas na última versão da proposta sugeriu uma proibição por 6 meses. O regresso ao banco de horas individual é outra das medidas incómodas, com o UGT a privilegiar o banco de horas coletivo, em que as horas extras sejam pagas com uma compensação de 50% e em que os trabalhadores com filhos até aos 3 anos fiquem excluídos. O Governo quer também alargar às pequenas e médias empresas a possibilidade de não integrarem trabalhadores despedidos de forma ilícita, o que hoje só é possível nas microempresas e em cargos de direção ou administração. Ontem, a CIP, na voz do presidente Sarmino Monteiro, mostrou abertura para deixar cair 5 pontos em que estava em desacordo com o UGT.
5: A questão do recurso ao outsourcing, a questão do banco de horas individual, a questão da reintegração após despedimento, a questão da formação contínua e da arbitragem e da denúncia da convenção coletiva.
4: Resta agora saber se o Ministério do Trabalho está disponível para acompanhar a Confederação Empresarial de Portugal nestas cedências. Se da reunião desta tarde não sair um acordo, a proposta de revisão da lei laboral segue para o Parlamento. Será, disse já a Ministra Maria do Rosário Palma Ramalho, uma combinação do anteprojeto inicial e dos contributos que o Governo considera úteis 9 meses depois do início da discussão.
2: E esta pode ser a última oportunidade, é pelo menos isso que o Governo tem dado a entender. É por volta das 3 da tarde que a reunião arranca, na reunião da concertação social, senta à mesa o Governo, os patrões e também a UGT. Os países da União Europeia e o Parlamento Europeu chegaram já esta madrugada a um acordo sobre as regras da inteligência artificial. Ainda assim, é um acordo provisório, terá agora de ser aprovado pelos eurodeputados e depois ratificado pelos Estados-membros nos próximos meses. Foram 9 horas de negociações, mas chegou-se a um consenso. O objetivo é de simplificar as regras e aliviar a burocracia das empresas tecnológicas europeias. Tinha sido um pedido feito precisamente por estas empresas, que diziam que estavam a ser prejudicadas até agora em relação à concorrência dos rivais dos Estados Unidos e também da China. Houve um outro acordo nesta madrugada, nestas negociações, está relacionado com a proibição de práticas de inteligência artificial que criam imagens sexualmente explícitas não autorizadas. Esta é uma medida que visa diretamente o Grok, que é o motor de inteligência artificial da rede social X, que é a propriedade de Elon Musk. No Reino Unido já abriram as urnas, hoje é dia de votar na Escócia, em Inglaterra e também no país de Gales. Em Inglaterra as eleições são locais, decide-se quem governa as cidades e as regiões. No caso do país de Gales e Escócia, vota-se para o Parlamento Regional. As urnas já abriram. Keir Starmer conseguirá ou não manter a confiança? É a dúvida que vai ficando por esta altura no ar. Tanto conservadores como trabalhistas olham de resto para os partidos que crescem a cada dia. Um deles é o Reform UK de Nigel Farage, muito crítico do primeiro-ministro Keir Starmer, acusando-o de trair o Brexit, a saída dos britânicos da União Europeia. Tanto o primeiro-ministro britânico como o Partido Trabalhista têm por isso hoje uma prova de fogo, mas a expectativa até é baixa, Bruno Manteigas.
6: As previsões não são otimistas para o partido do governo, impopular nas sondagens, devido ao estado da economia e a uma série de medidas polémicas. O principal vencedor deverá ser o Partido Reformista, que antes se chamava Partido do Brexit. Este partido populista de direita, anti-imigração e eurocético, lidera as intenções de voto há quase 2 anos e deverá roubar centenas de eleitos locais aos 2 principais partidos, o Trabalhista e o Conservador. Outros pequenos partidos, como os Liberais Democratas e os Verdes, também deverão crescer a nível local. Na Escócia, o Partido Nacionalista Escocês, SNP, deverá manter a maioria absoluta e no País de Gales, o Partido Trabalhista poderá cair do primeiro para o 3º lugar, atrás do Plaid Cymru e do Reform UK. Para o primeiro-ministro e líder trabalhista, o cenário é preocupante porque está a perder votos à direita e à esquerda. Resultados ainda piores do que o esperado poderão aumentar a pressão para Keir Starmer se demitir. Os próximos dias vão ser decisivos.
2: Há muito em jogo e também são muitas as dúvidas por esta altura. Como nos contou aqui o jornalista da agência Lusa em Londres, Bruno Manteigas, são milhões de eleitores que vão hoje a votos. O Presidente da República está em Itália. Tem hoje encontro marcado com o Presidente italiano. António José Seguro é recebido esta tarde por Sérgio Mattarella, mas antes, ainda durante a manhã, o Presidente vai marcar presença nas celebrações dos 50 anos do Instituto Universitário Europeu na cidade de Florença. Estará lá também o antigo ministro Miguel Poiares Maduro, é professor neste instituto, e ouvido pelo jornalista João Alexandre, fala que esta viagem pode ser um momento importante para a afirmação do chefe de Estado e também do país.
7: É meio século que se assinala num instituto com marca europeia.
8: É a única instituição da União Europeia que verdadeiramente se concentra na investigação e ainda por cima na área das ciências sociais. A ida do Presidente da República Portuguesa simboliza o reconhecimento da importância dessa instituição.
7: 50 anos celebrados com a presença do Presidente da República, Miguel Poiares Maduro, ex-ministro, com forte ligação ao Instituto Europeu de Florença, acredita que o momento vai ser aproveitado por António José Seguro para afirmar e tornar mais clara da voz portuguesa no contexto europeu e internacional.
8: Terá responsáveis da União Europeia, é uma oportunidade para Portugal, através da voz do seu Presidente da República, exprimir, e seguramente que isso será feito de forma articulada com o Governo, uma posição sobre aquilo que Portugal pensa quanto ao futuro da União Europeia e à importância cada vez maior que a União Europeia tem neste contexto internacional, em que se alguma coisa nós aprendemos nos tempos mais recentes é que não podemos ter confiança infelizmente numa instituição que era parte da estabilidade europeia, como era a relação com os Estados Unidos da América.
7: Expectativas sobre uma deslocação a território italiano, a segunda do novo presidente ao estrangeiro num arranque de mandato que Poiares Maduro diz ter sido até agora condizente com o perfil apresentado em campanha eleitoral.
8: Tem demonstrado um grande sentido institucional, um grande sentido de moderação e que ao mesmo tempo tem procurado inovar, mas inovar de forma gradual e com estabilidade num ou outro ponto, ao nível da promoção de compromissos, valorizando certas áreas, como o combate à corrupção e a valorização da ética na política.
7: Além do presidente português, marcam presença nas cerimónias como oradores, nomes como a presidente do Parlamento Europeu, Roberta Metsola, a presidente da Comissão Europeia, Ursula von der Leyen, ou ainda o presidente do Conselho Europeu, António Costa.
2: António José Seguro em Itália. No futebol, o Braga pode repetir o ano de 2011 e ir à final da Liga Europa. Para isso, basta deixar o Friburgo pelo caminho. O Braga venceu em casa os alemães na primeira mão por 2-1 e logo à noite tem a segunda mão para jogar. Carlos Vicens, o treinador do Braga, está a contar que os alemães entrem com tudo.
9: Seguro que Friburgo vai tratar de fazer um início muito forte.
10: É certo que o Friburgo vai ter uma entrada forte, muito apoiado pelos seus adeptos, com muito barulho, muita pressão sobre o Braga. E nós teremos de responder com um jogo forte, mentalmente estável, focados no que se passa em campo. Porque nós temos uma maneira clara de fazer as coisas e é dessa maneira que vamos a jogo.
9: Sim, essa maneira é com a que vamos ir ao partido de amanhã.
2: E o Braga vai a jogo às 8 da noite, nesta segunda mão das meias finais da Liga Europa. Uma partida com um relato aqui na Antena 1.
0: 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Bom dia, 7:12.
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0: Bom dia, 7:12.
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0: na A5, sentido Cascais de Lisboa, para-se da Ribeira da Laje até Linda a Velha e na segunda circular, sentido Benfica Aeroporto, também já há paragens do Eixo Norte-Sul até à zona do Campo Grande. No Porto, a esta hora, a VCI, sentido Rábida Freixo, já com filas na zona da Boa Vista, e a A44 para-se da zona da Madalena até ao Nó de Coimbrões, em direção à Ponte da Rábida.
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0: Sabrina Carpenter. Em destaque esta manhã no desporto, a final da Liga dos Campeões.
1: O Paris Saint-Germain está na final da Champions. Os parisienses eliminaram o Bayern Munique e marcam um encontro com o Arsenal na final em Budapeste. Sporting de Braga luta esta noite pelo acesso à final da Liga Europa. Sporting bicampeão nacional de voleibol. Porto e Benfica nas meias-finais da Champions de hóquei em patins.
0: É para ouvir às 7h30.
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0: São 7h16.
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2: Ainda bem que está connosco esta manhã.
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2: 7:18. Henry Campbell Bannerman nasceu em Glasgow. Foi o primeiro-ministro do Reino Unido. Vamos lá, à maior cidade da Escócia, um lugar de contrastes entre as raízes medievais, o poderio industrial, a arquitetura vitoriana e a modernidade. Na Escócia são 7:19 da manhã. Diogo Miguel Pereira.
4: E é dia de eleições, falamos disso também nos noticiários, à semelhança daquilo que acontece também em Inglaterra e no país de Gales. Também na Escócia hoje se vota para o Parlamento Regional. As urnas abriram há sensivelmente 20 minutos. Neste fuso horário temos connosco hoje Luís Gomes, é professor de estudos portugueses na Universidade de Glasgow. Bom dia, Luís.
5: Bom dia.
4: Bom dia. Neste dia de eleições, é importante falarmos primeiro um bocadinho antes deste dia propriamente dito. Como é que foi a campanha eleitoral? Muito marcada pela questão da independência ou foram outros os temas que marcaram esse apelo ao voto?
5: Para grande surpresa minha, a independência não foi um tema muito forte. O Partido Nacional Escocês, o SNP, continuam insistindo vão insistir na independência, mas os outros partidos não falaram muito disso. Aliás, usaram isso para tentar baixar ainda mais o partido independente escocês, no sentido de que as pessoas já estão cansadas de referendos e de mudanças políticas.
4: Uhum. Neste caso, o SNP tem como bandeira precisamente essa questão da independência. Quais foram os outros grandes temas que marcaram a campanha e que poderão também hoje ser decisivos nestas eleições?
5: Pelo que eu percebi, os grandes temas são petróleo na Escócia, a indústria do petróleo, que é muito forte, e a saúde, o Sistema Nacional de Saúde, mas também a imigração e o custo de vida. O custo de vida está ligado a tudo.
4: Tem aumentado também muito na Escócia.
5: Aumenta muito. É uma disparidade muito grande entre o custo de vida nas grandes cidades, na parte central da Escócia, entre Glasgow e Edimburgo, e as cidades mais para o norte, nas Terras Altas, por exemplo. Estive nas Terras Altas este fim de semana e as coisas, fui ao supermercado e é tudo muito mais caro. Nota-se a diferença.
4: Consegue dar-nos algum exemplo também para nós aqui termos uma imagem disso?
5: Um exemplo, pão era mais caro, leite era mais caro. Não era o dobro do preço, mas era, não sei, 20, 30 pence, mais caro.
4: Uhum.
5: E fazendo um cesto de compras, ao fim do sexto de compras, fica a pensar, é mesmo mais caro viver aqui do que estar nas grandes cidades.
4: Geralmente é o contrário, não é? Geralmente vamos para as grandes cidades e tudo é mais caro, na Escócia acaba por ser o contrário.
5: Pois, mas o acesso, e um outro aspecto que foi muito falado aqui, o acesso às terras altas é muito restrito. E é muito difícil, há poucas estradas, não há autoestradas nas terras altas, quer dizer, mas olhando para o mapa, que é uma distância pequenina, mas para chegar daqui onde eu fui, são 3 horas e meia. No mapa, um risco direto no mapa de um lado para o outro seria uma coisa talvez de uma hora, por causa dos lagos e tudo mais. E isso faz com que haja grandes problemas de acesso e os custos de transporte de alimento e tudo mais são muito caros.
4: Uhum. Professor Luís Gomes, falou-me há pouco do petróleo, é um país produtor de petróleo bruto. Uhum. O petróleo tem sido, digamos, inevitável em todo lado hoje, principalmente por causa do conflito no Irão. Também esse é tema que tem marcado a atualidade aí na Escócia e também as eleições de hoje, a questão do petróleo e a guerra no Médio Oriente?
5: Sim, absolutamente. O petróleo, portanto, na Escócia temos produção de petróleo bruto, como diz, mas temos também uma refinaria para esse petróleo e outros petróleos. E a refinaria está em vias de fechar. O petróleo fechar vários poços de petróleo estão a reduzir a indústria, porque a Escócia adotou a política de redução, portanto, chegar ao net zero em 2045.
4: Uma transição energética, no caso, não é?
5: Uma transição energética para energias renováveis. E enquanto que o Partido Conservador e os outros partidos, tirando os verdes, insistem que deve haver uma liberação completa da indústria de petróleo, voltar à exploração máxima da indústria de petróleo, os verdes insistem o contrário, fechar completamente tudo o que é relacionado ao petróleo, à exploração de petróleo. E o SNP tem um meio termo que não se compreende muito bem, que vão continuar a explorar petróleo apenas com base em provas de necessidade. Quer dizer, não é vamos fazer ou não vamos fazer. É pouco claro no manifesto deles. Nunca conseguiram responder bem a essa pergunta, se vão ou não vão fazer.
4: Uhum.
5: A verdade é que as energias renováveis na Escócia são muitas, como Portugal, temos uma costa enorme. Portanto, energia eólica, mas também energia das ondas e criar mais energia hidráulica. E tanto o Partido Nacionalista como os Verdes insistem muito no desenvolvimento dessa indústria.
4: Uhum. Nós temos aqui vários partidos, digamos assim, sendo que o Partido Nacional Escocês é tido também como aquele que pode criar também aqui um grande impacto, uma vez que já ganhou, fala-se num referendo de independência. Tem sido também isso muito discutido no país, aí na Escócia também. Está em vista um novo referendo de independência até 2028, que quer que o Partido Nacional Escocês trazer para cima da mesa novamente.
5: Sim, quer dizer, o Partido Nacional Escocês, claro, faz parte do título deles, da razão d'être deles mesmo, de ser uma Escócia independente. Eles falam disso, mas comparando com as outras eleições no passado, é quase uma nota de rodapé, na verdade. Quer dizer, falam disso, mas não insistem muito nisso.
4: Não é a grande bandeira do partido neste momento?
5: Não, porque não posso falar por eles, mas não é. Está lá, vão fazer, vão pedir independência, e quando tiverem independência vão ficar com o controle dos lucros do petróleo, porque o dinheiro do petróleo é todo enviado para Westminster, para Londres. A Escócia não fica com nenhum desse dinheiro. Depois desse dinheiro é devolvido em parte, com base numa fórmula, à Escócia. Portanto, a Escócia poderia, na verdade, a Escócia, se tivesse já desde há muitos anos estado em controle dos fundos de petróleo, podia ser um modelo da Noruega, em que o Estado controla a exploração de petróleo e usa
4: essa receita do petróleo.
5: Essa receita do petróleo para criar um fundo nacional de investimento. E a Escócia nunca pôde fazer isso. E isso continua, na verdade, a ser um dos aspectos que eles falam. Que é ficar em controle da economia. Mais em controle da economia. Os impostos na Escócia fazem parte da Escócia. O imposto, o IRS na Escócia é mais alto que na Inglaterra. Por decisão do Partido Nacional Escocês, e que faz a diferença também.
4: As sondagens parecem encaminhar também o partido para isso, não é? Dá uma maioria absoluta ao Partido Nacional Escocês. Professor, haverá uma grande afluência, acredita nisso? Ou tem daquilo que tem observado e ouvido, acredita numa grande afluência nestas eleições para o Parlamento Regional ou não?
5: Eu creio que sim. Porque as pessoas, porque tenho visto, as pessoas ou estão insatisfeitas com o Partido Nacional Escocês, ou estão satisfeitas com o Partido Nacional Escocês. E se estão insatisfeitas, querem votar em algo para criar mudança.
4: Uhum. para isso.
5: São, eu creio que sim.
4: São 129 deputados do Parlamento Escocês que vão ser eleitos nestas eleições que acontecem na Escócia, também no País de Gales e ainda em Inglaterra, cada uma com as suas eleições. Professor Luís Gomes, foi um gosto tê-lo no fuso horário aqui da Antena 1, professor de estudos portugueses na Universidade de Glasgow. Foi a cidade escolhida hoje no fuso horário.
2: Fuso horário na rádio depois das 7h20.
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2: Abrimos uma janela para espreitarmos o ambiente hoje no País das Maravilhas. O que é que nos vais contar, Sónia? Bom dia.
6: Bom dia. Um britânico de 71 anos viu a sua vida mudar da noite para o dia quando conheceu uma voluntária brasileira. Às 20 para as 8, conto tudo sobre estes amigos improváveis.
2: Combinado. Até já. São 7h28, manhã de quinta-feira, dia 7 de maio.
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2: Há um acidente a esta hora.
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2: O que é que aconteceu na Crel, Mónica Amaral?
7: Um acidente junto ao acesso da A8, é no sentido Alverca, Estádio Nacional, é ao quilómetro 20 e já está a deixar o trânsito condicionado. Na segunda circular, sentido Benfica Aeroporto, ainda se para do Eixo Norte-Sul até ao Campo Grande. Há 33 agora com filas do Montijo para a Ponte Vasco da Gama e na A5 há filas da Ribeira da Laje até Linda Velha e depois de Monsanto para as Amoreiras. O IC19 já com filas a partir do Cacém até à Amadora e depois à chegada à segunda circular para a Ponte 25 de Abril, ligação à Almada-Lisboa. As filas já estão a partir de Corroios e os acessos preenchidos. No Porto, para-se na VCI, sentido Rábida Freixo, há filas a partir de Coimbrões até à Boa Vista, está a afetar a 44. Freixo Rábida, as filas estão agora a partir de Bom Joia até ao nó da A3 e já se para também na A28 e na A3 em direção à VCI.
2: Se tiver outras informações, 821-0101.
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2: Outra vez aquele céu inciso, pouco nublado de manhã, nuvens a partir do fim da manhã, com aguaceiros fracos no norte e centro. As máximas até não são más: Évora 24, Beja 23, 22 Setúbal e Faro, mais baixas depois, Braga, Castelo Branco, Santarém e Lisboa 21, 20 Braga, Vila Real e Porto Alegre, Coimbra, Leiria 19, 18 Viana do Castelo, Porto, Viseu e Aveiro, Guarda 16, 13 Penhas Douradas.
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2: São 7h30 da manhã, o principal da atualidade com o jornalista Uriana Barcelos.
8: A PSP e a GNR afastaram nos últimos 4 anos quase 130 agentes e militares. O número é avançado esta quinta-feira pelo Público. O jornal diz que os polícias são afastados por faltas ao serviço, por violência doméstica, ofensas à integridade física e desvios dos requisitos morais e éticos. Só este ano, entre fevereiro e abril, já foram excluídos 11 agentes. Um dos últimos casos conhecidos de alegada má conduta nas forças de segurança é o que envolve os polícias da Esquadra do Rato, em Lisboa. Hoje, 15 agentes que estão detidos, suspeitos de casos de tortura e de violações a pessoas vulneráveis, começam a ser ouvidos no campus de justiça. Eles junta-se ainda um civil, num total de 16 detidos ligados ao processo. É a última tentativa para encontrar um consenso entre patrões e sindicatos. A Concertação Social vai reunir-se hoje para discutir a Lei do Trabalho, um encontro que acontece depois de a Confederação Empresarial de Portugal ter mostrado uma aproximação ao GT. O governo continua a tentar um consenso. A Central Sindical já disse que não vai ceder perante as traves mestras da proposta do Ministério do Trabalho. A contratação de serviços externos e o regresso do banco de horas individual são duas das propostas que a UGT nega. Já abriram as urnas no Reino Unido. O país tem hoje eleições regionais, com as atenções voltadas para o Partido Trabalhista. As eleições acontecem em 136 das 317 autoridades locais inglesas. Há estimativas que indicam que o partido do primeiro-ministro Keir Starmer pode perder cerca de 2 mil assentos. Nesta altura, os trabalhistas têm 2.500 mandatos locais. Donald Trump acredita que o acordo de paz com o Irão é muito possível. O presidente norte-americano falou aos jornalistas esta quarta-feira. Ele disse que as discussões com os iranianos nas últimas horas têm sido muito positivas. Em Teherão mantém-se a desconfiança. As autoridades iranianas dizem que a proposta em cima da mesa é uma lista de desejos americana.
2: As notícias voltam à rádio às 8.
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2: No desporto em destaque, a final da Liga dos Campeões. Mário Silva da Costa.
9: Paris Saint-Germain está na final da Champions. Os parisienses eliminaram o Bayern Munique e marcam o encontro com o Arsenal no jogo decisivo em Budapeste. Ontem, na segunda mão das meias-finais, o resultado foi 1-1. No entanto, depois da vantagem trazida do primeiro encontro, o PSG consegue o apuramento para a final da Liga dos Campeões. No fim do jogo, João Neves afirmou que o clube deu uma prova de força.
10: E nós conseguimos provar em casa e fora que somos a melhor equipa, conseguimos atacar, conseguimos defender, conseguimos sofrer, conseguimos respirar com a bola e sem bola, e é isso que uma grande equipa faz, o que nós fizemos. Um jogo muito difícil, estou muito cansado para falar até, mas muito contente do que fizemos até agora na Champions League, não só neste jogo, mas na Champions League.
9: João Neves até antecipou-se do Brasil. Do lado do Bayern, o treinador Compani criticou a arbitragem do português João Pinheiro. Dia 30 de maio, em Budapeste, a final da Liga dos Campeões, Paris Saint-Germain contra Arsenal. O Sporting de Braga joga esta noite o acesso à final da Liga Europa. Os bracarenses estão na Alemanha para defrontar o Friburgo na segunda mão das meias-finais. No primeiro jogo, o Braga ganhou por 2-1. No lançamento da partida, o treinador bracarense Carlos Vicens explicou aquilo que espera do adversário esta noite.
11: É verdade que eles sabem que têm que ir a ganhar o partido, saldrão com
12: tudo. É verdade que eles sabem que têm de ganhar o jogo e vão entrar com tudo. Talvez mais agressivos, mais presentes em certos momentos do jogo que são importantes. Mas isso não fará com que o Friburgo seja diferente do que foi na semana passada em Braga, enquanto identidade futebolística.
11: Em Braga, enquanto identidade futebolística.
9: Na divisão do jogo esteve também João Moutinho, que revelou como está o espírito da equipa.
13: Acreditarmos em nós mesmos, mas sabendo das dificuldades que vamos ter pela frente, numa equipa de Friburgo que, estando em desvantagem, vai querer dar a volta ao resultado, com o apoio do seu público, só que nós temos de ter a personalidade que temos vindo a ter ao longo da época.
9: O capitão Ricardo Horta está em dúvida para mais logo. Friburgo, Sporting de Braga, segunda mão das meias-finais da Liga Europa, jogo às 8 da noite com relato em direto aqui na rádio. Na outra meia-final, o Aston Villa recebe o Nottingham Forest de Vítor Pereira. O Forest venceu por 1-0 na primeira mão. O Sporting é bicampeão nacional de voleibol. Os verde e brancos venceram ontem o Benfica em 3 sets no terceiro jogo da final do play-off e carimbaram a conquista do campeonato. Após o jogo, o treinador do Sporting, João Coelho, deixou grandes elogios a toda a comitiva do voleibol dos Leões.
14: É um orgulho e uma enorme satisfação fazer parte deste grupo. São profissionais de elite, as pessoas não têm noção. Ganhar a maioria das vezes e manter um adversário como a Benfica atrás, dia após dia, semana após semana, fazer a final que nós fizemos, acho que é sublime, é uma honra liderá-los, mas o mérito é todo deles.
9: O Sporting é pela 8ª vez campeão nacional de voleibol. Futebol Clube do Porto e Benfica estão nas meias-finais da Liga dos Campeões de Hóquei em Patins. O Porto venceu ontem o Liceu. As Águias empataram com o Reus, mas passaram nos penaltis. Começando pelos Dragões, vitória do Porto por 6-2, num triunfo justo, no entender do treinador Paulo Freitas.
15: Acho que é uma grande segunda parte do Futebol Clube do Porto. Nós conseguimos perceber e os jogadores conseguiram interpretar bem aquilo que o jogo estava a pedir. E acho que é uma segunda parte que não deixa a mínima dúvida. É uma segunda parte que diz de forma esclarecida que acabámos por ser melhores no jogo.
9: Quanto ao jogo do Benfica, 2-2 foi o resultado final, com as Águias a levarem a melhor sobre o Reus nos penaltis. Edu Castro lamenta que a equipa não tenha conseguido segurar as vantagens no marcador, mas o técnico recorda que o objetivo principal foi alcançado.
16: O importante é que seguimos na competição. A equipa competiu muito bem. Não se puso nervoso por o facto de pensar que tínhamos de estar ganhando. Estivemos até o final e agora voltaremos à meia final.
9: Hoje ficam concluídos os quartos de final desta Champions de Hóquei em Patins e vai ficar definido também o quadro das meias. Às 7 da tarde, o Sporting defronta o Barcelona e às 10 da noite, o Hóquei de Barcelos, campeão europeu em título, mete forças com o Tricino.
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2: O Braga na Alemanha a pensar em Istambul, as meias finais da Liga Europa e a final das Champions no último terço com o Rui Malheiro. Antes das 8.
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2: Faltam 22 para as 8. É tão bom poder contar consigo no programa da manhã. Vamos até às 10. Manhã de quinta-feira, 7 de maio.
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2: Acidente na Carel, mais à frente do trânsito.
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2: 19 para a hora certa. Pois cá estamos nós, a bater à porta do País das Maravilhas. Bom dia, Sónia Moraes Santos.
28: Bom dia, caro José Carlos Trindade. Como vais?
2: Muito bem, muito obrigado. E hoje o que é que Sua Senhoria nos traz no País das Maravilhas?
28: Então hoje trago uma história de uma brasileira chamada Cami Queiroz, de 37 anos, e de um inglês chamado Keith McCrill, hoje com 71 anos.
2: Queiroz é capaz de ser de origem portuguesa, não?
28: Não sei,
2: não investigaste,
28: talvez.
2: Não investigaste.
28: Não foste a fundo
2: na história.
28: Não fui a fundo para saber se ela tinha raízes portuguesas, não fui. Uhum. Então, há 4 anos ela saiu do Brasil e foi para a Inglaterra para melhorar o seu inglês e fazer voluntariado. Uhum. O objetivo era viver com famílias, ajudar no que fosse preciso e em troca de hospedagem e alimentação, ela praticava o seu inglês. E foi através do voluntariado que Cami chegou à casa de Keith, onde tinha como função preparar o pequeno almoço dele e fazer alguma limpeza. Ele era um contabilista reformado, nunca tinha casado, não tinha filhos e vivia há 30 anos sozinho, sem ter contacto com nenhum parente. A casa era uma confusão de coisas, porque ele entretanto se tornou um acumulador, e Cami rapidamente percebeu a profunda solidão em que ele estava, fechado em casa, a ver vídeos dos seus músicos preferidos. E assim começou uma rotina. Sempre que ela chegava lá à casa para preparar o pequeno almoço do dia, puxava conversa sobre música e sobre as bandas que ela ouvia. Ela sempre foi muito extrovertida, já viajou pelo mundo, de mochila às costas, e ele, habituado a viver sozinho, era naturalmente muito calado.
2: E num mundo muito fechado, acumulado, acumulando as suas coisas por dentro e por fora. Curioso para ver este desfecho desta história. Queres continuar? Vamos lá.
28: Então, com o tempo, pequeno almoço atrás de pequeno almoço, ele começou a contar mais sobre a sua vida, ria-se muito sempre que ela dizia qualquer coisa errado em inglês, corrigia, e começaram a ganhar ali uma conexão. E foi uma relação tão forte que pouco tempo depois Keith desabafou que gostava de viajar, mas que sozinho nunca tinha ido. E cá me perguntou e se fôssemos juntos.
2: Uau, para quem estava fechado, isso é que foi uma reviravolta na vida do inglês solitário. Olha, para onde é que eles foram então?
28: Dessa vez foram para Oxford, mas depois ela soube que ele ia passar a passagem de ano sozinho e então decidiram ir passar a o Natal e o Ano Novo ao Chipre. Aí ele tinha uma lista de desejos para o Ano Novo e a lista tinha coisas como fazer mais exercício, viajar, visitar mais pubs, arranjar os dentes, conhecer a família da Cami no Brasil. Bom, e assim que o ano virou, a Cami começou a pôr em prática os desejos dele, logo uma viagem à Turquia, onde ele não só conheceu o país, como arranjou os dentes e até pôs um brinco na orelha. Desde então já viajaram para o Egito, para a Jordânia, Israel, Palestina, Brasil, Japão, já fizeram cruzeiros, já andaram de moto 4, já andaram de balão de ar quente, já foram ao concerto dos Coldplay, que foi o primeiro concerto da vida dele, uhum. E a vários outros concertos, e a Cami vai partilhando tudo nas suas redes sociais. Ora bem, é claro que há imensos comentários maldosos que acusam de se estar a aproveitar dele, sugerem que ele é um sugar daddy, e eu não vou mentir, também hesitei muito antes de trazer aqui esta história, estive a pesquisar, tu disseste que eu não fui a fundo, mas por acaso neste aspecto fui, porque estava preocupada a trazer aqui uma coisa que não fosse bem
0: claro,
28: o quê. Mas porque a verdade é que o mundo é tão cheio de histórias terríveis, quando vemos uma coisa que pode ser só bonita, que pode ser uma amizade verdadeira, um carinho especial, faltou-me dizer que ela não tem pai, e diz que hoje o vê como um pai, tem por ele um carinho de uma filha. Mas pronto, como eu dizia, a verdade é que fica a dúvida, não é? Será que ela não está só a aproveitar o dinheiro para fazer viagens pelo mundo fora?
0: Pois, ou também pode ser o melhor dos mundos, ela viaja com ele, ok, é ele que está a pagar, mas se ela não o levasse, ele continuava ali naquele mundo de acumulação.
28: Fechado,
0: não é?
28: É um bocado por aí, há mais. Ele tem problemas de saúde, tem problemas de mobilidade. Ela leva-o, empurra a cadeira, ajuda-o, arranja forma de arranjar acessibilidade, leva-o aos sítios mais inesperados, até a marcação da cirurgia para ele pôr os implantes e passar a ter dentes. E ele é, sem dúvida, a imagem. Bom, a gente sabe que nem sempre as imagens são a verdade, mas no Instagram as imagens dele são de um homem profundamente feliz. Outra coisa, já contei aqui uma história parecida, eu acho que isto pode nos deixar todos a pensar um bocadinho. Já trouxe aqui uma história parecida, mas em vez de uma mulher era um homem, o amigo do idoso. E a mim não me passou pela cabeça duvidar da honestidade dele, e também não havia comentários maldosos na página do voluntário. Portanto, eu acho que as mulheres também têm logo um carimbo feio que a sociedade lhes põe, o que é triste. Ela já foi entrevistada para imensos meios de comunicação social para contar a história, e na página dela o que vemos são de facto dezenas de publicações destes dois amigos improváveis a curtirem muito pelo mundo fora. Como ela própria diz, se fosse para dar o golpe, teria casado com ele e desaparecido pouco tempo depois. E não é disso que se trata. Trata-se de dar a alguém a companhia para que esse alguém faça todas as coisas que sempre quis fazer, mas que sozinho não faziam sentido. Olha, eu prefiro acreditar que esta é uma história bonita de alguém que foi resgatado de uma solidão profunda por uma pessoa cheia de energia e que encontrou ali um propósito para a sua vida. Quem quiser seguir estas aventuras, de resto, a página de Instagram é @sosmochileiras.
0: E mais, se ele tem e terá o aspecto cognitivo ok, portanto, se, ele paga, se ele paga por ter uma vida melhor, e se alguém se predispõe a dar-lhe uma vida melhor, a proporcionar-lhe momentos de felicidade, não acho mal. Acho até que, acho até que é correto, porque também na vida, quando nós queremos alguma coisa, temos que pagar, não é? E se pudermos pagar a felicidade, eu pelo menos pagaria de bom grado.
28: Também pagaria. Para sair de casa, de uma casa cheia de coisas, pagaria de bom grado. Seguramente.
0: 910-370-290 é o número do WhatsApp do País das Maravilhas. 910-370-290. Podes escrever ou enviar o áudio. Depois a Sónia Moraes Santos tratará do assunto amanhã a caminho das 8. Sempre quiser, também pode ouvir na rede. Sónia, é sempre até amanhã.
28: Até
0: quer dizer, à sexta-feira, não é? À sexta-feira é bom fim de semana. Até amanhã.
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28: Até amanhã. Continuam.
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0: Depois do País das Maravilhas, anunciei aqui que haveria informações sobre o trânsito e falei há pouco de um acidente que continua por resolver, não é, Mónica?
5: Sim, na Crel, sentido Alverca, Estádio Nacional, um acidente junto ao acesso da A8, ao quilómetro 20, ainda está a deixar alguma resistência à passagem pelo local. A segunda circular, sentido Benfica Aeroporto, já separa do eixo norte-sul até ao Campo Grande, ainda também o sentido Aeroporto Benfica, com paragens entre o Prior Velho e a Encarnação, e depois do relógio até à zona do eixo norte-sul. Ainda também na A33, há filas do Montijo para a Ponte Vasco da Gama, na A5 para-se da Ribeira da Laje até Linda Velha e depois de Monsanto para as Amoreiras. Agora na A8 também há filas de Frielas para o túnel do Grilo, calçada de Carris já com filas a partir do Senhor Roubado, e o eixo norte-sul há filas da Ameixoeira até Sete Rios. No IC19 mantém-se as filas do Cacém até Amadora e depois de Alfragide para a Segunda Circular. Quanto à Ponte 25 de Abril, ligação à Almada-Lisboa, as filas estão a partir de Corroios, os acessos continuam preenchidos. No Porto, a VCI, sentido a Rábida Freixo, há filas a partir de Santo Ovídio até à Boa Vista, está a afetar a A44. Freixo a Rábida, as filas estão agora a partir da Ponte do Freixo e até ao nó da A3. Para-se também na A28, na A3 e na Via Norte, em direção à VCI.
0: É o Dr. Jorge Jesus que fecha a hora.
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0: Faltam 12 para as 8 da manhã. Vamos lá avançar para o último terço, porque há muito sobre o qual falar esta manhã. Rui Malheiro, viva, bom dia.
6: Bom dia, Zé Carlos.
0: Desde logo estamos todos à espera de uma noite mágica para o futebol português. O Braga, em vantagem por 2-1, joga esta noite na Alemanha, a pensar na final da Liga Europa. Na Liga dos Campeões vai estar a Armada Lusitana do PSG, que eliminou ontem o Bayern de Munique com uma arbitragem polémica também de um português. Comecemos pelo mais importante, Friburgo-Braga. Esta noite há razões para estarmos otimistas na tua perspectiva, Rui?
6: Dosadas, vai ter que ser, mas a vantagem de 2-1, e recordar que o Dorgelis fez o 2-1 aos 90 mais 2, dá dois resultados possíveis para o Sporting de Braga, mas a verdade é que o Carlos Vicente ontem, e do meu ponto de vista muito bem, recusou o cálculo, não é? Disse, e ainda por cima, que isto é uma verdade insufismável, é o 59º jogo da temporada do Sporting de Braga. Eu creio que foi a frase mais importante de uma conferência de imprensa muito rica, e todos percebemos também que o Sporting de Braga não vai à Alemanha para defender, vai procurar impor a sua ideia, tal como fez com todas as debilidades que o plantel tem nesta altura devido aos lesionados, para impor a iniciativa através da posse, impor a sua ideia, e até o próprio João Moutinho reforçou esta ideia, porque foi o jogador chamado à conferência de imprensa. Agora, há um lado que também é obrigatoriamente tem que nos tornar algo cautelosos. Temos que olhar para o Friburgo como uma equipa que nos 6 jogos europeus que jogou em casa ganhou os 6, apenas sofreu 2 golos e tem 14 golos marcados em casa, e claro que o Sporting de Braga está fragilizado no setor defensivo, não tem Barisic, mas não tem sobretudo Niakate e Arrembi, que seriam titulares. Ricardo Horta está em dúvida, muito possivelmente não será titular, e também há dúvidas sobre a possível utilização de Victor Gomes e Gabir Martínez. Juntando a isto também a ausência de Grilich, que é uma unidade nuclear na zona central do terreno, tornam as dificuldades grandes, mas acredito que, tal como aconteceu em Braga, o Sporting de Braga irá dar tudo para dar o tal passo histórico e repetir o belíssimo ano de 2011, quando chegou à final da Liga Europa.
0: 50-50, na tua opinião?
6: Diria que sim, também com um pensamento óbvio, que queremos uma equipa portuguesa na final da Liga Europa, e que até um resultado positivo do Sporting de Braga pode ainda tornar o sonho termos mais uma equipa na Liga dos Campeões, e isso é tremendamente importante, e o Sporting de Braga também está a jogar essa situação, que seria tremenda para o clube minhoto.
0: Olha, na outra meia-final o português Vítor Pereira, o treinador, também tem o Nottingham Forest para já em vantagem sobre o Aston Villa. Mas aqui pode ser mais complicado, não é? O Aston Villa é favorito para ganhar a Liga Europa.
6: É favorito para ganhar a Liga Europa, é a equipa mais forte que está em competição na Liga Europa, mas Vítor Pereira tem o lado de ter 10 jogos consecutivos sem perder em todas as competições, 3 vitórias consecutivas na Premier League e um superlativo 3-1 na casa do Chelsea na passada segunda-feira, num jogo em que alinhou praticamente só com jogadores que não são titulares e que não serão titulares no jogo de logo à noite. Há uma dúvida importante, mas creio que será superada, que é a questão do Morgan Gibbs White. Sofreu uma entrada duríssima no jogo de segunda-feira, na segunda parte, mas tudo aponta que poderá jogar com máscara. Houve uma frase, se quiseres, de Vítor Pereira que foi subliminar ontem, que foi a questão de ter dito que quando sofremos lembramos-nos da dor, quando nos lembramos da dor fazemos de tudo para não voltar a senti-la, e este é o fogo que está dentro de nós. E é com esse fogo que o Vítor Pereira vai partir para um jogo frente a um adversário que é favorito, é treinado por Unai Emery, que tem 4 vitórias na Liga Europa, e quando falo em 4 vitórias, falo que em 4 vezes conquistou a competição, 3 pelo Sevilha, todas consecutivas, 2014, 2015, 2016, uma delas diante do Benfica, e uma pelo Villarreal já em 2021. Eu diria que há algum favoritismo para o lado do Aston Villa, mas creio que o Nottingham Forest, com a força mental com que está, e repara que a recuperação com Vítor Pereira é tão sensacional que nesta altura o Nottingham Forest tem, a 3 jornadas do fim da Premier League, tem 6 pontos de avanço sobre o 18º lugar e está a apenas 6 pontos do 9º lugar, que é ocupado pelo Chelsea nesta altura. Portanto, tem sido um trabalho absolutamente notável, a cereja no topo do bolo, porque acredito que a manutenção está praticamente assegurada, seria esta presença na final europeia, mas não esquecer que Vítor Pereira já igualou, aliás, já superou todos os registros posteriores ao bicampeonato europeu consecutivo com o Nigel Clough, alguém a quem ele tem se referido, e é muito importante do ponto de vista cultural, na mensagem que tem passado, tremenda, para os adeptos do clube, que estão absolutamente radiantes.
0: Olha, vamos guardar 2 minutinhos, que é o que temos para a final da Liga dos Campeões. Ontem não foi a loucura da semana passada, mas não deixou de ser um jogo intenso e polémico. O Bayern Munique-PSG, que ditou a segunda presença consecutiva dos parisienses na final da Liga dos Campeões. O que é que te pareceu o jogo? Eu desde logo com um defesa central do PSG, o brasileiro está-me a faltar o nome agora, Marquinhos fez um jogo extraordinário,
6: sem dúvida alguma. É certo que os 9 golos da primeira mão davam um bocadinho a ideia que teríamos um espetáculo similar a nível de golos. Tivemos um grande, grande espetáculo sem tantos golos, mas foi um jogo tremendo, com uma vertente ofensiva de parte a parte absolutamente notável. Já tocaste num ponto essencial do jogo e que marcou claramente a meia-final, recordar que João Pinheiro tinha estado no Nottingham Forest, Aston Villa, e toda a equipa de arbitragem não teve um desempenho particularmente feliz, e ontem também me parece ter mostrado que não tem ainda nível para apitar uma meia-final da Liga dos Campeões. Passando isso à frente, porque não é de facto o mais importante, é dizer que o PSG acaba por entrar para o panteão das equipas que normalizam aquilo que nos outros é raro. E a verdade é que a equipa do PSG entrou a matar em Munique, com a forma como pressionou a equipa adversária de forma alta, ao não jogar para o empate, e por isso mesmo foi premiado com o golo do Dembélé nos instantes iniciais. Isso é verdade que o Bayern de Munique manteve-se sempre na eliminatória.
0: Não esteve ao nível de outros jogos, não é? Não esteve ao nível de outros jogos.
6: Não, e o golo do Kane já chegou muito tarde. E a própria equipa do Paris Saint-Germain, do meu ponto de vista, acabou por controlar esta segunda mão. Sobretudo também dizer-te uma coisa, é que também se percebeu, e eu creio que são duas ideias centrais do jogo. A primeira é que o trio de portugueses, Vitinha, João Neves e Nuno Mendes, é o cérebro deste Paris Saint-Germain. Uhum. E é a melhor prova, se quiseres, de que a escola portuguesa não fabrica pernas, fabrica acima de tudo qualidade na decisão.
0: É isso mesmo.
6: Exatamente.
0: Muito bem, Rui.
6: E a segunda é que Luís Henrique fez aquilo que poucos fazem em Munique, manteve a coragem no segundo jogo, não se refugiou no resultado conquistado na primeira mão, e acima de tudo o Paris Saint-Germain vai a Budapeste defender o título com a mesma identidade que o conquistou, e é nessa identidade, é acima de tudo intelectual, e é claramente o grande favorito a vencer a Liga dos Campeões mais uma vez.
0: Um abraço, até para a semana, Rui.
6: Grande abraço, até para a próxima semana.
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8: Aconteceu em Nova Iorque a edição 2026 da Met Gala, a noite em que o Museu Metropolitan recebe o grande evento de moda e fritanço para a angariação de fundos.
10: Uma espécie de gala da TVI, mas com menos glamour, porque não convidam o Zé Lopes.
11: Porque são umas invejosas e sabem que eu ia ofuscar tudo com o meu brilho e os meus pijaminhas transparentes e o meu penteado à Dilma Rousseff.
10: O look de Georgina Rodrigues era uma homenagem à Nossa Senhora de Fátima e Cristina Ferreira acusou-a de plágio.
12: Opa! Eu é que fui das primeiras a usar um vestido com a imagem da Nossa Senhora no rabo, nos Globos de Ouro. Lembram-se? No caso da Georgina, Como tem um rabo tão grande, a Nossa Senhora ficava numa prateleira. Só faltava vir dizer que a Nossa Senhora também apareceu num sapato Louboutin, como a mim. Opa!
8: A Emma Chamberlain usou um vestido pintado à mão do designer português Miguel Castro Freitas, diretor criativo da Mugler, e o catering também teve a participação de um chefe português, o Olivier.
7: Olá, eu fiz um pastel de bacalhau desconstruído, sem glúten, nem lactose, nem bacalhau, nem batata, nem salsa, nem fritura, só levava leite de amêndoa do Dubai e espuma de camelo berbere não binário. Foi um sucesso e vou vender aquilo no Cine, a 5 mil euros cada.
10: E a Heidi Klum foi vestida de estátua de mármore e acabou a noite coberta de dejetos de pombo. Para o ano, há mais.
8: Ficamos agora com o nosso espaço de saúde, que demos o nome de...
27: Mas ai, ai, ai, o quê, pá? Levaste com pau?
8: Vamos então ouvir as questões médicas enviadas pelos nossos ouvintes, às quais Jorge Jesus dará a resposta.
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27: 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Está crise? Hã? Ah, ok.
9: Para viva daqui, fala André Ventura. Hoje acordei um bocado enjoado. Ou é do fluxo, ou é de ter visto um arco-íris logo de manhã. Agora até o céu é LGBT XPTO. O que é que devo fazer?
27: Peço um compensar à Maria Vieira, que ela deve ter muitos, né? Porque está sempre aziada. Não vai a fazer a fita do refluxo para a televisão ou vou lá perguntar-lhe se levou com pau, hã?
13: Caro Jorge Jesus, o meu filho está com piolhos. Como amiga de todos os animais, a do piolho ao Pedro Pinto, não considero matar nenhum. Como posso fazê-lo cheio da cabeça do meu filho sem os aleijar?
27: Olha, é para oferecer aos piolhos bilhetes para o próximo Barcelona-Real Madrid, que é já no domingo. Vai ver que eles vão logo procurar cabeças, vão viajar para Barcelona, né? Ou então leve-os só ao cinema, que fica mais barato. E pronto, olha, acabou o tempo desta rubrica. Querem mais? Querem? Até crise, que eu agora tenho mais que fazer. Bye, bye! Mas ai, ai, ai, o quê, pá? Levaste com pau?
0: Voltam amanhã.
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0: Vêm as nuvens, ao fim da manhã podem ter aguaceiros fracos no norte e centro. O céu dos Açores também joga entre os raios de sol e alguns aguaceiros. Na Madeira devem ser mais frequentes a partir da tarde. Máxima de 24 em Évora, Beja 23, 22 Setúbal e Faro. Braga, Castelo Branco, Santarém e Lisboa devem chegar aos 21. Calcula-se que aos 20, Bragança, Vila Real, Porto Alegre e Funchal. Coimbra, Leiria 19, 18 no caso de Viana do Castelo, Porto, Viseu. Viseu e Aveiro, Ponta Delgada, a perspectiva é 17, 16 na Guarda, 13 nas Espanhas Douradas. O trânsito, atualizamos tudo depois das 8 da manhã. Há acidente a esta hora na Creu.
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0: Oito horas em Portugal Continental e na Madeira, 7 nos Açores. Quinta-feira, 7 de maio, Diogo, mais de 100 expulsões da GNR e PSP em 4 anos.
14: E por vários motivos, desde falta ao serviço, violência doméstica ou ofensas à integridade física, são alguns dos motivos que levaram a estas expulsões ao longo dos últimos 4 anos, são contas feitas pelo Jornal Público. Quanto ao caso da Esquadra do Rato em Lisboa, os 16 detidos começam esta manhã a ser ouvidos. 15 anos depois, o Braga, numa final europeia, está a um jogo de futebol de se tornar possível. Vamos a Friburgo, neste Jornal às 8, ouvir a antevisão por parte de um português que vive nesta cidade alemã.
0: Digo-lhe que a esta hora a temperatura em Friburgo, na Alemanha, é de 8 graus. Estão 11 em Porto e também Coimbra, Lisboa e Ponta Delgada 13, Faro 14, Funchal 15. As notícias com Diogo Miguel Pereira.
14: Os 16 detidos no âmbito dos casos de tortura e violações na esquadra da PSP do Rato, em Lisboa, começam hoje a ser interrogados, vão ser ouvidos no campus da Justiça. Do total de 16 detidos, dois são chefes da PSP e um civil. Os restantes são todos polícias. Ora, o Jornal Público traz também outro número. Dá conta de que nos últimos 4 anos, a PSP e a GNR, Sara Ruz de Almeida, afastaram 129 agentes e militares.
15: 47 militares da GNR e 82 agentes da PSP foram afastados por faltas ao serviço, violência doméstica e ofensas à integridade nos últimos 4 anos. E o número tem crescido desde que o ex-diretor nacional da PJ, Luís Neves, assumiu funções como ministro da Administração Interna. Em março, no Parlamento, o diretor nacional da PSP, Luís Carrilho, fazia as contas. 85 candidatos à PSP foram excluídos por causa de atitudes radicais e agressivas. E, segundo o Jornal Público, no último concurso para a formação de agentes foram admitidos apenas 683 de mais de 4 mil candidaturas. Mais de 200 não passaram nas provas de aptidão psicológica. Estes números mostram que muitos candidatos não têm o perfil adequado. Na terça-feira passada, 15 polícias foram detidos, aumenta assim para 24 o número de elementos desta força policial que estão envolvidos no processo de alegadas torturas e violações a pessoas vulneráveis como toxicodependentes e pessoas em situação de sem-abrigo, na maioria estrangeiros.
14: Há vários motivos que levam a estas expulsões. Ao longo dos últimos 4 anos foram 129 os agentes e militares expulsos, tanto da PSP como da GNR, dá conta o Jornal Público. No caso da esquadra da PSP do Rato, o primeiro interrogatório está marcado para as 9:30 da manhã de hoje. Vamos a este tema a seguir ao noticiário aqui das 8 no Ponto Central. O Ministério Público arquivou os 6 inquéritos que estavam relacionados com as mortes ocorridas durante a greve dos técnicos do INEM em novembro de 2024. Numa resposta ao Jornal Diário de Notícias, a Procuradoria-Geral da República confirma que todos os casos foram arquivados, mas não refere nem a data, nem os motivos que justificam essa decisão por parte dos procuradores. Em novembro do ano passado, a comarca de Pombal já tinha comunicado o arquivamento do caso da morte de um homem de 53 anos, em Ancião, por não terem sido encontrados indícios que ligassem à demora no socorro do INEM a essa morte. Agora há esta informação de que também os inquéritos relativos a casos de Tondela, Almada, Vendas Novas e Bragança foram também arquivados. Logo à tarde, a negociação da lei laboral volta à concertação social. O governo continua a tentar um acordo. Ontem houve novidades. A CIP, que é a Confederação Empresarial de Portugal, disse ter abertura para se aproximar da UGT em algumas matérias. O governo quer mudar a lei do trabalho, mas o acordo não aparece. Quais são, Rita Soares, as medidas que têm gerado mais desentendimentos?
16: Entre os pontos de maior discórdia para a UGT estão as regras sobre a contratação externa de serviços e trabalhadores. As normas atuais prevêem que as empresas que avancem com despedimentos coletivos ou com a extinção de postos de trabalho não possam recorrer ao outsourcing durante um ano. Numa fase inicial, o Governo defendeu a revogação desta norma, mas na última versão da proposta sugeriu uma proibição por 6 meses. O regresso ao banco de horas individual é outra das medidas incómodas, com o UGT a privilegiar o banco de horas coletivo, em que as horas extras sejam pagas com uma compensação de 50% e em que os trabalhadores com filhos até aos 3 anos fiquem excluídos. O Governo quer também alargar às pequenas e médias empresas a possibilidade de não integrarem trabalhadores despedidos de forma ilícita, o que hoje só é possível nas microempresas e em cargos de direção ou administração. Ontem, a CIP, na voz do presidente Armindo Monteiro, mostrou abertura para deixar cair 5 pontos em que estava em desacordo com o UGT.
18: A questão do recurso ao outsourcing, a questão do banco de horas individual, a questão da reintegração após despedimento, a questão da formação contínua e da arbitragem e da denúncia da convenção coletiva.
16: Resta agora saber se o Ministério do Trabalho está disponível para acompanhar a Confederação Empresarial de Portugal nestas cedências. Se da reunião desta tarde não sair um acordo, a proposta de revisão da lei laboral segue para o Parlamento. Será, disse já a ministra Maria do Rosário Palma Ramalho, uma combinação do anteprojeto inicial e dos contributos que o Governo considera úteis 9 meses depois do início da discussão.
14: parte será desta? É a pergunta que fica para já no ar. A reunião da Concertação Social está marcada para as 15h de hoje. Os países da União Europeia e o Parlamento Europeu chegaram a acordo sobre as regras da inteligência artificial. Trata-se de um acordo provisório que terá ainda de ser aprovado pelos eurodeputados e ratificado pelos Estados-membros nos próximos meses. Foram 9 horas de negociações, sendo depois possível esse consenso, que tem como objetivo simplificar as regras e aliviar a burocracia das empresas tecnológicas europeias, que tinham feito precisamente esse pedido. Dizem que, sem estas mudanças, estão a ser prejudicadas face à concorrência dos rivais norte-americanos e chineses. Houve também um outro acordo relativamente à prática, às práticas de inteligência artificial que criam imagens sexualmente explícitas não autorizadas. Essa medida visa diretamente o Grok, que é o motor de busca de inteligência artificial da rede social X, propriedade de Elon Musk. No futebol, o Braga pode repetir o ano de 2011 e ir à final da Liga Europa. Para isso, basta deixar o Friburgo pelo caminho. O Braga venceu em casa os alemães na primeira mão por 2-1 e logo à noite tem a segunda mão para jogar. Carlos Vicens, o treinador do Braga, está a contar que os alemães não sejam tarefa fácil.
2: Seguro que Friburgo vai tratar de fazer um início muito forte.
3: É certo que o Friburgo vai ter uma entrada forte, muito apoiado pelos seus adeptos, com muito barulho, muita pressão sobre o Braga. E nós teremos de responder com um jogo forte, mentalmente estável, focados no que se passa em campo. Porque nós temos uma maneira clara de fazer as coisas e é dessa maneira que vamos a jogo.
2: E essa maneira é com a que vamos ir ao partido de amanhã.
14: A receita do treinador do Braga para a partida de logo à noite vai ser relatada na Antena 1 por Carlos Rui Abreu. Ele que encontrou na cidade alemã um português, dono de um restaurante, acredita na vitória do Braga, mas tal como o técnico dos arsenalistas, também avisa que não será tarefa fácil.
19: Lionel Mendes, de Felgueiras. Eu estou mais ou menos há 12, 13 anos, aqui no restaurante estou há 9, 10.
3: Pouco mais de 10 km do centro de Friburgo existe um pequeno restaurante que não engana ninguém. No Porto Gzais há bacalhau com natas, alheiras e francinhas especiais. As bebidas também são as que costumamos encontrar em Portugal. E por trás do balcão está alguém que, apesar de ser português, não tem sido muito incomodado pelos clientes nos últimos dias.
19: Um ou outro que fala sobre o Braga, que tem uma boa equipa, e eu sou o único que me desconfirmo, né? É sempre uma pessoa, não fica no pódio, mas fica logo em quarto, quinto todos os anos. É sempre uma boa equipa.
3: Lionel nunca se sentou nas bancadas do estádio do Friburgo, mas pelo que conhece, alerta para as dificuldades que o Sporting de Braga vai enfrentar.
19: Freiburg há muita paixão, eles praticamente enchem sempre, todos os fins de semana enchem sempre o estádio, quando jogam em casa. Esse é jogo especial. Eu acho que é a única, primeira vez que eu estou na Liga Europa.
20: Fase, sim, na meia-final, sim.
19: Sim, na meia-final. É, vai ser terrível para o Braga. Nunca fui ao estádio, mas pelo acompanho do que se fala de vez em quando aqui do Freiburg, vai ser um jogo difícil.
3: Uma coisa é certa, se o Braga conseguir deixar para trás os alemães e chegar à final de Istambul, haverá esta sexta-feira quem em Friburgo vai trabalhar de sorriso rasgado.
19: Eu, se fosse para aquilo que eu queria que o Braga ganhasse. Mas vai ser difícil, só com 1-0 vai ser difícil. Mas eu acho que o Braga consegue passar.
20: Se o Braga passar, sexta-feira vem com outro sorriso aqui para
19: trás. Vem de certeza absoluta. Tenho certeza absoluta.
14: A expectativa é grande para ir trabalhar com o sorriso na cara. O jogo está marcado para logo às 8 da noite. Tem relato em direto aqui na Antena 1. As entradas são limitadas, por isso o melhor é despachar-se. Há visitas guiadas por arquitetos, historiadores e outros especialistas em urbanismo e património na 15ª edição do Open House Lisboa. São visitas a espaços onde, em alguns casos, não costumamos ter oportunidade de entrar. O tema deste ano é sobre arquitetura e comida, numa edição que leva os visitantes pela história da alimentação nos diferentes espaços, que vão desde a produção até à mesa, Ana Laura.
21: Um convento, uma horta ou um café histórico, da produção alimentar até ao prato, pelos bastidores invisíveis da alimentação, num abraço com a arquitetura, explica Mariana Sanches Salvador, uma das curadoras.
22: Toda uma infraestrutura, muitas vezes invisível, que assegura
1: esse abastecimento diário, e o que nós queríamos era precisamente dar visibilidade a esses espaços. Portanto, não só aquilo que estamos habituados a considerar, os últimos restaurantes, os novos conceitos, os supermercados do dia-a-dia, não é? Mas tudo aquilo que está a montante desse abastecimento.
21: Ao todo, são 77 espaços, uns mais reservados que outros, como é o caso dos armazéns subterrâneos do Mercado da Ribeira, em Lisboa.
4: Alguém quer espreitar? Aqui é produzido gelo, que é vendido aos nossos comerciantes.
5: Há alguma ideia de qual é a capacidade de produção de gelo?
4: Portanto, as caixas deles levam 50 quilos cada caixa, aproximadamente, e fornecemos cerca de 50 caixas.
21: Gelo esse que outrora chegava à capital através do Mar da Palha, como recorda o historiador Anísio Franco, o outro curador do Open House Lisboa.
6: Há gelo em Lisboa desde o século XVIII, que era um luxo absoluto, e sabemos que ele era produzido no Monte Junto. Como é que ele chegava ainda em pedra a Lisboa? Tinha que haver um processo muito rápido de transporte do Monte Junto, que passava pelo Rio Tejo e era comercializado, imaginem onde? No Martinho da Arcada, que é também um dos sítios que nós escolhemos, e a partir do Martinho começam as geladarias.
1: E é interessante porque o gelo, para não derreter, vinha acondicionado em palha.
6: Deixavam cair palha e depois, a certa altura, o rio enchia-se de palha. Mar da Palha.
21: Uma edição para perceber todo o circuito alimentar, desde a produção à comercialização, passando também pela distribuição e preparação, num programa que inclui 5 percursos urbanos preparados e conduzidos por especialistas.
14: Entrar em sítios habitualmente fechados ao público é o objetivo do Open House Lisboa, com o tema sobre arquitetura e comida. Vai acontecer este fim de semana. A entrada é feita por ordem de chegada em alguns espaços, outros requerem marcação prévia.
0: Arquitetura e comida parece-me ser um bom traço. 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

0: zona da Perlada. Já no sentido da Rábida Freixo, as filas estão a partir de Santo Ovídio até à Boa Vista, está a afetar a A44, a A28 com filas de Leça da Palmeira até à Avenida AEP e na A3 e na Via Norte também ainda há filas do Nodo A4 até à VCI. Já por Lisboa, segunda circular, já com filas nos dois sentidos, na A5 para-se da Ribeira da Laje até Linda Velha e de Monsanto para as Amoreiras, ainda se para também na Estrada Nacional 117, há filas na descida dos Cabos de Ávila até ao Nodo A5, na A8 alguma intensidade de Frielas para o túnel do Grilo, Calçada de Carris, há filas a partir do Senhor Roubado em direção à Avenida Padre Cruz e o Eixo Norte-Sul com filas a partir da Amachoeira até Sete Rios. No IC19 ainda se mantêm as filas do Cacém até à Amadora e depois de Alfragide para a Segunda Circular. Quanto à Ponte 25 de Abril, ligação à Almada-Lisboa, há filas a partir de Corroios e os acessos continuam preenchidos. Atenção, porque por esta altura há muitos grupos de peregrinos a circular nas estradas em direção ao Santuário de Fátima e é preciso mais cuidado na estrada.
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1: Este é o programa da manhã, vamos até às 10 na Rádio que Liga Portugal. Começamos com The Faith of Ophelia, com Taylor Swift. Tenha uma boa viagem, uma excelente sintonia da nossa rádio. Aqui está bem.

0: Por estes dias, uma das rainhas da pop, Taylor Swift. Em destaque no desporto, o Braga na Europa. Esta noite, Mário Silva da Costa.
1: É o dia das decisões para a equipa bracarense.

0: segunda mão das meias-finais da Liga Europa frente ao Friburgo, ouvimos Carlos Vicens já a seguir. Sporting conquista Campeonato Nacional de Voleibol pelo segundo ano consecutivo e ainda o início do Rally de Portugal.
1: É para ouvir às 8h30.
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1: Este é o programa da manhã. Tenha um bom dia.
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1: 8h19. A CNN confessou, foi para ele, a maior conquista da vida. A visão audaciosa de dar notícias de todo o mundo em tempo real, a todas as horas. Em Um Dia no Mundo, Francisco fala-nos de Ted Turner. Bom dia, viva.
4: É, Zé Carlos, viva, bom dia. Ao lançar a televisão americana de notícias em contínuo, direto a todo momento, ao inventar o repórter Peter Arnett a contar, a partir de janeiro de 91, a primeira guerra do Golfo, a de Bush pai contra Saddam, Ted Turner, com a CNN, revolucionou o conceito de informação em televisão. Parece coisa vulgar neste tempo de tudo acessível no TikTok, no Instagram, no ChatGPT, mas naquela década de 90, com a internet ainda meio titubeante, foi o começo da revolução da informação nos ecrãs.
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1: Quinta-feira 7. É o tema que domina também a atualidade, à hora certa, o caso da Esquadra do Rato e também a Segurança Nacional em destaque no ponto central desta manhã. Diogo Miguel Pereira.
5: É um tema que acaba por marcar a semana, a detenção de 16 pessoas, 15 militares e um civil, no caso, são dois chefes da PSP, um civil e os restantes são polícias, em causa crimes como tortura, violação consumada e tentada, abuso de poder, detenção de arma proibida e ofensas à integridade física, vítimas que são pessoas em situação mais vulnerável, como em situação de sem-abrigo ou imigrantes. O Jornal Público traz hoje também outros números, fala em mais de 120 expulsos ao longo dos últimos 4 anos entre PSP e GNR, apontando como faltas ao serviço, violência doméstica e integridade física alguns dos motivos. Bom dia, Nelson Lourenço, professor catedrático da Universidade Nova de Lisboa, sociólogo e é presidente também do Grupo de Reflexão Estratégica sobre Segurança. Olhamos para o início desta caminhada, neste caso que não é o único, que também o Jornal Público hoje te traz essas contas. Isto mostra que é preciso reescrever a forma de admissões e até de formação destes profissionais?
6: Bom, quer dizer, eventualmente, repare, não estamos perante um facto, aliás o que acabou de dizer mostra isso. Estamos perante uma sucessão de factos que são graves. E principalmente até são graves pelo número muito elevado de agentes que estão envolvidos. Acho que é necessário repensar eventualmente várias coisas, uma delas o recrutamento, a outra certamente a formação dos agentes, há que ser muito seletivo na admissão, creio que eventualmente é preciso pensar em termos de acompanhamento psicológico ao longo da ação, porque a ação da polícia, principalmente nos meios urbanos, nem sempre é uma ação fácil, pelo contrário, é uma ação complexa e difícil por vezes. Portanto, sim, é necessário repensar isso. Deixe-me dizer uma coisa que eu creio que é importante e que não tem sido muito lembrada. O que está aqui em causa é algo que posso traduzir deste modo. A polícia, ou as polícias e os agentes das polícias, são os agentes de primeira linha da autoridade do Estado. É quem emerge na sociedade como os responsáveis pela manutenção da ordem e da paz pública. Portanto, os cidadãos têm de confiar nesses elementos. Os cidadãos.
5: E isso, se calhar, parece não estar a acontecer agora com todos estes casos?
6: Bom, eu espero que haja, apesar da gravidade dos casos, porque é bom sublinhar que são factos graves e é uma sucessão e é no tempo e são muitas pessoas envolvidas, e algo que salientou há pouco é que não são apenas agentes, também há chefias, porque há chefes de esquadra que estão envolvidos. Não há oficiais, tanto quanto eu saiba, não são oficiais, sei lá como for, são chefias intermédias e, portanto, são atos graves. É necessário repensar, deixe-me também aproveitar para sublinhar uma coisa. Creio que a ação do Ministro da Administração Interna, do Dr. Luís Neves, nesse aspecto, acho que foi altamente positiva, porque ele afrontou a situação, ele não varreu para debaixo da mesa, como se costuma dizer, ele afrontou, porque há que fazer qualquer coisa, há que estar atento a isso, não tenho dúvida nenhuma. Agora, espero, porque seria muito mau que houvesse aquilo que acabou de dizer, uma perda generalizada de confiança na instituição importantíssima que são as forças e serviços de segurança.
5: Sim. Não é? Fala-se que o alargamento dos critérios, o Presidente Oscote também deixou esse sintoma, o alargamento dos critérios pode estar a ser problemático. Para se preencherem vagas que acabam por ficar livres, não se tem sido tão criterioso na escolha?
6: Bom, o presidente do Oscote tem uma vantagem sobre mim, que é um oficial superior da Guarda Nacional Republicana, e portanto conhece bem as instituições por dentro. Eu tenho a impressão que há aí um aspecto, tanto quanto sei, o número de candidatos à entrada nas forças não tem aumentado, pelo contrário, tem diminuído. O que significa... repare, se há menos candidatos, a seleção não será tão rigorosa. Eu creio que aí há que pensar, quer dizer, o Estado vai ter de pensar de conferir melhores condições aos futuros agentes, não apenas da PSP, das polícias em geral, da PSP, da Guarda Nacional Republicana, da Polícia Judiciária, da Polícia Marítima. Há que realmente, se calhar, melhorar as condições para haver... mais candidatos e poder fazer o que acabou de dizer agora, ser mais rigoroso na seleção.
5: E de que forma é que podem fazer isso?
6: Ah, bom, isso tem de perguntar ao governo como melhorar as condições das polícias. Nós todos sabemos que isso significa mais encargos, mas se calhar é preciso tornar as forças de segurança mais atrativas para atrair mais jovens. Deixe-me dizer uma coisa que eu acho que é importante. Foi referido ontem, eu ouvi, não sei onde, num órgão de comunicação social, que os agentes eram muito jovens. Bom, mas também creio que é um facto assente que a entrada para um serviço de segurança tem de ser jovens, não se vão admitir pessoas com 40 anos como agentes, tem de ser jovens, não é? O que há, se calhar, é que as forças vão ter de criar instrumentos de enquadramento desses agentes, até porque muitas vezes estamos perante jovens que não são das grandes cidades, que vêm do interior, que vêm de pequenas cidades, vêm de pequenas vilas, que vão para as grandes cidades, ficam relativamente, para não dizer bastante, desenquadrados. Se calhar as forças vão ter de pensar também isso, que tipo de ação é que é necessário fazer.
5: É o trabalho aqui também da própria formação destes profissionais?
6: Da formação, sim. Eu creio, deixe-me agarrar nas suas palavras há bocado, acho que é preciso haver um recrutamento mais exigente, o que significa criar as condições de atração de elementos para virem para as forças. Há que haver uma grande ação de formação e não tenho dúvida que vai ter de haver formas de enquadramento, nomeadamente de apoio psicológico a estes jovens. E a outra questão é isto. Quando fala em formação, temos de dar formação para indivíduos que são jovens, que não estão no seu meio social, foram muitas vezes deslocados para outros sítios, e é preciso enquadrá-los, é preciso, não é enquadrá-los de um modo coercivo, é enquadrá-los em termos de formação, enquadrá-los em termos de apoio psicológico. Isso não tenho dúvida de que isso é necessário fazer. Mas, repara, falou há bocado na confiança e eu vou ter de insistir.
5: Sim, para terminarmos.
6: Para terminarmos, repare. os cidadãos têm de ter não apenas confiança na polícia, nas polícias, é bom salientar, como é preciso que os cidadãos pensem que a ação das polícias é uma ação legítima, isto é, que a polícia age no interesse do cidadão. Factos como estes quebram essa relação entre confiança ilegítima que o cidadão deve ter com as forças de segurança. E é preciso atuar rapidamente nesse sentido, e é por isso que percebe, eu acho que não gostaria que esta sucessão de factos, eu não sei se sabe há quanto tempo é que tem isto, tem durado, falou há bocado, há cerca de 4 anos.
5: Os números do Jornal Público, sim.
6: Não tive a oportunidade de ler. Repare, 4 anos é muito tempo e só numa esquadra haver 15 elementos a terem comportamentos desses, obviamente chama, é um facto que chama certamente, deve chamar a atenção das autoridades, aliás, como fez o Dr. Luís Neves, com aquela intervenção muito, muito rápida que ele teve.
5: Nelson Lourenço, agradeço a sua presença aqui no ponto central aqui na manhã da Antena 1. Nelson Lourenço, professor catedrático da Universidade Nova de Lisboa, sociólogo, ele que é também presidente do Grupo de Reflexão Estratégica sobre Segurança. Olhamos para esta semana que ficou marcada com a detenção de 16 pessoas, 15 delas agentes da PSP e militares da GNR.
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1: Vamos ao trânsito.
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1: Começamos pela VCI, onde há acidente, Mónica Amaral.
7: Ainda está por resolver. É um acidente em Bonjoia, no sentido Freixo Rábida. Já está a provocar filas a partir de Oliveira do Douro. Mais à frente, para-se do Mercado Abastecedor até à zona da Perlada. Ainda se para também no sentido a Rábida Freixo, de Santa Ovídio até à Boa Vista. Está a afetar a A44. Há também filas na A28, no sentido Matosinhos, aliás, a Viana do Castelo Porto. Há agora indicação de um acidente na zona de Lavra e está a deixar o trânsito mais demorado a partir da zona de Aveleda. Mais à frente para-se da Ponte Lessa até à Avenida Sidónio Paes. Ainda se para também na A3 e na Via Norte, do nó da A4 até à VCI. Já por Lisboa, segunda circular, com filas nos dois sentidos. Na A5 há filas da Ribeira da Laje até Linda Velha e de Monsanto para as Amoreiras. Na A8 há filas no ramo de acesso de Frielas para o túnel do Grilo. Calçada de Carris, as filas já estão a partir do IC22 e na Cril, sentido Sacavém-Algés, há para entre Camarate e a Pontinha, está a afetar o IC16, Algés, Sacavém. Há filas da Póvoa de Santo Adrião até Sacavém. Eixo Norte-Sul, ainda há filas a partir da Amachoeira, Estrada Nacional 117, para-se na descida dos Cabos da Ávila até ao nó da A5 e no IC19, as filas ainda a partir do Cacém até Amadora e depois de Alfragide para a segunda circular. Quanto ao ponto 25 de Abril, há filas a partir de Corroios e acessos preenchidos.
1: Viajamos juntos.
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1: Duas linhas para o tempo, céu com azul de manhã, mais nuvens à tarde, aguaceiros fracos no norte e centro. Évora máxima de 24, 23 Beja, Setúbal e Faro 22, Braga, Castelo Branco, Santarém e Lisboa 21, 20 Bragança, Vila Real, Porto Alegre com 20 graus, aliás, 19 Coimbra e Leiria, Viana do Castelo, Porto, Viseu e Aveiro 18, 16 Guarda, 13 Penhas
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1: Quase 2 minutos depois das 8h30 da manhã, o principal das notícias com Oriana Barcelos.
8: Vão ser ouvidos hoje em tribunal os 15 polícias e o civil que estão detidos por suspeitas de tortura e violações a pessoas vulneráveis na Esquadra do Rato, em Lisboa. Entre os detidos há 2 chefes da PSP ao todo. São 24 os elementos da Polícia de Segurança Pública envolvidos neste processo. Este é um dos últimos casos conhecidos de alegada má conduta nas forças de segurança. Esses casos de desvios morais e éticos, bem como faltas ao serviço, violência doméstica e ofensas à integridade física, justificaram nos últimos 4 anos o afastamento de quase 130 polícias e também militares da GNR. Os números estão hoje no Público. O Ministério Público arquivou os 6 inquéritos às mortes que aconteceram durante a greve dos técnicos do INEM em 2024. A informação é confirmada pela Procuradoria-Geral da República ao Diário de Notícias. A Procuradoria não avança, ainda assim, as motivações do arquivamento. Já aterrou em Amsterdão uma segunda aeronave unidade de repatriamento com um passageiro retirado do navio de cruzeiro, onde foram detectados casos de antivírus. Outros dois passageiros já tinham aterrado ontem no aeroporto de Schiphol. Nesta altura, a Argentina continua a tentar encontrar a origem do surto. O Ministério da Saúde do país vai analisar roedores da cidade de Ushuaia, de onde partiu o cruzeiro. A União Europeia e o Parlamento Europeu chegaram a acordo sobre as regras da inteligência artificial. É um acordo provisório, ainda tem de ser aprovado. O acordo prevê um consenso para simplificar as regras e aliviar a burocracia das empresas tecnológicas europeias. E é também um acordo para proibir o uso de inteligência artificial para criar imagens sexualmente explícitas não autorizadas.
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0: É o dia das decisões para a equipa bracarense. O Sporting de Braga joga em casa do Friburgo na segunda mão das meias finais da Liga Europa. No primeiro encontro, os minhotos ganharam por 2-1. Na antevisão da partida, o treinador bracarense, Carlos Vicens, afirmou que a equipa não tem receios do ambiente que vai encontrar em casa do Friburgo.
9: Seguro que Friburgo vai tratar de fazer um início muito forte.
10: É certo que o Friburgo vai ter uma entrada forte, muito apoiado pelos seus adeptos, com muito barulho, muita pressão sobre o Braga. E nós teremos de responder com um jogo forte, mentalmente estável, focados no que se passa em campo, porque nós temos uma maneira clara de fazer as coisas e é dessa maneira que vamos a jogo.
9: E essa maneira é com a que vamos ir ao partido.
0: Friburgo Sporting de Braga, segunda mão das meias finais da Liga Europa, jogo às 8 da noite com relato em direto aqui na rádio. Na outra meia final, o Aston Villa recebe o Nottingham Forest de Vítor Pereira. O Forest venceu por 1-0 na primeira mão. O Paris Saint-Germain está na final da Liga dos Campeões. Os parisienses eliminaram o Bayern Munique e marcam encontro com o Arsenal na final em Budapeste. Ontem, na segunda mão das meias finais, o resultado foi 1-1. No entanto, dada a vantagem trazida da primeira mão, o PSG conseguiu o apuramento para a final da Liga dos Campeões. No fim do jogo, João Neves destacou a forma como a equipa chega a esta final.
11: Nós conseguimos provar em casa e fora que somos a melhor equipa, conseguimos atacar, conseguimos defender, conseguimos sofrer, conseguimos respirar com a bola e sem bola, e é isso que uma grande equipa faz, o que nós fizemos. Um jogo muito difícil, estou muito cansado para falar até, mas muito contente do que fizemos até agora na Champions League, não só neste jogo, mas na Champions League.
0: João Neves, a Atenta Sports do Brasil. Do lado do Bayern Munique, o treinador Compagni criticou a arbitragem do português João Pinheiro. Dia 30 de maio em Budapeste, a final da Champions, Paris Saint-Germain contra Arsenal. O Sporting sagrou-se campeão nacional de voleibol pelo segundo ano consecutivo. Os Leões bateram ontem o Benfica em 3 sets no terceiro jogo da final do play-off e carimbaram a conquista do título. Após o jogo, o treinador do Sporting, João Coelho, afirmou que a equipa tem todo o mérito neste bicampeonato.
12: A equipa teve um altíssimo rendimento nesta final, nos 3 jogos. Teve uma constância também muito forte durante toda a época e é merecidíssimo. O grupo de trabalho trabalha incansável, não há palavras que possam descrever. O meu staff é absolutamente inacreditável.
0: O Sporting é pela 8ª vez campeão nacional de voleibol. No feminino, o Porto recebe esta noite o Sporting de Braga no jogo 3 da final do play-off. Neste momento há uma vitória para cada lado. A partida, hoje no Dragão Arena, tem início marcado para as 8 da noite. Arranca hoje também o Rally de Portugal, a edição 59 da prova. A cerimónia de partida está agendada para as 2 da tarde em Coimbra. Depois arranca a competição em Águeda a partir das 3 da tarde. Ontem, no shakedown, o belga Thierry Neuville da Hyundai foi o piloto mais rápido.
1: Vamos acompanhar de perto o Rally de Portugal. Esta hora o principal das notícias do desporto com Mário Silva da Costa, também na RTP Mundo e Antena 1, em permanência desporto.rtp.pt, nova edição depois das 9:30 da manhã.
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1: A revisão constitucional que o Chega quer concretizar é assunto para o Nem Mais Nem Menos. É daqui a pouco.
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1: Agora, um dia no mundo. Por ser franco, apelidaram de The Mouth of the South, a Boca do Sul. Morreu Ted Turner, filantropo que com a CNN revolucionou a informação em televisão. Viva, bom dia, Francisco.
4: É, Zé Carlos, viva, bom dia. Tudo começou na noite de 16 para 17 de janeiro de 1991. O impassível pivô afro-americano Bernard Shaw lançou em direto Peter Arnett, um repórter que já tinha contado episódios da guerra, então a do Vietnã, e que naquele janeiro de 91, agora em direto do hotel Al-Rashid, em Bagdá, contou para os ecrãs de uma América atónita, o começo da Primeira Guerra do Golfo, lançada por Bush, o pai, contra o Iraque de Saddam Hussein, que viria a ser eliminado 15 anos mais tarde pela América de um outro Bush, o filho. O relato permanente da guerra, com um telejornal ininterrupto, 24 horas por dia, ao longo de semanas e meses, transformou naquele tempo, há 35 anos, a informação em televisão. Para além de Bernard Shaw e Peter Arnett, personagens como o pivô Bobby Batista e John Holliman, repórter que antes tinha contado para uma televisão local da Califórnia a produção de vinho no Val de Napa, ele tinha feito uma reportagem numa quinta do cineasta Francis Ford Coppola, todos estes nomes tornaram-se famosos pelo mundo e participaram na celebrização da CNN. A televisão que Ted Turner inventou e lançou a partir de uns estúdios na rua Marietta, nos subúrbios de Atlanta, em 1 de junho de 1980. Ted Turner, agora falecido após 87 anos de vida, era um milionário sem história na informação ou na televisão. Esta personagem, aparência meio pitoresca, bigode, ares vagamente de ator de cinema em filmes de cowboys, filho de um milionário, desenvolveu uma criação com uns 50 mil bisontes em pradarias da Geórgia e de outros estados do sul dos Estados Unidos, ao mesmo tempo que era velejador, capitão de um iate que venceu em 1977 a famosa Copa América. Ele não tinha grande reputação quando, em 1980, criou aquele canal de televisão, a CNN. Nas até então principais cadeias de televisão de Nova York, a CBS de Walter Cronkite, a NBC de Tom Brokaw, a ABC de Peter Jennings, aquele Ted Turner da CNN era considerado um revista provinciano, parecia não contar naqueles anos 80 para a relevância em televisão. O sucesso da invenção do All News, as notícias a todo instante, demorou uma década a instalar-se. Disparou com a cobertura em direto da Primeira Guerra do Golfo, transmitida primeiro por cabo nos Estados Unidos e via satélite para casas de todo o mundo, depois em sinal aberto. Para aquela geração urbana dos anos 90, interessada em saber o que se passa pelo mundo, a CNN tornou-se um pano de fundo, sempre a funcionar, noite e dia. Turner veio depois a multiplicar negócios em comunicação, comprou a MGM, que utilizou para criar o Turner Classic Movies, um canal de filmes clássicos ainda disponível em vários serviços de streaming. Numa operação semelhante, alguns anos mais tarde, criou a Cartoon Network, a partir do catálogo da Hanna-Barbera, que adquiriu em 1992. É estranho, agora, no meio dos vídeos TikTok, das notícias propagadas pelo Instagram, do caudal infinito de informação possibilitado pelo ChatGPT, imaginar o impacto da saga desta rede de televisão de notícias. Mas, de facto, marcou o início da era de informação contínua, ciclo noticioso de 24 horas nos ecrãs.
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1: 19 para as 9.
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1: Na Zona VIP, o silêncio na música e Arnaldo Antunes. É daqui a pouco.
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1: Ainda bem que está connosco esta quinta-feira.
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1: Acidentes A28 e VCI, o trânsito daqui a pouco. 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
7: Falamos hoje do projeto de revisão constitucional que o Chega vai apresentar esta quinta-feira. O líder do partido tem defendido que é preciso aproveitar a maioria de direita no Parlamento para alterar a Constituição. É essa proposta que André Ventura apresenta hoje e já são conhecidas algumas das ideias que o Chega quer ver vertidas neste documento. Bom dia, professora Teresa Nogueira Pinto. Bom dia também, André Silva, fundador e primeiro presidente do PAN. Teresa Nogueira Pinto, começo por si. Sabemos à partida, mesmo sem conhecer ainda este documento, que a proposta do Chega dificilmente será consensual. Como é que encara este projeto? Será uma base de trabalho para a direita, do seu ponto de vista?
16: Bom dia, Oriana. Bom dia, André. Eu acho que sim. Acho que isto é, no fundo, lançar aqui uma base partindo de um princípio, que é que nós estamos a chegar ao fim de um ciclo político, 50 anos passados sobre a primeira Constituição de 76, o 25 de Abril, o 25 de Novembro, e que é preciso renovar a democracia e não fossilizá-la, não é? Portanto, nós temos aqui uma Constituição para um país que já não existe, que foi feita num tempo muito próprio, na fragilidade da transição democrática, para um país diferente, em que havia um grande peso, talvez não proporcional à sua popularidade eleitoral, mas da extrema esquerda e dos militares. Sabemos que a Constituição já teve algumas alterações, mas eu acho que há aqui uma questão fundamental, que é que ela continua a ser uma Constituição ideológica. Então, a pergunta que eu acho que deve dirigir esta iniciativa é o que é que deve ser uma Constituição. Ela deve dizer as regras do jogo político ou deve definir o país que queremos? É porque se é para definir as regras do jogo político, então esta faz muito mais que isso. Esta é absolutamente programática. Se é sobre o país que queremos, eu tenho dúvidas que as pessoas hoje queiram o país que está na Constituição de 76. Portanto, a que nós temos agora não é nem uma coisa nem outra. E eu parece-me que partindo daqui é preciso discutir com muita maturidade democrática, a partir desta maioria de 2/3 do espaço não socialista, mas obviamente com todos os representantes políticos, e eu até acho que idealmente era uma conversa, um debate que deveria envolver a sociedade civil, e encontrar aqui algum chão comum. Acho que há algumas propostas que são particularmente urgentes, nomeadamente a revisão do regimento eleitoral, promover mais responsabilidade na política através, por exemplo, de círculos uninominais parciais, reforma da justiça, etc. Mas acho que seria um sinal até de grande cobardia, e eu sei que alguma esquerda fica muito irritada com isto porque vê na Constituição uma espécie de arma contra a direita, mas acho que era um sinal de grande vitalidade democrática nós termos este debate. Portanto, parece-me uma boa iniciativa do Chega.
7: Uhum. André Silva, é tempo de facto de uma nova revisão constitucional, do seu ponto de vista?
17: Olá, Oriana, bom dia Teresa e a todos quantos nos ouvem. Bom, eu parece-me que quer dar-se a ideia de que todos os problemas do país nos reconduzem à atual Constituição e que a sua revisão tudo resolveria. Certamente que uma revisão constitucional pode ter utilidade, vá lá, no refrescamento do texto, dificilmente, porém, resolverá algum problema fundamental ou sequer relevante que o país atualmente enfrenta. Eu devo recordar que nas anteriores revisões fizeram-se alterações estruturais e relevantes para o dia-a-dia do país, para fazer avanços muito significativos que não seriam possíveis, e só para citar alguns, a extinção do Conselho da Revolução, a criação do Tribunal Constitucional, a possibilidade de referendos, o fim da reforma agrária, o reforço dos poderes legislativos da Assembleia da República, o aprofundamento da autonomia das regiões autónomas. Portanto, neste momento, não antevejo um tema que mobilize 2/3 da Assembleia da República para proceder a alterações que não sejam de cosmética. A ideia e a obsessão de uma revisão constitucional, como se fosse a resposta para todos os males, para mim parece-me demasiado simplista, e não é por acaso que esteja a ser liderada por André Ventura, que aproveita todas as oportunidades para tentar simplificar a realidade. E, portanto, o líder do Chega insiste em resumir o complicado em respostas simples, insiste que tudo é fácil de resolver porque é sobre a ideia de facilitismo que o seu partido tem crescido, e portanto eu não considero que Ventura queira de facto uma revisão constitucional. Pelo menos agora o que ele quer, do meu ponto de vista, é defendê-lo e fazer tudo para que falhe, para se poder vitimizar e continuar a vender sonhos.
7: Essa era a minha pergunta seguinte. Eu ia perguntar-lhe precisamente como é que vê a liderança do Chega nesta matéria. Faz sentido que seja o Chega a assumir esta primeira proposta?
17: Sim, com certeza. Para o Chega faz todo o sentido, conforme estava a dizer. Eles próprios sabem, têm essa tem essa quase garantia que esta revisão, nos termos em que está expulsada pelo Chega, não vai para a frente. Posso explicar porque, ou pelo menos porque é que eu acho que não vai para a frente, mas, no entanto, está aqui a marcar a sua posição política e pode continuar a vitimizar-se e, com isto, capitalizar com o seu discurso simplista. E, portanto, eu parece-me que, do ponto de vista político, o PSD não irá acompanhar, o PSD como partido pivô, não irá acompanhar este processo explotado pelo Chega. É um facto que a maioria, dois terços do PSD, da Iniciativa Liberal e do Chega, abre porta à possibilidade matemática de uma revisão do texto fundamental, mas fazê-lo só porque sim, porque seria possível, é um erro enorme para o PSD. E, portanto, o objetivo de uma revisão constitucional profunda tem que incluir o Partido Socialista, que continua a ser o segundo partido mais votado, que está a subir nas intenções de voto, recentemente vi um dos seus ser eleito como Presidente da República com a maior votação de sempre, e nos próximos anos o Governo, entenda-se o PSD, sabe que terá de contar com o Partido Socialista e as pontes devem ser mantidas a bem da estabilidade política, até porque Luís Montenegro sabe que do lado da bancada do Chega poderá contar com tudo, exceto estabilidade e especialmente lealdade.
8: Uhum. Deixa-me colocar, para fecharmos a nossa conversa, a mesma questão a Teresa Nogueira Pinto. É natural que seja o Chega a assumir a liderança deste processo de revisão constitucional nesta altura?
16: Eu acho que o que faz falta, e seria muito mais interessante, era nós termos discussões para além do taticismo político e da obsessão com a performatividade de certos atores políticos. Portanto, aquilo que me parece relevante é pensar se é ou não necessário, se temos outro país e faz ou não sentido outra Constituição. Nós temos uma série de artigos que não se aplicam e, portanto, eu acho muito perigoso nós termos uma Constituição com vários artigos que não se aplicam, dissolução de blocos político-militares, substituição de importações, etc., mas está lá porque a esquerda gosta que lá esteja e acha que qualquer mudança, ou é André Ventura, ou é etc. Eu acho que isso é um sinal de profunda imaturidade democrática e de nós estarmos presos na espuma dos dias. Portanto, o facto de ser André Ventura, faz sentido que seja André Ventura, é um partido de repente novo, que tem aqui 20% e que naturalmente não está alinhado com o espírito de 76. Portanto, nesse sentido faz sentido que proponha, alguém tem que propor e parece-me que propondo podem todos ter um diálogo e encontrar um chão comum, porque é isso que se faz na política, não é estar despartilhado durante décadas com uma Constituição que já não reflete o país que temos. Nós temos que pensar nos próximos 50 anos e não viver obcecados com os últimos 50 anos.
8: Muito bem, muito obrigada, professora Teresa Nogueira Pinto. Muito obrigada também, André Silva, primeiro presidente do PAN. Hoje a analisar então a intenção do Chega de propor a 8ª revisão à Constituição Portuguesa.
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1: 9 para as 9.
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1: Começas pelo Porto, não é, Mónica?
18: Sim, ainda se mantém o acidente na PCI, no sentido Freixo Rábida. É um acidente em Bonjoia que já está a deixar filas a partir dia 20, mais à frente para Centro Mercado Abastecedores e a Zona da Perlada. Já no sentido Rábida Freixo, ainda há filas a partir de Santo Ovídio até à Boa Vista, está a afetar a A44, para-se também na A3 e na Via Norte, do nó da A4 até à VCI. E na A28 há também um acidente ainda por resolver na zona de Lavra, está a deixar muita demora a partir da zona de Modivas. Mais à frente, para-se da Ponte Lessa até à Avenida Sidónio Paes. Já por Lisboa, segunda circular, ainda com filas nos dois sentidos, na A5 para-se da Ribeira da Laje até Linda Velha e de Caselas para as Amoreiras, a afetar a Estrada Nacional 117. Na A8 ainda há filas no ramo de acesso de Frielas para o Túnel do Grilo, calçada de Carris preenchida com filas a partir do IC22. Na Cril, sentido Sacavém-Algés, há paragens entre Camarate e a Pontinha, está a afetar o IC16, Algés-Sacavém, para-se da Póvoa de Santo Adrião até Sacavém. Eixo Norte-Sul, ainda há filas a partir da zona da Amachoeira até Sete Rios e ainda se para também no IC19, no sentido Sintra-Lisboa, do Cacém até Amadora e de Alfragide para a segunda circular. A marginal também com demora entre Santo Amar de Oeiras e Passo de Arcos, ponto 25 de Abril, ligação à Almada-Lisboa. Há filas a partir de Corroios e os acessos também preenchidos.
1: É isto que sabemos sobre o trânsito. Se quiser acrescentar 821 0101
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1: Este é o programa da manhã. A esta hora, a caminho das 9, temos a Zona VIP, onde está o João Governo. Olá, João, bom dia.
19: Bom dia, Zé Carlos, viva.
1: O sublime Caetano Veloso terminou a canção Para Ninguém, uma espécie de quem é quem na música brasileira, com os versos: melhor do que isto, só mesmo o silêncio. E melhor que o silêncio, só João. É a vénia a João Gilberto. No dia do silêncio, João, a Zona VIP, sublinha a importância que ele tem, o silêncio, também na música, e para o narrar convocas um dos grandes génios da atualidade na música popular brasileira, escritor, músico, artista visual, Arnaldo Antunes, João.
20: Tudo isso. Mas antes de irmos ao Arnaldo Antunes em concreto, deixa-me dizer que são sobretudo, e curiosamente, os homens da música erudita que sublinham a importância dos silêncios na construção
1: verdade,
20: musical.
1: Verdade.
20: Na área do jazz, a coisa também é bastante sensível, em especial daquele jazz menos free, menos livre, se quiseres, uhum. O silêncio também lá está. E depois, na música pop, é só procurar um bocadinho, porque de Simon e Garfunkel até aos Depeche Mode, ou dos Maze Star até aos Portishead, o silêncio anda sempre por ali.
1: E como falam os silêncios, e como falam, não é?
20: Ora bem, quanto ao Arnaldo Antunes, é aquilo tudo que tu disseste. É um homem que está agora nos 65 anos, já foi ator, tem mais livros publicados do que álbuns a solo, o que dá a ideia de que aqueles que o consideram como um dos maiores poetas, e acrescentam normalmente poetas concretos, uhum. Seja lá isso o que for, da língua portuguesa, são capazes de ter razão. Ele notabilizou-se como parte de uma espécie de, vamos dizer que uma associação de malfeitores, mas no bom sentido, chamada Titãs, da qual saiu em 1992, depois de 6 álbuns, e precisamente na altura em que os Titãs estavam no seu maior momento comercial. Porquê? Porque divergia da direção musical que o grupo levava, manteve boas relações com os outros, mas não quis estar envolvido nisso. Começou a escrever canções e de repente tinha canções próprias cantadas por Gilberto Gil, Jorge Benjor e por uma constelação de mulheres que ia desde a Gal Costa, a Maria Bethânia, a Marisa Monte, Cássia Eliers, Zélia Duncan e até a atual Ministra da Cultura do Brasil, Margarete Menezes. É considerado pela Rolling Stone um dos 100 maiores músicos no panorama brasileiro, e no panorama brasileiro não é fácil lá entrar. E depois, ainda manteve em 2 discos e em várias digressões a ligação com Marisa Monte e com Carlinhos Brown nesse projeto extraordinário que se chama Tribalistas. Uhum. Por cá tem uma colaboração, curiosamente, com o grupo da senhora que aqui esteve anteontem, a Manela Azevedo. Ele colabora muito nos discos dos Clã. Também foi DJ, já disse que ele fez 2 filmes como ator. E a canção que se chama O Silêncio pareceu-me a mais apropriada para o dia de hoje. Vamos todos calar-nos para ouvir um bocadinho da canção.
1: Muito bem. E com um homem que eu achei uma descrição que li sobre ele muito interessante e acho que é bastante abrangente, Arnaldo Antunes, o artista múltiplo. E é mesmo um artista múltiplo.
20: Tal e qual.
1: O Silêncio. Até amanhã, João.
20: Um abraço e até amanhã.

0: Silvando o silêncio, que cada vez mais ninguém ouve. No dia do silêncio, a Zona VIP foi até ao repertório de Arnaldo Antunes, escolha de João Goberna, é sempre ele que nos traz antes das 9, a Zona VIP. 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
0: Hoje, como ontem, a previsão anuncia céu pouco nublado de manhã, mais nuvens a partir do fim da manhã, aguaceiros fracos no norte e centro. Também devem cair nas ilhas, mais frequentes à tarde na Madeira e com uns rasgos de sol pelo meio nos Açores. Évora máxima de 24 graus, Beja 23, 22, Setúbal e Faro. Para Braga, Castelo Branco, Santarém e Lisboa, as contas dão 21, 20 no caso de Bragança, Vila Real, Porto Alegre e Funchal. Coimbra, Leiria 19 graus, 18 a máxima em Viana do Castelo, mas também no Porto, Viseu e Aveiro. Ponta Delgada deve chegar aos 17, Guarda máxima 16, 13 previstos para as Espanhas Douradas.

0: 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Nove horas em Portugal Continental e na Madeira, 8 nos Açores. Quinta-feira, 7 de maio, neste jornal, Diogo, os apelos à mudança na formação dos polícias.
1: São precisas novas regras, uma delas o reforço, por exemplo, do apoio psicológico a quem chega às polícias. Foi a ideia deixada esta manhã na Antena 1 pelo presidente do Grupo de Reflexão Estratégica sobre Segurança. Daqui a mais ou menos meia hora, os 16 detidos do caso da Operação do Rato em Lisboa, do caso da Esquadra do Rato em Lisboa, começam a ser ouvidos no Campos de Justiça. Há reunião de concertação social logo à tarde, para ver se é desta que há um acordo sobre a lei do trabalho ou proposta de alteração que o governo quer, não tem tido vida fácil.
0: 13 graus, Coimbra e Ponta Delgada, agora 14 no Porto, 15 em Lisboa, 16, Faro e Funchal. Edição de Diogo Miguel Prana.
1: O presidente do Grupo de Reflexão Estratégica sobre Segurança pede que se repense no recrutamento e na formação dos agentes. No dia em que os 16 detidos da Esquadra do Rato em Lisboa começam a ser ouvidos, Nelson Loureiro, ouvido no Ponto Central, pede que se mudem as regras já desde o primeiro ponto, ou seja, quando os agentes chegam às polícias.
2: É preciso haver um recrutamento mais exigente, o que significa criar as condições de atração de elementos para virem para as forças. Há que haver uma grande ação de formação e não tenho dúvida que vai ter de haver formas de enquadramento, nomeadamente de apoio psicológico a estes jovens. Temos de dar formação para indivíduos que são jovens, que não estão no seu meio social, foram muitas vezes deslocados para outros sítios, e é preciso enquadrá-los. É preciso, não é enquadrá-los de um modo coercivo, é enquadrá-los em termos de formação, enquadrá-los em termos de apoio psicológico. Isso não tenho dúvida que isso é necessário fazer.
1: Nelson Lourenço diz que os cidadãos precisam de continuar a confiar nas forças de segurança, até porque explica são a primeira linha da autoridade do Estado. Ainda assim, admite que situações como esta não têm ajudado a manter essa confiança.
2: Os cidadãos têm de ter não apenas confiança na polícia, nas polícias, é bom salientar, como é preciso que os cidadãos pensem que a ação das polícias é uma ação legítima, isto é, que a polícia age no interesse do cidadão. Factos como estes quebram essa relação entre confiança ilegítima que o cidadão deve ter com as forças de segurança. E é preciso atuar rapidamente nesse sentido. É por isso, repare, 4 anos é muito tempo e só numa esquadra haver 15 elementos a terem comportamentos destes é um facto que chama certamente, deve chamar a atenção das autoridades, aliás, como fez o Dr. Luís Neves, com aquela intervenção muito, muito rápida que ele teve.
1: Explicações de Nelson Lourenço, o presidente do Grupo de Reflexão Estratégica sobre Segurança, ouvido esta manhã no Ponto Central, aqui na Antena 1, os 16 detidos no âmbito dos casos de tortura e violações na esquadra da PSP do Rato começam hoje a ser interrogados.

0: vão ser ouvidos no campus da Justiça em Lisboa. Do total de 16 detidos, há dois chefes da PSP e um civil. Os restantes são todos polícias. O Jornal Público fez as contas, revela esta manhã que nos últimos 4 anos a PSP e a GNR afastaram 129 agentes e também militares. Todo este caso é também tema do programa Antena Aberta, que vai para o ar depois das 11 da manhã. Logo à tarde, às 3 horas, a negociação da lei laboral volta à mesa. A concertação social reúne-se com o governo a continuar a tentar ainda um acordo. Ontem houve novidades. A CIP, que é a Confederação Empresarial de Portugal, disse ter abertura para se aproximar da UGT em algumas das matérias. Bom dia, Filipe Luís, é comentador de política nacional da Antena 1. Filipe, é desta que há acordo?
1: Não se sabe bem. Quer dizer, há mais incerteza agora. Aparentemente estava tudo entendido no desentendimento, ou seja, não haveria acordo, segundo todas as últimas declarações e as últimas posições conhecidas, mas houve aqui um pequeno golpe de teatro com esta posição da CIP, dos patrões, que cedem, anunciam a cedência em alguns pontos fundamentais, que eram os tais travos mestres de que falava a UGT. São pontos importantes, têm a ver com as regras do despedimento, com o outsourcing, com o banco de horas e outros, que eram linhas vermelhas da UGT e em que a CIP agora cede. Portanto, a UGT fica mais sob pressão, ou seja, de facto, há aqui pontos que eram parte das suas exigências e em que os patrões cedem. Não sabemos ainda qual a posição do governo.
0: Referes há pouco que era esta... um golpe de teatro por parte aqui da CIP. Por que forma?
1: Como? Desculpa.
0: Por que forma é que é? Porque é que é um golpe de teatro? Deveria ter acontecido mais cedo esta posição?
1: Sim, porque é a última hora, porque são pontos em que parecia que não havia qualquer hipótese de cedência, afinal há, e eu acho que isto tem uma explicação. Ou seja, depois de as coisas como estão, para os patrões é melhor ter alguma coisa do que não ter nada. E eles intuíram que haverá grandes dificuldades em que a lei possa ser aprovada no Parlamento. Sobretudo depois de o Chega ter dito que fazia depender o seu acordo do facto de o governo aceitar baixar a idade da reforma, o que, como sabemos, é completamente impossível. Portanto, era uma exigência para não ser aceite, e como as coisas estavam, os patrões entenderam que, talvez tenham entendido, que era muito difícil que houvesse qualquer reforma laboral, e portanto esta, que não lhes agrada muito com estas cedências, é melhor do que nada, e é isso que se pretende agarrar. É a interpretação que eu tive. Para além também da posição do próprio Presidente da República, que provavelmente vetaria uma lei sem o acordo da UGT, embora ela pudesse ser reconfirmada, mas pronto, era muita incerteza. E portanto aqui os patrões põem a UGT quase entre a espada e a parede. Ok, já têm tudo o que querem, e o que é que querem mais, não é? Vamos ver como é que a UGT reage aí. Isto, se é mesmo assim também, porque houve uma declaração, mas há mais parceiros envolvidos, não é? E há o próprio governo. Portanto, eu acho que ainda o golpe de teatro é este. É quando parecia que estava tudo fechado, ainda está bem agora.
0: Filipe, ouvimos o governo a dizer que era a última hipótese, a última ronda, não haveria mais reuniões. Sim. Ouvimos isso há já algumas reuniões atrás. Esta é mesmo a última oportunidade, acreditas nisso? Caso não haja um acordo, naturalmente.
1: Quer dizer, já houve várias últimas oportunidades, já houve parceiros que se retiraram das negociações, nomeadamente os patrões, depois voltaram. Houve uma intervenção do Presidente da República a pressionar para que o diálogo continuasse. Portanto, aparentemente, quer dizer, dir-se-ia que é a última oportunidade. Isto foi tudo entendido como última oportunidade e não foi apenas o governo que aceitou essa regra. Quer dizer, para todos os parceiros esta era a última oportunidade. Perante esta cedência da CIP, pode haver aqui mais algum tempo, pelo menos. Pode não ficar hoje tudo resolvido e haver mais algum tempo. Portanto, sim. Porquê? Porque há dados novos, há elementos novos nesta negociação, desde ontem. E, portanto, eu não arriscaria essa previsão.
0: Obrigado, Filipe Luís, o comentador de política nacional da Antena 1. Logo à tarde, às 3, há reunião da concertação social sobre a lei do trabalho. O Ministério Público arquivou os 6 inquéritos relacionados com as mortes ocorridas durante a greve dos técnicos do INEM em novembro de 2024. Numa resposta ao Diário de Notícias, a Procuradoria-Geral da República confirma que todos os casos foram arquivados, mas não refere nem a data, nem os motivos que justificam essa decisão dos procuradores. procuradores. O ano passado, em novembro, a comarca de Pombal já tinha comunicado que arquivou o caso da morte de um homem de 53 anos, em Ancião, porque não foram encontrados indícios que ligassem a demora do socorro do INEM a essa morte. Agora surge esta informação de que também os inquéritos relativos aos casos de Tondela, Almada, Vendas Novas e Bragança foram também arquivados. O exército israelita lançou esta manhã uma série de ataques aéreos contra posições do Hezbollah no sul do Líbano. De acordo com fontes libanesas, pelo menos 3 pessoas civis morreram na sequência desses bombardeamentos. Em comunicado, as forças de defesa de Israel afirmam ter destruído depósitos de armas, centros de comando e lançadores de rockets do movimento xiita libanês. E a guerra, mas não só, também entra no teatro, nomeadamente na Companhia de Teatro Escola da Noite, em Coimbra. Estreia hoje a peça Pareciam Homens ao Longe. Fala de medo, solidão e também de Ana Craveiro sobre a guerra.
2: Já vai! Fecha a porta, rápido! Os javalis estão a chegar!
3: Como é que é?
4: A nova produção da Escola da Noite leva ao palco 3 textos. Praça de Guerra, Os Javalis e Os Amantes 2. Todos da autoria do dramaturgo brasileiro Gil Vicente Tavares.
5: A primeira peça, Praça de Guerra, ela fala sobre 2 pessoas que se encontram em meio a uma guerra que talvez seja separatista, uma guerra civil, não se deixa muito claro, né? Percebe-se que são pessoas de lados opostos que acabam se encontrando num bar. O Javalis é uma peça que fala de uma provável invasão de javalis que já destruíram a humanidade inteira e só sobraram aqueles 2 homens sozinhos, confinados naquela casa. E Os Amantes 2 é uma crise de um casal que não sabe o que fazer porque a televisão quebra.
4: Os textos foram escritos em 1998 e 2002 e convidam a refletir sobre a condição humana.
5: E é uma fase que eu estava muito preocupado em falar dessas solidões compartilhadas, né, e problemas contemporâneos todos que a gente vive. E a partir dessas questões eu vou tratando de política, de violência de gênero, de questões ideológicas. O Javalis é de 98, mas eu já falo de fake news, que é uma coisa que hoje em dia está muito preocupantemente em voga, inclusive trazendo muitos prejuízos até para a situação política dos países, né? Porque às vezes eleições estão sendo decididas por fake news.
4: Gil Vicente Tavares estreia-se em Portugal como dramaturgo e também como encenador numa peça que questiona a solidão e o medo.
2: Os javalis já comeram as cabeças de toda a gente nesta cidade. Não sobraram nem polícias, nem professores, nem jovens. Só nos resta esperar pelo fim do mundo.
0: Esta peça pode ser vista hoje a partir das 7 da tarde. É dia de votar na Escócia, em Inglaterra e no País de Gales. Em Inglaterra as eleições são locais, decide-se quem governa as cidades e regiões. No caso do País de Gales e Escócia, vota-se para o Parlamento Regional. As urnas abriram às 7 da manhã, hora de Portugal Continental. O primeiro-ministro britânico, Keir Starmer, já votou. Por cá, arranca hoje o Rally de Portugal. É a 6ª prova do WRC, o Campeonato do Mundo. Há 70 equipas inscritas. E o percurso exigente atravessa as regiões do norte e também do centro do país, Ariana Azevedo.
6: O espetáculo está de regresso às estradas portuguesas com as emoções fortes do Rally de Portugal e algumas nuances no percurso. A super especial da Figueira da Foz apresenta novo figurino e os históricos traçados de Erganil e Góis vão ser percorridos em sentido inverso. A Lousã tem este ano uma classificativa com desenho totalmente novo. São desafios que se juntam a locais icónicos, a resistência de Erganil, o anfiteatro natural da Mortágua Arena e o lendário salto da Pedra Sentada em Foz. A maior dificuldade desta edição pode mesmo vir do céu. A previsão meteorológica é instável, com aguaceiros que podem ser fortes durante a competição. A chuva repentina pode transformar as estradas de terra num autêntico lamaçal, reduzir drasticamente a aderência e causar problemas nas classificativas. Na luta pela vitória, olhos postos no favorito, Sébastien Ogier, que procura chegar ao 8º triunfo em terras lusas e dilatar o recorde absoluto que já detém no país. O francês, ao volante de um Toyota, será o 6º a sair para a estrada, encontrando o piso no ponto, já varrido e limpo de areia solta pelos adversários da frente. Tudo isto em época de transição. É o último ano com estes carros, na categoria Rally 1. As exigentes unidades híbridas foram retiradas, limitando a potência a cerca de 330 cavalos, com as equipas a desenvolverem já as máquinas para a nova era da modalidade. A poeira está ainda assentada, mas vai começar a levantar esta tarde, com o rugir dos motores.

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1: Pergunto-te, resolvido ou em vias disso o acidente na VCI, Mónica?
2: Sim, já está em fase de resolução. O acidente que ocorreu em Bonjoia, sentido Freixo a Rábida, mas ainda há filas a partir de A20. Mais à frente, para-se do Mercado Abastecedores até ao Noda A3. No sentido da Rábida Freixo, ainda há filas a partir de Santo Ovídio e está a afetar a A44. E atenção à A28, no sentido Viana do Castelo Porto. Um acidente em Lavra está a deixar muita demora a partir de Modivas. Mais à frente, para-se de Lessa da Palmeira até à Avenida Sidónio Paes. A A3 e a Via Norte continuam com filas do Noda A4 até à VCI. Já por Lisboa, a segunda circular ainda com filas nos dois sentidos. E na A5 para-se da Ribeira da Laje até Linda Velha e de Caselas para as Amoreiras. Está a afetar a Estrada Nacional 117. Ainda a Calçada de Carris, com filas a partir do Senhor Robazo. Na Cril, há paragens em Camarate nos dois sentidos. E o Eixo Norte-Sul também com paragens entre o Lumiar e a saída para a Avenida de Ceuta. Quanto ao IC19, no sentido Sintra-Lisboa, ainda há filas do Cacém até Amador e depois de Alfragide para a segunda circular. Marginal também com demora entre Santo Amaro de Oeiras e Passo de Arcos. Radial de Benfica para Centro Benfica e Sete Rios. E para a Ponte 25 de Abril, ligação à Almada-Lisboa, ainda há filas a partir de Corroios. Os acessos também ainda com alguma demora. Atenção, porque continuamos numa altura em que há muitos peregrinos nas estradas que circulam em direção ao Santuário de Fátima e por isso mesmo muito cuidado na estrada.
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1: Inês, apenas.

0: Sinto muito. Em destaque no desporto a esta hora, as decisões na Liga Europa, Mário.
1: É o tudo ou nada para o Sporting de Braga. Os minhotos jogam em casa do Friburgo e tentam o acesso à final da prova europeia. João Pinheiro, alvo de críticas depois da meia-final da Champions, dia de Liga dos Campeões de Hockey Patins e ainda a eliminação do Sporting na Liga dos Campeões de Handball.
0: É para ouvir às 9h30.

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1: Quinta-feira, 7 de maio. 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É depois das 9h30.
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1: Já vamos às contas do dia? Na antena aberta esta quinta-feira, o escândalo da Esquadra do Rato voltou de resto a colocar a violência policial no centro do debate político e é esse o debate que é proposto para a antena aberta depois das 11 da manhã. António Jorge, bom dia.
3: Olá, muito bom dia. Detenções, acusações de tortura e de abuso de poder, falhas graves de supervisão, tudo isto dentro de instituições que existem para proteger os cidadãos. Como se evita ou pode evitar a violência policial dentro das próprias forças de segurança? O problema estará na formação, no controle hierárquico, na cultura interna ou na ausência de canais eficazes de denúncia? Vamos olhar para este caso e tentar perceber se aquilo que aconteceu na Esquadra do Rato é uma exceção ou, de alguma maneira, revela um problema mais profundo dentro das forças de segurança. Queremos ouvir a sua opinião nesta quinta-feira, o dia em que os detidos começam a ser ouvidos pelo Tribunal.
1: Se quiser estar na antena aberta e dar a sua opinião, 822-0101 é o número que deve utilizar para fazer a sua inscrição para o programa. 822-0101, deixa o nome e o contacto na produção. De fora do país, sim, sim, esse aqui é o 2233-99956, o número que deve utilizar para fazer a inscrição. 2233-99956, participe depois das 11.
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1: Vamos lá às contas do dia. Pedro Sousa Carvalho. Olá, bom dia, Pedro.
4: Olá, bom dia.
1: Pedro, hoje os sindicatos, os patrões e o governo voltam à mesma mesa para aquela que é suposto ser a última reunião em sede de concertação social para discutir a lei laboral. Ontem a CIP anunciou uma série de cedências ao GT. Será que essas cedências vão criar condições para que haja um acordo ou parece-te ainda pouco?
4: Uma pergunta difícil, José Carlos.
1: Não, a pergunta é fácil, a resposta é que é difícil.
4: A resposta é que é difícil, exatamente. Se me tivesses feito a pergunta ontem de manhã, ou antes de ontem, a resposta era fácil. Apesar de algumas cedências, eu continuo a achar que estas alterações que o Governo propõe à Lei do Trabalho continuam a ser muito desequilibradas a favor dos patrões, já o disse e repito.
1: Eles cedeu na questão do outsourcing também, não é? Na reintegração do despedimento ilícito, nas linhas vermelhas, são estas as principais linhas de vermelhas, de resto, que a UGT tinha apresentado também, não é?
4: Exatamente, ou seja, isto ontem deu uma grande volta, deu uma volta de 180 graus. A CIP, ainda por cima estamos a falar de um dos patrões, José Carlos, que tem maior peso na concertação social. Portanto, ela deu essa conferência de imprensa a dizer que está disposta a desistir de algumas propostas. E estamos a falar das propostas mais polémicas do pacote laboral. Estavas a recordar muito bem, aparentemente estão dispostas a deixar cair o tema polémico do outsourcing. A CIP está disposta também a deixar cair aquela proposta que trava a reintegração dos trabalhadores despedidos ilicitamente e também aparentemente está disposta a deixar cair o corte no número de horas de formação que as microempresas são obrigadas a dar aos seus trabalhadores. Mesmo, já agora, estava-me a lembrar, mesmo em relação ao tema do banco de horas individual, que é outro tema também, se te lembras, uma das linhas vermelhas da UGT, mesmo em relação a este tema, a CIP não deixa cair, mas aparentemente aceita a sugestão da UGT para que estas horas trabalhadas a mais, no banco de horas individual, a partir de um certo momento, possam ser pagas a mais 50%. Ou seja, possam ser remuneradas como se fossem realmente horas extraordinárias. Enfim, se estas propostas, se confirmar que elas vão cair, e tendo em conta, como dizias também bem, que a UGT as considerava como linhas vermelhas, então, obviamente, a Central Sindical, digamos, vai sentir-se um bocadinho mais pressionada para aceitar um acordo.
5: Uhum.
4: Com isto, atenção, não estou a dizer que vai haver um acordo,
5: sim,
4: mas estou a dizer que o caminho para haver um acordo estará, nesta altura, bastante mais desobstruído. Agora, também não sei, José Carlos, uhum, se estas cedências que a CIP anunciou ontem...
5: A CIP não quer contramedidas como garantia, como compensação para estas cedências, Pedro?
4: Já lá vamos. Deixa-me só dizer primeiro que eu não sei se estas cedências que a CIP anunciou ontem estão ou não concertadas com o Governo e estão ou não concertadas com os outros patrões da concertação social. Mas... Ou seja, se não estiverem, pode-se eventualmente dar-se o caso da CIP querer e o Governo não querer, não é?
5: Uhum.
4: Pronto. Depois outra coisa diferente, portanto, em relação à tua questão, que é verdade que a CIP faz essas cedências, depois coloca em cima da mesa, simultaneamente, três propostas para negociar que têm a ver com a isenção, sobretudo com a isenção de IRS e de TSU para a remuneração do trabalho extraordinário e o trabalho por turnos.
5: Uhum.
4: Só que a CIP diz que, ou seja, não condiciona uma coisa à outra. Ou seja, o Carminho de Monteiro explicou ontem é que é uma coisa, é estas cedências está a fazer e o Código de Trabalho, depois, eventualmente, se os parceiros sociais concordarem, faz-se uma espécie de um apêndice ao acordo em que estarão estas propostas como passíveis de serem discutidas. Mas o que eu percebi é que a CIP não condiciona uma coisa a outra, ou seja, numa espécie de chantagem. Ou aceitas isto ou então eu não aceito o outro.
5: Não, essa é uma, no fundo é uma proposta adicional ao acordo.
4: Foi,
5: não é?
4: foi o que eu percebi, exatamente. Sim,
5: olha,
4: sim.
5: Com um acordo ou sem acordo, a proposta vai seguir depois para o Parlamento. Faz sentido que a proposta do Chega de baixar a idade da reforma como contrapartida para aceitar as alterações que o Governo quer fazer à Lei do Trabalho. É possível baixar a idade da reforma, Pedro? Já ouvimos o Pedro Passos Coelho dizer que não é? Que é uma coisa completamente surreal.
4: Sim, ele dizia, o anterior Primeiro-Ministro, Pedro Passos Coelho, dizia que esta proposta era absurda, irrealista e populista.
5: Uhum.
4: Os adjetivos são deles, mas eu subscrevo-os na totalidade, José Carlos.
5: Sim.
4: Eu acho que não faz sentido, primeiro, utilizar isto como uma moeda de troca. Porquê? Porque se o Chega acha que o pacote laboral é mau, deve chumbar no Parlamento, como provavelmente vai fazer o PS, e não aprovar à espera de conseguir receber em troca uma promessa de uma descida da idade da reforma. Uma coisa é uma coisa, outra coisa é outra coisa. Ou seja, se o pacote laboral é mau, vai continuar a ser mau, quer a idade da reforma esteja nos 66 anos e 9 meses, como está atualmente, quer a idade da reforma esteja nos 66 anos ou nos 65 anos. Além disso... A proposta, mesmo em si, mesmo que possamos separar da discussão do Código de Trabalho, a proposta em si é um absurdo, porque esta medida, como é fácil de imaginar, iria colocar em causa a sustentabilidade da Segurança Social. Como dizia esta semana, José Carlos, não sei se ouviste o ex-ministro Vieira da Silva, ao Jornal Público, neste tema, normalmente, das reformas, só há três variáveis em que tu podes mexer. Se tu, portanto, optares por reduzir a idade da reforma, podes fazê-lo, claramente, mas para não colapsar o sistema, tens de optar por baixar o valor das pensões, o que obviamente não é justo para os atuais pensionistas,
5: claro,
4: ou então terias de aumentar o valor das contribuições, o que também não é justo para as pessoas que estão no ativo e estão a trabalhar. E eu não estou a ver o Chega a fazer nem uma coisa nem outra. Por isso é que eu digo que isto de baixar a idade de reforma, enfim, como propõe o Chega, acho que é uma discussão que não faz sentido.
5: Uhum.
4: Usando aqui uma expressão usada esta semana por Bagão Félix, acho que é um ato de egoísmo geracional e, como tal, acho que a proposta não vai avançar, acho que o Governo não vai aceitar sequer e muito menos servir de moeda de troca para aprovar a Lei do Trabalho.
5: Muito bem, amanhã faremos as últimas contas do dia desta semana. Um abraço, até amanhã, Pedro.
4: Um abraço, até amanhã.
5: As contas do dia.
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5: Há filas e um acidente?
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5: De resto, Mónica, já tem algum tempo esse acidente na A28? Continua por resolver?
7: Ainda sim. É um acidente em Lavra, no sentido de Viana do Castelo Porto. Está ainda a deixar muita demora a partir de Modivas. Mais à frente há filas do Noda A4 até à Avenida Sidónio Paes. A VCI, no sentido Rábida Freixo, ainda com filas a partir de Santo Ovídio, está a afetar a 44. Sentido Freixo a Rábida, agora, aliás, ainda está por resolver um acidente na zona de Bonjoia, a deixar alguma demora à passagem pelo local. E depois, mais à frente, para-se do Mercado Abastecedor até ao Nodas Antas. Para-se também na A3, do Noda A4 até à VCI. Já por Lisboa, segunda circular, ainda com filas nos dois sentidos. E na A5, há filas de Porto Salvo até Linda Velha e depois de Monsanto para as Amoreiras. Calçada de Carris com filas a partir do Senhor Roubado. Na Cril, para-se na zona de Camarate, no sentido Algés-Chacavém. E o Eixo Norte-Sul, ainda também com paragens entre o Lumiar e a saída para a Avenida de Ceuta. No IC19, no sentido Sintra-Lisboa, ainda há filas a partir do Cacém e até Queluz, e depois mais à frente há paragens à chegada à segunda circular. Ainda a radial de Benfica com filas entre Benfica e Sete Rios. Já para a ponte 25 de Abril, ligação Almada-Lisboa, as filas já estão a partir do Feijó e os acessos do IC20 e Centro-Sul ainda preenchidos.
5: 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Aquele sol, aquele céu, aliás, entre o sol e as nuvens, pouco nublado de manhã, nublado à tarde, com aguaceiros fracos no norte e centro. As máximas são estas, nas contas, pelo menos. Évora 24, Beja 23, Setúbal e Faro 22, 21 Braga, Castelo Branco, Santarém e Lisboa. Para Bragança, Vila Real e Porto Alegre 20, 19 Coimbra e Leiria, -1, 18 em Viana do Castelo, Porto, Viseu e Aveiro. Guarda deve chegar aos 16, 13 nas Espanhas Douradas.
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5: Quinta-feira, dia 7 de maio, principal das notícias com Oriana Barcelos.
8: As horas extraordinárias dos médicos podem vir a ter um incentivo de 40 a 80% do salário base quando forem ultrapassados os limites que estão previstos na lei. É uma das propostas que estão no diploma do Governo que vai ser aprovado hoje em Conselho de Ministros. Há também novas regras para o pagamento aos tarefeiros, mas para a Presidente da Federação Nacional dos Médicos, Joana Bordalissá, nada resolve o problema de fundo, que é a falta de profissionais no Serviço Nacional de Saúde. Há uma mulher nos Países Baixos, internada com possíveis sintomas de antivírus. A televisão holandesa RTL avança esta quinta-feira que ela é assistente de bordo da KPLM e terá estado em contacto com a mulher que morreu vítima da doença. Nesta altura, a Argentina continua a tentar encontrar a origem do surto. O Ministério da Saúde do país vai analisar roedores da cidade de Ushuaia, de onde partiu o cruzeiro onde foi identificado o vírus. Um ativista português envolvido na flotilha global Sumud para Gaza diz que foi alvo de torturas físicas e psicológicas por parte do exército israelita. A embarcação foi interceptada a 27 de abril e Nuno Gomes garante que a intervenção de Israel foi violenta. Envolveu armas, ameaças de morte e agressões que levaram, segundo o ativista, a lesões graves. Nuno Gomes falou com a agência Lusa. O ativista já está em Portugal. O exército israelita lançou esta manhã uma série de ataques aéreos contra posições do Hezbollah no sul do Líbano. Destes ataques terão resultado 3 mortes civis. As forças de defesa de Israel dizem que foram destruídos depósitos de armas, centros de comando e lançadores de rockets do movimento xiita libanês.
5: As notícias da rádio às 10.
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5: No desporto, a Liga Europa. Mário Silva da Costa.
9: O Sporting Braga joga esta noite o acesso à final da prova. Os bracarenses estão na Alemanha para defrontar o Friburgo na segunda mão das meias-finais. No primeiro encontro, o Braga ganhou por 2-1. Na antevisão da partida de hoje, o treinador bracarense Carlos Vicens explicou aquilo que espera do adversário desta noite.
10: É verdade que eles sabem que têm que ir a ganhar o partido, saldrão com todo.
11: É verdade que eles sabem que têm de ganhar o jogo e vão entrar com tudo. Talvez mais agressivos, mais presentes em certos momentos do jogo que são importantes. Mas isso não fará com que o Friburgo seja diferente do que foi na semana passada em Braga, enquanto identidade futebolística.
10: Braga, enquanto identidade futebolística.
9: Na antevisão do jogo esteve também João Moutinho, que revelou como está o espírito da equipa.
12: Acreditarmos em nós mesmos, mas sabendo das dificuldades que vamos ter pela frente, numa equipa de Friburgo que, estando em desvantagem, vai querer dar a volta ao resultado, com o apoio do seu público, só que nós temos de ter a personalidade que temos vindo a ter ao longo da época.
9: capitão da equipa do Braga, Ricardo Horta, está em dúvida para mais logo. O Friburgo, o Sporting de Braga, segunda mão das meias-finais da Liga Europa, jogo às 8 da noite com relato em direto aqui na rádio. À mesma hora, na outra meia-final, o Aston Villa recebe o Nottingham Forest de Vítor Pereira. O Forest venceu por 1-0 no primeiro jogo. João Pinheiro está a ser alvo de duras críticas por parte do Bayern Munique. Ontem os alemães foram eliminados pelo PSG na segunda mão das meias-finais da Champions. O Paris Saint-Germain vai defender o título europeu frente ao Arsenal. No entanto, o jogo fica também marcado pelas fortes críticas da parte do Bayern, desde logo, vindas do treinador Kompany.
13: Não consigo perceber porque é que não é cartão vermelho. Porque é que não houve penalti, também é estranho. Eu percebo as regras, a bola vem de um jogador da tua equipa, mas a mão está no ar, acima da cabeça dele. E noutras situações, não é decidido assim. Quando os jogos são tão equilibrados, quando os jogadores dão toda a energia para alcançar o objetivo e depois perdes por culpa própria, é o que é. Mas sentiu-se que havia uma mão a inclinar sempre o jogo para o lado errado para nós.
9: Sobre o jogo, 1-1 foi o resultado final. Do lado do Paris Saint-Germain, João Neves diz que a equipa tem todo o mérito na forma como chega à final.
14: Nós conseguimos provar em casa e fora que somos a melhor equipa, conseguimos atacar, conseguimos defender, conseguimos sofrer, conseguimos respirar com a bola e sem bola, e é isso que uma grande equipa faz, o que nós fizemos. Um jogo muito difícil, estou muito cansado para falar até, mas muito contente do que fizemos até agora na Champions League, não só neste jogo, mas na Champions League.
9: Na final da Liga dos Campeões, o Paris Saint-Germain vai defrontar o Arsenal. O Cruzeiro de Artur Jorge empatou a zero na última noite em casa da Universidade Católica do Chile, quarta jornada da fase de grupos da Taça Libertadores. O Cruzeiro está no segundo lugar do Grupo D. Já na Taça Sul-Americana, o Botafogo de Franklin Carvalho venceu o Racing Clube de Avellaneda, triunfo por 2-1 na jornada 4 da fase de grupos. O Botafogo é líder do Grupo E nesta fase da Taça Sul-Americana. Nota ainda para o Toluca de Paulinho, que está na final da Champions Cup da CONCACAF. A equipa mexicana venceu na última noite em casa dos norte-americanos do Los Angeles FC por 4-0. Paulinho bisou. Na final da competição, o Toluca vai jogar com o Tigres, também do México. Sporting e Hockey de Barcelos jogam hoje os quartos de final da Liga dos Campeões de Hockey em Patins. Os verde e brancos são os primeiros a entrar em ação frente ao Barcelona. O treinador do Sporting, Edo Bosch, diz que a equipa vai explorar todas as hipóteses para conseguir chegar longe na Champions.
15: Nós temos as nossas possibilidades, sabemos que o que temos de fazer para chegar onde queremos chegar, e o foco, logicamente, sempre no primeiro jogo. A verdade é que, bueno, que temos que fazer muito bem as coisas este fim de semana para passar primeiro este primeiro jogo e depois tentar chegar o mais longe possível.
9: Barcelona Sporting é uma partida com início marcado para as 7 da tarde. Depois, o Hockey de Barcelos, campeão europeu em título, mete forças com o Tricino. O treinador da equipa minhota, Rui Neto, sublinha os equilíbrios desta prova.
16: Qualquer das equipas que aqui está tem mais qualidade suficiente para vencer. Portanto, seja um excelente jogo e que no final, obviamente, eu quero vencer. Mas, portanto, vai ser um jogo extremamente equilibrado e neste tipo de jogos tem características muito próprias, os detalhes podem fazer diferença. Os artistas é que decidem lá dentro, por muito que a gente conheça ou deixe de conhecer, eles é que têm o poder de decisão.
9: É às 10 da noite que começa o Hockey de Barcelos Tricino. Nas meias-finais da Liga dos Campeões de Hockey Patins já estão Porto e Benfica. O Futebol Clube do Porto ganhou ao Liceu por 6-2. O Benfica empatou a 2 com o Reus, mas venceu nos penaltis. Chegou ao fim a participação do Sporting na Liga dos Campeões de Handball. Os verde e brancos perderam ontem em casa do Aalborg, na Dinamarca, por 37-36, segunda mão dos quartos de final da Champions. Este resultado dita a eliminação do Sporting na competição.
5: Mário Silva da Costa, o Desporto em síntese na RTP Antena 1 e RTP Mundo, em permanência, desporto.rtp.pt. Há jornal ao meio-dia e meia hora, com José Pedro Pinto. 22 para as 10.
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5: Não tarda, vem aí a Capicua, vem falar-nos sobre um projeto educativo. É livro e são canções.
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5: 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Já agora, aproveite-te para ouvir o que ontem disse o preparador físico Tiago Martins sobre extremismos que estão a prejudicar quem quer cuidar melhor de si.
17: A maioria das pessoas sabe o que é que tem que fazer, principalmente para emagrecer, e no entanto ela não consegue. Porquê? Porque é comportamental. As pessoas repetem os mesmos, sabotam-se sempre nas mesmas situações. Porquê? Porque se elas fizessem, dessem um passo atrás e entendessem, para lá, entrar na restrição, eu já sei o que é que isto me vai levar. Eu já sei que se eu posso, eu posso começar com uma dieta muito restrita à segunda-feira, mas eu vou chegar na sexta-feira, mortinha, que chego sábado, vou poder comer o que me apetece. Claro. E esta nunca será a abordagem. A abordagem será, porque é que de segunda a sexta eu não consigo fazer um plano alimentar, não dieta, um plano alimentar onde eu me sinto satisfeita, onde eu não passo fome, onde eu posso comer os alimentos que eu gosto. E volta e meia eu posso comer um docinho, posso comer um chocolate, mas de forma equilibrada. Para quê? Para chegar ao fim de semana e eu não estou tipo uma leoa esfomeada, que estou à espera que chegue o sábado à noite para ir jantar fora e comer quatro pratos de uma vez.
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5: A seguir, Mão Verde.
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5: Antes das 10, vamos falar sobre o trânsito.
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5: Agora o assunto é outro. O projeto vai no terceiro episódio. Um livro-disco. Mão Verde 3 junta Capicua e os músicos Pedro Geraldes, Francisca Cortesão e António Serginho. No projeto está também o ilustrador Bernardo Carvalho. Pretende sensibilizar os mais novos para temas como a ecologia, a democracia, o humanismo, a necessidade do virtual não ser a única rede, mas ser a segunda, uma rede secundária. Vamos falar sobre isto tudo. Bom dia, Capicua.
22: Bom dia.
5: Olá, viva. Obrigado por estares connosco esta manhã.
22: Obrigada.
5: Olha, no Vai Orcan tu falas de memórias de infância e que muitas ficam-nos na cabeça. Este projeto também quer deixar lembranças na cabeça dos mais novos, não é?
22: Sim, é um projeto de música para a infância que se quer transgeracional, porque os pais, os professores e os adultos em geral também são convocados para este universo, que nasceu em 2015, vai no terceiro disco-livro. O disco-livro número 3 saiu há pouco mais de uma semana. E a verdade é que tem sido uma grande aventura, não só fazer música para a infância, como perceber que os adultos também aderem muito à proposta da Mão Verde, que começou por se centrar mais nas temáticas ecologistas, ligadas à natureza, ao consumo consciente, sobre as alterações climáticas, a alimentação, etc., nos primeiros dois discos-livros, e que neste terceiro, não deixando o tema central do projeto para trás, abarca também, como disse, essas outras dimensões que têm a ver com a cidadania, com a democracia, com a igualdade, com o direito à diferença e a importância da diversidade, com o direito à habitação, o direito à cidade, as desigualdades. Portanto, este terceiro disco-livro também tem temáticas mais sociais, mais ligadas, como eu disse, à cidadania, e achamos que os tempos são complexos e precisávamos também, num terceiro disco, também de diversificar as temáticas e, portanto, ampliamos o espectro dos temas. Mas o conceito é o mesmo, ou seja, é falar sobre coisas sérias pelo atalho da poesia e da música, com muito sentido de humor, alguma ironia, brincando aos estilos de música e fazendo canções solares e dançáveis, que depois ao vivo resultam super bem, porque toda a gente dança como se ninguém estivesse a ver, tanto os verdes como os maduros, e acabamos por propor às famílias e às escolas que ouvem os nossos discos e que consultam os nossos livros a pensar sobre estes temas de uma forma mais lúdica e leve, mas ainda assim convocando para conversas interessantes e profundas.
5: Muito bem. O projeto já leva mais de 10 anos, portanto, foi, já vai para o 11, no fundo. Como é que estão os putos de há 11 anos? Vocês têm algum feedback sobre isto? O que vocês ensinaram, o que vocês divulgaram há 10 anos? Tenho curiosidade de saber como é que, se os putos ficaram de facto com isto na cabeça ou não?
22: Sem dúvida. Eu acho que muitas vezes encontramos, às vezes, os irmãos mais novos que vêm ao concerto por causa dos discos mais recentes, mas os mais velhos também querem ir porque têm aquele saudosismo do primeiro disco, e os pais também têm uma relação muito afetiva com os discos, precisamente porque eu acho que a música para a infância tem uma dimensão muito emocional, não é? A gente repara que as crianças ouvem a mesma canção 1000 vezes, gostam de consumir os discos em repeat, criam hábitos com as canções, tipo aquela criança que só come a sopa a ouvir aquela canção, ou a criança que se habitua a ouvir a canção de embalar, porque cada disco nosso tem uma canção de embalar, para adormecer, e depois cria-se uma ligação afetiva àqueles discos e àquelas canções, e eu identifico-me porque eu tenho essa mesma relação com o disco dos Amigos do Gaspar, do Sérgio Godinho, e portanto reconheço perfeitamente essa ligação que só as memórias de infância é que conseguem criar, não é? E portanto agora, apesar desses miúdos que ouviram mais o primeiro disco já estarem adolescentes, muitos deles às vezes vêm com os irmãos mais novos aos concertos e pronto. Já não sendo o nosso target, continuam muito, muito carinhados com o nosso universo e com as memórias que criámos.
5: Vocês abordam como disseste, vários assuntos desde o projeto no primeiro episódio até este terceiro. A forma como o fazem, a linguagem também mudou? Ou não?
22: Eu diria que não. No primeiro disco livre nós éramos só dois. Era um duplo.
5: Nem a tua maternidade contribuiu para isso?
22: isso é uma questãozinha, mas a principal diferença é que no primeiro disco livre era só eu e o Pedro Geraldo, ele fazia música e eu ia dar as letras e a voz. E portanto a banda cresceu porque convidámos o António Serginho e a Francisca Cortesão para participar. Então o segundo disco livre e o terceiro já têm mais instrumentos, têm, também, como eles vêm de universos musicais diferentes, também acrescentaram mais referências, mais música. E portanto acho que este projeto tem, do ponto de vista musical, tem crescido muito e é um campo fértil. Do ponto de vista das letras, que é o meu ofício, eu acho que a experiência da maternidade, que no primeiro disco ainda não tinha e no segundo já tinha, a única coisa que fez foi eu perceber que de facto não é útil simplificar a linguagem ou tornar as palavras mais básicas ou menos rebuscadas, porque é precisamente das palavras mais intrigantes ou das frases mais complexas que
5: suscitam mais curiosidade, não é?
22: Exatamente. E essa curiosidade também leva às conversas mais interessantes. E portanto acho que a experiência da maternidade legitimou a intuição que eu já tinha no primeiro disco e que depois ainda aprofundei, de que não é suposto estarmos a simplificar e que de facto temos que criar várias camadas de entendimento para crianças de diferentes idades, algumas private jokes só para os pais, deixar muitas palavras novas nas letras, temas que aparentemente são complexos, mas que a partir dessas curiosidades que vamos realmente aprofundar os debates em escola e em casa.
5: Ora, o projeto tem um livro com o ilustrador Bernardo Carvalho, tem as canções, 12 canções que vocês têm também. O livro, já sabemos como é que ele está acessível. O disco é acessível em disco e também na internet, não é?
22: Sim, neste terceiro disco livre nós não produzimos o CD físico, porque realmente é um formato que está em vias de extinção e quase ninguém já tem leitor em casa, mas o disco está em todas as plataformas digitais, no YouTube, está também para download para quem comprou o disco, tem um link, um QR Code para fazer download e se quiser gravar um CD em casa, ou seja, podem encontrar a nossa música e nas plataformas, os links estão todos em mãoverde.pt, portanto quem tiver curiosidade em perceber mais sobre o projeto e encontrar todos os links e até para vídeos e tudo, tem o site mãoverde.pt, e encontrar o livro nas livrarias habituais, onde depois também, além das letras das canções ilustradas belíssimamente pelo Bernardo Carvalho, há muitas notas informativas que vão contextualizando os temas das letras e que também servem de material pedagógico.
5: Didático, não é? Muito bem. Olha, para além disto, eu ouvi dizer que tens também um podcast inspirado no Mão Verde, que é o como é que ele se chama?
22: O podcast chama-se Panapanã.
5: Panapanã, é isso mesmo.
22: É o nome de uma das nossas canções do segundo disco livre.
5: E como é que isso está a resultar?
22: Muito bem, temos um episódio novo a cada quarta-feira. Iniciamos no dia 1 de Abril e vamos terminar a temporada no Dia da Criança, no dia 1 de Junho. E foi uma forma de celebrar o lançamento deste terceiro disco. São episódios curtinhos para ouvir com as crianças, que falam um bocadinho sobre as temáticas da Mão Verde. Uhum. Às vezes tem poemas, às vezes tem música. Vamos abordando algumas também as novidades do disco novo, umas coisas também mais antigas. E chama-se Panapané, que é o nome de uma canção, como eu disse, do nosso segundo disco livre, que, e a palavra vem do tupi e quer dizer bando de borboletas. E nós achamos que, de facto, esse bando de ideias e de recortes e de poemas e de músicas que nós propusemos oferecer neste podcast, fica muito bem com esse título, Panapané, além de ser uma palavra super divertida.
5: Onde há borboletas, o ar é puro. É sinal também que a mensagem é pura neste projeto. Olha, o concerto de apresentação foi na Casa da Música. Há outros concertos agendados para breve? O que é que vocês podem...
22: Vamos muito em breve anunciar o concerto de apresentação em Lisboa, mas como eu também estou muito, muito grávida e prestes a entrar em licença, vamos fazer uma pausinha e, portanto, o concerto de apresentação em Lisboa vai ser anunciado muito em breve, mas é um bocadinho... É antes do final do ano, prometemos.
5: Muito bem, está combinado, ficamos à espera. Olha, e bom trabalho, que para o que vem, está bem? Beijinho, muito obrigado, Capicua. Mão Verde, obrigado. Aqui com... Também está lá esta canção, já agora. Chama-se Vira do Reviralho.

0: O Vero do Reviralho, que pode ouvir também uma das canções disponíveis neste projeto de que falamos neste anfiteatro, uma conversa sempre muito agradável com a Capicua, foi nossa convidada esta manhã. Ficamos a 10 minutos das 10 da manhã.
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0: Vamos lá falar sobre o que interessa também.
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0: Interessa a muita gente que esta hora está com volante na mão. Atenção para a A3, não é, Mónica?
3: Sim, há agora indicação de um acidente antes da saída para o Hospital de São João, no sentido Braga-Porto, e por isso mesmo o trânsito já está mais demorado. Também na A28, no sentido Viana do Castelo-Porto, está em fase de resolução o acidente em Lavra, mas ainda há muita demora a partir de Modivas. Mais à frente para-se à chegada à Avenida Sidónio Paes. A VCI, no sentido Rábida Freixo, ainda com filas a partir de Canidelo até à Boa Vista e no sentido Freixo a Rábida para Centro Mercado Abastecedor e o Nó das Antas. Por Lisboa, segunda circular, ainda com paragens nos dois sentidos. Na A5 para-se de Porto Salvo até Linda Velha e depois mais demora de Monsanto para as Amoreiras. Eixo Norte-Sul, ainda com filas entre Campolide e a saída para a Avenida de Ceuta. E no IC19 há paragens em Tercena e depois mais à frente em Queluz e ainda mais à frente à chegada à segunda circular. Radial de Benfica também ainda com paragens entre Benfica e Sete Rios. Já para a Ponte 25 de Abril, ligação Almada-Lisboa. As filas ainda estão a partir do Feijó e os acessos preenchidos.
0: Muito bem, se tiver outras informações para o trânsito, o número é gratuito, 821-0101.
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0: Por cá vinha a canção de Lewis Capaldi, trouxe-nos até 6 minutos das 10 da manhã.
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0: Ainda temos para ouvir os 4:30 com Miguel Araújo e dancemos um slow. Boa manhã, boa quinta-feira com a nossa rádio.

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0: Depois das 10 da manhã, Natália Carvalho traz-nos mais uma emissão do Entre Políticos.
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0: Depois das 10 também o Augusto Fernandes fica consigo na manhã da rádio. Quanto ao tempo para o dia, vêm aí nuvens, promete a previsão ao fim da manhã e podem trazer aguaceiros fracos ao norte e também ao centro. O céu dos Açores também joga entre os raios de sol e alguns aguaceiros. Na Madeira devem ser mais frequentes a partir da tarde. Évora, máxima de 24 graus. Beja, 23. 22, Setúbal e Faro. No caso de Braga, Castelo Branco, Santarém e Lisboa, 21. 20 a máxima prevista para Bragança, Vila Real, Porto Alegre e para o Funchal. Coimbra e Leiria. A perspectiva é de 19, se as contas estiverem certas, 18 em Viana do Castelo, Porto, Viseu e Aveiro, 17 em Ponta Delgada, as temperaturas mais baixas para o dia, máxima 16 na Guarda, 13 nas Espanhas Douradas. Amanhã às 7 no programa da manhã, até lá.
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0: Dez horas em Portugal continental e na Madeira, 9 nos Açores. Quinta-feira, 7 de maio. Diogo, as novas regras para médicos e enfermeiros não convencem a FNAM.
2: A Federação dos Médicos considera que fica sempre por resolver a grande questão, que é a falta de profissionais. Hoje há Conselho de Ministros. As horas extra dos médicos nas urgências podem valer um incentivo entre 40% a 80% do salário. É essa a intenção do Governo. São precisas novas regras, uma delas o reforço, por exemplo, no apoio psicológico. Foi a ideia deixada esta manhã na Antena 1 pelo Presidente do Grupo de Reflexão Estratégica sobre Segurança. Os 16 detidos do caso da operação da Esquadra do Rato começam a ser ouvidos no campus de justiça.
0: Faro, a esta hora a temperatura é de 18 graus, 17 Porto, Lisboa e Funchal, Coimbra 16, 14 Ponta Delgada. Edição de Diogo Miguel Pereira.
2: Fazemos ligação em direto neste noticiário às 10 ao campus de justiça em Lisboa. É lá que vão ser interrogados os 16 detidos do caso da Esquadra do Rato. Vamos ao encontro da jornalista Alexandra Sofia Costa, que está precisamente no campus de justiça. Alexandra, bom dia. Já chegaram aí os detidos? Que novidades é que tens?
3: Alguns dos 16 detidos já chegaram efetivamente aqui a tribunal. Pelo menos os jornalistas puderam presenciar a entrada de uma carrinha da Cometlis com algum aparato no túnel da garagem do tribunal, mas não foi possível ver se seriam todos os detidos, se estavam todos os detidos dentro da carrinha, sendo que os vidros estavam escuros, não permitindo visibilidade para o interior. Certo é que alguns detidos já chegaram aqui a tribunal e também já chegou o advogado, Tiago Melo Alves. Ele representa 4 destes detidos, mas aqui aos jornalistas disse que ainda era cedo para falar do processo.
4: É muito cedo. Nós neste momento ainda não temos o despacho de apresentação, que é aquilo que o Ministério Público vai imputar às pessoas, e portanto só esse despacho de apresentação é que vai descrever exatamente quais são os factos, quais são os crimes e também quais são os elementos de prova que sustentam esses factos.
5: Já teve a oportunidade de falar com eles. São suspeitos de ter participado nas agressões ou do visionamento das imagens e participação nos grupos?
4: Eu não queria ser muito concreto porque ainda temos pouca informação, mas sim, quer dizer, mas todo este circunstancialismo que se fala, algum dele tem a ver com as situações anteriores. Estas situações serão as menos graves, aquelas que estão imputadas, mas sim, tem a ver com polícias. A todos os que estão aqui hoje.
5: Já teve a oportunidade de falar com eles?
4: Já, quer dizer, estão...
5: E como é que eles estão?
4: Estão, obviamente, preocupados, estão tranquilos,
3: Sentem-se injustiçados, diz Tiago Melo Alves, que representa 4 detidos, que são agentes da PSP, entre os 30 e os 40 anos, disse também Tiago Melo Alves. Vão esclarecer agora tudo em tribunal, prometem falar, mas primeiro ainda vão ser identificados aqui e é provável que os advogados direitos de defesa solicitem também tempo para consultar todo este processo e analisarem o despacho de indiciação com a descrição dos vários crimes imputados a cada arguído, que já deve conter algumas referências e também algumas provas obtidas nas buscas. E só depois vão começar os interrogatórios propriamente ditos, o que pode acontecer hoje à tarde, mas também só amanhã, face ao número de detidos. Os interrogatórios podem prolongar-se por alguns dias.
2: Ainda há muito para percorrer. Reportagem de Alexandra Sofia Costa, em direto do Campus de Justiça em Lisboa. É lá que vão ser então interrogados hoje os 16 detidos do caso da Esquadra do Rato. Esta manhã, aqui na Antena 1, no Ponto Central, sobre o assunto, o presidente do Grupo de Reflexão Estratégica sobre Segurança apela a mudanças no recrutamento e na formação dos agentes. Nelson Lourenço pede que essas mudanças aconteçam logo no início, quando os agentes chegam às polícias.
6: É preciso haver um recrutamento mais exigente, o que significa criar as condições de atração de elementos para virem para as forças. Há que haver uma grande ação de formação e não tenho dúvida que vai ter de haver formas de enquadramento, nomeadamente de apoio psicológico a estes jovens. Temos de dar formação para indivíduos que são jovens, que não estão no seu meio social, foram muitas vezes deslocados para outros sítios, e é preciso enquadrá-los. É preciso, não é enquadrá-los no modo coercivo, é enquadrá-los em termos de formação, enquadrá-los em termos de apoio psicológico. Isso não tenho dúvida, que isso é necessário fazer.
2: Foram as ideias deixadas por Nelson Lourenço, ouvido no Ponto Central. Também o presidente do Sindicato Nacional dos Oficiais de Polícia, Bruno Pereira, defende um maior acompanhamento e também mudanças no recrutamento.
7: Temos um problema sério a este nível e este é o nível do acompanhamento já de quem está na vida ativa. Não melhorarmos, só aumentarmos o número de oficiais e de chefes, teremos sempre um problema de controle e supervisão, daquilo que é ação de comando. Mas vou voltar atrás, quanto ao recrutamento e à formação. Há que robustecer os canais de despiste no acesso com respaldo legal a dados informacionais como dados bancários, dados escolares, tudo o que tenha a ver com o historial, a resenha histórica da pessoa, para podermos, exatamente a montante, poder eliminar concorrentes que tenham efetivamente este potencial de vir, enfim, ou assumir comportamentos desviantes ou comportamentos que não queremos dentro da polícia.
2: Ouvido esta manhã na Antena 1, Bruno Pereira abordou também as contas do Jornal Público. Revela que nos últimos 4 anos a PSP e a GNR afastaram 129 agentes e militares. O presidente deste Sindicato Nacional dos Oficiais de Polícia considera que mais do que esses casos reportados, esta situação das detenções, das 16 detenções, é mesmo o pior caso.
7: Cada caso tem que ser analisado no devido contexto e cadastricamente, mas não parece assim à distância que sejam números particularmente devastadores ou perturbadores. Claramente aquilo que tem sido os eventos recentes, esses sim, indiscutivelmente, nos fazem pensar, nos fazem refletir e nos deixam, a mim em particular, particularmente angustiado e triste. Porque não é expectável que ver pessoas que prestem uma farda, que prestaram um compromisso e juraram ter a Constituição, ver-se envolvidos numa situação em que, aparentemente e indiciariamente, terá existido violência gratuita.
2: Bruno Pereira, do Sindicato dos Oficiais da Polícia. Os médicos que façam horas extraordinárias nas urgências acima do que é permitido por ano poderão ter um incentivo entre os 40% e 80% do salário base. Essa é uma das estratégias do Governo e que está no diploma que vai a Conselho de Ministros para aprovar as novas regras para os médicos tarefeiros que prestam serviço nas urgências. Quem não está convencido é a FNAM, a Federação Nacional dos Médicos, não acredita que esse novo decreto possa resolver o principal problema, a falta dos médicos. Ouvida pela Antena 1, Joana Bordalo Issá critica o Governo também por só ter dado acesso a este documento ontem, na véspera dessa reunião do Conselho de Ministros.
8: O que aconteceu é que, para a reunião da audição que a FNAM teve esta terça-feira, nós fomos para a reunião sem acesso ao documento. O documento não foi apresentado também durante a reunião, apenas foi falado do tema e o documento apenas chegou ontem, na véspera do Conselho de Ministros, o que mostra uma falta de respeito pelas regras da contratação coletiva. De qualquer forma, nós iremos analisar o documento e o que nós dizemos é que este tipo de medidas não resolve o problema estrutural da falta de médicos no SNS.
2: Para Joana Bordalo e Sá, o caminho, por isso, é apenas um, integrar os tarefeiros e reforçar a capacidade do SNS.
8: O que defendemos é que estes médicos prestadores de serviço devem estar integrados nos quadros do Serviço Nacional de Saúde. Mas para que isso aconteça é necessário resolver o problema de fundo, não é com medidas punitivas, mas sim com resolução do problema de fundo, com salários base justos e condições de trabalho dignas, porque neste momento os médicos que estão no SNS, seja em que modalidade for, têm uma sobrecarga constante, com horários muito difíceis, incompatíveis com a vida pessoal e com a vida familiar.
2: São estas as prioridades, no entender da FNAM, que o Governo deveria ter em conta, hoje também no Conselho de Ministros. O Papa Leão XIV recebe hoje no Vaticano o chefe da diplomacia dos Estados Unidos, Marco Rubio, com a guerra no Médio Oriente a pairar nesta visita, que o tema tem dividido o líder da Igreja Católica e também a administração norte-americana. Connosco em direto está Filipe Vasconcelos Romão, é comentador de política internacional da Antena 1. Filipe, bom dia. A administração norte-americana veio já dar a entender que isto não seria o motivo da visita. Acreditas que isso acontece ou há aqui uma tentativa de acalmar tudo o que tem acontecido?
9: Bem, bom dia. Rubio representa dentro da administração norte-americana aquilo que hoje, se possível ainda, poderemos considerar uma ala mais moderada ou mais tradicional do Partido Republicano, vinculada ao mundo latino nos Estados Unidos, católico, mas não é um católico propriamente com a concepção que, por exemplo, o vice-presidente J.D. Vance tem do catolicismo, e não tem, nunca assumiu uma perspectiva tão crítica em relação a Roma e em relação ao Papa, ao atual e ao anterior, como Vance. Portanto, pode haver aqui a escolha de Rubio para este encontro, pode eventualmente, mesmo que Trump não o admita, ter ou estar minimamente relacionada com uma tentativa de algum apaziguamento. Nós vimos uma troca de galhardetes, desculpa a expressão, entre o Papa Leão XIV e a administração norte-americana e o próprio Donald Trump, que acabou por surpreender há alguns dias, quando o Papa decidiu ir a terreno para defender aquilo que considera ser os princípios e os valores da Igreja, e os valores que ele próprio defende e que estarão a ser contrariados por esta administração e por esta deriva que o mundo vive de governos mais radicais ou com perspectivas mais radicais.
2: No caso aqui, o Médio Oriente esteve em destaque, de Leão XIV, a abordar o assunto, merecendo críticas por parte de Donald Trump, dizendo que o Papa é péssimo em política externa. A administração norte-americana, ainda assim, terá em conta os apelos e os avisos do líder da Igreja Católica?
9: Não tem a capacidade, eu julgo que a capacidade de influência da Santa Sé junto ao atual administração norte-americana é muito pouca. Aliás, o Papa tem um peso importante, a sua palavra tem um peso, mas nós vemos que a capacidade de influência da Santa Sé nas decisões políticas ao longo das últimas décadas já não é a que foi em tempos. Recordemos, por exemplo, que o próprio João Paulo II foi um Papa muito influente na queda do comunismo, teve uma margem de manobra reduzida quando assumiu uma posição crítica em 2003 da invasão do Iraque, numa administração muito mais institucional do que a atual, que era a administração de George W. Bush.
2: Não ajuda. Portanto, a ser norte-americano o Papa também.
9: Eu julgo que não, que no atual contexto não será importante, porque Trump sente que tem que dividir as atenções com outro norte-americano que tem se calhar uma capacidade de projeção mediática tão grande quanto a sua, e isso acaba também por suscitar nesta política muito emocional, muito que pouco racional em alguns aspectos, e muito liderada pelas vontades próprias do Presidente dos Estados Unidos, acaba por ditar um distanciamento que pode ser ainda maior.
2: Obrigado, Francisco. Filipe Vasconcelos Romão, comentador de política internacional da Antena 1, a visita de Marco Rubio hoje no Vaticano, chefe da diplomacia dos Estados Unidos, é recebido pelo Papa Leão XIV.
0: Diogo Miguel Pereira, notícias em simultâneo na RTP Antena 1 Madeira e RTP Mundo. 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Manhã de quinta-feira, 7 de maio, informação de trânsito. Mónica Amaral, bom dia.
10: Bom dia, Augusto. Começamos na zona do Porto porque ainda está complicado o trânsito na A28, no sentido Viana do Castelo Porto. Houve um acidente na zona de Lavra, deixou o trânsito muito acumulado. Há filas a partir de Modivas. Mais à frente para-se à chegada à Avenida Sidónio Paes. Também na A3, no sentido Braga-Porto, um acidente antes da saída para o Hospital de São João, ainda a deixar demora. Na VCI, sentido Arrábida Freixo, há paragens na zona da Boa Vista e no sentido Freixo Arrábida, entre o Nó das Antas e o Nó da A3. Já por Lisboa, para-se na segunda circular, sentido Benfica-Aeroporto, há ainda paragens do Eixo Norte-Sul até à zona das Calvanas. Ainda também se para no Eixo Norte-Sul, entre Campolide e a saída para a Avenida de Ceuta, e na A5 de Monsanto para as Amoreiras. Quanto à ponte 25 de Abril, ligação à Almada-Lisboa, ainda há filas na subida do Pragal.
0: Desejo que façam uma boa viagem e tenham um muito bom dia com a Rádio Pública. 10 e 14.
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0: Quinta-feira, dia do Entre Políticos, programa com a moderação da jornalista e editora de política da Rádio Pública Portuguesa, Natália. Quinta-feira, dia do Entre Políticos, programa com a moderação da jornalista e editora de política da Rádio Pública Portuguesa, Natália Carvalho.

0: anunciou ontem que está disposta a ceder quase em toda a linha às exigências da UGT. No banco de horas, no outsourcing, na reintegração após despedimento ilícito, na formação contínua. Armindo Monteiro diz que falta ridiculamente pouco para um acordo, mas o certo é que as outras três confederações patronais não disseram nada, o GT também ainda não respondeu e o Governo tem então a reunião marcada para hoje. Há neste momento uma janela de acordo que há 24 horas não existia, ou será apenas mais um capítulo desta longa novela que já leva 9 meses. É o que vamos discutir com Carvalho da Silva, sociólogo, liderou a CGTP durante 2 décadas, uma voz histórica do sindicalismo português. Ana Mendes Godinho, antiga ministra do Trabalho no governo de António Costa, construiu a agenda de trabalho digno, e Isaura Moraes, deputada do PSD, precisamente para esta área laboral, faz parte da Comissão Parlamentar do Trabalho. Aos três eu vou fazer uma pergunta conjunta, que é esta cedência da CIP ao GT, e era no fundo o que a UGT cedia. Se a UGT disser que sim, hoje, o que é que fica desta reforma do governo, Isaura Moraes?
1: Muito, muito bom dia, saúdo quem me acompanha neste painel, e saúdo também Natália Carvalho. É verdade, ontem a CIP veio apresentar um conjunto tanto de alterações que se propõe a fazer, mas o que nós pretendíamos mesmo, e o Governo, o desafio tinha feito, foi à UGT, para que pudesse também, na reunião de hoje a esperança é algo tanto que nós mantemos sempre, é que a UGT possa, em função do que ontem foi apresentado pela CIP, que a UGT hoje também possa apresentar, ou seja, responder ao desafio que o Governo lançou para hoje nesta reunião, que poderá ser a última reunião.
0: Então, o que é que está decorridos em causa depois destas cedências todas da CIP? O que é que sobra?
1: O que sobra neste momento, portanto, já não estamos a falar tanto de uma reforma laboral que, para a UGT, portanto, ou para alguns dos parceiros, que seja de caráter económico ou social, mas sim de caráter político. Portanto, e o que nós esperamos é que hoje haja esse entendimento e que, terminado o tempo da concertação, que possa ir para o Parlamento, como assim terá que ser, como se prevê que seja, para depois ser discutida em termos do Parlamento pelos vários grupos parlamentares.
0: Estamos mais perto de um acordo, Ana Mendes Godinho.
2: Eu acho que...
0: Já que tem aquela experiência toda como a antiga ministra de concertação social e de negociações de...
2: Bem, eu acho que é evidente...
0: Construir o trabalho
2: digno. Eu acho que é evidente que nós estamos perante um processo de revisão laboral em que o Governo perdeu por completo o controle político do processo. Começou por ser uma revisão...
0: Aquilo que era muito importante para o Governo, aparentemente, quer dizer, até a própria CIP deixa cair.
2: Eu diria que essa é que é a grande pergunta. Então, mas que reforma é essa? Aliás, é a pergunta que nunca ninguém conseguiu responder. Porquê é que é preciso esta reforma? E essa, eu acho que é a pedra de toque. Para que é que se faz uma reforma laboral? De uma legislação que é uma legislação que modela a forma como a sociedade valoriza e encontra os equilíbrios no mundo do trabalho.
0: Mas era preciso ou não mexer na legislação?
2: Eu acho que essa é a pergunta que eu faço ao Governo e faço nomeadamente...
0: Mas faço-lhe assim, foi ministra, acabou.
2: Pronto, eu respondo. Não, o que eu estou a dizer é, para haver uma reforma e uma alteração da legislação laboral, tem que haver motivos. E tem que haver um objetivo, um racional. Aquilo que ficou evidente nestes meses todos de negociação é que esse objetivo não existia do ponto de vista de um racional económico, social. Digo-lhe porquê. A Agenda do Trabalho Digno foi aprovada há 3 anos, entrou em vigor, aliás, há 3 anos, no dia 1 de maio, simbólico, por acaso, uma coincidência, mas foi simbólico. E, verdadeiramente, quando decide rever a Agenda do Trabalho Digno, passado 3 anos, não havendo razões económicas, estamos com o mercado de trabalho em máximos históricos, desemprego em mínimos históricos, a precariedade a descer, qual é o racional que não seja um racional ideológico? E, portanto, o grande problema desta reforma é que foi ideológica desde o momento zero. Foi uma vingança ideológica contra os trabalhadores e contra a agenda de trabalho digno.
0: Isaura Moraes vai dizendo que não, mas já lhe dou a palavra. Quero ouvir Carvalho da Silva. É ou não uma reforma, ou era ou não uma tentativa de reforma ideológica esta?
3: Quero cumprimentar a primeira moderadora
0: Muito
3: e
0: obrigada.
3: As companheiras de painel. E os nossos e as nossas ouvintes. É evidente que é uma reforma ideológica e carregada de preconceitos. É uma reforma com objetivos políticos concretos, com objetivos que não foram apresentados em campanha eleitoral, que não tinham razões fundamentadas, que não eram, a revisão da legislação laboral não era reclamada por setores patronais.

0: sociais no nosso país. O sentido com que são apresentadas as leis é um sentido que já foi bem explorado no período da Troika e com resultados no sul da Europa, resultados desastrosos e em Portugal muito significativos, que ajudaram a colar o país a um perfil de economia muito baixo, e esse é um problema que importa reter. E a primeira entrevista que a ministra deu sobre esta matéria, é bom recordarmos isso, é a marca deste pacote laboral, quando ela inventou aquela história de que as mães havia um oportunismo de tal ordem que havia mães que amamentavam os filhos até irem para, ela disse na altura, para a instrução primária, que só para beneficiarem de umas vantagens, de umas horas de dispensa para a amamentação.
1: Acha que há aqui uma visão retrógrada
0: Não, há duas coisas que são muito simples. Todo o articulado conduz à maior precarização do trabalho e conduz à redução da retribuição por hora trabalhada. E os mecanismos de banco de horas, de um conjunto
1: Mas depois com esta cedência da CIPA, a pergunta que eu lhe faço
0: Eu termino com isso. E se me permitir, termino muito rapidamente. Portanto, com mais precariedade de trabalho, e podemos analisar a legislação do trabalho em diversos patamares, e com trabalho pior retribuído por hora trabalhada, não há modernização e não há respostas aos problemas novos que existem no mundo do trabalho. Isso não, não é possível fazer a quadratura do círculo. Quanto à proposta da CIPE, proposta ou anúncio, porque não é proposta. Além disso, sabe-se que a CIPE até já fez neste processo outras propostas que a ministra teve a oportunidade, é o que se diz, que aconteceu, de dizer à CIPE: vocês não avançam, não se ponham a avançar porque a última palavra é nossa. Nossa do governo, e tem direito a dizer isso. Não, tem direito a dizer. Sim, a última palavra nesta
1: da
0: fase,
1: maioria, neste momento do governo e no Parlamento da maioria.
0: Como é evidente. E a última palavra será sempre do governo, pode usar ou não usar o Parlamento até. Isso leva-nos a uma outra discussão, não é isso que está em causa. Mas a CIPE vem tomar uma posição que não sabemos no concreto o que é. E quais as contrapartidas? Sabemos apenas um anúncio em vésperas, para fazer pressão, para condicionar. Para condicionar, porque há uma realidade objetiva. Cerca de 80% dos portugueses, segundo várias sondagens, recusa esta legislação. Portanto, isso é que leva os atores que defendem a proposta a movimentarem-se.
1: Eu tenho aqui um problema, porque a deputada Isaura Moraes acaba por ficar isolada e hoje muito pressionada depois disto, destas últimas...
2: É o problema desta legislação, da Câmara isolada.
1: Quero dizer que convidei também o Chega para estar nesta reunião e que há pouco, minutos antes do início deste programa, foi-me comunicado que não iria estar presente. Bom, feito este ponto de ordem, a senhora deputada já tem dito sempre que não, enquanto ouve falar aqui os parceiros de painel. A pergunta é: a CIP agiu sozinha e, nesse sentido, esta divisão, porque faltam as outras confederações, obviamente, as outras três, esta divisão entre os próprios patrões não é ela própria um sinal de que tudo isto foi muito mal gerido?
3: Natália, eu responder-lhe já de seguida, mas deixa-me fazer só duas observações. Sim. Uma, discordando da forma como se dirigiu à doutora Ana Mendes Godinho, em que tratou como a ministra da Concertação. Permita-me corrigir.
1: Não, eu disse que construiu a agenda. Agenda 21. Disse, não é mentira, é um facto.
3: Isso é verdade.
1: Ah, bom.
2: Sim, é um facto também.
1: Foi o que eu disse.
2: Quatro acordos de concertação social.
3: Sim, mas a agenda do trabalho digno foi a uma reunião da Concertação.
2: Não, foi a várias.
3: Não, mas não teve acordo dos parceiros.
2: Nem nunca era para ter. Foi discutido.
3: Não era?
2: Não foi. Teve um acordo, tivemos um acordo de valorização dos salários, de competitividade e produtividade, a par da agenda do trabalho digno.
3: Eu só queria
2: assim
3: fazer.
2: Foi assinado quatro acordos assinados.
3: Eu só queria fazer, tanto esta comparação de concertação a este governo, a esta ministra, a este ministro.
2: Concertação significa diálogo, não significa imposição.
3: Sim, portanto, foi o que não aconteceu com a agenda do trabalho digno.
0: Um acrescento muito curto. Alguns dos melhores períodos de negociação na concertação social foram períodos de não realização de acordos. com avanços extraordinários com governos do Partido Socialista e com governos do PSD.
3: Correto.
0: Posso-lhe mencionar áreas muito importantes e discussões muito importantes, por exemplo, em períodos de governação do professor Cavaco Silva, uhum, ou em períodos de governação do engenheiro Guterres, e havia reuniões e discussões de matérias importantíssimas.
3: Sim.
0: Onde se fizeram avanços na sociedade portuguesa e não houve acordos.
3: Mas eu queria fazer esta
1: tem que lhe dar mais
3: comparação,
1: tempo, claro.
3: Esta comparação entre quem é que afinal foi de concertação, porque a agenda do trabalho digno, tanto quanto sei, foi apresentada numa reunião de concertação e depois
2: toda.
3: não houve acordo.
1: Senhor deputado, eu não gostaria de olhar tanto para trás e queria olhar
3: tudo bem, mas
1: para
3: hoje,
1: para o dia de hoje e para
3: a frente. Decorridos estes nove meses, é precisamente o tempo que este governo entendeu que deveria de dar, porque algum do tempo foi pedido inclusive pela UGT para que se pudesse fazer.
1: Mas a minha pergunta volta ao início. Não foi uma negociação mal gerida, chegados aqui, já que é a CIP que ultrapassa o governo, e é a CIP que afinal vem dizer que aquilo que eram as traves mestras desta proposta.
3: Eu respondo já, mas deixe-me só fazer ainda mais um reparo, quando Ana Anda Mendes Godinho refere, eu apontei que esta reforma, não havia motivos para esta reforma. Claro que sim, que há motivos para esta reforma. Este governo não veio para deixar tudo na mesma. Este governo veio para colocar Portugal, no que diz respeito ao trabalho e ao mercado laboral, ao nível dos melhores países da Europa. E permita-me que neste momento, a produtividade comparada com a União Europeia, a produtividade de Portugal é 28% a menos. E os salários?
1: Mas trabalhar mais horas aumenta a produtividade.
3: Está bem, mas o salário bruto médio está a 35% abaixo da média da União
1: Europeia. Então reconhece
3: que
1: há aqui desequilíbrios que não são sequer...
3: Sim, portanto, isto para dizer,
1: serem comparados.
3: Isto para dizer que nós não podemos deixar tudo na mesma. Assim, já para não referir o desemprego jovem, que é três vezes... A taxa do desemprego jovem é três vezes acima.
1: Mas aquilo que eu ainda não percebi, peço desculpa, senhora deputada, é em que é que esta reforma vai resolver todos esses problemas que acabou de enumerar? Vai aumentar os salários, vai aumentar a produtividade, vai aumentar
3: o que não vai fazer,
1: o emprego certo para os jovens?
3: O que não vai fazer é o que o Dr. Carvalho da Silva referiu em relação à redução da hora de trabalho e referiu, associou ao banco de horas. Permita-me, eu antes de estar na vida ativa política e partidária e pública, eu venho do privado. E eu sei o que é trabalhar com o Banco de Horas, que depois, que já existiu e que depois foi precisamente o governo do PS
2: que retirou. Global,
3: sim, que retirou. Esta é a concertação entre a entidade empregadora e o trabalhador, naquela que é também uma vontade das partes de poder, e não é verdade quando se diz que é trabalhar mais horas e depois não as receber. Não estamos a falar de trabalho suplementar, estamos a falar da conciliação entre ambas as partes, em que ao fim de 4 meses, esta era a proposta do governo, que ao fim de 4 meses, estas horas extras, se não forem gozadas...
0: Mas quantas horas existem há quanto tempo? Há décadas.
3: Está bem, existe e não está legislado atualmente. O grupal, mas isto seria o individual, para permitir que o trabalhador e o empregador possam assim conciliar a vida no trabalho e, para o lado do trabalhador, a sua vida familiar também. E depois permitam.
0: Eu trabalhei no privado.
3: Sim.
0: A primeira negociação em que participei, a seguir ao 25 de Abril, a primeira negociação que participei na empresa de que fazia parte, foi uma negociação de banco de horas por 2 anos, que depois interrompemos porque não foi necessário, e assumimos compromissos de redução de tempo de trabalho por um período muito significativo para passar uma crise da empresa. Eu conheço isso desde os meus 20 e poucos anos.
3: Muito bem. E depois dizer ainda que se não conseguem ver tanto nestas propostas nada de virtuoso, e vou-me referir em relação à lei da maternidade, à lei parental, em que alarga aquela que se pretende, que ao fim e ao cabo, que é a conciliação da vida profissional com a vida familiar.
1: Mas, Sr. Deputado, eu tenho que lhe fazer esta pergunta, porque, no fundo, a CIP acabou por
0: perceber... Se as pessoas não sabem quais são os horários de trabalho, como é que podem conciliar a vida?
2: E ao mesmo tempo acabam com, nomeadamente, os pais terem a dispensa de trabalhar trabalho noturno ou fins de semana quando têm filhos mais novos. Ou seja, portanto, isto é uma coisa completamente...
1: É um retrocesso, na sua opinião.
2: É uma agenda, chama-se trabalho 21, eu acho que ironicamente, porque é mesmo talvez trabalho do século XIX, quase que a fazer-nos inspirar a Renovarum, que na altura teve que ser, em 1891, a lutar pelos horários dos trabalhadores, pela conciliação, por salário digno. Eu queria só dar uma nota aqui, quando se fala em estatísticas, é muito interessante ouvir falar em estatísticas. Ninguém diz que nós não temos coisa muito melhor. E esse é o nosso desígnio como sociedade, se não quiséssemos andar em frente. E, aliás, considero-me, aliás, uma pessoa que sempre procurou inovar e ser progressista. Por isso, a agenda de trabalho digno procurou ser, aliás, este progresso, seja nomeadamente, por exemplo, quanto à regulação do trabalho em plataformas digitais, seja, por exemplo, na questão de criminalizar pela primeira vez o trabalho totalmente não declarado, que agora se volta atrás de uma forma inexplicável, voltar ao século XIX. Mas, dito isto, estatísticas, um contrato precário a termo, em média, recebe menos 40% de salário. É isto que esta reforma quer. Quer embaratecer o trabalho através da fragilização das relações laborais. Basicamente, esta reforma tem um princípio. Diz assim: a produtividade nasce da precariedade e da fragilização dos trabalhadores. O mundo, a história já mostrou que isso é mentira. Quanto mais nós investirmos e valorizarmos os trabalhadores, mais conseguimos crescer a produtividade. Eu peço só desculpa, senhora deputada, não interessa só fazer fotografia hoje, interessa fazer a evolução e perceber o impacto da legislação laboral na evolução também dos indicadores. Senhora deputada, só um bocadinho. A produtividade tem aumentado nos últimos anos, naturalmente ainda estamos abaixo da média europeia, e por isso é o caminho que tem que ser mesmo este.
0: É aumentado mais que...
1: Porque é que isto é uma conversa de... Quase anual, quase diária, quase. Ou seja, temos uma baixa produtividade. Na sua opinião, porquê? Carvalho da Silva, por favor.
0: Temos uma baixa produtividade por razões muito objetivas. Primeiro,
1: a responsabilidade é dos trabalhadores ou dos patrões ou da elite empresarial que não temos.
0: Há vários problemas. Posso enunciar 5 questões fundamentais que qualquer analista, seja de que mesmo que se posicione em campos ideológicos e partidários diferentes, sabe. Primeiro, temos um perfil de especialização da economia baixo. E já agora todas as alterações legislativas do período da Troika aprofundaram, fixaram-nos em baixo quanto ao perfil de especialização da economia. Gera pouco valor acrescentado. E um dos problemas, eu sou a favor da existência de um forte setor do turismo, não devemos ser cuidadosos quando falamos do turismo, etc. Mas é evidente com este turismo que temos... Dependemos demasiado, colam-se a ele atividades pouco produtivas, que trazem pouco, que acrescentam pouco valor, que não estimulam profissões altamente qualificadas, etc. A desindustrialização é um problema gravíssimo, acumulado ao longo do tempo, que não se situa num governo A ou no governo B. É um problema muito complexo e prolongado. Ligado ao baixo perfil de especialização da economia, temos uma matriz de desenvolvimento da sociedade baixa, que se acentuou também com a desvalorização do Estado Social. Ou seja, quando nós perdemos qualidade no setor da saúde, no setor do ensino, nós estamos a baixar a matriz de desenvolvimento da sociedade, baixamos o nível de qualidade dos serviços que produzimos. Temos uma desvalorização das profissões. Um drama neste país é ter-se diluído e criado a ideia de que as profissões do futuro eram profissões abstratas.
1: Temos muitos licenciados que ganham hoje menos do que aqueles que não eram licenciados.
3: Eu não posso concordar quando se refere à desvalorização das profissões. Permita-me recordar o que é que este governo já fez na valorização de carreiras e salários de 39 acordos que já fez, nomeadamente na administração pública.
0: Eu não estou a falar deste governo, senhora deputada. Eu não estou a falar deste governo. Eu até estou
1: a fazer um retrato.
0: Eu estou a... eu estou a, até posso dizer que em relação a isso que refere de alguns acordos, aplaudo os acordos que o Governo fez em setores da administração para valorizar sim, profissões.
3: O anterior Governo do Partido Socialista tinha deixado os professores
0: em alguns casos,
3: na rua.
0: Em alguns casos é verdade, mas estou-lhe a falar da situação nacional, certo, sim, a desvalorização. Sim. Quando se diz nós não temos trabalhadores, não temos serralheiros, não temos carpinteiros, não temos eletricistas, não temos estucadores, não temos... Não temos
1: algumas gerações mais profissionais perderam.
0: É impressionante, uma pessoa vai, como vão muitas vezes às escolas secundárias, a universidades, e não há o estudo das profissões, não há valorização das profissões. Instituiu-se a substituição do
1: Finalmente, a deputada Isaura Moraes concorda consigo e diz que é verdade. Uau!
0: A substituição do
1: consegui um ponto.
0: A substituição do conceito de trabalhador e de profissão por conceitos abstratos de colaboradores, etc., que são tiros nos pés violentíssimos que destroem a noção do que é o trabalho, do que são os valores do trabalho, a responsabilidade do trabalho. Temos baixa qualidade de gestão em muitos casos. Nós não temos falta de empresários no nosso país, nós temos até um número elevadíssimo.
1: Temos falta de qualidade dos empresários. Falta de qualidade, não? Falta-nos a elite.
0: Falta
1: as elites.
0: Não, falta capacidade de gestão, falta de orientação para a preparação de gestores. É impressionante as carências que temos. Isto é que diminui a nossa capacidade de sermos produtivos. Portanto, perfil de... E um outro problema que é a cooperação. Nós não temos cultura de cooperação entre empresários, entre estruturas diversas, entre serviços diversos. Estes são problemas objetivos. Permita-me só enunciar, não é para gastar tempo, mas depois se tiver tempo vamos lá. As questões da legislação laboral merecem análise fina. A legislação laboral não pode ser vista no seu todo. Nós temos situação específica em relação a despedimentos coletivos, temos legislação específica em relação a despedimentos individuais, temos legislação em relação a contratos a termo, que comparamos com outros países, especificamente em relação a cada uma destas realidades. E o que o Governo está a fazer com este pacote laboral, no que se refere ao acentuar da precarização, é num país onde os contratos instáveis, os contratos com mais precário, está a gerar uma legislação, está a propor uma legislação que agrava essa, como dizia
1: Ana Mendes Godinho,
0: está a acentuar. Isso é um facto. Mas podemos fazer outras comparações da legislação. E portanto, se tivermos oportunidade...
1: Deixe-me passar aqui à deputada Isaura Moraes, exatamente o retrato que Carvalho da Silva trouxe aqui há instantes. Esta reforma laboral não dá resposta a isto.
3: Sim, eu sou claro, fui concordando.
0: Deixe-me só colocar uma questão que certamente também gostará de abordar, que é este problema dos desafios das novas tecnologias,
1: inteligência artificial.
0: Porque nós estamos perante desafios monumentais. Uma das lacunas de qualquer proposta de legislação é esta. Esta proposta não traz nada em relação à inteligência artificial e à articulação, porque não é inteligência artificial, é esta trilogia: digitalização, robotização e inteligência artificial. O último relatório da Organização Internacional do Trabalho, agora, de há dois meses atrás, alerta-nos para um problema gravíssimo. Por exemplo, o acentuar das desigualdades entre homens e mulheres que resulta da utilização dos algoritmos da inteligência artificial nos processos de recrutamento, que já está a cavar diferenciações e distanciamentos entre homens e mulheres. E isto é preciso legislar, é preciso criar mecanismos, mas não é isso que esta proposta traz.
1: Ou seja, está a ver que tem muitos desafios para a resposta e de facto esta reforma reconhece que não responde a isto, não é?
3: Sim, esta última questão que refere, a diferença entre homens e mulheres, esta legislação prevê, uma das propostas tem a ver com, repito, a licença parental, em que incentiva e que promove a partilha entre o pai e a mãe, para que Para que, não, mas não, não é bem assim.
2: Aliás, criado uma licença parental.
3: Não é bem, mas nós, portanto, esta reforma.
1: Deputado, a inteligência artificial está fora desta reforma, certo? Verdade ou mentira?
3: Sim, mas.
1: E então como é que é possível estar o governo a fazer uma reforma quando temos já a inteligência artificial instalada e quando se prevê no próximo ano uma revolução que nós nem imaginamos?
3: Este anteprojeto do governo foi apresentado à concertação social. Incorpora um conjunto de propostas de alteração à atual lei. Algumas delas são transposições diretivas da União Europeia. Mas num total de 138 artigos consensualizados, o governo, as propostas que apresentou, o governo já evoluiu em 37 propostas. Aceitou, em parte ou em todo, 33 propostas da UGT. E hoje continua disponível para aceitar mais propostas. A questão que, e hoje estamos a terminar, admito que hoje com a reunião, e que espero que haja bons ventos para o lado tanto da reunião de hoje à tarde, estamos a terminar este tempo da concertação em que o Governo, na sequência de um acordo tripartido que foi assinado em 2024, só a CGTP é que não o assinou, mas deste acordo que previa a valorização salarial e o crescimento económico, propôs a apresentar este anteprojeto. Terminado este período da concertação social, vai para o Parlamento. No Parlamento, onde estão representadas todas as forças partidárias.
1: E com quem é que o PSD quer negociar?
3: Com todos.
1: Que aparentemente, se não houver acordo, não tem hipótese com o PS.
3: E o que o PSD
1: está disponível o PSD para se ter na tal linha vermelha do Chega de baixar a idade da reforma?
3: Nem pensar. O que o PSD espera é que haja da parte do Partido Socialista o mesmo que aconteceu com o PSD quando foi aprovada ou discutida a agenda do trabalho digno, em que o PSD apresentou as suas propostas e no final viabilizou esta reforma.
2: Porque a agenda do trabalho digno fazia sentido. Essa é a grande diferença.
3: Tanto fazia sentido que continuamos com 28% a menos de produtividade e 35% dos salários abaixo da média europeia.
2: Senhora deputada,
3: se é verdade que o salário vulgo, o salário mínimo,
2: é
3: por lei, o salário médio, os demais salários, os restantes salários, é por aumento da produtividade.
2: A senhora deputada
3: disso.
2: Já se esqueceu do que aconteceu com os efeitos da alteração da legislação laboral na altura, feita no tempo da Troika, para fragilizar os contratos de trabalho.
3: Mas também sabe porque é que isso foi necessário, porque é que nós tivemos...
2: Está
3: bem, mas está a referir à Troika, eu não resisto a dizer porque é que o governo da AD teve que tomar algumas medidas.
2: Muito bem,
3: foi a herança que o governo do
2: Muito
3: Partido
2: bem.
3: Socialista.
2: Nós já temos essa narrativa.
1: Vamos ter que avançar, estamos a perder tempo.
2: Pronto, a senhora deputada acabou de dizer que na altura havia uma razão para precarizarem os contratos, que era a Troika.
3: Herança...
2: Agora não percebi qual era a razão, que acho que
3: não. O resultado da Troika foi a herança do governo socialista.
2: Deixa-me só dizer. O World Economic Forum fez um relatório sobre previsões para 2030, o que é que vai acontecer e não vai acontecer. E diz simplesmente que 90 milhões dos trabalhos que hoje em dia vão desaparecer, mas haverá uma oportunidade de 170 milhões de novos trabalhos.
1: Sim, mas a minha pergunta é, onde é que isso está refletido
2: nesta
1: reforma?
2: Este é que é o tema do país.
1: Sim.
2: Estamos a perder
1: tempo. Mas não estamos a fazer esse debate.
2: O governo ficou preso numa bolha, completamente alienado do mundo real, que não está neste momento sequer a ter uma agenda que responda aos desafios que nós temos.
1: Há duas semanas, se eu não estou em erro, perderam-se milhares de postos de trabalho.
2: Eu dou-lhe um exemplo concreto. Eu dou-lhe um exemplo concreto. Neste momento está previsto que cerca de 39% dos trabalhadores que hoje estão a trabalhar vão ter que mudar as suas competências e as suas qualificações. E, portanto, o grande tema e o grande foco que devíamos estar neste momento a discutir era, nomeadamente,
1: a requalificação,
2: a formação, o envelhecimento, a longevidade no mercado de trabalho, no mundo de trabalho, a concretização das medidas que já estavam, imagina, no acordo de rendimentos e de valorização dos salários celebrado em 2022, que aliás este governo, e a senhora deputada disse, e muito bem, na minha opinião, renovou. Portanto, só peço cumpram o que lá está. E lá já estava, nomeadamente, um programa fortíssimo de reconversão e de requalificação. Um programa fortíssimo quanto à simplificação e desburocratização. Um programa previsto com os parceiros sociais para revisão do sistema de taxas e taxinhas, que sabemos que é complexo no país. O que eu digo é outra medida que lá estava, que ainda não está cumprida, por Porquê? Reforma a tempo parcial, no fundo permitir que as pessoas antecipem e permitam uma transição suave entre a vida ativa e a passagem para a reforma, nomeadamente assumindo que as pessoas cada vez mais vamos ter a questão da demografia em cima do terreno. Medidas de apoio à contratação dos jovens. Nós lançámos um programa massivo que, aliás, permitiu que a diminuição do desemprego jovem acontecesse. A senhora deputada faz fotografia hoje. Esquece-se da comparação e da evolução para perceber. Nós tivemos desemprego jovem 40%. 18% deixa-nos contente? Claro que não, é evidente que não. Mas isso faz-se não através da precarização.
3: E é o experimental de 90 para 180 dias.
2: Eu peço só que me deixe continuar. Quando dizemos nesta proposta de reforma laboral que afinal ser jovem volta a ser causa para contrato a termo, é o sinal errado, quando 80% das empresas neste momento dizem que o seu principal problema é fixar e atrair talento. Sejamos um país capaz de dar este sinal fortíssimo aos jovens. Temos é que ter um programa forte de contratação como nós tivemos e, aliás, mostra-se o resultado. Deixa-me só dar uma nota. E não abandonar medidas, por exemplo, da agenda de trabalho digno que nós conseguimos. Dou-lhe um exemplo concreto. A altura em que houve uma maior diminuição dos contratos a termo em Portugal resultou de uma medida muito concreta, que foi o cruzamento de dados entre a Autoridade das Condições Trabalhais e a Segurança Social. Permitiu detectar e regularizar 400 mil contratos que estavam mal como contratos a termo. Falta-nos, nunca mais foi feito isso. Desde que este Governo entrou, não voltou a haver esse cruzamento. É esta vida real que eu acho que este Governo perdeu a noção e entrou numa bolha.
3: Este Governo já deu sinal aos trabalhadores que estão na sua alçada, na sua responsabilidade, que somos da administração pública, dos acordos que fez na valorização das carreiras e na valorização dos salários. E lembrem-se de quando este governo assumiu funções,
2: utilizaram
3: os professores estavam na rua,
2: agora têm mais dificuldade,
3: os professores estavam na rua em vez de estar nas salas de aulas a promover e a fazer aquilo que sabem fazer, que é dar aulas. As forças de segurança estavam na rua, fruto da
4: Eu tenho que lhe fazer uma pergunta. Caso a UGT aceite as condições que a CIP lhe ofereceu ontem, o Governo vai incorporar essas cedências no diploma, mesmo que não haja acordo hoje?
3: Eu não consigo antecipar o que é que vai acontecer na reunião de hoje. Admito e acredito que, e repito, à semelhança do que a CIP fez ontem, que a UGT possa ter em consideração.
4: Faltam as outras confederações patronais.
3: Sim,
4: e falta
3: sim.
4: O Governo, que ainda não percebemos
3: dúvida,
4: também o que é que o Governo aceita ou não. Até parece. Porque repara, ainda não me respondeu essa pergunta, peço desculpa, senhora deputada. Ou seja, a CIP aparece com estas cedências, que eram exatamente aquelas linhas em que o Governo dizia que não fazia sentido ceder porque eram a trave mestra da reforma. E a minha pergunta é, aceitam ou não aceitam ceder?
3: Eu não consigo responder essa pergunta. Eu não sei ao dia de hoje o que é que está em cima da mesa, além das medidas que a CIP apresentou, que contrapartidas ou que outras possam estar para negociação durante o dia de hoje. Eu acho que vamos ter que aguardar pelo dia de hoje.
4: Carvalho da Silva.
0: Eu queria fazer três observações rápidas. A primeira é, não adianta ficarmos aqui a discutir os efeitos da encenação da CIP. A CIP fez uma encenação pública para fazer pressão. Qual é a validade da sua posição, se está consertada com o Governo ou não? Eu não sei, não sei se algum dos presentes sabe, a sua deputada acaba por dizer que não sabe também, e acredito sinceramente que está a falar a verdade, não tenho dúvida.
3: Acredito que sim.
0: Não tenho razão nenhuma para ter dúvida sobre isso. E o Governo há de ter a sua orientação traçada, etc, etc. A questão de fundo não é essa. Aquele slogan, que por acaso é utilizado pela CGTP, mas neste aspecto que vou referir, é utilizado já também por muita outra gente. Esta proposta, este conteúdo de legislação laboral está condenado na sociedade portuguesa. Essa é a realidade objetiva. Está recusado. Isto está no senso comum. Vale o que vale, é o senso comum. Pois, mas está recusado. Está recusado. As pessoas entenderam a partir de posições muito diferenciadas, mas entenderam que de facto aquilo não acrescenta nada de positivo às suas vidas. E há muitos, muitos empresários que também perceberam isso e dizem que isto é um erro, estão aqui a criar fatores perturbadores sem necessidade. Claro que há uma mancha de empresários portugueses que fazem disto um fator de distração que lhes é favorável, não têm alternativa, nas suas atividades não têm propostas de inovação, de modernização, apenas...
4: A falar, nomeadamente, de encanar... por exemplo, das pequenas e médias empresas?
0: Não, não, há pequenas e médias boas,
4: etc., que são as que têm
0: não
4: mais
0: podemos
4: dificuldade.
0: Generalizar, não podemos generalizar grandes empresas, pequenas empresas. Não faço essa generalização. Mas há quem se agarre... há uma cultura fraca, já falámos disso aqui numa parte dos empresários, há uma cultura fraca. Eu tenho cuidado sempre de dizer é uma parte, não são todos, claro. nem de perto nem de longe. Há muito bons empresários neste país. Claro. Há bons empresários grandes e há bons empresários
2: pequenos. E que têm feito
0: pequenos, o país, não é? E que têm feito... E há muito bons trabalhadores. Claro. Os trabalhadores portugueses são muito bons e dão provas disso em todos os cantos. Nós temos uma boa escola de trabalho e quando olhamos para profissões, por exemplo, para profissões das áreas vitais da estruturação do Estado Social, como são a saúde, a escola, etc., nós temos profissões, profissionais dos melhores do mundo. Nós temos muito boa formação.
4: Muitos deles estão a ir para fora muito e boa preferem ir para fora.
0: Muito a questão, boa formação profissional.
4: A questão é isso, como é que se retém esse
0: sim,
4: talento
0: por
4: no
0: isso
4: país.
0: Isso eu há pouco referia que é preciso um reforço e ando também sempre a pregar isto na própria universidade, é preciso valorizar o trabalho dentro da universidade, é preciso valorizar as profissões, é preciso criar cultura que rompa com esta pretensa modernice, patetice autêntica de desvalorização do conceito de trabalho, do conceito de trabalhador e desvalorização das profissões.
4: É uma questão ideológica, Isaura Moraes.
0: É profundamente ideológico.
3: Não, eu acho que não.
0: E com isto não digo. Eu não digo que isto. Eu tenho amigos do PSD que são defensores acérrimos disto que eu estou a acabar de dizer.
2: E empresários que já vieram dizer.
0: Grandes empresários.
3: Mas também concordo que nós temos, agora, temos da legislação laboral mais rígida.
0: Nós temos a regulação, por exemplo, nos contratos a termo, temos das regulações mais baixas e estamos com esta proposta do Governo
2: ainda mais
0: a baixar, o que é gravíssimo.
4: Mas os empresários, Carvalho da Silva, vêm dizer que nós somos temos a legislação, ou a quarta legislação laboral mais rígida.
0: Se pegar no despedimento individual é o único. Se pegar no despedimento individual e não considerar o despedimento coletivo, que é fácil despedir com um despedimento coletivo, e é esse que é mais utilizado, e outras formas de despedimento, como é, por exemplo,
2: a
0: extinção de posto de trabalho ou o chamado despedimento por mútuo acordo, certo, e outras coisas que até nem têm figura jurídica devidamente enquadrada, mas nós não temos nada de legislação rígida.
2: Pelo contrário.
0: Também quero dizer outra coisa. Há setores patronais que entraram neste processo de aplaudir a revisão da legislação dentro daquele princípio velho que eu ouço desde pequenino, eu nasci numa aldeia, que é a cavalo dado não se olha o dente. E, portanto, se veio isto e se isto me dá aqui para eu continuar a explorar umas coisitas, deixa passar. E, portanto, nós chegámos a uma situação que é uma situação degradada. Eu não acompanho a Ana Mendes Godinho na expressão que dizia há bocado em toda a dimensão, mas acompanho nesta. É uma situação degradada. E eu queria terminar dizendo muito rapidamente: o abaixamento do rigor em relação ao vínculo de laboralidade é uma perda brutal.
2: É
0: um retrocesso civilizacional. Vai contra todas as grandes preocupações que estão...
2: E contra as tendências que estão a acontecer no mundo.
0: No mundo, e que a Organização Internacional do Trabalho e as Nações Unidas vêm levantando com muita preocupação. E que a inteligência artificial coloca com muita, muita sensibilidade. E depois a outra coisa que é, quando falamos de produtividade, sejamos objetivos. A produtividade é um rácio simples. A produtividade, nós não temos mais produtividade colocando as pessoas a trabalhar mais horas. nem ter mais produtividade, colocando as pessoas a ganhar salários mais baixos. Isso não é assim. A produtividade é a divisão do valor que se obtém com o trabalho que se faz, com as horas trabalhadas, não é? E não é o número de horas, é o valor daquilo que se faz em determinado tempo.
4: Uhum. Pode-se fazer mais com menos tempo.
3: Concordo plenamente.
0: E portanto,
3: agora, como é que se consegue aumentar os salários?
0: E portanto, por exemplo, no setor da outra. É, com o aumento.
2: Não é com a fragilização dos trabalhadores.
3: Rigorosamente interligadas,
0: mas não é reduzindo,
3: o aumento da produtividade e o aumento do salário.
0: Exemplo,
3: o equívoco é que é para o lado do trabalhador.
2: O equívoco é que é
0: por exemplo, nós temos muito. Temos muito turismo em Portugal. Certo. Como é que aumentamos a produtividade, por exemplo, de trabalhadores ou trabalhadoras que fazem limpeza nos hotéis, que fazem camas, camareiros ou camareiras? Aí não há só uma hipótese de aumentar a produtividade, é aumentar-lhe os salários. Não tem outro fator para aumentar a produtividade do.
4: Como? É com mais salário que vão fazer mais camas? Pergunte-lhe.
0: A unidade só se torna mais produtiva se aumentarem mais os salários de quem faz as camas, porque o tempo estica o mais possível, a partir daí não há hipótese.
2: Não, e se nós, sim, mercado, essencialmente podemos, é crescer em valor, não é?
3: Se o mercado laboral em Portugal é composto por pequenas, pequenas e médias empresas, é verdade que. O aumento do salário é motivacional
0: jovem,
3: e aumenta a produtividade. Mas para o empregador conseguir pagar mais salários, ele tem que ter mais produtividade.
4: Portanto, é que nasce primeiro a galinha ou o ovo. Agora estamos nisso.
2: É que a produtividade não nasce da precariedade. Isso é um erro histórico.
3: Não é da precariedade, do aumento salarial.
2: Sim. Então,
3: concordar com o que o Dr. Carvalho está a dizer, evidentemente.
0: Eu sei que está.
2: Mas como é que vai aumentar salários com a precarização do trabalho? Isso não faz sentido.
3: Mas como é que aumenta os salários se não houver aumento da produtividade?
4: Estamos nos últimos 4 minutos.
2: Carvalho da Silva acabou de dizer vários fatores decisivos.
0: Eu dou-lhe um exemplo. O número de quartos arrumados por trabalhador no setor de hotelaria em Portugal é superior ao número de quartos arrumados por trabalhador na Alemanha.
3: Sim.
0: Os salários são distintos. Portanto, qual é o fator que pode manipular para aumentar a produtividade de um trabalhador que arruma quartos em Portugal? É aumentando-lhe o salário. Não tenho outro, comparando com os alemães. Não tenho outro. Estamos totalmente de acordo.
4: Eu estou a entrar mesmo nos últimos minutos.
0: Eu termino.
4: Tem que ser mesmo.
0: Termino. E o que eu queria dizer era isto. Não há aumento geral dos salários sem uma contratação coletiva dinâmica, forte e que tenha parceiros representativos e com autonomia.
4: A CGTP fez bem em colocar-se de fora?
0: É uma escolha da CGTP. Uhum. É uma escolha da CGTP.
4: Já foi líder da CGTP durante duas décadas.
0: O que não pode é o governo ou qualquer outra entidade, porque um parceiro diz nós não estamos de acordo, a excluí-los de negociação. Isso não é. Não pode ser.
4: Já lhe dou a palavra e é a última a falar.
0: Qualquer dia passava para o Parlamento e no Parlamento decidiam que havia uns grupos parlamentares. Agora vocês não participam, ficam lá fora.
4: Tenho 2 minutos, portanto dou-lhe 1 minuto assim. Por favor, vamos ouvir a Ana Mendes Godinho agora.
0: Não tem nada a ver com isso.
4: Temos que ir
2: Está difícil.
4: Aos dois, peço. Ana Mendes Godinho agora.
0: Os sindicatos têm uma função totalmente. Os sindicatos são
3: instituições.
4: Carvalho da Silva, por favor.
3: O PSD respeita a liberdade sindical.
2: Ataca
3: brutalmente. O PSD auto-excluiu dizendo que era para rasgar.
0: Eu percebo agora que o
4: PSD. Meus senhores, eu tenho que ser equilibrada nos tempos.
2: Deixa a extrema-direita.
3: Não, não disse nada disso. Eu não disse nada disso.
0: Não se importa. São instituições de intermediação.
3: Mas eu acabei de dizer isso. E acabei de dizer que o PSD respeitava a liberdade sindical
2: só
3: também.
2: Mostra que estamos todos a perder tempo.
3: Não há cá comparação.
2: Não há aumento de produtividade com desvalorização dos trabalhadores nem com trabalhadores fragilizados. Basta olhar para as estatísticas. Sempre que se fragilizou o contrato de trabalho, diminuiu-se a produtividade e diminuíram-se os salários.
0: Sim.
2: Esse não é o país que nós queremos. Nós precisamos de um país que...
4: Ainda que haja acordo hoje, o PS deve viabilizar, ou mesmo que haja acordo, não deve?
2: Eu acho haver acordo. Sim. Numa reforma laboral que não tem sentido, não tem racional e nem se percebe para que é que ela existe.
4: Isaura Moraes, dou-lhe 30 segundos.
5: Muito bem, eu peço responsabilidade aos partidos e aos grupos parlamentares, principalmente ao Partido Socialista. Peço esta responsabilidade e
2: sentido Estado.
5: Dizer, o nosso tecido empresarial é composto por pequenas, micro e médias, principalmente pequenas empresas familiares.
2: A política tem que ter sentido.
5: A política salarial só poderá ser valorizada com o aumento da produtividade.
2: Claro, não é com a fragilização dos trabalhadores.
4: Carvalho da Silva, Isaura Moraes, Ana Mendes Godinho, em poucas horas podemos saber se esta última abertura da CIP foi suficiente ou não para o GT dizer sim. Se houver acordo na concertação social, este pacote vai para o Parlamento com um suporte mais sólido. Se não houver, o Governo vai ter que negociar com os partidos e o Chega também se senta à mesa com outras condições. A deputada do PSD já veio dizer que são inadmissíveis para o PSD. Agradeço aos três neste Entre Políticos. Acompanhe a Antena 1 durante o dia para as últimas notícias da consultação social ao longo do dia.
2: Bom dia. Esse é um dia intenso.
6: Entre Políticos, moderação da jornalista Natália Carvalho. 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Estamos de volta à atualidade, os títulos desta edição.
7: Carvalho da Silva acusa a Confederação Empresarial de Portugal de ter feito uma encenação pública. O antigo líder da CGTP não valoriza o facto da CIP ter mostrado abertura para se aproximar da UGT em matérias como o banco de horas individual. Já começaram a ser identificados em tribunal os polícias suspeitos de envolvimento em crimes praticados numa esquadra em Lisboa. São hoje sujeitos a primeiro interrogatório judicial. Marco Rubio já está no Vaticano para um encontro com o Papa Leão XIV.
6: Notícias com edição de Frederico Moreno.
7: Carvalho da Silva desvaloriza as cedências de última hora feitas ontem pelos patrões no âmbito da reforma da lei laboral. Para o antigo secretário-geral da CGTP, as propostas apresentadas pela CIP não passam de uma encenação pública.
8: Não adianta ficarmos aqui a discutir os efeitos da encenação da CIP. A CIP fez uma encenação pública para fazer pressão. Uhum. Qual é a validade da sua posição, se está concertada com o governo ou não? Eu não sei se algum dos presentes sabe, a sua deputada acaba por dizer que não sabe,
9: não
8: também, e acredito sinceramente que está a falar a verdade, não tenho dúvida.
9: Acredito que sim.
8: Não tenho razão nenhuma para ter dúvida sobre isso. E o governo há de ter a sua orientação traçada, etc, etc.
7: Carvalho da Silva, há pouco no programa Entre Políticos, aqui na Antena 1, onde esteve também a antiga Ministra do Trabalho, Ana Mendes Godinho, a socialista, não encontra motivos para mexer na lei laboral, considera que a única motivação é de ideológica.
2: Para haver uma reforma e uma alteração da lei laboral tem que haver motivos, e tem que haver um objetivo, um racional. Aquilo que ficou evidente nestes meses todos de negociação é que esse objetivo não existia do ponto de vista de um racional económico, social. Digo-lhe porquê. A Agenda do Trabalho Digno foi aprovada há 3 anos, entrou em vigor, aliás, há 3 anos, no dia 1 de maio, simbólico, por acaso, uma coincidência, mas foi simbólico, e verdadeiramente, quando decide rever a Agenda do Trabalho Digno, passado 3 anos, não havendo razões económicas, estamos com o mercado de trabalho em máximos históricos, desemprego em mínimos históricos, a precariedade a descer, qual é o racional que não seja um racional ideológico? E, portanto, o grande problema desta reforma é que foi ideológica desde o momento zero.
7: Os argumentos de Ana Mendes Godinho. Já a deputada do PSD, Isaura Moraes, garante que o partido não está disponível para baixar a idade de reforma, condição exigida pelo Chega para aprovar no Parlamento as mudanças na lei de trabalho.
4: É que, aparentemente, se não houver acordo, não tem hipótese com o PS.
5: E o que o PSD
4: está disponível
5: espera,
4: o PSD para se ter na tal linha vermelha do Chega de baixar a idade da reforma?
5: Nem pensar. O que o PSD espera é que haja da parte do Partido Socialista
3: o mesmo que aconteceu com o PSD quando foi aprovada ou discutida a agenda do trabalho digno.
7: Troca de argumentos no programa entre políticos com a moderação de Natália Carvalho, logo à tarde as confederações sindicais, a UGT e o Governo voltam a reunir-se para discutir a reforma da lei laboral. Já começaram a ser identificados em tribunal os 16 detidos nos casos de tortura e violações nas quadras da esquadra da PSP do Rato em Lisboa. Quase todos os detidos são polícias e vão ser presentes a um juiz para primeiro interrogatório judicial. Seguimos em direto para o Campos da Justiça, onde está a repórter Alexandra Sofia Costa. Para já, a defesa dos detidos, Alexandra, pretende conhecer com mais detalhe os factos de que estes homens são acusados.
9: Sabemos que já chegaram aqui ao Tribunal por volta das 9h30, sabemos que os detidos já começaram neste momento a ser identificados, também já chegaram aqui à porta principal do Tribunal alguns advogados, o único até agora que aceitou falar aos jornalistas foi Tiago Melo Alves, que representa 4 destes detidos. Ele aqui aos jornalistas disse que ainda era cedo para falar deste processo, diz que ainda não tem o despacho da apresentação com a descrição dos crimes e quais as provas que existem, mas também disse que os clientes se sentem injustiçados.
10: Estão obviamente preocupados, estão tranquilos, sentem-se injustiçados, mas enfim, terão a oportunidade aqui hoje de explicar
11: mas
10: a sua...
11: São inocentes, é isso que está a tentar dizer.
12: Instrução criminal.
10: Eu não queria entrar nessa discussão se são inocentes ou não são inocentes, sentem-se injustiçados e vão-se defender aqui e explicar aquilo que têm que explicar ao tribunal. Claro que sim, obviamente que sim, obviamente que sim.
9: Os 4 detidos representados por Tiago Melo Alves são agentes da PSP, entre os 30 e os 40 anos, alguns com méritos e louvores, explicou o advogado.
10: São pessoas experientes, com muitos méritos, com muitos louvores e, portanto, sim, há algum tempo.
11: Que idades é que têm estes agentes?
10: São pessoas, olha, da minha idade, mais novos, não sei. Não, isso não... São pessoas dos 30 e os 40 anos.
9: Melo Alves prometeu que vão todos esclarecer o tribunal. É provável que os restantes advogados de defesa solicitem tempo para consultar o processo e analisarem o despacho de indiciação com a descrição dos crimes imputados a cada arguído. Entre os 16 detidos há 15 polícias, 3 agentes e 2 chefes e também um civil. Eles estão envolvidos no processo de alegadas torturas e violações de pessoas vulneráveis, como toxicodependentes e sem abrigo, na sua maioria estrangeiros. Estão neste momento então a ser identificados. Os interrogatórios propriamente ditos podem começar já hoje, mas face ao número de detidos, 16, os interrogatórios podem prolongar-se por alguns dias.
7: Reportagem de Alexandra Sofia Costa, em direto do Campos da Justiça, em Lisboa, a acompanhar então a identificação destes 16 detidos, com a detenção de 15 polícias na passada terça-feira. Aumentou para 24 o número de elementos da Polícia de Segurança Pública envolvidos neste processo de alegadas torturas e violações a pessoas vulneráveis, como toxicodependentes e sem abrigo, na sua maioria estrangeiros, na esquadra do Rato, numa investigação denunciada pela PSP. Este é o tema em análise, já a seguir aqui na emissão da Antena 1, no programa Antena Aberta, com a moderação de António Jorge. Há suspeitas de um novo caso de antivírus. Trata-se de uma mulher neerlandesa que está internada num hospital de Amsterdão. Apresenta sintomas compatíveis com a infecção por antivírus. O Ministério da Saúde dos Países Baixos diz que a mulher terá agora de ser avaliada e testada. De acordo com o canal televisivo RTL, esta mulher era assistente de bordo da companhia aérea holandesa KPLM, terá estado em contacto com uma pessoa que morreu de uma infecção por antivírus em Joanesburgo, na África do Sul. Até ao momento, 3 pessoas morreram. Há suspeitas de 8 pessoas terem contraído o vírus a bordo do navio que se dirige para as Ilhas Canárias. Marco Rubio já está no Vaticano para um encontro com o Papa Leão XIV. O secretário de Estado norte-americano vai ser recebido esta manhã pelo líder da Igreja Católica, depois de uma violenta troca de palavras entre o Papa e Donald Trump. Ainda esta semana, o presidente dos Estados Unidos acusou o Leão XIV de achar normal que o Irão tenha uma arma nuclear. O Papa respondeu que a Igreja sempre se opôs a este tipo de armamento e insistiu na necessidade de uma solução de paz no Médio Oriente. Tortura física e psicológica é a acusação dirigida ao exército de Israel pelo ativista português que participou na última flotilha para Gaza. Nuno Gomes diz ter sido raptado durante 2 dias, garante ter ficado com uma costela rachada em 2 sítios diferentes. Entrevistado pela agência Lusa, o português afirma que foi penalizado por não cumprir ordens do exército israelita e por ajudar outros ativistas da embarcação que foi interceptada por Israel.
12: Por ajudar e por não cumprir com algumas ordens, fui penalizado severamente e fui torturado fisicamente, acabando por sofrer lesões graves no meu corpo, incluindo uma costela rachada em 2 sítios diferentes, uma lesão também grave que me causa bastantes dores na coluna vertebral e tenho algumas nódoas negras e arranhões pelo meu corpo todo, incluindo esta que espero que mostre nas câmaras, que está aqui na minha testa, e aqui ainda tenho a cara um pouco inchada.
7: Nuno Gomes também dirige críticas ao consulado de Portugal em Creta. O ativista garante que não recebeu qualquer tipo de ajuda. Portugal está a viver a crédito ambiental a partir de hoje. O país acaba de esgotar todos os recursos naturais que tinha disponíveis para este ano. São contas feitas pela organização internacional Global Footprint Network, que avalia a pegada ecológica no mundo. O dia da sobrecarga chega 2 dias mais tarde do que no ano passado, ou seja, Portugal registra uma ligeira melhoria ao nível da sustentabilidade.
6: Edição do jornalista Frederico Moreno. 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Muito bom dia, quinta-feira, 7 de maio. Daqui a instantes o programa Antena Aberta. Para já pergunto à Mónica Amaral qual é a situação do trânsito agora.
13: Ainda algumas dificuldades, Augusto. Começamos então no Porto, na A28, no sentido Viana do Castelo Porto. Um acidente em Leça da Palmeira está a deixar o trânsito demorado. Mais à frente para-se também do Nó da A4 até à Avenida Sidónio Paes. Por Lisboa para-se na A5, no sentido Cascais-Lisboa de Monsanto para as Amoreiras, e no sentido Lisboa-Cascais ainda há filas entre Linda a Velha e a área de serviço de Oeiras. Para a Ponte 25 de Abril, ligação à Almada-Lisboa, também ainda há algumas paragens na subida do Pragal.
6: Desejo que façam uma boa viagem e tenham um muito bom dia.
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6: O escândalo da Esquadra do Rato em Lisboa volta a colocar a violência policial no centro do debate público. Vai começar a Antena Aberta.
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6: E uma das questões que colocamos hoje no programa é esta: como se evita a violência policial dentro das próprias forças de segurança? Antena Aberta, edição é do jornalista António Jorge.
16: Olá para todos, muito bom dia. O escândalo da Esquadra do Rato está a colocar no centro do debate público a questão da violência policial. Há detenções, acusações de tortura e alegado abuso de poder, falhas graves de supervisão, tudo isto dentro de instituições que existem para proteger os cidadãos. Hoje no programa perguntamos, como já ouvimos, como se evita ou pode evitar a violência policial dentro das próprias forças de segurança. Será que o problema está na formação? Será que o problema está no controle hierárquico, na cultura interna ou na ausência de canais eficazes de denúncia? Queremos ouvir aqui a sua opinião. Onde falha o sistema? O que é preciso mudar? Para contribuir para o debate, podem inscrever-se através do número de telefone 822-0101, se está fora do país, 2233-99956. Queremos também perceber se este caso, como aquele que hoje está no centro da atualidade, o da Esquadra do Rato em Lisboa, é um caso excepcional ou revela um problema mais profundo dentro das forças de segurança. Queremos ouvir aqui a sua opinião. Vamos ter também, obviamente, convidados. O primeiro deles é o professor Rui Abrunhosa Gonçalves, conhecido na área da psicologia forense, foi diretor-geral dos serviços prisionais. Muito obrigado por estar connosco, professor. Muito bom dia para si.
17: Muito bom dia, como está?
16: Bem-vindo. A minha primeira pergunta, se calhar, tem a ver com as vítimas. Ao contrário do que se tem falado, muito dos autores, alegados autores, destas questões que estão no lado, muito dos autores, alegados autores destas questões que estão no centro do dia e que, enfim,

0: episódios nas vítimas, sobretudo quando ocorre em contexto de autoridade?
1: Ora bem, pois é bom falarmos das vítimas, porque efetivamente se trata de pessoas que estão numa grande situação de desproteção e que, portanto, sentem que, de certa maneira, nunca vão ser ouvidas, ou pelo menos nunca vão ser respeitadas naquilo que acham que são os seus direitos. E essa é uma das razões pelas quais, naturalmente, até nem se queixam. Não é? Uhum. E isso é muito preocupante. Eu acho que, naturalmente, que para além de punir aqui os alegados culpados, é muito importante ir junto das vítimas e prestar-lhes o apoio que seja necessário e que possa ainda ser possível dar. Se calhar já nem se sabe muito bem onde é que estas vítimas estarão, dizia eu.
0: É que, de facto, não se tem ouvido falar delas, das vítimas.
1: Não, e era essencial, porque não se espera que estas vítimas vão se queixar à PAV, não é? Quer dizer, elas não têm sequer recursos em muitos dos casos, nem sabem como se hão de queixar. Se fossem queixar, isso seria bom, porque naturalmente desencadeava-se todo um processo. E perceber-se-ia, que isso é muito importante também, para dar credibilidade às acusações, porque a melhor maneira de nós percebermos quem é que efetivamente é culpado é ouvindo as vítimas, porque os alegados agressores vão sempre dizer que não fizeram nada, ou minimizar aquilo que fizeram. E é através de uma boa avaliação forense das vítimas que nós chegamos mais rapidamente à verdade.
0: Uhum. E o facto desta alegada violência ocorrer dentro de uma esquadra agrava as consequências psicológicas, mesmo que as vítimas não sejam, como parece ser o caso em análise, pessoas particularmente vulneráveis?
1: Pois, a questão é mesmo essa, é que as pessoas dentro de uma esquadra até acham que estão protegidas, não é? Que a partir dos seus direitos vão ser respeitados. Ora, tudo indica que não foi nada disso que aconteceu e daí, digamos, a grande preocupação com uma situação como esta. Portanto, digamos que, naturalmente, que, sendo os agressores elementos das forças da ordem, isto agrava naturalmente a sua culpabilidade e daí a importância também de se escrutinar muito bem aquilo que é que está em jogo, no fim de contas, não é?
0: Professora Rui Abrinhosa Gonçalves, é em contexto, enfim, de forte pressão, como julgo ser o contexto policial, que fatores psicológicos podem contribuir para a escalada de comportamentos como estes que são descritos na investigação?
1: Bem, eu diria que há aqui questões individuais e questões grupais. Portanto, as questões individuais têm a ver com características da personalidade destes indivíduos que são naturalmente pessoas que têm, eventualmente, por aquilo que chegou até agora ao nosso conhecimento, pessoas que até têm tendências características sádicas, não é? Que, enfim, e que se aproveitam.
0: Características sádicas.
1: Sádicas, diria eu, por causa de tudo aquilo que eu, pelo menos, tive oportunidade de ver em algumas transcrições que foram feitas dos SMS, não é? Portanto, isso por um lado. Por outro lado, pois a pressão do grupo faz muitas das vezes com que indivíduos que até são menos agressivos acabem por associar-se aos outros mais agressivos para não ficarem, digamos, mal na figura.
0: Para não ficarem excluídos, ou seja, é um comportamento muito típico das dinâmicas de grupo.
1: É como as violações em grupo, por exemplo, não é? Há indivíduos que sozinhos não violavam, mas pressionados pelo grupo, acabam por fazer isso. E, portanto, há aqui que distinguir bem esses fenómenos, há aqui que distinguir quem é que possa ter sido efetivamente o líder destes processos e, a partir daí, estabelecer graus de culpabilidade e de responsabilidade penal diferentes, naturalmente.
0: Acha que a formação e a seleção das pessoas, das forças policiais em Portugal, são neste momento suficientemente sólidas no que toca aos requisitos para mitigar este tipo de eventuais riscos de violação dentro dos espaços típicos das forças de segurança?
1: Olha, tanto quanto eu sei, esse trabalho é efetivamente bem feito. Agora, passam sempre algumas ovelhas desmalhadas por meio desse processo. E, portanto, o que é que convém? Convém que estes filhos estejam atentos, convém que

0: haja toda uma formação que, com muita frequência, chama a atenção para a questão dos direitos humanos, as questões éticas e tudo aquilo que, no fundo, deve ser a função policial e que, portanto, tem que respeitar os direitos humanos, tem que, naturalmente, fazer manter a ordem e, quando provocados, também, naturalmente, repostarem, mas não pode ser, é violência gratuita e sobre pessoas claramente indefesas, não é?
1: Programas de apoio psicológico a agentes podem ajudar a reduzir...
0: Sim, podem, devem. Eu sei que a PSP, pelo menos, e a GNR também, tem estruturas de apoio psicológico para os próprios agentes. Agora, naturalmente que estes casos, em princípio, não são, vamos lá ver, não são identificados previamente, porque se tratando de agressores, os agressores não vão pedir ajuda de uma forma geral. E é preciso que haja esta pressão, digamos, a externo, para que alguma coisa se ponha em marcha, não é? E que isto também sirva de exemplo para outros que, às vezes, se possam sentir também tentados a serem mais desviantes. Agora, é importante dizer uma coisa que... E acho que isso já foi salientado por vários responsáveis. Há imensos polícias e há imensos GNRs e a maior parte não tem nada a ver com esta gente. E, portanto, isto são claramente pessoas que é preciso identificar de forma muito clara, punir também de forma muito clara, para dar o exemplo e não tomar a árvore pela floresta.
1: Muito obrigado, professor Rui Abrunhosa Gonçalves, pelos seus esclarecimentos e também pela partilha de opinião com o nosso auditório. A quem peço desculpa, porque efetivamente a qualidade desta chamada não era a melhor. Fomos acompanhando, eu pelo menos senti isso, com alguma dificuldade, algumas das palavras que o professor nos transmitia. Em todo caso, julgo ter sido importante seguirmos o essencial do seu pensamento, que nos deixou aqui várias pistas, não só para o debate com os ouvintes, mas também para trazermos aqui outros pontos de vista com os convidados que ainda traremos ao programa. Por agora, o próximo interveniente é João Maria Gonçalves. Bom dia para si, João.
2: Olá, bom dia, António Jorge.
1: Bom dia.
2: António Jorge, eu como vou inscrever efetivamente aqui na antena aberta, é reportar efetivamente o último caso que se passou em 3 de março e que vem sendo repetido, que me preocupa bastante, e aproveito a oportunidade para denunciar isto publicamente. Mas antes de denunciar, eu vou dizer, tudo o que nós temos aqui com as nossas preocupações, aquilo que está a acontecer, isto é responsabilidade política e não é mais nenhuma. É responsabilidade daqueles que têm tido o poder até agora, de educação, de formação e por aí fora. Portanto, aqui a minha análise é a responsabilidade política daqueles que têm governado o país até esta data. Agora, vou efetivamente transmitir aquilo que se passou em 3 de março. Presenciei um crime ambiental com produtos altamente contaminados para a natureza e destrutivos, portanto, para a vegetação, etc, etc.
1: Mas esse crime que está a preparar-se para revelar ou para trazer aqui tem a ver com a violência policial ou não?
2: Tem. E deixe-me acabar. E já não é a primeira vez. Eu não posso estar aqui a reportar todos, mas efetivamente este é o último e vou reportá-lo. Porque, inclusive, no fim disto tudo, inclusive fui ameaçado. Eu vi aquele crime ambiental, liguei no telefone e telefonei ao posto próximo, efetivamente, da GNR. E comuniquei-lhe que, efetivamente, aquilo que estava a acontecer, que tinha acabado de acontecer.
1: Isso foi onde, João?
2: Foi aqui no Distrito de Setúbal, muito próximo de Palmela. Porque isto, o civismo... É uma coisa que não existe, porque as pessoas têm, efetivamente, os contentores do lixo, têm outros receptores de outros
1: Sim.
2: elementos.
1: E ligou então à GNR e que resposta obteve?
2: Repare, eu identifiquei, efetivamente, os produtos, disse-lhe o que acontecia, identifiquei efetivamente no local faturas e recibos e contas bancárias que estavam no meio daquilo tudo. E comuniquei ao agente efetivamente como estava efetivamente a atender a comunicação do crime e disse, mas como é que o senhor sabe? E porque eu tinha dito ao agente, que aqueles eram elementos possivelmente para identificar quem tinha cometido o crime. E como é que o senhor sabe que esses elementos efetivamente identificam o criminoso? E eu respondi, os senhores efetivamente tomam conta da ocorrência, põem no relatório o ocorrido e alguém efetivamente vai investigar. Resposta muito pronta, nós não investigamos. E eu repeti, então se os senhores efetivamente aí no posto não investigam, alguém vai investigar. Há investigação criminal, há polícia judiciária, etc, etc. Resposta. Quem é o senhor? Eu digo assim, eu sou um cidadão que estou a cumprir uma missão de civismo. Toma atenção que está a falar com um guarda. António Jorge, o que é isto? Que educação é esta? Que formação este militar tem? Ouça, isto ainda não vai ficar por aqui, porque eu tenho que falar com o comando e denunciar esta situação, porque eu tenho a chamada gravada e a hora. E isto é um caso de exemplo de má formação, de má civismo e do contexto político em que nós estamos.
1: Uhum.
2: E posso pedir-lhe denunciar aqui outros, sobre tráfico de armas, inclusive. Ouça, isto de facto é assim, o Dono Jorge, se é má formação, se o quê, é má formação. É má formação e o contexto sociopolítico que nós vivemos, todo ele está dentro do contexto de quem tem tomado o poder até agora. António, por aqui me fico.
1: Obrigado então, João Gonçalves, pela sua colaboração a partir de Palmela, em Louros. António Faleiro, bom dia.
3: Bom dia, doutor António Jorge, e obrigado por me ouvir. Eu vou tentar ser muito, muito breve. Primeiro cumprimento a si e ao auditório, claro. Eu vou-lhe relatar, de forma sucinta, um episódio que sucedeu comigo. Não sou militar, porque a polícia não é militar, mas são forças da lei, da esquadra de Sacavém. Eu não tenho complexos em dizer exatamente isto. Ora bem, isto aconteceu no dia 3 de fevereiro, num episódio de aqui com o meu filho, até foi com o meu filho. O meu filho tem 21 anos, eu tenho 68, já fui pai tarde. E num episódio com o meu filho, havia um jarrão que estava ali no corredor, e eu, como já tenho alguma dificuldade de mobilidade, tentei trazer o jarrão para fora da zona de possível má influência para mim, ou de má influência minha para o jarrão. O meu filho apanhou-me e disse, não tens isto aí, não tens nada. E eu disse, tira, porque o pai, e até à noite com o comprimido para dormir, às vezes levanto-me e pode às vezes haver um...
1: António, tenta acelerar um bocadinho a descrição do objetivo.
3: Vou fazê-lo, só estava a fazer o enquadramento. Nisto o meu filho diz assim, já estou farto disto, eu vou chamar a polícia. Eu não liguei àquilo, era uma coisa, enfim, tão
1: descabida.
3: Descabida que não tinha nexo, não é? Bem, fui-me deitar, eu sei que não sei. E então, portanto, isto, o episódio passou-se entre as 18h38 e as 20h45. Ora bem, eu estou na cama, ouvi rádio, porque a minha rádio é a Antena 1, de manhã à noite e durante a noite. Adormeço com ela e corro
1: com
3: ela.
1: Não se desvie do essencial, não, por favor, não, António.
3: Não. E então, o que sucede? Era mais ou menos dentro desta hora, eu sinto bater à porta e até julguei que era o meu filho. Digo assim, entra, filho.
1: E era a polícia, era a GNR?
3: Oh, doutor António Jorge, é aqui que eu agora peço-lhe que você e o auditório ouçam atentamente. Entraram 4 ou 5 homens pelo quarto dentro, eu estou na cama, estou em cuecas, a apontarem as luzes do telemóvel, como se eu fosse um terrorista, a tratarem-me mal, a tratarem-me por tu, para eu estar calado, para...

0: eu depois, perante aquela coisa, eu fiquei perplexo. Eles, entretanto, depois, dois, particularmente que eu não consegui identificar, mas eles vão ser identificados. Eu estava assim com o braço na cama, e apoiado com o braço na cama, e
1: bom, e tudo isso por causa de um jarrão num corredor que o seu filho não gostava. É uma história realmente...
0: Mas o comportamento
1: caricata.
0: O comportamento desta gente é que, para mim, digo-lhe, António Jorge, eu fiquei chocado. E estou chocado e vou apresentar isto ao Ministério Público. E eu já disse nos quadros. Bom, o que é que sucede? Às tantas, já um começa a bater na mão quando eu dizia assim, mas o que é que se passa? Achei estranho. Tantos homens, por causa de um episódio tão caricato, epa, eu fiquei estupado. Entretanto, há um que diz assim, vai, agora senta-te na cama e tal, não sei quanto. Eu digo assim, olha, cuidado, eu estou em cueca, estou na cama, estou em cueca.
1: Bom, já percebemos o contexto então, da história e a forma... eventualmente inadequada, como foi tratado o António Faleiro por essa visita absolutamente inesperada, por um episódio absolutamente de lana caprina, ao que nos está a descrever, e já ficamos com o essencial da história. Obrigado, António, por ter também participado. São 11 horas e 31 minutos desta quinta-feira, em que os alegados autores das questões graves que ocorreram na esquadra do Rato em Lisboa estão a ser presentes a tribunal para serem identificados. É um processo que está a decorrer ao longo da manhã. Apenas um advogado dos polícias envolvidos, 24 ou 25, se não me engano, foi até agora vocal no que toca àquilo que está a suceder, a dizer que os clientes dele, do advogado que falou, querem demonstrar que estão inocentes e que se sentem injustiçados. É evidentemente uma posição que seria de esperar. Muito bom dia, Dr. Eduardo Cabrita, ex-ministro da Administração Interna. Muito obrigado por estar connosco esta manhã. Agradeço-lhe ter tirado alguns minutos para vir aqui também dar-nos o seu contributo sobre este facto, que, enfim, está a começar do ponto de vista judicial, mas julgo que partilhará da ideia que este caso levanta dúvidas, eventualmente mais profundas, sobre aquilo que acontece dentro das esquadras, ou trata-se, de acordo com a sua visão, apenas de um caso isolado?
2: Bom dia, muito obrigado pelo convite. O que é fundamental neste momento é nós garantirmos a manutenção da confiança dos portugueses nas suas forças de segurança. A PSP e a GNR têm sido repetidamente considerados em sondagens, estudos de opinião pública, como das entidades em Portugal com uma confiança e um prestígio mais elevado, e contribuem decisivamente para que Portugal seja um dos países mais seguros do mundo, apesar da demagogia sobre percepções de insegurança que agora é moda muito fazer-se aí no discurso político mais correto. Agora, fenómenos de isolados, obviamente, poderão sempre existir. Estamos a falar de estruturas que têm mais de 40 mil efetivos, falando das duas forças de segurança. Agora, o que se tem identificado nos últimos anos no contexto internacional são riscos de fenómenos de radicalização, de práticas discriminatórias, que são também, de algum modo, alimentadas por o crescimento de uma polarização no discurso político. Em 2021, quando exercia funções na área da segurança interna, a Inspeção-Geral da Administração Interna preparou, na altura, aquilo que se designou por um plano de prevenção de monitorização de manifestações de discriminação nas forças de segurança, que envolvia a nomeação, na dependência dos responsáveis máximos de cada força, de um oficial de direitos humanos, e que tinha planos de ação que incluíam, diria, todas as fases da atuação das polícias, desde o recrutamento, onde é necessário despistar

0: pessoas que não têm perfil para serem defensores da legalidade e dos direitos dos cidadãos, que é essa a primeira função das polícias, na parte da formação, quer na formação inicial dos jovens agentes de polícia, quer na formação ao longo da carreira, mas na forma de preparação da interação com os cidadãos e também na forma de comunicar. Na altura, em que estes fenómenos tinham menor dimensão, esta ideia de um pouco de polarização extrema que nós vivemos hoje na sociedade portuguesa e que contribui para esta ideia de desvalorização do mais frágil, seja ele o sem-abrigo, o imigrante. Nós não estamos aqui a falar de algo que possa ser generalizável, isto é, o prestígio das forças policiais é essencial e elas estão na primeira linha da defesa dos valores democráticos e constitucionais e da segurança das populações, mas também, infelizmente, não podemos estar a falar de um ou dois casos isolados. Nós temos neste caso, independentemente naturalmente da presunção de inocência que todos gozam, mas temos aqui umas dezenas de elementos da PSP e vemos há poucos meses aquele caso que envolvia 11 militares da GNR e também um elemento da PSP em Beja, em que participavam em ações de exploração de trabalhadores agrícolas e imigrantes e funcionavam até como, vá lá, capatazes de redes de quase de escravatura. E, portanto, se falamos de algumas dezenas de casos, isto obriga uma particular atenção dos comandos, colocando estas questões de defesa dos direitos humanos dentro das forças de segurança como uma prioridade, e percebendo que quem partilha de, mesmo que como Mirone, quem partilha de uma visão que se comprasse com deleite a ver pessoas a serem tratadas de uma forma inaceitável pelas forças de segurança, não tem lugar nas nossas forças de segurança. Claro. E, portanto, isto envolve centralidade desta preocupação. Eu julgo que aqui o ministro Luís Neves corresponde a um virar de página depois de 2 anos de absoluta abandono destas questões. O que nós tivemos foi, sobretudo, o ministro Leitão Amaro, com intervenções, por vezes, lamentáveis, ou o Presidente da Câmara de Lisboa, contestando mesmo aquilo que é verdade, e que o Ministro Luís Neves disse esta semana, que Lisboa hoje é mais segura, claramente, do que era há 15 anos atrás. Obviamente há problemas, têm de ser enfrentados. Agora, o que está aqui em causa é um desafio que tem a ver, primeiro, com o recrutamento, em segundo, com a formação, depois com também os mecanismos de supervisão e operacionais.
1: E esses mecanismos que existem, como por exemplo a Inspeção-Geral da Administração Interna, são eficazes e suficientes para prevenir e investigar este tipo de abusos, do seu ponto de vista, Eduardo Cabrita?
0: Bom, vamos lá ver. Nunca estará tudo por fazer. Esse plano de 2021 resultou de um trabalho de longo, quando estes fenómenos eram ainda bem mais pontuais, obviamente.
1: Menos expressivos.
0: Menos expressivos. E, obviamente, nos últimos anos, estes fenómenos, estas questões, cresceram, não só em Portugal, há fenómenos também na Alemanha, no Reino Unido.
1: Tem a ver com aquilo que o senhor já disse, com a polarização da sociedade e com o surgimento de um sentimento mais radical.
0: Alguma banalização de um discurso de ódio. Obviamente pessoas que a cometer crimes existem em todas as sociedades e existem naturalmente também em forças que são compostas por dezenas de milhares de pessoas, não é? Isso, e portanto, neste momento, o que é essencial é que a Inspeção-Geral reforça a sua intervenção, mas sobretudo esta intervenção não é uma mera questão inspectiva. Esta prevenção destes fenómenos tem de ser uma prioridade da própria PSP e da própria GNR. Diria que o relançamento e a visibilidade interna de funções como esta, de oficial de direitos humanos, muita atenção no recrutamento, muita atenção na fase de formação inicial, que é quando há o primeiro contacto com aquilo que é ser militar da GNR ou agente da PSP por parte dos jovens instruentes. E uma grande atenção, manifestamente há um problema hoje, pelo menos numa divisão da PSP de Lisboa, um problema grave que justificará aqui uma intervenção da PSP relativamente a esta divisão, para que, no fundo, vamos lá ver, as pessoas confiem. A pandemia foi um bom exemplo disso. Foram adotadas medidas muito restritivas, mas o prestígio das forças de segurança foi mais elevado do que nunca. Nós não podemos ter uma situação em que as forças de segurança não são garante da segurança, são potencialmente vistas como um fator de risco para a segurança dos cidadãos.
1: Muito obrigado pelo seu contributo e pela disponibilidade em ter estado com os ouvintes da rádio e da antena aberta esta manhã. Eduardo Cabrita, ex-ministro da Administração Interna. Connosco vamos ter agora uma voz que prefere ficar anónima. Trata-se de um militar que quer ficar sem ser identificado. Muito bom dia.
2: Bom dia, Sr. António Jorge.
1: Bom dia, bem-vindo.
2: Obrigado. Portanto, eu sou militar da GNR há mais de 30 anos e eu queria relatar, portanto, a parte da minha experiência que tem a ver com a parte do recrutamento e como as coisas são feitas hoje em dia.
1: Uhum.
2: Na altura que eu meti os papéis, portanto, eu estava na tropa, depois meti os papéis que ia entrar para a GNR, era normal fazer, portanto, da zona, da área da gente onde habitava, a própria GNR daquela localidade, daquela zona, ir fazer perguntas à vizinhança, aos vizinhos, tentar perceber o perfil daquela pessoa. Se era uma pessoa que, portanto, se tinha algum problema, se dava-se com pessoas de dúvidas ou qualquer coisa desse género.
1: Desculpe, só para eu próprio me concentrar. O senhor está a dizer que isso acontecia no momento do recrutamento de um militar da GNR?
2: Ou seja, a partir do momento que a gente punha o papel, durante, portanto, eles iam analisar, os candidatos todos eram analisados, mesmo indo perguntando aos vizinhos.
1: Sim, havia uma espécie de investigação para perceber o contexto social desse candidato.
2: Exatamente. E isso perdeu-se, hoje em dia isso já não se faz. Depois tínhamos outra coisa, que era o serviço militar. Portanto, para entrar para a GNR tinha que ter cumprido serviço militar obrigatório ou não, mas tinha que ter tropa feita. Que era, sem dúvida nenhuma, um excelente, digamos, crivo.
1: Era um contacto próximo e concreto com as questões de hierarquia, de organização.
2: Exatamente. Que nem toda a gente sabe se tem essa característica com ele ou não. E hoje em dia eles chegam a uma GNR, chegam a um alistamento de formação e são deparados com uma realidade que eles nunca viveram. Não têm conhecimento de hierarquias, de como claro. É que são. E o que é que acontece? Muitos deles chegam à altura até querem desistir, mas a instituição faz de tudo para que não desistam. Diz, não, isto vai ser bom, você vai se adaptar e tal, para terem números, para terem pessoal, porque não têm. Digo-lhe, no meu alistamento tínhamos cerca de 900 militares que entramos, mas do universo de mais de 14 mil concorrentes. Hoje em dia, para fazer um alistamento de 400, nós temos 700, 800 candidatos. Portanto, tudo isto...
1: Tornou-se
2: depois,
1: uma
2: claro,
1: profissão pouco atrativa, como exatamente. Os próprios sindicatos reclamam e diagnosticam várias vezes.
2: Exatamente, que no meu tempo eu creio que muita, não diria 100%, mas se calhar 80% ou 90% era provocação, era algo mesmo que queríamos fazer, e hoje em dia é mais, olha, é um desarrasco, é seguro, vamos tentar. E perde-se valores, perde-se identidade, pessoas que vêm de uma realidade totalmente
1: diferente. E a formação não consegue colmatar essa falta de vocação?
2: Não. Não, porque mesmo quem é formador também é encarado com a realidade de, epá, temos que passar, não podemos chumbar tanta gente, temos que cumprir estes números, porque faz falta, porque precisamos.
1: E é isso, do seu ponto de vista, que explica este escândalo do que estamos a falar hoje?
2: Em parte, não digo que seja só por isso, mas em parte também explicará essa situação que hoje em dia vivemos. E esse escândalo, claro. Eu não vou dizer que também já não existiu no meu tempo, que existia um caso ou outro que podia acontecer, mas não dessa forma. Nunca esse desprimor pela vida e estas questões raciais. Eu nunca experienciei, tenho mais de 30 anos de experiência, e não me recordo nenhum caso de
1: E o senhor fica surpreendido com este com esta espécie de pacto de silêncio que existia, porque havia e há, ao que tudo indica, alegadamente, estou a referir aqui bem as palavras, para não querer ser incriminado, digamos assim, responsáveis, portanto, hierarquicamente superiores aos envolvidos diretamente no caso, surpreende a existência deste aparente pacto de silêncio?
2: Honestamente, não me surpreende a 100%, porque há sempre aquela tentativa, não é fácil, mesmo não é fácil denunciar um camarada, esta é a realidade. Uma coisa é presenciar a situação e não fazer nada, e isso eu condeno completamente, é 100% condenável, não há razão nenhuma para o fazer, nem para pactuar com o tal. Depois, quando o que acontece às vezes é quando se tenta depois também denunciar, a chefia em cima também não quer ter esse escândalo, não quer ser responsável por ter militares ou polícias na sua esquadra que façam o tal. Então isto acaba por haver, porque, lá está, calhar um cooperativismo
1: que... Cooperativismo, proteção, sim.
2: Exatamente, peço desculpa. De
1: não,
2: proteção...
1: Não tenho que pedir desculpa.
2: Diga.
1: Pronto, já percebi a ideia. Agradeço-lhe ter ligado. Não posso tratá-lo pelo nome porque não sei. É apenas um militar da GNR com 30 anos de carreira. Muito obrigado por ter estado connosco. Cumprimento Bruno Pereira, subintendente Bruno Pereira, do Sindicato dos Oficiais de Polícia. Muito obrigado por aqui estar também. O que é preciso fazer para evitar que estes casos se repitam?
3: Bem, bom dia, obrigado pelo convite. Há muito que pode ser feito e pode ser feito a toda hora. E uma coisa é certa, este tipo de casos não podem ser replicados. Não podemos ter casos como estes a acontecer dentro de uma instituição como a Polícia de Segurança Pública, tendo em conta a importância fundacional que ela representa no Estado de Direito. Mas uma coisa é certa, o que é que nos levou até aqui? O que é que leva a que isto possa acontecer? Que haja estas janelas de oportunidade de um mau emprego público, daquilo que é uma traição ao compromisso que foi prestado por estes polícias. Nomeadamente, temos uma escassez tremenda de lideranças intermédias e lideranças superiores, portanto, falta-nos uma carência naquilo que é o compliance, que nós devemos conseguir assegurar a todo o tempo, naquilo que é o enquadramento, na integração, na correção de desvios, e isso tem que melhorar. E nós temos os quadros mais baixos de sempre, desde que eu me recordo, eu estou quase há 25 anos na PSP. Mas mais do que isso, temos uma falta também imensa, aquilo que eu chamo o coaching ou a mentoria horizontal. Portanto, polícias mais velhos que consigam acompanhar de perto a todo o tempo, sobretudo os mais novos que acabam de chegar, vindos da escola prática de polícia. Eu próprio, quando saí da escola superior, tinha 22 anos e, portanto, naturalmente estava muito aquém de ter as competências experienciais, a maturidade experiencial para poder desempenhar as funções. E tive uma necessidade e a dádiva de ter pessoas mais velhas, sob o meu comando, mas também minhas estruturas de comando que me conseguiram ajudar a crescer dentro da instituição. Mas mais, nós temos de fazer um trabalho ainda melhor naquilo que é a detecção precoce de situações potenciais de desvio.
1: E como é que isso pode fazer-se?
3: Nós já fazemos. Eu acho que pode haver um robustecimento daquilo que é o vetting de segurança para conseguirmos detectar preventivamente indicadores de risco. E isto faz-se não só através de uma auscultação informal, como já é feita, através de uma verificação de investigações em curso, junto na PSP e noutros órgãos de polícia criminal, nomeadamente os mais importantes, mas temos que ter um respaldo legal para ter respaldo legal, como existe noutros ordenamentos jurídicos, para ter acesso a informações fiscais, bancárias,
1: acesso às contas bancárias,
3: uma senha educacional, para quê? Ou pelo menos ter uma informação sobre se aquela pessoa apresenta desvios do ponto de vista daquilo que é a interação com o Estado, ou naquilo que foi o seu percurso educativo, se poderá haver ali algum indicador de risco que possa eventualmente deixar-nos alerta para aquilo que possa ser uma inaptidão do próprio para vir a desempenhar estas funções. E portanto há aqui que fazer um trabalho mais alargado, mais ampliado de recolha informacional. Mas isto é no processo de recrutamento, mas como digo, tudo é falível, não existe nenhum processo de recrutamento, nenhum processo de formação, nenhum processo de supervisão que sejam absolutos, e portanto todos eles são permeáveis a não detectar situações de risco.
1: Não há risco zero.
3: Não há risco zero, mas também durante o processo de formação, que eu lembro para quem, enfim, não conhece, que é natural não conheça, existe uma forte componente de direitos humanos, direito constitucional, direito administrativo, direito policial, e portanto, mas como eu digo também, permito-me o jargão, não se enfia pela goela ao direito, e o direito não se absorve à força. E, portanto, tem que haver a todo o tempo, constantemente, um trabalho de pedagogia, de inclusão, de integração. Agora, quando efetivamente não se tem isto, o que tem que, a polícia tem que ter, e estas organizações têm que ter a capacidade de expurgar quem não tem, a todo o tempo, quem não tem estas condições. É bom que o façam em fases, em estádios precoces, ou na seleção, ou na formação, mas se tiver que o fazer, como aparentemente hoje o público até anunciava, e eu até fui entrevistado nessa entrevista, tivemos que demitir ou aposentar, assim terá que ser. Mas teremos, acima de tudo, que ser previdentes, sermos preventivos na detecção de situações desta natureza. Agora aí é aquilo que pode ser feito para mitigar aquilo que aconteceu. E que me parece que faria toda a diferença. Já o disse também, mais do que uma vez, nestes dois últimos dias, as bodycams são essenciais. São essenciais para conseguirmos mitigar...
1: Câmaras de gravação corporal das polícias, sim.
3: Porquê? Porque protege a atuação policial, protege o polícia, a maior parte deles que estão aqui verdadeiramente e que vestem esta farda com honra e nobreza no bem servir, o bem servir para todos nós, e portanto naturalmente estarão acalculadas e até dará agilidade até ao próprio processo de produção de prova, não há dúvida nenhuma, mas também protegerá quem eventualmente possa, potencialmente isoladamente e remotamente, ser vítima de um crime, de um mau uso da força pública. Este é o primeiro ponto. Segundo ponto, a instalação de sistemas de videovigilância nas quadras, em áreas comuns, áreas de tensão, sobretudo, para quê? Exatamente para aplacar, não estou a dizer que não possa haver, obviamente, ainda assim, a possibilidade remota dos polícias, maus polícias, poderem levar a cabo atos condenáveis e censuráveis do ponto de vista jurídico e ético, que não na esquadra. Mas, pelo menos, tendo em conta que os dados que estamos aqui a discutir se passaram dentro de instalações policiais, elas têm que ser imaculadas, têm que ser verdadeiramente um espaço onde, independente daquilo que possa ser o crime praticado por parte do suspeito, o suspeito tem que ser tratado com humanismo e com respeito pelas regras e pelas normas e pelo direito. Portanto, não pode haver aqui qualquer flexibilidade a esse cumprimento régio. E depois dava uma terceira sugestão, que vai um bocadinho de mãos dadas também com aquilo que é algo que já é implementado, que é o polícia que detém, quando há interações, sobretudo interações tensas, e normalmente há casos vários onde houve excessos na decorrência de interações na origem particularmente tensas, de agressões, de troca de tiros, de, enfim, em que há um recurso, um emprego de meios coercivos altos e onde naturalmente os níveis de adrenalina e tensão são muito elevados e, portanto, o que se deve fazer é assegurar, como nós temos isso implementado, não só há uma gestão integrada a todas as comunicações de parte do Centro de Comando e Controlo, mas o detido nunca pode ser conduzido pelo agente detentor. Entenda-se, a equipa que interage não pode conduzir o suspeito ou suspeitos com quem interagiram. Isto para quê? Para aliviar a tensão, sobretudo naqueles primeiros minutos, naquelas primeiras dezenas de minutos.
1: Certo, mas essa é uma situação ótima que implica mais recursos, certamente.
3: Implica uma gestão mais equilibrada de recursos. Obviamente poderá haver situações em que não teremos os recursos necessários para conseguir assegurar isto na plenitude, mas temos conseguido fazê-lo na maioria dos casos. Portanto, isso é uma boa medida. Mas depois pensar, por exemplo, em centros de processamento de detidos ou indivíduos privados de liberdade. Quero com isto dizer, com um bocadinho à semelhança do modelo inglês, quando uma pessoa é detida, ela é transportada para um centro apropriado onde vai ser, digamos, processada desde logo a conformidade legal da detenção por parte de um graduado, por parte de um superior, que assegure indiscutivelmente que vê se a pessoa está bem detida ou não. São devidas do ponto de vista processual, mas assegurando sobretudo um tratamento totalmente humano. Bem, toda esta concorrência de variáveis eu acredito que fariam imensa diferença,
1: para
3: mitigar, certamente, estas janelas de oportunidade.
1: Não sei se terá sido o caso, parece aparentemente que não, mas até que ponto é que a cultura de espírito de corpo dificulta a denúncia de abusos entre colegas?
3: Mas já lá ia, eu percebi que a última intervenção focava ou falava um bocadinho disso, eu discordo totalmente dela. Eu, como superior hierárquico, como oficial de polícia, como presidente da estrutura de comando da polícia e conhecer muito bem o nosso funcionamento, não há aqui tolerância e não há aqui resistência a dar andamento, até porque é assim que tem que ser. E eu que tendo poder disciplinar, já tive e já, ao longo da minha vida, já detive vários polícias que, entretanto, sobre os quais foram aplicadas medidas expulsivas, e portanto já fiz esse trabalho variedíssimas vezes, tenho competência disciplinar sobre as centenas de polícias que estão sob o meu comando, e não hesito, de modo algum, seja no âmbito disciplinar, na tutela disciplinar, seja

0: tutela criminal, em dar encaminhamento e apurar o que tem que ser apurado, uma questão de transparência. A polícia é e será sempre, e tem que ser, das instituições mais coordenadas do Estado. E é o, nós sabemos-lo, é pelos órgãos de comunicação social, é pela Inspeção-Geral da Administração Interna, é pelos tribunais, é pela Procuradoria de Justiça, é por todos nós enquanto cidadãos. E bem que o sim ou é, porquê? Porque são eles que têm o monopólio dos meios coercivos, dos poderes de autoridade plenos do Estado. E, portanto, não há que haver aqui tolerância ou dúvidas quanto à aplicação desse mesmo escrutínio. Portanto, quanto a isso, acho que estamos claros. Quanto à denúncia, acho que aqui sim a polícia pode fazer um trabalho melhor. Aliás, seguindo até as instruções e as recomendações da Comissão Europeia, quanto à constituição de canais anónimos de denúncia, para que efetivamente se promova a tal delação com segurança, para que não se promova um clima de silêncio, que também é verdade que pode acontecer aqui, como noutras organizações, aqui talvez ainda de forma mais intrincada, que é para eu não correr o risco de ser censurado internamente interpares, ou não ver, e efetivamente ter aqui consequências para a minha esfera individual, ou por não dizer nada, ou por não dizer os meus superiores hierárquicos, ou por não escrever aquilo que vi, certo? Tendo consciência de que aquilo que vi é errado, e por isso é que existem canais que devem ser estabilizados, e a PSP tem que os melhorar. É verdade que há um canal de denúncia no site da PSP, mas acho que ele pode ser mais promovido, mais divulgado e, enfim, deve ser mais ágil. E eu penso que não é, e isso traria indiscutivelmente mais valias para todo este tratamento e todo este encaminhamento de denúncias anónimas que provavelmente poderiam, de forma mais rápida, levar a que nós conseguíssemos detectar e investigar este tipo de situações.
1: Bruno Pereira, Subintendente Bruno Pereira, muito obrigado pela sua colaboração uma vez mais e pela eloquência que apresentou aqui sobre esta questão. Vamos avançar com Carlos Loureiro, empresário, está connosco em Lamego. Bom dia, Carlos.
2: Muito bom dia. Obrigado pela oportunidade. Obviamente que este caso não podemos olhar para a floresta porque uma árvore está estragada, que a floresta está toda igual. E deixo a minha homenagem a todos os profissionais, homens e mulheres das autoridades. Agora, é uma verdade que isto é terrível. Não estamos a falar um caso de um agente, são muitos agentes envolvidos, é gravíssimo. E isso reflete provavelmente ou teremos só na ponta do iceberg. Porque todos nós, todos os nossos cidadãos, já abordamos autoridades em que, na qual nos respondem com grande arrogância, com grande
1: sobranceria, muitas vezes.
2: Desculpe?
1: Sobranceria, às vezes.
2: Sim, exatamente. Todos nós temos esses casos, ainda agora é que houve uns constrangimentos de trânsito aqui na cidade devido aqui a umas obras de requalificação, na qual pessoas que não eram da cidade, que se iam dar 24, perguntavam informações aos polícias e era realmente uma arrogância com que falavam para pessoas que não eram de cá. Muitas até de cá não conheciam os desvios, quanto mais as pessoas que vinham de fora. Por isso, eu acho que há um trabalho muito grande a fazer, a montante. Provavelmente a PSP, as autoridades e o governo, saberá detectá-las e dar melhor formação. Agora, que realmente temos que formar melhor polícias na parte humana. Felizmente, nota-se estes jovens com uma visão diferente, muito mais próximos das pessoas, e é isso que acho que é o caminho. Mas que realmente, acho eu, não vou falar em caso em que presenciei, mas que realmente que já tive uma esquadra que estava a resolver um assunto, e vi uma senhora que foi simplesmente pedir uma informação porque uma multa foi apanhada na cidade, e foi destratada, foi humilhada e ao fio o índice para chegar. Isto passa-se dentro das esquadras. E eles sabem, as autoridades sabem que eles lá dentro não têm como. Não há uma prova efetiva. É uma palavra de autoridade contra o cidadão e a autoridade, e facilmente os colegas vão a favor dos colegas. Por isso, acho que há muito trabalho a fazer. Isto das bodycams seria excelente. Os atos nas esquadras serem filmados para prova, acho que há muito para fazer. Obviamente, e reforço a minha homenagem aos homens e mulheres que nos atendem no dia a dia e que fazem com que o nosso estado de dia seja seguro e bastante seguro. Por isso, acho que ainda temos onde a ponto do iceberg e se houver muita mais investigação, provavelmente mais decisivo será no futuro. Muito obrigado.
1: Obrigado nós, Carlos, pela sua colaboração também com a emissão de hoje da Antena Aberta. O Carlos Loureiro falava-nos de Lamego. Com ele, concluímos a edição. Bom dia e até amanhã.
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0: 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Boa tarde, meio-dia no continente e na Madeira, 11 horas da manhã nos Açores. Vamos agora conhecer os títulos do Jornal do Meio-Dia.
1: António José Seguro avisa que o processo de paz europeu está em perigo. Num discurso em Florença, Itália, o Presidente da República sublinha que o futuro da Europa é o caminho da democracia contra a ameaça do populismo. Quarentena para todos. A ministra espanhola da Saúde quer que os passageiros do navio cruzeiro afetado por um surto de antivírus cumpram um período de isolamento. O presidente do Irão revela que esteve recentemente com o líder supremo do país, depois de meses de especulação sobre o estado de saúde de Mostama Khamenei.
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1: António José Seguro pede uma Europa unida em defesa da democracia e avisa que os populismos não são solução. O Presidente da República foi esta manhã um dos oradores principais nas celebrações dos 50 anos do Instituto Universitário Europeu em Florença, onde também está o Presidente do Conselho Europeu e antigo Primeiro-Ministro António Costa. Na intervenção perante vários líderes europeus, o chefe de Estado António José Seguro defendeu mais autonomia estratégica da União Europeia e menos dependência dos Estados Unidos. Sublinhou ainda João Alexandre que os líderes europeus têm de ser claros sobre o rumo da Europa.
2: President of the Portuguese Republic, António José Martins, to give us some introductory remarks.
3: Num discurso em que avisou que o projeto de paz europeu está em perigo, António José Seguro começou por apontar às forças populistas.
4: Patriotismo e nacionalismo não são sinónimos. Amar o país de onde se vem é uma emoção legítima e nobre. Transformar esse amor em arma contra os outros é o caminho para o abismo e para a destruição coletiva.
3: Ensinamentos do século XX que devem servir para agir no século XXI, diz o chefe de Estado, que aponta o caminho.
4: Que a Europa só terá futuro assente em regimes democráticos e com maior integração política. Recuar não é opção.
3: Outro caminho, defende o Presidente, é o da autonomia, desde logo nas áreas da defesa, da segurança ou da energia.
4: A Europa percebeu que a Rússia é uma ameaça real e não pode continuar dependente dos Estados Unidos. A autonomia estratégica que preconizo não é anti-atlantismo, é a responsabilidade. Sem cortar nenhum diálogo, sem desfazer nenhuma aliança. Devemos manter a NATO, mas numa relação de aliados, cooperam em pé de igualdade, sem dramatismos, mas com muita lucidez, reconhecendo que as prioridades mudam, mas os valores não.
3: Uma aliança, mas com um sentido crítico, assinala António José Seguro, que deixa ainda uma crítica aos líderes europeus, que acusa de inércia.
4: Nenhum Estado pode ser obrigado a integrar o que não quer. Da mesma forma, nenhum Estado pode impedir um conjunto de outros Estados a fazerem o que querem. A clareza gera confiança. Os líderes europeus não podem adiar por mais tempo esta clarificação.
3: Discurso no Teatro del Maggio Musical Fiorentino, em Florença, onde António José Seguro esteve à conversa, na primeira fila do auditório com António Costa, mas onde não ficou para assistir à intervenção do atual Presidente do Conselho Europeu e antigo Primeiro-Ministro.
1: A reportagem de João Alexandre, enviado especial da Antena 1 à Itália, para acompanhar esta visita do Presidente da República, António José Seguro, tem previsto para logo à tarde um encontro com o chefe de Estado italiano em Roma, Sergio Mattarella. Cerca de 30 pessoas que viajavam a bordo do cruzeiro, afetado por um surto de antivírus, desembarcaram do navio após a morte do primeiro passageiro. Informação divulgada hoje pelas autoridades dos Países Baixos. Já se sabia que alguns passageiros tinham deixado a embarcação, incluindo uma cidadã neerlandesa, que foi depois hospitalizada na África do Sul, onde acabou por morrer. O navio está, nesta altura, a caminho das Ilhas Canárias. E também hoje, a ministra A espanhola da Saúde defendeu, Cláudia Martins, que os passageiros do cruzeiro serão obrigados a ficar em quarentena quando saírem do barco.
5: Por precaução e apenas se os passageiros se recusarem a fazer a quarentena que o Governo de Madrid exigir. Assim explicou a Ministra da Saúde de Espanha, Mónica García, lembrando a existência de uma lei dos anos 80 que protege a saúde pública e que permite a imposição de quarentena obrigatória. Mas a Ministra do Governo de Pedro Sánchez confia na responsabilidade das pessoas que vão desembarcar do cruzeiro e que ainda vão ter que ser avaliadas. Só depois

0: Depois disso, vai ser definido um período de isolamento.
1: Nosotros vamos a apelar, obviamente, al sentido común y a la responsabilidad.
2: Vamos apelar, obviamente, ao sentido comum e à responsabilidade para que eles mesmos entendam a necessidade. E se não o entenderem, temos instrumentos legais para adotar as medidas suficientes para os proteger e para proteger a população. Estou convencida de que tanto as famílias como os passageiros vão ser responsáveis e vão querer estar isolados e controlados para cuidar da própria saúde e da saúde pública.
1: De sua própria saúde e também em matéria de cuidado da saúde pública.
0: Mónica García, ministra da Saúde de Espanha, esta manhã, ouvida pela Rádio Cadena Ser, a explicar que o Governo de Madrid vai pedir um período de quarentena aos passageiros do cruzeiro onde foi detectado esse surto de antivírus e a explicar que quem recusar ficar em isolamento pode vir a ser obrigado. O cruzeiro zarpou de Ushuaia, no sul da Argentina, a 1 de abril, em direção a Cabo Verde, com 150 pessoas a bordo, entre passageiros e tripulação. Hoje, o Ministério dos Países Baixos, o Ministério dos Negócios Estrangeiros, indicou que pelo menos 30 pessoas desembarcaram na ilha britânica de Santa Helena após a morte do primeiro passageiro. A companhia holandesa que opera o navio já tinha dito que a mulher do primeiro paciente a morrer a bordo tinha abandonado o cruzeiro em Santa Helena para acompanhar o corpo do marido. Ela acabou por falecer em Joanesburgo, na África do Sul. As autoridades sul-africanas e europeias estão agora a tentar localizar todos os passageiros que desembarcaram. Entretanto, dois residentes de Singapura foram colocados em isolamento depois de fazerem testes positivos.
3: O navio cruzeiro deverá chegar às Canárias no próximo domingo. Já terminou o processo de identificação em tribunal dos 16 detidos nos casos de tortura e violações na esquadra da PSP do Rato em Lisboa. Quase todos os detidos são polícias. Vamos em direto para o Campos da Justiça, onde está a repórter Alexandra Sofia Costa. Depois de terem sido identificados, Alexandra, terá início o interrogatório destes homens que foram detidos.
4: Os detidos já foram identificados, já foram todos identificados, estavam aqui desde as 9:30 da manhã neste processo. Sabemos que os interrogatórios agora vão começar às 3 da tarde aqui no tribunal. Sabemos também que já há por parte da defesa um pedido de habeas corpus para um dos detidos, ou seja, uma providência judicial extraordinária e urgente destinada a proteger o direito à liberdade individual contra detenções ou prisões ilegais, que é o que significa este habeas corpus. Antena 1 também sabe que, afinal, só estão aqui neste tribunal 14 polícias e um civil, porque um dos polícias já terá sido libertado previamente. Não sabemos quando nem em que circunstâncias do processo é que isto aconteceu, mas sabemos que já foi libertado. Também sabemos que um dos polícias que está aqui detido foi detido nos Açores, na Ilha das Flores, mas que vai ser ouvido aqui neste tribunal. À entrada do Tribunal Central de Instrução Criminal de Lisboa, o único advogado que aceitou falar com os jornalistas foi Tiago Melo Alves, que representa 4 destes polícias. Ele disse que ainda era cedo para falar do processo, porque ainda não tem o despacho de apresentação com a descrição dos crimes e quais as provas que há contra estes agentes, mas disse que os clientes que têm entre os 30 e os 40 anos sentem-se injustiçados. Disse também que alguns destes agentes têm méritos e louvores. Melo Alves também disse que pelo menos 4 agentes que representa querem mesmo prestar depoimento neste tribunal. Eles vão responder por alegadas torturas e violações de pessoas vulneráveis, como toxicodependentes e sem abrigo, na sua maioria estrangeiros, quer na esquadra do Rato, quer também na esquadra do Bairro Alto. Mas face ao número destes detidos e estes interrogatórios que agora vão começar às 3 da tarde, eles podem prolongar-se por alguns dias. Eventuais medidas de coação só vão ser conhecidas seguramente amanhã ou no fim de semana.
3: Alexandra Sofia Costa com as últimas informações em direto a partir do Tribunal Central de Instrução Criminal de Lisboa. A partir das 3 da tarde começam então os interrogatórios a estes detidos. Carvalho da Silva desvaloriza as cedências de última hora feitas ontem pelos patrões no âmbito das negociações para a reforma da lei laboral. Para o antigo secretário-geral da CGTP, as propostas apresentadas pela CIP não passam de uma encenação pública.
5: Não. Não adianta ficarmos aqui a discutir os efeitos da encenação da CIP. A CIP fez uma encenação pública para fazer pressão. Uhum. Qual é a validade da sua posição, se está concertada com o governo ou não? Eu não sei, não sei se algum dos presentes sabe, se a deputada acaba... Exato, acaba por dizer que não sabe,
6: não
5: também. E acredito sinceramente que está a falar a verdade, não tenho dúvida.
6: Acredito que sim.
5: Não tenho razão nenhuma para ter dúvida sobre isso. E o governo há de ter a sua orientação traçada, etc, etc.
3: Carvalho da Silva, nesta manhã aqui na Antena 1, no programa Entre Políticos, que teve a moderação da jornalista Natália Carvalho, foi onde esteve também a antiga ministra do Trabalho, Ana Mendes Godinho. A socialista não encontra motivos para mexer na lei laboral, considera que a única motivação é ideológica.
7: Para haver uma reforma e uma alteração da lei laboral tem que haver motivos. E tem que haver um objetivo, um racional. Aquilo que ficou evidente nestes meses todos de negociação é que esse objetivo não existia do ponto de vista de um racional económico, social. Digo-lhe porquê. A Agenda do Trabalho Digno foi aprovada há 3 anos, entrou em vigor, aliás, há 3 anos, no dia 1 de maio, simbólico, por acaso, uma coincidência, mas foi simbólico, e verdadeiramente, quando decide rever a Agenda do Trabalho Digno, passado 3 anos, não havendo razões económicas, estamos com o mercado de trabalho em máximos históricos, desemprego em mínimos históricos, a precariedade a descer, qual é o racional que não seja um racional ideológico? E, portanto, o grande problema desta reforma é que foi ideológica desde o momento zero.
3: Os argumentos da antiga ministra do Trabalho, a socialista Ana Mendes Godinho, já deputada do PSD, Isaura Moraes, garante que o partido não está disponível para baixar a idade de reforma, condição exigida pelo Chega, para aprovar no Parlamento as mudanças na lei do trabalho.
8: É que, aparentemente, se não houver acordo, não tem hipótese com o PS.
6: E o que o PSD
8: está disponível
6: espera,
8: o PSD o, para se ter na tal linha vermelha do Chega de baixar a idade da reforma?
6: Nem pensar. O que o PSD espera é que haja da parte do Partido Socialista o mesmo que aconteceu com o PSD quando foi aprovada ou discutida a Agenda do Trabalho Digno.
3: Troca de argumentos no programa Entre Políticos. Logo à tarde, as confederações sindicais, a UGT e o Governo, voltam a reunir-se para discutir a reforma da lei laboral. O presidente do Irão revela que esteve recentemente com o líder supremo do país, Masoud Pezeshkian, explica que o encontro com o Mostama Khamenei aconteceu num ambiente humilde e muito cordial, informações que surgem depois de meses de especulação sobre o estado de saúde do líder supremo iraniano, que terá sofrido ferimentos graves durante os primeiros ataques dos Estados Unidos e de Israel ao território do Irão, ataques que provocaram a morte do anterior líder supremo, o Ayatollah Ali Khamenei. Faça o favor de entrar. Começa este sábado em Lisboa o Open House, um evento no qual o público é convidado a visitar locais habitualmente inacessíveis. São visitas guiadas por arquitetos, historiadores e outros especialistas em urbanismo e património. A edição deste ano é dedicada, Ana Laura, às ligações entre a arquitetura e a comida.
9: Um convento, uma horta ou um café histórico, da produção alimentar até ao prato, pelos bastidores invisíveis da alimentação, num abraço com a arquitetura, explica Mariana Sanches Salvador, uma das curadoras.
10: Toda uma infraestrutura, muitas vezes invisível, que assegura esse abastecimento diário, e o que nós queríamos era precisamente dar visibilidade a esses espaços. Portanto, não só aquilo que estamos habituados a considerar, os últimos restaurantes, os novos conceitos, os supermercados do dia-a-dia, não é? Mas tudo aquilo que está a montante desse abastecimento.
9: Ao todo são 77 espaços, uns mais reservados que outros, como é o caso dos armazéns subterrâneos do Mercado da Ribeira em Lisboa.
11: Alguém quer espreitar? Aqui é produzido gelo, que é vendido aos nossos comerciantes.
12: Alguma ideia de qual é a capacidade de produção de gelo?
11: Portanto, as caixas deles levam 50 quilos cada caixa aproximadamente e fornecemos cerca de 50 caixas.
9: Gelo esse que outrora chegava à capital através do Mar da Palha, como recorda o historiador Anísio Franco, o outro curador do Open House Lisboa.
13: Há gelo em Lisboa desde o século XVIII, que era um luxo absoluto, e sabemos que ele era produzido no Monte Junto. Como é que ele chegava ainda em pedra a Lisboa? Tinha que haver um processo muito rápido de transporte do Monte Junto, que passava pelo Rio Tejo, e era comercializado, imaginem onde? No Martinho da Arcada, que é também um dos sítios que nós escolhemos, e a partir do Martinho começam as geladarias.
10: E é interessante porque o gelo, para não derreter, vinha a
14: ar-condicionado em palha.
13: Deixavam cair palha e depois, a certa altura, o rio enchia-se de palha, mar da palha.
9: Uma edição para perceber todo o circuito alimentar, desde a produção à comercialização, passando também pela distribuição e preparação, num programa que inclui 5 percursos urbanos preparados e conduzidos por especialistas.
3: Open House Lisboa, com o tema sobre arquitetura e comida, decorre durante este fim de semana.
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0: Paragens na zona da Boa Vista, na VCI, no sentido da Rábida Freixo, e na A28 também algumas paragens entre a Rotunda AEP e a Avenida AEP.
1: Muito bem. Daqui a um quarto hora, nova ronda pelo trânsito. Até lá, a continuação. Muito boa tarde. Boa viagem também.
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1: Avisem que eu cheguei. Bom, o recado é de Sara Correia, numa canção composta por Carolina Deslandes e Diogo Clemente. Mais 2 minutos e meio, aproximadamente, e tem o humor certeiro do Portugalex. Está com a RTP Antena 1.

0: Sara Correia. 17 graus no Porto, 18 em Lisboa e em Coimbra, 19 graus em Faro a esta hora. Vem mais um episódio do Portugalex. Hoje temos acontecimentos em Nova Iorque. Bom, e há quem tenha ficado fora. Também espaço de saúde, Dr. Jorge Jesus. É verdade. Daqui a um minuto.
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0: Meio-dia 19. Boa tarde.
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0: Porque não convidam o Zé Lopes?
1: Porque são umas invejosas e sabem que eu ia ofuscar tudo com o meu brilho e os meus pijaminhas transparentes e o meu penteado à Dilma Rousseff.
0: O look de Georgina Rodrigues era uma homenagem à Nossa Senhora de Fátima e Cristina Ferreira acusou-a de plágio.
2: Opa! Eu é que fui das primeiras a usar um vestido com a imagem da Nossa Senhora no rabo, nos Globos de Ouro. Lembram-se? No caso da Georgina, como tem um rabo tão grande, a Nossa Senhora ficava numa prateleira. Só faltava vir dizer que a Nossa Senhora também apareceu num sapato Louboutin, como a mim. Opa!
3: A Emma Chamberlain usou um vestido pintado à mão do designer português Miguel Castro Freitas, diretor criativo da Mugler, e o catering também teve a participação de um chefe português, o Olivier.
1: Olá, eu fiz um pastel de bacalhau desconstruído, sem glúten, nem lactose, nem bacalhau, nem batata, nem salsa, nem fritura, só levava leite de amêndoa do Dubai e espuma de camelo berbere não binário. Foi um sucesso e vou vender aquilo no Cine, a 5 mil euros cada.
0: E a Heidi Klum foi vestida de estátua de mármore e acabou a noite coberta de dejetos de pombo. Para o ano, há mais.
3: Ficamos agora com o nosso espaço de saúde, que demos o nome de...
4: Mas ai, o quê, pá? Levaste com pau?
3: Vamos então ouvir as questões médicas enviadas pelos nossos ouvintes, às quais Jorge Jesus dará a resposta.
5: Doutor Jorge Jesus, eu tenho uma dor que me apanha esta zona toda. O que devo fazer?
4: Bem, eu nesses casos, eu costumava aconselhar o Hipocondrex 500, que é precisamente para dores que apanham esta zona toda. Tome 3 por dia, é para deixe de ser piegas. Está a crer? Hã? Ah, ok.
6: Para viva daqui, fala André Ventura. Hoje acordei um bocado enjoado. Ou é de um fluxo, ou é de ter visto um arco-íris logo de manhã. Agora até o céu é LGBTXPTO. O que é que deve fazer?
4: Peço um compensar à Maria Vieira, que ela deve ter muitos, né? Porque está sempre aziada. Não vai a fazer a fita do refluxo para a televisão ou vou lá perguntar-lhe se levou com pau, hã?
7: Caro Jorge Jesus, o meu filho está com piolhos. Como amiga de todos os animais, a do piolho ao Pedro Pinto, não considero matar nenhum. Como posso fazê-lo cheio da cabeça do meu filho sem os aleijar?
4: Olha, é para oferecer aos piolhos bilhetes para o próximo Barcelona-Real Madrid, que é já no domingo. Vai ver que eles vão logo procurar cabeças, vão viajar para Barcelona, né? Ou então leve-os só ao cinema, que fica mais barato. E pronto, olha, acabou o tempo desta rubrica. Querem mais? Querem? Até crise, que eu agora tenho mais que fazer. Bye, bye! Mas ai, o quê, pá? Levaste com pau?
8: Calma, sem stress, no worries, porque acabou o tempo, mas o Portugal X está sempre no RTP Play e vale bem a pena. Agora, a ideia é outra. 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
8: Carlão, vamos recebê-lo.
10: Saúde, dinheiro para gastos...

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0: para o lado.
1: É como diz a letra, no doubt. Rumamos à ilha de Santiago, lá nas Ilhas Maravilhosas de Cabo Verde, ao encontro de Elida Almeida, aqui a criar bom ambiente neste arranque de tarde. Em Lazeiro a trabalhar uma ótima quinta-feira, já vai ficar a saber onde para o trânsito a esta hora. Mais 3 minutos. Fique ligado.

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0: Informação do trânsito, Mónica.
2: A esta hora ainda se para por Lisboa, na segunda circular, sentido Benfica-Aeroporto. Há filas da Escola Alemã até à zona das Calvanas. Também na A5, sentido Cascais-Lisboa, para-se do viaduto Duarte Pacheco para as Amoreiras. Quanto ao Porto, ainda há paragens na VCI, no sentido Rábida Freixo, na zona da Boa Vista. E também na A28, no sentido Matosinhos-Porto, entre o nó da A4 e a Avenida Sidónio Paes.
0: Boa tarde, boa viagem.
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0: Jornal de Desporto, títulos desta edição, José Pedro Pinto.
4: Hoje somos todos Braga, rumo à final da Liga Europa. Já a seguir, mensagens de incentivo e o direto com Freiburg. Roberto Martínez anuncia convocados da seleção para o Mundial a 19 de maio. João Pinheiro arrasado pelo Bayern no apuramento do Paris Saint-Germain para a final da Liga dos Campeões. O Sporting, bicampeão de voleibol, que caiu nos quartos de final da Champions de handball e que amanhã inicia ataque ao título europeu de futsal. Neste jornal vamos à Itália. Porto e Benfica nas meias-finais da Champions de Hockey. Hoje jogam Sporting e Hockey de Barcelos em Coimbra, de onde partirá a caravana do Rally de Portugal já esta tarde.
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4: Já vamos à Alemanha conferir o entusiasmo e expectativa do Braga para a decisão rumo à final da Liga Europa, mas para já marque na agenda. 19 de maio, terça-feira, à 1 da tarde, Roberto Martínez vai anunciar os convocados da seleção A masculina para o Campeonato do Mundo da América do Norte. Informação enviada às redações ao final da manhã pela Federação Portuguesa de Futebol. Os eleitos da equipa das Quinas serão conhecidos poucos dias depois do término da Primeira Liga e antes da final da Taça de Portugal. A seleção inserida no Grupo K vai defrontar na primeira fase a República Democrática do Congo a 17 de junho em Houston, nos Estados Unidos, onde, 6 dias depois, terá pela frente o Uzbequistão. A 28 de junho em Miami, duelo com a Colômbia. Antes, na preparação para o Mundial, jogos particulares com Chile, dia 6 de junho, no Estádio Nacional no Jamor, e a 10, dia de Camões e das Comunidades, em Leiria, diante da Nigéria, encontro com caráter solidário e com receitas a reverter para as vítimas do mau tempo do início do ano no nosso país. Agora, todos os caminhos vão dar ao sudoeste da Alemanha. Destino Freiburg para largas centenas de adeptos do Sporting de Braga, com o natural entusiasmo, mas também ansiedade de perceber se, 15 anos depois de Dublin, o conjunto arsenalista conseguirá regressar a uma final de Liga Europa. Já vamos em direto para solo germânico, mas aqui na rádio pública, mensagens de incentivo de 3 grandes figuras do futebol português. Começamos por José Peseiro, finalista vencido da então Taça UEFA em 2005 pelo Sporting, mas que guiou o Braga à conquista da Taça da Liga em 2013.
5: Hoje o Braga pode escrever mais um momento importante da sua história e também na história do futebol português. Chegar a uma final europeia é um marco, quer para o Sporting Clube de Braga, quer para o futebol português. Hoje somos todos Braga.
4: Já Nuno Valente, campeão da Europa pelo Futebol Clube do Porto em 2004, também deixa apoio inequívoco ao Braga.
6: Quero-vos dizer que Portugal e principalmente a região do Minho está a torcer pelo vosso sucesso de hoje à noite. E vocês podem ficar na história do futebol português ao conquistarem mais uma final. Joguem com paixão, com ambição e como equipa, assim é possível realizar os vossos sonhos. Força, Sporting Clube Braga. Estamos a torcer por vocês.
4: E do Benfica, referência Álvaro Magalhães, também ele com finais europeias no currículo como jogador.
7: Hoje é dia de mais um grande jogo para a Liga Europa. Temos o nosso Sporting de Braga, que vai trabalhar, vai lutar para que possa estar presente na final. Esperemos todos os portugueses, não só os adeptos de Braga, mas todos os amantes do futebol, estamos todos crentes e confiantes que o Braga vai chegar à final e ganhar essa final.
4: Álvaro, Nuno Valente e Peseiro, escutados pelo jornalista José Carlos Lopes. Ora, cenário favorável trazido da Pedreira há precisamente uma semana, com triunfo 2-1 sobre os germânicos na primeira mão da meia-final, pelo que importa apalpar o pulso à nação bracarense. Carlos Rui Abreu, enviado especial da Rádio Pública a Freiburg, muito boa tarde. Como é que estão esses corações guerreiros?
8: Muito boa tarde. Já começa a crescer e de que maneira o entusiasmo aqui junto à Catedral de Friburgo, onde se aglomeram alguns adeptos do Sporting Clube de Braga num ambiente de enorme festa e estão para chegar dentro de poucos minutos os que vêm de charter nos tais aviões fretados pelo Sporting de Braga. Serão cerca de 2.000 a 2.500 adeptos logo no estádio, onde estarão 33 mil adeptos do Friburgo. O Diogo é um dos adeptos do Braga que vai acompanhar o jogo aqui no estádio do Friburgo. Diogo, como é que está esse sentimento para o jogo de logo?
9: Bom dia, boa tarde, antes de mais, está um nervosinho muito grande, mas é um sentimento único, não é único porque já o fizemos na vida, mas é daqueles dias inesquecíveis. O nervosinho está aqui, mas a esperança é maior.
8: Já só se pensa em Istambul?
9: Passo a passo, primeiro Friburgo e claro que toda a gente quer ir a Istambul, mas vamos ver o jogo logo, não fazemos como nos fizeram em Dublin há 15 anos atrás, toda a gente com viagens tiradas e depois a revenderem aos adeptos do Braga. Nós não somos assim. Passo a passo.
8: E já uma música ensaiada, se for essa final de Istambul. Vamos lá então perceber que música é essa.
9: De manhã um uísque, à tarde uma broca, oh meu grande Braga, ganha a Liga Europa.
8: E pronto, Zé Pedro, é este o sentimento de festa para já aqui em Friburgo, junto à Catedral. O jogo pela hora local é às 9 da noite, 8 em Portugal Continental.
4: Boa disposição desde já. Obrigado, Carlos Rui Abreu. O serviço público de rádio na Alemanha para o relato a partir das 8 da noite desse Freiburg-Braga, sendo que Carlos Vicente tem ainda o capitão Ricardo Horta em dúvida, até bem perto do apito inicial do juiz italiano David Massa. À mesma hora da partida da Alemanha, duelo inglês entre Aston Villa e Nottingham Forest em Birmingham, os Tricky Trees venceram a primeira mão em casa por 1-0, num jogo marcado por duríssimas críticas de Unai Emery, técnico dos Villains, ao VAR português Tiago Martins, que coadjuvou João Pinheiro. Pinheiro, de quem já vamos falar. Perante o ruído, Vítor Pereira, técnico do Forest, deixou o seguinte comentário na Antevisão.
10: Prefiro competir dentro do campo. Isto não é sobre palavras. É sobre demonstrarmos do que somos feitos. Acredito que vamos ter três boas equipas em boa forma e a tentar ser leais. É disso que gosto no futebol.
4: Vítor Pereira em busca de final da Liga Europa. Ainda em pano de fundo, essa videoarbitragem de Tiago Martins e a arbitragem de João Pinheiro. O único juiz português que vai ao Mundial e que está nas bocas do mundo por mais uma prestação controversa. O Paris Saint-Germain empatou em Munique com o Bayern no Mobolo e vai defender o título de campeão europeu na final da Champions, mas a arbitragem de João Pinheiro e seus pares está a levar a acusações graves da parte dos bávaros. Dois lances em causa, segundo amarelo por mostrar por mão na bola de Nuno Mendes, antes de um alegado penalti que o Bayern reclama por mão de João Neves após alívio de Vitinha, sendo que neste caso a lei defende a decisão do árbitro. Todavia, o universo do gigante germânico caiu autenticamente em cima de João Pinheiro, começando pelo treinador Vincent Kompany.
11: Não consigo perceber porque é que não é cartão vermelho, porque é que não houve penalti, também é estranho. Eu percebo as regras, a bola vem de um jogador da tua equipa, mas a mão está no ar, acima da cabeça dele. E noutras situações não é decidido assim. Quando os jogos são tão equilibrados, quando os jogadores dão toda a energia para alcançar o objetivo e depois perdes por culpa própria, é o que é. Mas sentiu-se que havia uma mão a inclinar sempre o jogo para o lado errado para nós.
4: Corrosivo Vincent Kompany. Para o CEO do Bayern, Jan Christian Dreisen, é surpreendente, e estamos a citar, que um árbitro com 15 jogos apenas de Champions dirija um jogo destes, sendo que a lenda viva do Bayern, Michael Ballack, foi bem mais longe afirmando, e estamos também a citar, João Pinheiro não quis mostrar segundo amarelo a Nuno Mendes. Posto isto, o que fica é a festa rija no balneário do Paris Saint-Germain. Olá!

0: Pela segunda época consecutiva, final da Champions para os portugueses Nuno Mendes, Vitinha, Gonçalo Ramos e João Neves.
1: Conseguimos provar em casa e fora que somos a melhor equipa, conseguimos atacar, conseguimos defender, conseguimos sofrer, conseguimos respirar com a bola e sem bola, e é isso que uma grande equipa faz, o que nós fizemos. Um jogo muito difícil, estou muito cansado para falar até, mas muito contente do que fizemos até agora na Champions League, não só neste jogo, mas na Champions League.
0: Neves à TNT Sports Brasil, 30 de maio em Budapeste, na Puskas Arena, haverá um Paris Saint-Germain Arsenal. Do outro lado do Atlântico, Paulinho Superstar a selar com um bis o apuramento do Toluca para a final da Liga dos Campeões norte-americana. Os mexicanos foram à Califórnia bater o Los Angeles FC por expressivos 4-0 na segunda mão das meias-finais.
2: Estamos felizes. Chegar à final era o grande objetivo que tínhamos. Parabéns a todos porque foi uma grande vitória. Está a ser uma prova exigente e a final será também difícil. Jogar em casa é como ter um jogador a mais, para além da questão da altitude. Conhecemos bem o Tigres e vai ser um jogo dificílimo contra uma grande equipa.
0: Será então um duelo mexicano entre Toluca e Tigres na final que está marcada para 30 de maio. Mais a sul, Taça Libertadores, o Cruzeiro não foi além de um nulo na visita à Universidade Católica do Chile. Artur Jorge foi bem pragmático no final.
3: Quando não podemos ganhar, temos que fazer tudo para não perder. A equipa teve exatamente esse princípio. Um ponto que é importante para um grupo tão equilibrado como este que nós temos tido. No segundo tempo, com menos um homem, ficou tudo mais difícil para nós, para tentar chegar à baliza contrária. Não tendo sido possível ganhar face ao contexto, foi muito importante não perder.
0: Raposa no segundo lugar do Grupo D. Já na Taça Sul-Americana, o Botafogo de Franklin Carvalho bateu o Racing à Avellaneda por 2-1, mas o treinador português não anda particularmente satisfeito com o arranque de carreira a solo no comando do Fogão.
4: Não posso estar satisfeito porque temos uma derrota a mais do que pretendíamos e temos 3 empates a mais do que pretendíamos. Sabemos que esta indústria não é única exclusivamente, mas é 99% resultado. Daqui a um mês ninguém se vai lembrar se perdemos justo ou injustamente com o Remo, ninguém se vai lembrar se empatamos justo ou injustamente com o Curitiba, ninguém se vai lembrar disso. Vão-se lembrar do resultado. E nós estamos insatisfeitos, obviamente, com esses 4 resultados.
0: Mesmo assim, Botafogo líder do seu grupo na Sul-Americana. Ainda lá por fora, em Angola, nota para o Petro de Luanda, que conquistou o segundo penta da sua história ao bater o Desportivo Lunda Açul por 3-0 a 5 jornadas do final do Girabola. Por cá, Sporting e Benfica abrem já antecipadamente a época do mercado de verão. Os rivais da capital disputam por estes dias Issa Dumbiá, médio italiano do Veneza, que já garantiu promoção à Série A e que pede 15 milhões para início de conversa pelo jogador de 22 anos. Os Leões seguem ainda Ibrahima Bá, central do Famalicão. Águias sinalizam o avançado brasileiro Felipe Augusto, que atua nos turcos do Trabzonspor. Informação avançada hoje pelo Diário Desportivo Record. Em Guimarães, há mais um candidato para as eleições do Vitória Sport Clube. Depois de Belmiro Pinto dos Santos, presidente da mesa da Assembleia Geral entre 2022 e 2025, também Júlio Vieira de Castro, ele que foi derrotado por Júlio Mendes em 2018, também ele a avançar para o ato eleitoral que está marcado para 13 de junho. Agora, as modalidades, o Sporting é bicampeão de voleibol. Vitória no derby com o Benfica no jogo 3 por 3-0, o mesmo resultado dos dois primeiros desafios da final. Um triunfo e um título inequívocos, sem contestação. João Nuno Coelho, técnico dos Leões, fala numa conquista com total mérito.
5: É um orgulho e uma enorme satisfação fazer parte deste grupo. São profissionais de elite, as pessoas não têm noção. Ganhar a maioria das vezes e manter um adversário como a Benfica atrás, dia após dia, semana após semana, fazer a final que nós fizemos, acho que é sublime, é uma honra liderá-los, mas o mérito é todo deles.
0: João Nuno Coelho prossegue nessa conquista merecidíssima.
5: A equipa teve um altíssimo rendimento nesta final, teve uma constância também muito forte durante toda a época e é merecidíssimo. O grupo de trabalho trabalha incansável, não há palavras que possam descrever. O meu staff é absolutamente inacreditável.
0: Em sentido contrário, menos boas foram as notícias para o Sporting no handball. Os tricampeões nacionais caíram às mãos do Aalborg nos quartos de final da Liga dos Campeões e pela diferença apenas de um golo. Derrota 37-36 na Dinamarca, depois do empate a 31 registado em Lisboa. A equipa de Ricardo Costa falha assim o sonho de voltar a uma Final Four da Champions, mais de meio século depois da última presença do Sporting Clube de Portugal. Na milionária, mas de futsal, também o Sporting, que amanhã inicia a Final Four em Itália, onde a acompanhar a formação verde e branca já se encontra o enviado especial da Rádio Pública, direto neste jornal com o Paulo Vidal a partir de Pesaro. Olá Paulo, boa tarde.
6: Boa tarde Zé Pedro. Pesaro recebe a partir de amanhã a 24ª edição da Liga dos Campeões de Futsal. A comuna italiana da província de Pesaro e Urbino, da região das Marcas, é a terra natal de Máximo Ambrosini, considerado um dos maiores ídolos da história do Milan e que conquistou o campeonato italiano em 4 ocasiões. A final a 4 da Liga dos Campeões de Futsal disputa-se na Vitrifrego Arena, complexo desportivo, casa da equipa de basquetebol profissional Vitória Libertas Pesaro. Inaugurado em 1996, tem capacidade para cerca de 10.500 espectadores. O Sporting, vice-campeão português, é detentor de 2 Ligas dos Campeões, mas já não vence o troféu desde 2021. A equipa de Nuno Dias entra em campo amanhã, a partir das 4:30 da tarde, hora italiana, menos uma hora, em Lisboa, para medir forças com o Cartagena de Espanha. A outra meia-final começa 3 horas mais tarde, coloca frente a frente o tricampeão europeu, Palma, e os franceses do Étoile Lavalloise. O treinador do Sporting, Nuno Dias, e o jogador Alex Merlin fazem esta quinta-feira o lançamento do encontro numa conversa com os jornalistas marcada para as 17 horas, aqui em Itália, 16 horas em Lisboa.
0: O jornalista Paulo Vidal com os dados fundamentais da presença do Sporting em mais uma decisão da Liga dos Campeões de Futsal. Na Champions de Hockey em Patins, cuja Final 8 decorre na íntegra em Coimbra, Benfica e Futebol Clube do Porto estão nas meias finais. Os dragões de Paulo Freitas eliminaram o Liceu da Corunha com vitória 6-2.
7: Acho que é uma grande segunda parte do Futebol Clube do Porto. Nós conseguimos perceber e os jogadores conseguiram interpretar bem aquilo que o jogo estava a pedir, e acho que é uma segunda parte que não deixa a mínima dúvida, que diz de forma esclarecida que acabámos por ser melhores no jogo.
0: Quanto ao Benfica, depois do 2-2 no período regulamentar, vitória nos penaltis sobre os catalães do Reus para os comandados de Edu Castro.
8: Seguimos na competição. A equipa competiu muito bem. Não se puso nervoso por o facto de pensar que tínhamos de estar ganhando. Estivemos até o final e agora voltaremos à meia final.
0: E nessa meia final, o Benfica fica hoje a conhecer adversário, podendo ter derby eterno pela frente. Se o Sporting de Edu Bosch bater o Barcelona a partir das 7 da tarde, quanto ao Futebol Clube do Porto, terá pela frente os italianos do Tricino ou o campeão europeu vigente, o Hockey de Barcelos de Rui Neto. Este encontro arranca às 10 da noite no pavilhão Mário Mexia, em Coimbra. Fechamos com o Rally de Portugal, que arranca oficialmente esta tarde. A edição 59 da prova, pontuável para o Mundial WRC, tem cerimónia de partida para as 2 da tarde em Coimbra, sendo que a primeira especial vai para a estrada em Águeda às 3. Ontem, no tradicional shakedown de abertura, em Baltar, voou com o tempo mais rápido o belga Thierry Neuville, da Hyundai.
9: Foi o Jornal de Desporto com edição de José Pedro Pinto. 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
9: Que tal o trânsito agora, Mónica?
18: Vamos até ao Algarve porque está mais complicado na A22 no sentido Faro-Vila Real de Santo António. Um acidente em Tavira que envolve um pesado aconteceu então ao quilómetro 103 e está a deixar condicionamentos e também demora. Já por Lisboa, segunda circular, ainda com paragens no sentido Benfica-Aeroporto, entre o eixo Norte-Sul e a zona das Calvanas. Também na A5 no sentido Cascais-Lisboa há filas de Monsanto para as Amoreiras e no Porto ainda se para na VCI no sentido Rábida Freixo, na zona da Boa Vista, e na A28, no sentido Matosinhos-Porto, ainda também há algumas paragens na Avenida AEP.
19: Desejo que faça uma ótima viagem, muito boa tarde e tudo a correr bem. Vamos até 89, álbum Full Moon Fever, de Tom Petty. É Free Falling.

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Ótima tarde em lazer ou a trabalhar. Vamos até 79. Canção inspirada, digamos, no caos de Hollywood Boulevard, na Cidade dos Anjos, com Randy Crawford, aqui a criar bom ambiente do lado da música, numa canção também, diga-se, que entrou na banda sonora do filme Jackie Brown, de Quentin Tarantino, com The Crusaders. Let's go.

0: clássico do pop jazz funk, clima cinematográfico, claro, Jackie Brown, plano centrado em Pam Grier. Street Life, Randy Crawford, by Tarantino. 77. Flashback a fechar a hora. E até a informação da uma da tarde, a palavra do dia. Edição para esta quinta-feira, 7 de maio. Mafalda Lopes da Costa, o que é que nos traz? Hoje, a nossa palavra do dia é...
1: A palavra do dia é poluição. A palavra poluição tem origem no latim, em pollutio, e deriva do verbo poluere, que significa sujar, manchar, contaminar ou tornar impuro. A raiz etimológica provém de pro, à frente, em latim, mais luere, esfregar, indicando uma ação que suja ou corrompe. O verbo latino poluere era utilizado para descrever tanto a sujidade física quanto a corrupção moral ou ainda a profanação. A palavra poluição entrou na língua portuguesa por volta do século XVI, inicialmente com apenas conotações religiosas associadas à impureza moral. Com a Revolução Industrial e o crescimento das preocupações ambientais, no século XX, o significado expandiu-se para descrever a degradação do meio ambiente.
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1: O tempo está a mudar. O fim de semana vai ser com chuva. Para esta tarde, sol, mas com aumento de nebulosidade a partir. Final da tarde, norte e centro do país. Porto 16, Coimbra 19, Lisboa 21, Faro 22 graus. 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
1: À 1h15 da tarde tem também o Portugal em direto. Uma hora da tarde no continente e na Madeira, meio-dia nos Açores. Os títulos desta edição.
3: É preciso manter a calma. O ministro Paulo Rangel diz que tudo está a ser feito para conter o risco de propagação do antivírus. O governo espanhol promete acionar mecanismos legais para obrigar os passageiros do navio a cumprir quarentena. Foi libertado um dos 16 detidos alegadamente envolvidos em crimes de tortura e violação numa esquadra da PSP em Lisboa. O juiz de instrução criminal considerou que foi ilegal a detenção deste homem, o único que não é polícia. António José Seguro avisa que o processo de paz europeu está em perigo. Em Itália, o Presidente da República sublinha que o futuro da Europa é o caminho da democracia contra a ameaça do populismo.
1: Informação com Frederico Moreno.
3: Sem alarmismo, o ministro dos Negócios Estrangeiros diz que as autoridades estão a tomar as medidas adequadas para controlar o surto de antivírus e que é preciso manter a calma. Paulo Rangel revela que, se for necessário, Portugal está disponível para ajudar o cidadão português a bordo do navio cruzeiro afetado pelo surto. O governante garante que tudo está a ser feito para responder ao surgimento destes casos de infecção.
4: Nós estamos preparados para tudo, mas sinceramente não vale a pena estar a causar alarme com este caso. Portanto, a situação está a ser tratada, controlada. Se os senhores seguirem a opinião de todos que são especialistas, ninguém está, digamos, excessivamente preocupado. As pessoas estão, naturalmente, a tomar as diligências que têm de tomar. O governo português tomou todas as que tinha a tomar e, se mais alguma for recomendada, tomará. Tentamos o contacto, o próprio não quer ser contactado. Pronto, e portanto, já se fizeram as diligências, todas, as informações que temos são informações de que está tudo bem e, portanto, vamos continuar sempre disponíveis para ajudar, se for necessário.
3: Paulo Rangel, em declarações aos jornalistas esta manhã em Lisboa, a dizer que não há motivos para preocupação de maior em relação a este surto de antivírus. O navio cruzeiro está neste momento a caminho das Ilhas Canárias. Também hoje a ministra espanhola da Saúde defendeu que os passageiros, Cláudia Martins, vão ser obrigados a cumprir quarentena quando desembarcarem do navio.
5: Por precaução e apenas se os passageiros se recusarem a fazer a quarentena que o governo de Madrid exigir. Assim explicou a ministra da Saúde de Espanha, Mónica García, lembrando a existência de uma lei dos anos 80 que protege a saúde pública e que permite a imposição de quarentena obrigatória. Mas a ministra do governo de Pedro Sánchez confia na responsabilidade das pessoas que vão desembarcar do cruzeiro e que ainda vão ter que ser avaliadas.
6: Nós vamos apelar, obviamente, ao sentido comum e à responsabilidade.
7: Vamos apelar, obviamente, ao sentido comum e à responsabilidade para que eles mesmos entendam a necessidade. E se não o entenderem, temos instrumentos legais para adotar as medidas suficientes para os proteger e para proteger a população. Estou convencida de que tanto as famílias como os passageiros vão ser responsáveis e vão querer estar isolados e controlados para cuidar da própria saúde e da saúde pública.
6: E também em matéria de cuidado da saúde pública.
5: O cruzeiro zarpou do sul da Argentina a 1 de abril em direção a Cabo Verde, com 150 pessoas a bordo entre passageiros e tripulação. Hoje, as autoridades dos Países Baixos indicaram que pelo menos 30 pessoas desembarcaram na ilha britânica de Santa Helena após a morte do primeiro passageiro. A companhia holandesa que opera o navio já tinha dito que a mulher do primeiro paciente a morrer a bordo tinha abandonado o cruzeiro precisamente em Santa Helena para acompanhar o corpo do marido. Ela acabou por falecer na África do Sul. As autoridades sul-africanas e europeias estão a tentar localizar todos os passageiros que desembarcaram. Entretanto, dois residentes de Singapura foram colocados em isolamento enquanto aguardam os resultados dos testes.
3: O navio cruzeiro deverá chegar às Canárias este domingo. Vão começar daqui a pouco, às 3 da tarde, os interrogatórios judiciais aos polícias detidos no âmbito dos casos de tortura e violação na esquadra da PSP do Rato, em Lisboa. Da parte da manhã, no Tribunal Central de Instrução Criminal, decorreu o processo de identificação destes homens. Temos em direto do Campos da Justiça a repórter Alexandra Sofia Costa. Sabe-se também, Alexandra, que foi libertado um dos 16 detidos, o único que não é polícia.
8: Era exatamente o único civil neste processo, era um segurança, é um segurança de um espaço de diversão noturna. Ele foi libertado já esta manhã, saiu do tribunal pelo próprio pé, mas não falou aos jornalistas que estão aqui à porta. A juíza de instrução criminal aceitou o pedido de habeas corpus apresentado pelo advogado do segurança, Pedro Madureira. O advogado diz que a detenção não foi feita de acordo com a lei.
9: Quando uma pessoa é detida, e o seu juiz de instrução criminal diz que é detida de forma ilegal e por ser restituída à liberdade, cada um retira as suas conclusões.
10: Essa conclusão então é clara?
9: Eu parece-me que é claro. Se uma pessoa é detida para ser sujeita a primeiro interrogatório a um senhor juiz de instrução criminal que diz que a detenção não foi feita de forma que a lei o exigia, podíamos retirar as nossas conclusões.
8: Pedro Madureira, o advogado do segurança, diz que a detenção não foi validada pela juíza deste processo. O segurança que foi detido na terça-feira foi então libertado. Tiago Melo Alves, advogado de outros 4 polícias, acha que esta libertação não fragiliza este processo porque apenas diz uma questão técnica.
11: Eu não vos posso falar muito sobre isso, é uma questão técnica, mais do que tudo é uma questão técnica.
10: Não, o processo.
11: São questões diferentes. Não tem a ver com a força probatória, tem a ver com uma questão técnica dos mandatos de detenção. Não queria colocar isso nesses termos.
12: E acha que ainda vai ser um processo demorado até sabermos as medidas de coação?
11: Eu penso que a juíza ainda quer decidir as coisas hoje, e nós também. Porque obviamente as pessoas estão detidas, não é? E quanto mais demorarem, mais uma noite ficarão, mais o tempo se prolongará.
8: Este advogado, Tiago Melo Alves, acredita que ainda hoje vão ser conhecidas as medidas de coação. Os interrogatórios começam agora às 3 da tarde. Há 1000 páginas neste processo que o advogado Tiago Melo Alves levava debaixo do braço à saída aqui da porta do tribunal para esta pausa para almoço. Estes polícias respondem pelos crimes de tortura grave, violação, abuso de poder, ofensas à integridade físicas.
3: Alexandra Sofia Costa, em direto do Campos da Justiça, a acompanhar as diligências relacionadas com a detenção de 16 homens, 15 deles polícias. O único civil detido ontem acabou por ser hoje libertado. A detenção não terá cumprido os pressupostos legais. António José Seguro defende uma Europa unida para, em caminho da democracia, para combater os populismos. O Presidente da República esteve esta manhã em Florença, Itália, onde foi um dos oradores principais nas celebrações dos 50 anos do Instituto Universitário Europeu, onde também esteve o Presidente do Conselho Europeu, António Costa. Na intervenção perante vários líderes europeus, o chefe de Estado, António José Seguro, defendeu mais autonomia estratégica da União Europeia e menos dependência dos Estados Unidos. Sublinhou ainda João Alexandre que os líderes europeus têm de ser claros sobre o rumo da Europa.
13: The President of the Portuguese Republic, António José Martins, to give us some introductory remarks.
14: Num discurso em que avisou que o projeto de paz europeu está em perigo, António José Seguro começou por apontar às forças populistas.
15: Patriotismo e nacionalismo não são sinónimos. Amar o país de onde se vem é uma emoção legítima e nobre. Transformar esse amor em arma contra os outros é o caminho para o abismo e para a destruição coletiva.
14: Ensinamentos do século XX que devem servir para agir no século XXI, diz o chefe de Estado, que aponta o caminho.
15: Que a Europa só terá futuro assente em regimes democráticos e com maior integração política. Recuar não é opção.
14: Outro caminho, defende o Presidente, é o da autonomia, desde logo nas áreas da defesa, da segurança ou da energia.
15: A Europa percebeu que a Rússia é uma ameaça real e não pode continuar dependente dos Estados Unidos. A autonomia estratégica que preconizo não é anti-atlantismo, é a responsabilidade. Sem cortar nenhum diálogo, sem desfazer nenhuma aliança. Devemos manter a NATO, mas numa relação de aliados que cooperam em pé de igualdade, sem dramatismos, mas com muita lucidez. reconhecendo que as prioridades mudam, mas os valores não.
14: Uma aliança, mas com um sentido crítico, assinala António José Seguro, que deixa ainda uma crítica aos líderes europeus, que acusa de inércia.
15: Nenhum Estado pode ser obrigado a integrar o que não quer. Da mesma forma, nenhum Estado pode impedir um conjunto de outros Estados a fazerem o que querem. A clareza gera confiança. Os líderes europeus não podem adiar por mais tempo esta clarificação.
14: Discurso no Teatro del Maggio Musical Fiorentino, em Florença, onde António José Seguro esteve à conversa, na primeira fila do auditório com António Costa, mas onde não ficou para assistir à intervenção do atual Presidente do Conselho Europeu e antigo Primeiro-Ministro.
16: Reportagem de João Alexandre, enviado especial da Antena 1 Itália, a acompanhar esta visita do Presidente da República. António José Seguro tem previsto para logo à tarde um encontro em Roma com o chefe de Estado italiano. O Presidente do Irão revela que esteve recentemente reunido com o líder supremo do país. Masoud Pezeshkian explica que o encontro com Mostama Khamenei aconteceu num ambiente humilde e muito cordial. Informações que surgem depois de meses de especulação sobre o estado de saúde do líder supremo iraniano, que terá sofrido ferimentos graves durante os primeiros ataques dos Estados Unidos e Israel ao território do Irão, ataques que provocaram a morte do anterior líder supremo, o Ayatollah Ali Khamenei. A 5 dias do início do festival Eurovisão da Canção, há novo apelo ao boicote devido à participação de Israel. Os trabalhadores da RTP enviaram uma carta aberta ao governo e à administração da empresa a pedir, na Tércia Simões, que a Eurovisão não seja transmitida na televisão portuguesa.
17: Para os trabalhadores da RTP, permitir a participação de Israel numa iniciativa que se apresenta como celebração da paz, diversidade e união entre povos representa uma afronta às vítimas, uma tentativa de branquear crimes e uma forma de instrumentalizar a cultura que o serviço público português não deve, não pode e não irá legitimar, sublinham os trabalhadores na carta. No texto, lembram que no final do ano, num plenário de trabalhadores, foi manifestada contestação pela posição do Presidente do Conselho de Administração ao aceitar a participação de Israel no festival. Desde essa altura tem-se agravado a situação humanitária. Os trabalhadores da RTP recordam também a decisão da União Europeia em 2022 de excluir a Rússia do Festival da Canção perante a invasão da Ucrânia, com os atuais acontecimentos no Médio Oriente, que incluem violência contra civis. Os trabalhadores apelam a que a RTP não participe nem transmita o Festival da Canção enquanto persistirem as condições que configuram o que os trabalhadores da RTP classificam de violações dos direitos humanos.
16: Depois de vários artistas terem defendido o boicote à Eurovisão, agora são os trabalhadores da RTP a pedir que a televisão pública não transmita o festival. As semifinais estão marcadas para os dias 12 e 14 de maio. A final acontece no dia 16. Portugal estará representado pelo grupo Bandidos do Cante, com o tema Rosa.
18: Foi informação com Frederico Moreno, notícias em simultâneo com a RTP Antena 1 Madeira, Açores e RTP Mundo. 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Uma hora e 12 minutos, boa tarde. Está aí a conversa com a ERS. Fique desse lado com a sua rádio.
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19: No Converso com a ERSA, a entidade reguladora dos serviços energéticos, tenho comigo a Eugénia Alves para nos falar sobre energia verde. Eugénia, alguns consumidores têm vindo a perguntar à ERSA se energia verde significa que a eletricidade é 100% verde, e eu pergunto desde já o que é isto da energia verde.
20: Boa tarde, não é, meio ouvintes? Quando vemos os comercializadores de energia anunciar propostas de contratos com energia verde, significa que a eletricidade que eles compram para abastecer os seus clientes tem origem 100% renovável. Uhum. As fontes de energia renovável mais conhecidas são o sol, a energia solar, o vento, a eólica, ou até a água dos rios, com as barragens.
19: Assim sendo, o consumidor que adere a essas ofertas de energia verde passa a consumir em sua casa eletricidade 100% renovável. É isso?
20: Bem, na verdade não é bem assim. Os eletrões não têm cores da energia, não é? Ou seja, na rede misturam-se os eletrões de energia proveniente de uma central a gás com a energia produzida a partir do vento ou do sol.
19: Então, qual é a vantagem de contratar eletricidade 100% verde?
20: Quando optamos pela energia verde, o que podemos garantir é que toda a energia comprada por aquele comercializador para nos entregar foi produzida a partir de fontes de energia 100% renovável. Uhum. É uma energia normalmente mais limpa, não é? Contribuindo para a redução das alterações climáticas, como nós também já vamos ouvindo falar, e quanto mais contratos com a energia verde tivermos, maior a quantidade de eletricidade produzida a partir de fontes de energia renovável que circula nas redes de eletricidade. Mais sustentável será o fornecimento de eletricidade e o nosso próprio planeta.
2: Ora, e como é que sabemos que a eletricidade comprada pelo comercializador é 100% verde? É esse o produto que estamos a comprar.
20: É importante sabermos que são emitidos pela entidade que gera o Sistema Elétrico Nacional certificados eletrónicos que atestam a origem renovável da eletricidade. E isso dá-nos segurança e confiança. Mas o consumidor também consegue ver na sua própria fatura a composição de energia fornecida pelo seu fornecedor, ou seja, as fontes a partir das quais foi produzida a energia e qual a sua porcentagem. Uhum. Até aparece inclusivamente um gráfico, um queijinho, com as várias percentagens. Mas eu queria deixar ainda aqui um último alerta. Mesmo sendo a energia 100% verde, há sempre impactos ambientais associados, seja na produção da eletricidade, no seu transporte ou até na distribuição até às nossas casas. Por isso, é sempre melhor pouparmos e utilizarmos bem a energia e ainda poupamos dinheiro com isso.
2: Ora, muito obrigada, Eugénia. Lembramos que se tiver mais dúvidas sobre este tema ou outros assuntos relacionados com a eletricidade, o gás ou a mobilidade elétrica, converse com a ERSE através do WhatsApp 963-8 o gás ou a mobilidade elétrica, converse com a ERSE através do WhatsApp 963-816-698. 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

0: no concelho, mas que é muito difícil contrariar esta tendência. E nós temos incentivos no sentido de viabilizarmos e apoiarmos a habitação, quer com disponibilidade de habitação, quer no caso, noutros casos, financiando uma verba que vai até aos 500 euros mensais para a habitação no concelho, e é apenas mais um incentivo. Existe uma percentagem muito grande de médicos na unidade local de saúde do Baixo Alentejo que nos próximos anos irão para a reforma e infelizmente não temos neste momento uma perspectiva da sua efetiva substituição. E isso deixa-nos muito preocupados na região.
1: E há a ideia de quantos médicos é que estão a trabalhar no concelho?
0: Bom, neste momento, no quadro do Centro de Saúde de Ourique, temos apenas dois médicos de medicina geral e familiar, quadros do Centro de Saúde de Ourique, que são depois apoiados com mais algum conjunto de médicos em regime de tarefa. Temos neste momento também uma médica que presta algumas horas, que se reformou há pouco tempo e continua a prestar algumas horas, mas que é difícil fazer frente quando nós precisávamos ter quatro, ter apenas dois.
1: E nós estamos a falar dos cuidados de saúde primários e em termos de urgências, no Conselho de Ourique, para onde se têm de deslocar?
0: Bom, em termos de urgências, nós temos de nos deslocar ao Serviço de Urgência Básico de Castro Verde, que é o concelho vizinho e que serve toda esta região, serve Castro Verde, Ourique, Alstrela, Almodóvar e também a Mértola. E em situações mais graves, há urgência no Hospital de Beja. E
1: E
0: por
1: ainda fica
0: isso é
1: bastante
0: mesmo,
1: longe.
0: sim, fica a cerca de 50 quilómetros de Ourique. E por isso é também uma preocupação que nós temos, a questão das urgências, de ter de forma permanente esse mesmo serviço. A questão da urgência pediátrica no Hospital de Beja também preocupa Ourique e preocupa a região pelas dificuldades que existem.
2: O autarca Marcelo Guerreiro a dizer que a luta do Ourique continua para conseguir atrair médicos para o concelho, há centros de saúde, mas faltam profissionais. Por temer que os incêndios do verão possam ser explosivos, a Câmara de Leiria quer reforçar as medidas de prevenção e combate a fogos. Gonçalo Lopes defendeu hoje mais meios para a região, no dispositivo especial de combate a incêndios rurais, até porque alerta a destruição da floresta devido à depressão Kristin requer medidas reforçadas.
3: Tem que haver aqui uma preocupação acrescida, tendo em conta aquilo que foi a destruição da floresta nesta região de Leiria, onde temos zonas muito afetadas e que vai ser muito difícil limpar todo o território. Mas o reforço e o pré-posicionamento dos meios junto ao território mais perigoso, com risco mais elevado, deve ser acautelado. E é isso que também tenho proposto, não só com aquilo que é os meios aéreos, mas também o reforço na prevenção, através da presença da GNR e pré-posicionamento de outros meios a nível nacional, para que esta zona centro possa estar mais protegida.
2: Gonçalo Lopes diz que os concelhos mais afetados pela depressão Kristin, Leiria, Marinha Grande, Pombal e Ourém, são territórios muito expostos a incêndios florestais e alerta que, se não houver reforço de meios, o verão vai trazer situações explosivas.
3: E essa região, de facto, hoje está muito exposta e no passado, sem árvores derrubadas, já éramos uma das zonas com maior número de ignições. Este ano, se as ignições existirem, podem ser explosivas. É por isso que é importante a presença de mais elementos humanos na prevenção, na vigilância e no pré-posicionamento.
2: No ano passado, o dispositivo especial de combate a incêndios rurais para a região de Leiria contou com 471 operacionais, 113 viaturas e 3 meios aéreos no período crítico, nos meses de julho, agosto e setembro. No meio da desgraça, agora, uma história de esperança. Com a tempestade Kristin, tornou-se mais fácil recolher pinhas a partir do solo em vez da habitual apanha na copa das árvores. Na Mata Nacional de Leiria, também conhecida como o Pinhal do Rei, no concelho da Marinha Grande, foram já recolhidas cerca de 20 toneladas. Segundo as estimativas, as sementes dessas pinhas podem vir a produzir 8 milhões de plantas de pinheiro bravo. A jornalista Carolina Ferreira foi até lá.
4: Nos últimos meses tem sido assim. No Pinhal do Rei, como é também conhecida a Mata Nacional de Leiria, no concelho da Marinha Grande, recolhem-se as pinhas a partir do chão por onde passou a tempestade Kristin.

0: Missão está agora mais simples do que noutros anos. O ICNF, Instituto da Conservação da Natureza e das Florestas, aponta uma oportunidade e também uma corrida contra o tempo.
1: No centro de sementes, no Senacef, habitualmente fazemos a colheita da semente na árvore em pé, o que é mais moroso e mais difícil e mais oneroso.
0: Pelo Centro Nacional de Sementes Florestais do ICNF, Goretti Pinto.
1: Esta catástrofe veio trazer a oportunidade da gente poder colher a semente no chão, porque há aqui muita pinha que caiu. Portanto, é uma oportunidade. Colhemos muito mais quantidade de pinha do que habitualmente.
0: Uma oportunidade é, ao mesmo tempo, uma corrida contra o tempo.
1: Sem dúvida, porque temos de apanhar a pinha fechada, porque senão perdemos a semente no solo. Estamos no campo desde 24 de fevereiro. E, portanto, em princípio, até ao final de maio, enquanto a pinha não abrir, vamos continuar a apanhar pinha para termos semente, para depois florestarmos outra vez isto tudo.
0: Recentemente andou no terreno a colaborar com o ICNF uma equipa mobilizada pelo Centro Pinos, a Associação para a Valorização da Floresta do Pinho. Durante um mês, recolheu cerca de 10 toneladas de pinhas, metade do total.
1: Habitualmente, com a escalada, as árvores que colhemos por ano, depende um bocadinho dos anos, mas vamos supor que colhemos 6 toneladas de pinha. Este ano já conseguimos colher 20 toneladas com a ajuda da equipa do Centro Pinos, que foi uma parceria fantástica.
0: Susana Carneiro é a diretora executiva do Centro Pinos.
2: Uma pinha tem várias sementes, depois de abertas e de retirada aquela asinha. Cada semente pode originar uma planta, porque a taxa de germinação no Pinheiro Bravo é muito elevada. E, portanto, realmente destas 10 toneladas de pinha, chegamos a 4 milhões de plantas.
0: Segundo as mesmas estimativas, as sementes das cerca de 20 toneladas já recolhidas podem vir a produzir 8 milhões de plantas de pinheiro bravo.
2: Vamos conseguir produzir o dobro das plantas que conseguiríamos se não fosse esta parceria. Existe uma falta enorme de semente, e sem semente não há planta, não há floresta, não há rearborização. Então aproveitamos esta oportunidade para tentar repor esta falta de semente que já acumula há anos.
0: As pinhas recolhidas seguem para o Centro Nacional de Sementes Florestais, no Conselho de Amarante.
3: E no meio da desgraça que foi todo estes prejuízos provocados pela tempestade Christine, surge assim uma história de esperança. São 30 milhões de euros para 120 linhas de autocarros municipais, intermunicipais e regionais nos 10 concelhos do Alto Minho. A comunidade intermunicipal desta região quer ligar em rede todo o território. O projeto inclui também 4 ligações a municípios vizinhos: Braga, Esposende, Vila Verde e Barcelos, que integram acima do Cávado. O concurso público internacional já foi lançado. O objetivo é aumentar a mobilidade sustentável, neste caso, numa região que está a crescer demográfica e economicamente, no Amaral.
4: O concurso público foi lançado na semana passada, ultrapassa os 30 milhões de euros e vai abranger os 10 municípios que integram a comunidade intermunicipal acima do Alto Minho.
5: O objetivo foi o quê? Foi dar dimensão ao concurso, por um lado, como é evidente, tornar o concurso mais apetecível por parte das operadoras. E, por outro lado, também percebendo que hoje, quando falámos de linhas de transportes públicos, falámos de linhas que muitas delas têm caráter supramunicipal, não é?
4: Esta é a terceira vez que acima do Alto Minho tenta concretizar esta ligação em rede, 120 linhas municipais, intermunicipais e regionais de autocarros. O presidente da CIM, António Barbosa, diz que todas as autarquias foram envolvidas.
5: Cada município, de uma fase inicial, aquilo que fez foi estudar aquilo que é o seu território, perceber a necessidade que tinha, olhando aquilo que foi a transformação do Alto Minho, porque o Alto Minho de hoje é muito diferente de há 10 anos atrás.
4: O também presidente da Câmara de Monção ilustra este crescimento do Alto Minho.
5: O Alto Minho está a crescer, tem mais população, tem mais economia, tem mais negócio. Aliás, os dados recentes que temos dizem que nos últimos 10 anos o Alto Minho passou de um setor exportador de 1,6 mil milhões para 2,6 mil milhões.
4: E por isso, pela mobilidade sustentável, acima do Alto Minho gizou este projeto, 120 linhas para 10 municípios.
5: Nós, com este concurso público, o que fazemos é, basicamente, não é uma substituição, é basicamente um concurso novo, onde prevemos todas as necessidades dos nossos concelhos, quer em termos de transporte dentro dos concelhos e também na ligação entre os territórios, mas ao mesmo tempo diria, e essa é a parte importante de dar nota aqui, é que aquilo que este concurso público, ele tem por objetivo reforçar as linhas, ir de encontro até inclusivamente as zonas que não estavam cobertas por transportes.
4: Em suma, diz António Barbosa,
5: O objetivo é dar uma conectividade melhor e uma mobilidade melhor ao nosso Alto Minho, percebendo que a mobilidade hoje é também um fator de competitividade e nós, naturalmente, não queremos ficar atrás.
4: O prazo para a entrega de propostas ao concurso público termina a 8 de junho. António Barbosa espera que, até ao final do ano, possa ter o processo concluído e já com visto do Tribunal de Contas.
3: E por isso, porque o processo é complexo, ainda não há data para pôr a circular autocarros nas 120 linhas que vão ligar os 10 concelhos do Alto Minho. Em Guimarães, o novo Executivo quer que a gratuitidade dos transportes públicos esteja em vigor até ao final do ano. Esta era uma das promessas eleitorais do agora Presidente Ricardo Araújo, que pode vir a ser antecipada. Durante a campanha, Ricardo Araújo disse querer transportes gratuitos até ao final do mandato, em 2029. Agora, em Assembleia Municipal, o autarca esclareceu que já há trabalhos em curso. A Associação Nacional de Municípios Portugueses pede a criação de um mecanismo alternativo que permita acabar projetos financiados pelo PRR, o Plano de Recuperação e Resiliência, que não sejam concluídos dentro do prazo previsto. Os limites são exigentes e rígidos, diz Pedro Pimpão, presidente da Associação de Municípios, que espera alguma flexibilidade para concretizar todas as obras financiadas pelos fundos comunitários.
6: Continua a haver aqui prazos muito exigentes e rígidos. Continuamos a sensibilizar porque nós queremos, temos vontade de concretizar as obras e depois também tivemos a oportunidade de analisar também o PTRR, que é um documento que tem ali orientações estratégicas importantes para o futuro do nosso país. Aquilo que nós defendemos é que haja uma participação efetiva dos municípios na concretização do PTRR. E não há dúvidas nenhumas, temos provas dadas aos municípios, que quando os municípios têm diretamente acesso a esses investimentos, são as nossas comunidades que ganham.
3: Os prazos do PRR estão a terminar, acabam no final de agosto. A Associação de Municípios pede alguma flexibilidade para a conclusão das obras para lá desse período, principalmente nas zonas afetadas pelas tempestades de inverno. Os autarcas portugueses querem uma maior ligação das instituições europeias com os representantes do poder local. Tomaram posse esta manhã no Comitê das Regiões, isto numa altura em que se discute o próximo orçamento de longo prazo da União Europeia e se admite centralizar os fundos de coesão num plano único gerido pelo Governo Central. Os representantes dos municípios portugueses admitem que é preciso reivindicar o papel fundamental do poder local na execução dos projetos, mas também na decisão sobre como e onde vão ser aplicadas as verbas comunitárias. Andréa Neves.
7: Foi a primeira sessão plenária do Comitê das Regiões com a nova composição e, por isso mesmo, com os novos autarcas portugueses que representam os municípios nacionais. Carlos Moedas, autarca de Lisboa, eleito pelo PSD, foi nomeado chefe de delegação e Luísa Salgueiro, autarca de Matosinhos, eleita pelo PS, será a número 2 da delegação portuguesa.
8: É uma delegação muito heterogénea entre pequenas, grandes cidades em termos de dimensão, norte, sul, obviamente também partidariamente, mas todos com uma ideia fundamental, que é defender o nosso país, defender as nossas cidades, os nossos municípios e as nossas autarquias.
9: Somos uma delegação que representa a diversidade dos territórios, do interior, do litoral, municípios maiores, mais pequenos. Temos um duplo objetivo, por um lado, de melhor dominar as políticas da União com o impacto nos municípios e também trazer a experiência portuguesa para podermos influenciar as decisões.
7: Os autarcas consideram essencial a presença neste órgão consultivo da União Europeia. Luísa Salgueiro diz que é fundamental dar voz às regiões.
9: Nós queremos ter um papel, uma voz na decisão, não só na execução, porque quando se trata de execução somos sempre chamados, porque somos os que temos capacidade de ação e de concretização, mas também na definição das políticas. Neste momento vive-se uma situação especial, particularmente relevante, uma vez que está em fase final de aprovação o novo quadro plurianual de financiamento, que traduz uma alteração nas políticas da União, prevendo uma gestão centralizada nos governos nacionais.
7: E não faltam exemplos de áreas em que poderia haver uma ligação mais próxima dos autarcas com a Comissão e com o Parlamento Europeus, como refere Carlos Moedas.
8: Nós, como municípios, temos os nossos projetos, por exemplo, de habitação, mas depois estamos a construir com o nosso dinheiro e para receber esse dinheiro temos de estar à espera que o próprio país nos pague esse dinheiro. Seria mais rápido receber esse dinheiro diretamente da Europa, portanto cá está um caso em que seria mais fácil as cidades terem um contacto direto com a Europa. Tivemos agora, por exemplo, a discutir aqui o programa Horizonte Europa, o maior programa de ciência e inovação do mundo, e como é que as cidades podem vir a este programa diretamente sem passar pelos países.
7: Os autarcas eleitos por Portugal prometem trazer dificuldades e experiências para ajudar a dinamizar a força das regiões na União Europeia.
3: André Neves, correspondente da Rádio Pública em Bruxelas, os novos autarcas tomaram posse esta manhã no Comitê das Regiões. Nos Açores, pessoas em situação de sem-abrigo vão ter 8 alojamentos de transição em Ponta Delgada, na Ilha de São Miguel. A Câmara e o Governo Regional vão avançar com a construção. Para já, 33 pessoas reúnem condições para integrar os centros de alojamento. Carolina Moreira.
10: Está assinado o protocolo entre a Câmara Municipal de Ponta Delgada e o Governo Regional para a criação de 8 alojamentos de transição destinados a pessoas em situação de sem-abrigo. Segundo o autarca Pedro Nascimento Cabral, a construção está prevista para a zona dos Valados.
11: O município de Ponta Delgada irá ceder ao Governo dos Açores um terreno localizado na zona dos Valados, na freguesia dos Arrives, para a instalação de um centro de transição no que diz respeito à ressocialização que todos nós pretendemos da população sem abrigo.
10: Na ocasião, a Secretária Regional da Saúde reconheceu que este tipo de projetos tendem a ser conflituosos. Mónica Cidi considera, por isso, que o seu sucesso em Ponta Delgada depende da aceitação da comunidade.
12: A escolha do local se deve à necessidade de haver um terreno, uma zona mais afastada, mas que possibilite e que facilite as acessibilidades ao mesmo. Estamos aqui a falar à partida de 8 unidades de transição. Aquilo que se pretende é que sejam ocupadas de forma faseada para que haja e que se dê a possibilidade a toda a comunidade de se envolver com o projeto, de perceber o projeto.
10: O investimento de 300 mil euros prevê a construção de residências de tipologia T0 e T1 para uma pessoa ou um casal. Marta Gonçalves, do Instituto de Segurança Social dos Açores, explica exatamente a quem se destinam.
13: Os alojamentos de transição destinam-se à pessoa em situação de sem-abrigo, que já está, digamos aqui, numa última fase do seu processo, em que já tem um ganho de competências e estabilidade, sem problemáticas graves de saúde mental ou sem limitação física que impeça de viver, de facto, e gerir a sua vida diária sozinho. Pessoas que já tenham passado por um processo de alojamento temporário, que já tenham passado por intervenção psicossocial e da saúde, que já tenham ou já estejam em processo de integração ao nível de emprego ou de um programa de ocupação.
10: Em dezembro de 2025, o ICE identificou 33 pessoas que reuniam condições para integrar os centros de alojamento de transição em Ponta Delgada.
3: E este investimento está previsto para a zona dos Valados, na freguesia dos Arrifes, na ilha de São Miguel. Não querem abandonar a terra onde nasceram. Quase 80% dos jovens que vivem em zonas rurais gostariam de ficar a viver nestes territórios. Esta é a conclusão de um relatório europeu divulgado hoje. O documento também identifica as condições definidas pelos jovens para se manterem nas zonas rurais. Cláudia Martins, por exemplo, o acesso a transportes e ao mercado de trabalho.
14: A participação cívica é outro dos fatores elencados por 76% dos jovens rurais para justificar a permanência na terra de origem, bem como a necessidade de manter ligação às redes informais, à família, aos vizinhos e à comunidade. Além disso, neste relatório europeu sobre a juventude rural, os jovens indicam como condição para permanecerem nas terras de origem o acesso a melhores transportes e mais condições de emprego. O coordenador Francisco Simões defende, por isso, mais investimento público nessas áreas. Os municípios devem promover e apoiar sistemas de partilha de viaturas próprias ou redes de mini autocarros e, no caso do mercado de trabalho, a economia verde ou circular podem ser apostas de futuro. Dos mais de 2.500 participantes neste estudo, a maior parte tem nível educativo elevado e, por isso, é importante que as escolas e universidades da área formem os jovens de acordo com as necessidades das empresas locais. O aumento dos custos de vida nas zonas urbanas, sobretudo com a habitação, explica também os resultados deste estudo e mostra que a permanência nas zonas rurais é considerada mais viável.
3: Vieram para ficar as transições da juventude rural antes e depois da pandemia de Covid-19. É o nome do relatório elaborado no âmbito de uma parceria entre o Conselho da Europa e a Comissão Europeia. O estudo analisou como os jovens rurais de 14 países europeus com idades entre os 18 e os 30 anos fizeram a transição para a idade adulta no período pré e pós-pandemia de 2019 a 2023. Arrancou esta semana, 4 de maio, a pesca da sardinha. Os barcos saíram para o mar e o ministro da Agricultura e Pescas foi à Figueira da Foz, embarcou com os pescadores à meia-noite de segunda-feira para acompanhar o arranque da safra. A cota de sardinha atribuída a Portugal este ano é de 33,4 mil toneladas, mas nem toda é para consumo em fresco. Todos os anos, a indústria conserveira estabelece contratos com os pescadores para produzir conservas de sardinha para o mercado nacional e também para a exportação. Este ano, a Associação Nacional dos Industriais de Conservas de Peixe fez um novo acordo com a ProPeixe. A ProPeixe é uma organização de produtores de pesca com sede em Matosinhos. Segundo esse acordo, cerca de 40% da sardinha capturada este ano vai para a indústria, que vende para o mercado nacional, mas principalmente para o estrangeiro. E é justamente sobre isto que vamos falar hoje, em mais uma parceria mensal entre o Portugal em Direto da Antena 1 e o suplemento Agrovida, do jornal Vida Económica, que sai para as bancas amanhã, sexta-feira, mas que antecipamos aqui hoje. Por isso é a minha convidada e da jornalista Teresa Silveira, editora do Agrovida, que está aqui comigo também, Marta Azevedo, diretora de comunicação da Associação Nacional dos Industriais de Conservas de Peixe, que está em estúdio connosco. Muito boa tarde, Marta. Muito obrigada por ter aceitado o nosso convite. Este ano, o primeiro dia da pesca da sardinha não trouxe muita pescaria. As empresas de conservas estão confiantes que vão ter sardinha suficiente para a indústria?
15: Boa tarde, muito obrigada pelo convite. É um gosto enorme poder falar aos portugueses que nos estão a ouvir. A sardinha, logo no primeiro dia, foi sobretudo muito saborosa. Nós tivemos a oportunidade de provar nesse mesmo almoço que mencionou, comemorativo.
3: E pouca, sim, mas boa.
15: Pouca, mas boa, sim. Ainda não era, ainda era pequenina, claro, mas boa, saborosa, que é o que se quer. Sim, nós enquanto indústria estamos confiantes que este ano vai ser um bom ano. Os acordos que fizemos com números vêm nesse sentido, indicam-nos isso, essa confiança do trabalho que tem sido feito, até porque, como é de vosso conhecimento também, nós temos sido acompanhados neste processo de certificação, MSC, e portanto vem de encontro àquilo que são as nossas preocupações de que haja realmente sardinha em quantidades suficientes.
16: Agora perguntava-lhe, há um acordo ibérico para a captura da sardinha que termina em 2026, já está em preparação um novo acordo para o pós-2026?
15: Certo, já estamos com isso em mente, obviamente. É uma certificação que nós não queremos deixar cair por todos os motivos. Não só porque a alavanca, obviamente, nos certifica o pescado, a alavanca a pesca. Nós temos a percepção de que o valor da sardinha certificada é percepcionado logo no momento da venda, portanto é valorizada.
16: É valorizada pelos consumidores.
15: É valorizada pelos consumidores e é valorizada em toda a cadeia, desde logo no momento, no próprio pescador. Começa logo no momento da venda direta.
16: E as quantidades de sardinha e de outro pescado, mas em concreto a sardinha, que é desse peixe que falámos. Particularmente esta semana, as quantidades que estão contratualizadas são satisfatórias, são suficientes para abastecer a indústria durante este ano?
15: Sim, eu estou convencida que sim. Nós, indústria conserveira, absorvemos cerca de 40% do que é.
16: Em toneladas, isso significa quanto?
15: É possível
16: darmos esse número?
15: É possível dar-lhes esse número, sim. No entanto, dizer-lhe que há uma parte que fica imediatamente, que nós quando estamos a falar nesses cabazes, há uma parte que fica desde logo na doca, há uma percentagem que é garantida ao preço, à venda direta, e depois vamos também falar naquilo que é o resto da cadeia, nomeadamente a parte da congelação. Portanto, tudo isto é contemplado quando nós chegamos a este entendimento de valores e de números.
16: Quantas
15: para
16: fábricas
15: produção
16: é que temos em Portugal e quantos postos de trabalho é que estas fábricas garantem?
15: Temos 16 fábricas a trabalhar de conservas neste momento e estamos a falar em que geramos cerca de 4 mil empregos.
3: E estão localizadas em que zonas do país? Matosinhos?
15: Maioritariamente temos 4 fábricas em Matosinhos, portanto neste momento, à semelhança dos Açores, é onde temos o maior número de fábricas.
3: Matosinhos e os Açores?
15: Matosinhos e Açores, mas depois temos Póvoa, Vila do Conde, Figueira da Foz, Peniche e Algarve.
3: Uhum. Sabemos que, Marta, sabemos que a indústria conserveira é fortemente exportadora, vende cerca de
15: 75%,
3: 70% da produção, sim, para mais de uma centena de mercados. Para que países, principalmente?
15: Eu diria que Estados Unidos, Canadá, Espanha, França, Itália, Reino Unido, muito. Este tem sido o nosso histórico e mantém-se e vem crescendo.
3: E quais são aqueles que pagam melhor as nossas conservas?
16: Estamos a falar de países com um elevado poder de compra e que, em
15: todos
16: princípio,
15: eles
16: tinham condições de remunerar bem as nossas conservas.
15: E isso acontece. nós, sobretudo, há uma valorização do produto em si e uma procura, que não teve inicialmente a ver com uma questão de preço, porque nós agora, por exemplo, estamos já com um foco em novos mercados, como o Japão, a Alemanha, a Polónia, e aqui há vários fatores que nós avaliamos quando procuramos um mercado de exportação, ainda que já venha, obviamente, a parte histórica, que também tem a ver com esta apetência pelo peixe em si e pela predisposição à alimentação e este cuidado. Hoje em dia há algumas coisas que nós ouvimos muito falar, nomeadamente umas questões de sustentabilidade, e que é preciso que os países valorizem isto também. Portanto, há aqui um
3: mesmo assim, em termos nutricionais, as conservas voltaram, ou pelo menos são muito aconselhadas pelos nutricionistas, numa alimentação saudável e equilibrada.
15: Não sei se podia dizer isto. Eu diria que deviam ser ainda mais aconselhadas, porque logo a seguir ao peixe que nós comemos fresco, as conservas são o mais fresco que podemos comer a seguir ao peixe em si, em banca. Nós sabemos, não desfazendo, obviamente o peixe congelado também é excelente, mas às vezes há oscilações, não é? No que estamos a falar de temperaturas. Aqui nós estamos a falar num produto que vem direto da lota para a lata.
16: E que tem prazos de validade
15: alongados
16: sim, que sim, permite sim. Aqui, por um lado, portanto, dispor do produto durante
15: muito tempo,
16: vários meses, e também permitir que ele chegue a mercados muito longínquos, viajando bem. Portanto, é um produto que exportado viaja bem, não é?
15: Viaja muito bem, sim, sem oscilações. Aliás, há pessoas que acreditam que compram conservas e as guardam, porque acham que elas que vão até apurar e comem já muito depois da data. E há muita gente que faz isso. Alguns gourmands, como nós costumamos dizer, são apologistas disso, como se faz com alguns bons vinhos.
3: Há algum estudo nesse sentido de que a conserva apura com o tempo, tal como o vinho?
15: Eu gostava de deixar ficar esse mito, porque acho que tem muita sensibilidade de cada um. Há pessoas que juram a pé juntos que sim, que uma conserva que esteve guardada aquele tempo que apurou, se nós abrirmos a lata e fizermos análises em laboratório, sim, vai ser a mesma composição. No entanto, o nosso paladar é uma coisa muito especial, e às vezes todo o fator envolvente, sim, o momento em que estamos a abrir, de onde é que veio a lata, as pessoas que estão connosco, vão fazer a diferença. Portanto, eu acho que essa resposta eu deixaria no nosso imaginário.
16: Deixa-me colocar-lhe uma questão relacionada com o momento político, geopolítico que estamos a viver, e com a guerra no Médio Oriente e com os constrangimentos no Estreito de Hormuz, que além de já encarecerem substancialmente os nossos combustíveis e outros fatores de produção que estão ligados à indústria e ao processo produtivo, que constrangimentos é que estão a sentir neste momento, por um lado com as exportações, uhum, e por outro lado com os custos de produção nas fábricas de conservas?
15: Ora, dizer-lhe o seguinte, nós já vínhamos a atravessar uma guerra antes, portanto aquilo que tem a ver com aumentos de custos já se vinham também a refletir, nomeadamente nos custos de energia. Nós temos que ter a percepção de que toda a nossa linha, desde o momento da pesca em que o gasóleo já sobe nos barcos que vão ao mar, portanto o produto já nos chega mais caro. Há transformação em fábrica, porque nós temos a esterilização e a cozedura do peixe, e portanto são tudo coisas que dependem da energia. E depois, quando nós tiramos o produto das nossas fábricas para distribuição, isto também vai ter um custo acrescido. Portanto, efetivamente, nós somos uma indústria onde todos estes aumentos que estamos a viver se refletem e já vinham de trás. Obviamente que no Médio Oriente, nós aqui, não afeta diretamente, há bocadinho estávamos a falar da sardinha, não afeta diretamente a questão da sardinha como recurso, porque felizmente ainda temos esta vantagem de que o primeiro produto que nos chega ainda é muito a nossa costa.
16: Mas cria constrangimentos movimentação dos contentores
15: Mas vêm a seguir, vêm nos fretes marítimos, nos seguros, nas embalagens, nos óleos, nos prazos de entrega, diria até na previsibilidade que temos da cadeia de abastecimento. Portanto, todo o resto, e algum produto também, se tivermos, por exemplo, a falar em atum, obviamente nós temos atum nos Açores pescado ainda à linha até do modo tradicional, portanto ainda temos essa vantagem, essa magnífica vantagem de ter atum nosso, mas há uma outra parte também, nomeadamente o skipjack, que vem de fora, e portanto nem todo o nosso produto é direto. E esta questão aqui do Estreito de Hormuz é um ponto crítico para a energia mundial.
16: Mas já estão a sentir algum constrangimento?
15: Inicia-se agora, porque em boa verdade, Teresa, nós até aqui aquilo que fizemos foi escoar algum stock que tínhamos, sim, de forma a não falhar.
3: Já escoaram todo?
15: Em algumas das fábricas, acredito que sim. Por cá é um número que não tenho, portanto, em concreto.
3: Vão começar agora a sentir...
15: Acredito que daqui para a frente, se a guerra se mantiver, venha a ter algum reflexo, sim.
16: Os pescadores já disseram que o pescado está mais caro,
15: obviamente,
16: porque, obviamente,
15: desde logo,
16: as embarcações
15: têm um custo maior. Algumas até, eu não quero ser alarmista, mas também estarão a par, que algumas até já ameaçaram parar se esta questão não for resolvida. Obviamente são questões a que o Governo também tem que estar atento, porque...
3: E para além disso, há o preço do azeite, das latas de conserva, a logística, o próprio transporte.
15: Exato.
3: Estão preocupados com o aumento dos custos de produção e com o peso que isso possa ter na fatura final?
15: O azeite também é uma das questões que já se vem. Azeite e vinham os cereais, portanto já vinham na guerra anterior que estávamos a atravessar. Tudo isso acaba por ter reflexo, sim. Nós também temos a folha de Flandres nas latas, portanto é incontornável que esta alteração e este percurso, estes tempos que estamos a viver, têm reflexo em tudo e nesta indústria também terão. Eu gosto de uma forma otimista de dizer que, mesmo que uma lata de conservas aumente o seu preço,
3: que é o que vai acontecer,
15: que é o que inevitavelmente pode vir a acontecer, continua a ser um produto muito acessível e de excelente qualidade. Portanto, de certa forma, passar aqui uma nota de confiança que eu acho que os portugueses já têm nas conservas.
16: Era isso que eu lhe ia perguntar. Os consumidores portugueses têm verdadeira consciência? Estávamos a falar até em off antes do programa,
15: sim,
16: começar. Os consumidores portugueses têm essa percepção, por um lado, da qualidade nutricional dos produtos em conserva, certo, e, por outro, da acessibilidade em termos de preço?
15: Deixe-me colocar as coisas assim. Nós estamos numa fase, eu diria, de transição. Nós somos um alimento de conforto, o que me deixa com uma gratidão enorme e muito feliz. Porque quando há Covid, compram conservas de papel higiênico. Quando há um apagão, compram conservas outra vez. Agora há uma guerra e há conservas outra vez. Recentemente, semana passada, salvo-erro, o governo fez não é um cabaz, mas...
16: Sim, um kit de sobrevivência.
15: As conservas estão também, sim, incluídas. Sim. Portanto, de certa forma, os portugueses confiam em nós e nós estamos lá quando é necessário. E isso é... E eu acho que isso encerra muita beleza. Mas respondendo mais diretamente à sua questão, temos aqui dois problemas acrescidos. Um, que são a geração anterior à nossa, que se comiam conservas e muitas vezes até no centro do país, em regiões centro, onde o peixe não chegava fresco, eram as conservas que resolviam esta questão. E portanto há esta questão histórica, nós consumíamos muitas conservas. Depois temos esta nova geração, eu costumo dizer meio a brincar, meio a sério, que não sabe cozinhar, não é? Estes jovens agora têm às vezes isto. E é preciso despertá-los para isto, porque nós temos as conservas como uma coisa histórica que comíamos antigamente e temos como um recurso. Mas não temos as conservas vistas como o que já se pode perfeitamente fazer, não só uma entrada, como um primeiro prato,
3: aliás,
15: com muita
3: qualidade. Que as conservas passaram mesmo da ração de combate e das dispensas dos portugueses, e estou a falar aqui em Portugal, nas alturas da pandemia, do apagão, para as mesas gourmet, porque agora já não é assim tão raro ver-se uma conserva num prato gourmet, numa entrada,
15: eu tenho vindo a fazer...
3: até numa sobremesa.
15: Verdade, eu tenho vindo a fazer esse trabalho desde que estou na associação. Tenho desafiado, acho que é o termo certo, muitos chefes de renome da nossa praça, do nosso país, para virem a fazer, para desenvolverem receitas com conservas, porque acho que isso lhes dá uma notoriedade e uma notoriedade que as conservas merecem e que se calhar até aqui não tinham. E nós temos chefes como o Álvaro Costa, o Bertilio Gomes, o Vítor Sobral, o Marco Gomes, a fazerem pratos.
3: Isso
15: com
3: quer dizer o quê?
15: Tardão.
3: Que há margem para a indústria conserveira crescer no mercado nacional?
15: Sem dúvida nenhuma.
3: Qual é a estimativa que gostava de atingir realisticamente?
15: Posso lhe dizer já um número assim?
3: Pode.
15: De uma forma um bocadinho bruta.
16: Diga, queremos novidades.
15: Vou-lhe dizer. Eu gostava que ela crescesse pelo menos 60%.
3: 60%?
15: Sim. E vou-lhe explicar o porquê dos meus 60%.
3: Tem um minuto.
15: Ok, então nestes dois minutos eu vou-lhe dizer o porquê destes 60%. Nós exportamos, como disse bem, 70% do que produzimos. No entanto, há 60% de conservas que nós compramos vindas de fora. O que é que isto significa? Uma coisa simples. No momento de compra, ou seja, nós consumimos muito mais conservas do que as que ficam cá, do que os 30% que ficam cá. Porquê? Porque quando vamos comprar conservas e vamos muitas vezes às grandes superfícies e pegamos numa lata, não estamos a escolher português. Portanto, a minha última nota, se tem que ser neste minuto final, é que no momento de compra se lembrem de comprar português, por vários motivos: saúde, qualidade, e porque, quer queiramos, quer não, isto alavanca o país, cria novos postos de trabalho, portanto,
16: e reduz a pegada de carbono também.
15: Reduz a nível de sustentabilidade. Portanto, nós estamos muito capazes para produzir e consumir muito mais conservas.
3: Com esta pujança toda, esta é uma indústria com futuro?
15: Com muito futuro. com muito futuro, imenso futuro, e nós ainda por cima temos estes jovens que agora viajam, fazem Erasmus e portanto têm mais a que ser nossos porta-vozes, porque destes 30% de conservas que ficam cá, eu acredito, isto não é um número oficial, que 10%, vamos dizer, são comprados por turistas que nos visitam. Então isto significa que nós produzimos, consumimos 20% do que estamos a produzir.
3: Tem muito trabalho
15: à margem para mais.
3: Agora
15: eu espero
3: para
15: poder continuar isto. Sim, a falar aos portugueses. Muito obrigada por me terem recebido, foi excelente. É uma forma de passar esta mensagem, consumam conservas portuguesas, experimentem espécies novas, temos 36 espécies em lata.
3: Por exemplo, alguma
15: dourada, fruta, robalo, pescada, além do bacalhau, e nós temos tanta coisa diferente que os portugueses não conhecem.
3: Normalmente é o atum, é a sardinha, é a cavala.
15: E a cavala, mas há muito mais.
3: São as mais vendidas?
15: São, seguramente. São, claro que sim, atum e sardinha.
3: Para além das várias gamas de produtos dentro de uma espécie,
15: há várias gamas de produtos. E já temos molhos, experimentem
3: com óleo, com azeite,
15: coisas diferentes, truta com caril, experimentem robalo, experimentem tudo isto, simplifica a nossa vida e podemos ter isto no armário em casa. Se chega um grupo de amigos, é válido. Se estamos cansados, é válido. Se chegar a sogra também, portanto, conservas.
3: Abrimos aqui uma pequena hora de almoço.
15: Conservas portuguesas, sim. Muito qualidade bem. E saúde.
3: Marta Azevedo, muito obrigada por ter vindo ao Portugal em Direto para esta parceria. Nós três encontramos no próximo mês. Boa tarde e muito obrigada.
15: Boa tarde.
3: Saber onde brincar na região de Setúbal é o desafio lançado com o projeto Uma Região a Brincar, mapa de lugares conhecidos e a descobrir. A ideia é criar uma ferramenta digital onde se possa identificar os cantos e os recantos, onde é possível saltar à corda, jogar à macaca ou fazer um jogo de basquetebol. Uma forma de incentivar crianças e jovens a deixarem os ecrãs e conviverem e brincarem mais. Paula Vera.
17: O desafio é tirar as crianças de casa, pousar telemóveis, desligar tablets e computadores e ir brincar para a rua. O mapa digital proposto pela Associação de Municípios da Região de Setúbal propõe aos mais novos onde estão os locais onde podem brincar. A presidente da associação, Ana Teresa Vicente, abre-nos o mapa.
18: Consiste sobretudo numa ideia de levar às crianças e aos jovens um conhecimento da nossa região através, no fundo, daquilo que é o que as crianças mais gostam de fazer, que é brincar.
17: Ou seja, é a criação de um mapa onde vai ser possível saber onde se pode brincar.
18: Exatamente, onde se pode brincar, onde está, que tipo de brincadeiras em cada sítio. É isso, é um desafio para brincar e mostrar os espaços onde pode brincar.
17: Vários municípios do distrito de Setúbal participaram na feitura deste mapa, onde estão os locais de brincadeira. Escorregas, baloiços, balancés, campos para jogar futebol ou basquetebol, jogos da macaca, um sem fim de propostas que as crianças precisam de conhecer, diz Ana Teresa Vicente.
18: São jogos tradicionais, muitos deles, outros, enfim, mais contemporâneos, digamos assim, são um espaço onde se pode em fazer os vários jogos, sobretudo estimulando práticas coletivas. E, portanto, voltamos à preocupação de combater vidas mais sedentárias, não é? Mais fechadas sobre si mesmo, mais fechadas sobre as redes e mais fechadas sobre os equipamentos eletrónicos.
17: A seu ver, nestas últimas décadas, temos estado a tirar o direito de brincar às crianças?
18: Sem consciência disso, mas objetivamente eu acho que é isso que se passa.
17: Uma região a brincar, mapa de lugares conhecidos e a descobrir. É a ferramenta. Para saber onde brincar, basta clicar em mapadobrincar.amrs.pt.
3: O mapa digital vai ser lançado esta tarde no Seixal pela Associação de Municípios da Região de Setúbal. Ali é possível identificar espaços de brincadeira dedicados às crianças. Este fim de semana há visitas guiadas por arquitetos, historiadores e outros especialistas em urbanismo e património. Visitas a espaços onde, em alguns casos, não temos a oportunidade de entrar. É a 15ª edição do Open House Lisboa, subordinada ao tema sobre arquitetura e comida. Uma edição que leva os visitantes pelas história da alimentação nos diferentes espaços, desde a produção até à mesa. Ana Laura.
19: Um convento, uma horta ou um café histórico, da produção alimentar até ao prato, pelos bastidores invisíveis da alimentação, num abraço com a arquitetura, explica Mariana Sanches Salvador, uma das curadoras.
20: Toda uma infraestrutura, muitas vezes invisível, que assegura esse abastecimento diário, e o que nós queríamos era precisamente dar visibilidade a esses espaços. Portanto, não só aquilo que estamos habituados a considerar, os últimos restaurantes, os novos conceitos, os supermercados do dia-a-dia, não é? Mas tudo aquilo que está a montante desse abastecimento.
19: Ao todo, são 77 espaços, uns mais reservados que outros, como é o caso dos armazéns subterrâneos do Mercado da Ribeira, em Lisboa.
1: Alguém quer espreitar? Aqui é produzido gelo, que é vendido aos nossos comerciantes.
21: Alguma ideia de qual é a capacidade de produção de gelo?
1: Portanto, as caixas deles levam 50 quilos cada caixa aproximadamente e fornecemos cerca de 50 caixas.
19: Gelo esse que outrora chegava à capital através do Mar da Palha, como recorda o historiador Anísio Franco, o outro curador do Open House Lisboa.
22: Há gelo em Lisboa desde o século XVIII, que era um luxo absoluto, e sabemos que ele era produzido no Monte Junto. Como é que ele chegava ainda em pedra a Lisboa? Tinha que haver um processo muito rápido de transporte do Monte Junto, que passava pelo Rio Tejo e era comercializado, imaginem onde? No Martinho da Arcada, que é também um dos sítios que nós escolhemos. E a partir do Martinho começam as geladarias.
20: E é interessante porque o gelo, para não derreter, vinha acondicionado em palha.
22: Deixavam cair palha e depois, a certa altura, o rio enchia-se de palha. Mar da Palha.
19: Uma edição para perceber todo o circuito alimentar, desde a produção à comercialização, passando também pela distribuição e preparação, num programa que inclui 5 percursos urbanos preparados e conduzidos por especialistas.
3: Open House Lisboa, esta edição subordinada ao tema sobre arquitetura e comida, é já este sábado e domingo. É tudo por hoje, voltamos amanhã a ligar o território de uma ponta à outra, o norte e o sul, o litoral, o interior, o continente e as ilhas. Contamos com a sua escuta desse lado. Até amanhã, fique bem.
19: Boa tarde, Cláudia Costa no Portugal em direto desta quinta-feira.
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19: Estamos a pouco mais de um minuto das 14h. Daqui a pouco chegam as notícias.
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1: Estamos ligados, daqui a pouco, faltam poucos segundos, temos notícias por aqui na Antena 1. Mantenha-se connosco, se vai na estrada, uma boa viagem, boa tarde também.
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1: Boa tarde, são 2 horas no continente e na Madeira, 1 da tarde nos Açores. Está na hora de conhecermos as notícias que marcam esta quinta-feira, Frederico Moreno.
2: O Exército anuncia a morte de um dos militares paraquedistas envolvidos numa queda em tanques. O militar estava hospitalizado, mas num quadro de morte cerebral. A Ministra da Saúde tranquiliza a população sobre o antivírus. Ana Paula Martins garante que o risco de transmissão é muito baixo. Apesar das suspeitas de crimes graves a envolver mais de 2 dezenas de polícias, o Secretário de Estado Adjunto da Administração Interna não vê motivos para alterar as regras de admissão na PSP.
1: Notícias às 2, a edição é do jornalista Frederico Moreno.
2: Morreu um dos 2 paraquedistas que tinham ficado feridos devido a um acidente em Tancos na passada terça-feira. A morte do militar foi divulgada há pouco pelo Exército Português. O militar estava internado no Hospital de São José, em Lisboa, depois da queda ocorrida durante uma ação de formação. Em comunicado, o Exército lamenta profundamente este trágico desfecho e apresenta as mais sentidas condolências à família, amigos e camaradas. Foi também determinada a abertura de um processo de averiguações com vista ao apuramento de todas as circunstâncias do ocorrido. O outro paraquedista envolvido no acidente está internado no Hospital de Leiria, numa situação estável e sob observação. O Governo aprovou em Conselho de Ministros o decreto dos médicos tarefeiros, que regula a contratação destes profissionais em regime de prestação de serviços no SNS. Em conferência de imprensa há pouco, a Ministra da Saúde, Ana Paula Martins, explicou que o objetivo é que as equipas no Serviço Nacional de Saúde sejam compensadas por ficarem no sistema.
3: Acaba por pretender ser um incentivo à disponibilidade que os médicos do Serviço Nacional de Saúde, que já hoje têm mesmo com sacrifício da sua vida pessoal, para manter os serviços de urgência a funcionar. Nós temos cerca de 168 serviços de urgência. As equipas têm, de facto, nomeadamente as equipas do Serviço Nacional de Saúde, são compensadas por ficar no Serviço Nacional de Saúde por ficar a fazer este trabalho.
2: Em relação ao diploma original que tinha sido vetado pelo anterior Presidente da República, Marcelo Rebelo de Sousa, são feitas ligeiras alterações no novo diploma. A Ministra da Saúde ressalva também que os incentivos para este regime, para os médicos tarefeiros, são muito compensadores.
3: Naturalmente que o nosso grande objetivo é que haja planeamento anual de escalas e este regime de valorização e de incentivos ao trabalho suplementar para todo o ano promove efetivamente vários, se me permitem, vários escalões de incentivo de acordo com os blocos de, são blocos de 48 horas, isso agora tem pouco interesse se calhar para esta nossa conversa, mas são basicamente blocos de 48 horas que, bloco a bloco, vai aumentando o incentivo e a majoração sobre esse incentivo.
2: O Conselho de Ministros também deu hoje luz verde a um regime de prestação de serviços médicos em serviços de urgência e foi aprovada a nova lei orgânica do INEM. Nesta conferência de imprensa, a Ministra da Saúde foi também questionada pela Antena 1 sobre o antivírus. Ana Paula Martins tranquiliza a população, diz que o risco de transmissão é muito baixo.
3: Nós, aquilo que posso dizer neste momento, quem gere esta matéria é a Autoridade de Saúde e a Diretora-Geral de Saúde, como a Autoridade de Saúde. Estamos a receber informação hora a hora, mas neste momento a Direção-Geral de Saúde avalia o risco para residentes em Portugal como muito baixo, não se esperando qualquer transmissão generalizada. Eu queria dizer isto de forma clara, a partir de uma mensagem da Senhora Diretora-Geral da Saúde, e por isso o que vos podemos dizer é que Naturalmente, tendo em conta esta situação, estamos a acompanhar, através da Direção-Geral de Saúde e das autoridades internacionais sanitárias, a todo momento esta situação.
2: A Ministra da Saúde com o ponto de situação relativamente ao antivírus. Já hoje o Ministro Português dos Negócios Estrangeiros tinha afirmado que as autoridades estão a tomar as medidas adequadas para controlar o surto. Paulo Rangel diz que não há motivos para alarmismo. O navio está neste momento a caminho das Ilhas Canárias. O Governo espanhol admite recorrer a medidas legais para impor quarentena aos passageiros do cruzeiro onde foi detectado este surto. Foi isso mesmo que disse hoje a Ministra da Saúde espanhola à rádio Cadena Ser. Mónica Garcia confia na responsabilidade dos passageiros, mas lembra a existência de uma lei dos anos 80 que protege a saúde pública e que permite a imposição de um isolamento obrigatório.
4: Nosotros vamos a apelar, obviamente, ao sentido comum e à responsabilidade.
5: Vamos apelar, obviamente, ao sentido comum e à responsabilidade para que eles mesmos entendam a necessidade. E se não o entenderem, temos instrumentos legais para adotar as medidas suficientes para os proteger e para proteger a população. Estou convencida de que tanto as famílias como os passageiros vão ser responsáveis e vão querer estar isolados e controlados para cuidar da própria saúde e da saúde pública.
4: E também em matéria de cuidado da saúde pública.
2: Explicações da Ministra Espanhola da Saúde. O navio cruzeiro deverá chegar às Canárias no próximo domingo. Antes da aproximação a Cabo Verde, cerca de 30 pessoas que viajavam a bordo deste cruzeiro afetado por um surto de antivírus desembarcaram do navio após a morte do primeiro passageiro. Informação divulgada hoje pelas autoridades dos Países Baixos. Já se sabia que alguns passageiros tinham deixado a embarcação, incluindo uma cidadã neerlandesa que foi depois hospitalizada na África do Sul, onde acabou por morrer. Um encontro amigável e construtivo, é assim que os norte-americanos definem a audiência de Marco Rubio com o Papa Leão XIV. O secretário de Estado norte-americano já deixou o Vaticano. Em comunicado, o gabinete do chefe de diplomacia dos Estados Unidos indica que este encontro com o líder da Igreja Católica demonstra a relação forte que existe entre a Santa Sé e os norte-americanos. A audiência durou cerca de 45 minutos e ajudou a reforçar o compromisso comum em prol da paz e da dignidade humana, isto apesar das recentes críticas de Donald Trump ao Papa Leão XIV. Foi libertado esta manhã o único civil envolvido em suspeitas de crimes de tortura e violação numa esquadra da PSP em Lisboa. O homem é segurança num espaço de diversão noturna. Foi libertado esta manhã porque a juíza de instrução criminal aceitou um pedido de habeas corpus apresentado pelo advogado Pedro Madureira. Advogado do segurança, diz que a detenção não foi feita de acordo com a lei, o que fragiliza todo este processo.
6: Quando uma pessoa é detida e o senhor juiz de instrução criminal diz que é detida de forma ilegal e por ser restituída à liberdade, cada um retira as suas conclusões. Eu parece-me que é claro, se uma pessoa é detida para ser sujeita a primeiro interrogatório a um senhor juiz de instrução criminal que diz que a detenção não foi feita de forma que a lei o exigia, podíamos retirar as nossas conclusões.
2: O advogado deste segurança, que foi detido na passada terça-feira e que esta manhã foi libertado, saiu do tribunal. Os interrogatórios aos 14 polícias vão ser iniciados daqui a pouco, às 3 da tarde. Ao todo eram 16 os detidos, mas um agente da PSP já tinha sido libertado no início deste processo. O secretário de Estado adjunto da Administração Interna diz que não há razões para alterar as regras de admissão na escola de formação de agentes da PSP. Paulo Ribeiro considera que o caso da alegada violência na esquadra do Rato não é sistémico.
7: Quem se dirige a um agente, a um militar, um agente da PSP ou um militar da GNR, a uma esquadra, a um posto, pode confiar naqueles homens e mulheres que os acolhem. São pessoas com elevados padrões, mas obviamente que muitas vezes nós no pomar temos o que podemos chamar maçãs podres, mas o todo, a árvore não faz a floresta. E isso é importante nós passarmos.
2: Paulo Ribeiro acredita que este caso de tortura e violência não é representativo das forças de segurança em Portugal. O secretário de Estado adjunto da Administração Interna falou à margem de uma conferência esta manhã no Porto sobre segurança, onde esteve também o diretor nacional da PSP, Luís Carrilho. Realça que o princípio de presunção de inocência também se aplica aos polícias. Cabe aos tribunais fazer o julgamento.
8: A Polícia de Segurança Pública denunciou. Como é natural, a direção do inquérito em Portugal pertence ao Ministério Público. O Ministério Público solicitou à Polícia de Segurança Pública, que está a dar apoio, os nossos polícias estão a dar apoio neste inquérito, e é uma grande honra também para nós, em termos de credibilidade da instituição, e devemos deixar as instituições funcionarem. Porque o princípio da presunção da inocência também se aplica aos polícias. O julgamento não é feito na praça pública. O julgamento é feito nos tribunais e devemos deixar as instituições fazerem esse trabalho.
2: Diretora Nacional da PSP, a remeter para os tribunais o julgamento destes polícias que foram detidos no processo de alegadas torturas e violações a pessoas vulneráveis, como toxicodependentes e sem-abrigo, a maioria estrangeiros, na esquadra do Rato, numa investigação denunciada pela própria PSP. A companhia aérea Croatia Airlines anuncia o cancelamento de cerca de 900 voos devido à crise dos combustíveis. O diretor comercial da transportadora croata adianta que estes cortes nas viagens de avião representam 5% do total de voos programados até julho. O responsável anunciou ainda um aumento no preço dos bilhetes a partir do próximo mês, devido sobretudo à subida do custo do combustível para aviões, que duplicou desde o início da guerra no Irão. Já aquecem os motores, o Rally de Portugal vai para a estrada daqui a instantes. Para esta hora está prevista a cerimónia oficial de partida em Coimbra. Temos em direto Jorge Alexandre Lopes, que acompanha aqui na rádio os desportos motorizados. Estás na Exponor em Matosinhos, onde fica localizado o centro operacional deste rally. Quais são, Jorge, os grandes atrativos para a edição deste ano, que começa hoje?
9: Boa tarde. Arranca em Coimbra, como disseste, 67 equipas, 23 classificativas, mais de 344 quilómetros competitivos. É o primeiro rally de terra da época, considerando rally de terra se exceptuarmos as características específicas do rally safari. As grandes particularidades é que a Toyota, até esta altura, dominou por completo, 100% de vitórias, 5 vitórias em 5 rallies, embora 4 pilotos diferentes da equipa Toyota a ganharem os vários rallies. Está, portanto, muito dividido, mas é um bolo que tem sido totalmente comido por parte de uma única equipa. Ora, a Hyundai, a sua rival neste Campeonato do Mundo, tem aqui em Portugal o primeiro rally com características para poder discutir a vitória. Neville, o espanhol sordo, também o francês Formeau, vão tentar fazer pela vida. Em teoria é isso que acontece. Na prática, vamos ver se consegue colocar no terreno esse contra-ataque. A Toyota é, sem dúvida, a favorita e, naturalmente, Sebastien Ogier, que aqui já ganhou 7 vezes e tenta este ano não só aqui uma 8ª vitória, mas também o 10º título mundial, naquele que pode muito bem vir a ser o último ano, a última presença de Ogier, que provavelmente vai sair do Mundial, já deu sinais disso no final desta temporada. Ias fazer uma pergunta.
2: Não, ia perguntar se a chuva pode baralhar as contas.
9: Sim, bom, vamos ver se a meteorologia muda. Para já está prevista chuva amanhã para o final da tarde e particularmente para o dia de sábado. A chuva sempre traz consigo características muito particulares para os rallies, endurece um pouco aquilo que os pilotos têm que passar pela frente. Para já, hoje, o que está previsto nestes primeiros troços é que os pilotos que saem na frente vão ter que limpar a estrada, com isso vão perder algum tempo, e aí está um fator de vantagem para pilotos como Solberg e Sebastien Ogier, que vão passar mais atrás na sua ordem de partida e, portanto, vão ter vantagem com a terra solta, ou para os homens da frente vão ter para si maior vantagem. Estes primeiros troços do dia de hoje são apenas para marcar um primeiro alinhamento de classificação. Creio que amanhã na zona de Erganil, Góis, Lousã, aí sim começará a ser feita, digamos que, a primeira separação de trigo e joio para quem é mais favorito à vitória neste rally.
2: E vai estar bastante atento o Jorge Alexandre Lopes. O rally na Operação Antena 1 tem transmissão integral em permanência com a imagem de todas as classificativas através do RTP Play. Quem vai ao Mundial de Futebol e quem fica de fora? É a dúvida que o selecionador Roberto Martínez vai desfazer no dia 19 de maio, data divulgada esta tarde pela Federação Portuguesa de Futebol. A lista final de convocados vai ter 26 jogadores que vão participar no Campeonato do Mundo, que neste ano decorre nos Estados Unidos, no Canadá e no México. A seleção de Portugal vai estrear-se no dia 17 de junho, na fase de grupos, perante a República Democrática do Congo.
1: Frederico Moreno, edição das 14h, num simultâneo com a RTP Antena 1 Madeira e RTP Mundo. Lembro que a informação está também em permanência em noticias.rtp.pt. São 14h15, uma boa tarde, boa viagem também. Vamos atualizar a informação de trânsito agora com a Sandra Pereira. Olá, Sandra, viva, boa tarde.
10: Olá, muito boa tarde, Filomena Crespo. E começamos com a informação de acidente na segunda circular, Benfica-Aeroporto, é a seguir ao Estádio da Luz e já está a provocar demora a partir da zona comercial de Benfica. Quanto à A5 de Cascais para Lisboa, já se para na descida de Monsanto para as Amoreiras. No Algarve, há 22, no sentido Faro, Vila Real de Santo António, na sequência de um pista de um caminhão antes da saída para Tavira. O trânsito está a ser desviado em Olhão para trabalhos de remoção, portanto, cuidado. E no Porto, a VCI, no sentido de Rábida Freixo, as filas estão a partir da saída para a Boa Vista, com trânsito aqui bastante complicado. Já para as estradas nacionais, muita atenção porque há muitos grupos de peregrinos que já estão a circular pelas estradas nacionais em direção ao Santuário de Fátima.
1: Sandra Pereira, no Serviço de Trânsito da Antena 1.

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1: Nem mais, é isso. Já cá estou, até às 4 vai ser assim, duas de prosa, hoje também com o João Carrasco e o Tiago Vaz. A produção é da Bárbara Almeida, a coordenação da Rita Roque, e agora é tempo de voltarmos à música.

0: Chama-se Mar, esta canção que deu assim o mote para esta emissão, que vai prolongar-se até às 4 da tarde, por aqui. Estou naturalmente a contar consigo desse lado. Vamos embora?
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0: Daqui a pouco abrimos o Almanac de Ouvido com a Mafalda Lopes da Costa.
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4: Hoje no Almanac de Ouvido vamos até Elvas para conhecer uma lenda. É a lenda do Cavaleiro. O que é que se conta sobre isto, Mafalda Lopes da Costa?
5: Exatamente, é a principal lenda de Elvas, que é a lenda do Cavaleiro, ou ainda a lenda do Estandarte, e esta lenda está associada inclusivamente ao brasão da cidade. E narra o feito de Gil Fernandes, um cavaleiro, que recuperou um estandarte português roubado pelos espanhóis durante as lutas da crise de 1383-1385, tornando-se assim um símbolo de bravura e amor por Elvas. E reza a lenda que durante os conflitos com os Espanha, um estandarte com as quinas portuguesas foi levado para o lado espanhol e Gil Fernandes, este cavaleiro corajoso, infiltrou-se no acampamento inimigo, recuperou a bandeira e regressou a Elvas. E esta lenda inspirou o brasão de Elvas, que retrata um cavaleiro com uma lança e exatamente um estandarte, acompanhado pela divisa em latim: guardai-nos, Senhor, como as pupilas dos vossos olhos. Ironicamente, em algumas versões desta lenda, conta-se que, ao regressar vitorioso, o cavaleiro encontrou as portas da cidade fechadas e, ao ser confundido com um inimigo, foi capturado ou morto, não se sabe.
4: Muito bem. Está explicada então. Obrigada, Mafalda Lopes da Costa, com as explicações desta lenda do Cavaleiro de Elvas. Fica tudo disponível para ouvir quando quiser na RTP Play.
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4: Estamos com 24 minutos passados das 2 da tarde, uma tarde em que vamos ouvir falar e muito do Pirilampo Mágico, que está de regresso. Está aí uma campanha que começa amanhã e que vai durante muitos dias, até 1 de junho, andar por aí à espera também da solidariedade dos portugueses. Vamos acompanhar daqui a pouco, com a ajuda do Pedro Miguel Ribeiro, a apresentação oficial desta campanha, que vai acontecer no Ocinário de Lisboa. Já lá vamos, mas por agora é tempo de voltarmos à música. Daqui a pouco à ciência também, sempre por volta das 2:30 da tarde, mas agora é assim, com os Crowded House.

0: Chama-se assim mesmo Weather With You, com os Crowded House a brilharem por aqui na Antena 1. Já vamos saber do trânsito daqui a pouco, mas por agora é tempo de ouvir falar de ciência.
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0: São os habituais 90 segundos de ciência que chegam sempre a esta hora, hoje com Ana Lúcia Martins. Isto porque no ISCTE, um grupo de investigadores, está envolvido num projeto do PRR para melhorar a segurança dos dados de saúde.
2: Olá, meu nome é Ana Lúcia Martins, eu sou investigadora integrada da Business Research Unit do ISCTE. Eu trabalho na área de logística e operações e cadeia de abastecimento. Um dos projetos em que trabalho atualmente é o blockchain.pt, que é um projeto que está no âmbito do plano de recuperação e resiliência e é liderado pela Void. Este é um projeto integrador, é um projeto bastante vasto e a Business Research Unit, o ISCTE, está a contribuir para o desenvolvimento e implementação de uma carteira de dados digitais de saúde com base em tecnologia blockchain. É uma carteira que é liderada pela BioGHP. A contribuir para o desenvolvimento de um produto que será colocado no mercado e que irá beneficiar a qualidade dos serviços de saúde da população no seu geral. Esta carteira de dados, ela é baseada em blockchain. É uma carteira de dados de saúde que é 100% segura. O utente tem um código que passa ao profissional de saúde e esse profissional de saúde, com esse código, tem acesso aos dados de saúde da pessoa. No todo ou em parte, e a extensão dessa visibilidade, dessa visualização dos dados de saúde é definida pelo utente. É a pessoa, são os seus dados, a pessoa é que decide. Ao ter acesso um profissional de saúde a este tipo de tecnologia, consegue ver não só exames passados da mesma área de especialidade, mas também de outras áreas, caso isso seja interessante, para fazer um diagnóstico mais completo.
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0: Está na hora de olharmos para o trânsito. Passa um minuto das 2:30 da tarde. Quem segue viagem a esta hora, Sandra, vai encontrar dificuldades em alguma zona do país?
4: Vai encontrar, sobretudo, em algumas artérias. Aqui a segunda a circular, no sentido Benfica-Aeroporto, há dois acidentes. Um junto ao Estádio da Luz, que já está a provocar longas filas na zona comercial. E mais à frente há um outro acidente na zona das Calvanas, a seguir ao Campo Grande, e há a demora a partir do nó do eixo Norte-Sul. Na A5 de Cascais para Lisboa, para na descida de Monsanto para as Amoreiras, no Porto, A28, Viana do Castelo Porto, há filas do Nova A4 até à Avenida Sidónio Paes. Entretanto, na VCI Rábida Freixo, as filas estão na saída para a Boa Vista. No Algarve, muita atenção, porque há A22 no sentido Faro, Vila Real de Santo António, devido a um despiste de um caminhão antes da saída para Tavira, o trânsito está a ser desviado em Olhão para remoção desse mesmo caminhão que se despistou, portanto o trânsito aqui condicionado. E atenção também aos muitos grupos de peregrinos que circulam pelas estradas nacionais em direção ao Santuário de Fátima.
0: Se entretanto tiver mais informações, o que é que deve fazer? Agora dizes tu. Vá lá.
4: Certo. Então, é o 800-21-0101.
0: Eu estou com algumas dificuldades, já se percebeu, não é? Obrigada, Sandra Pereira, Serviço de Trânsito da Antena 1. Uma boa tarde e boa viagem.
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2: Voltamos à música mais à frente. Por agora temos outra proposta.
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2: E boas notícias. A brincar já passou um ano. Porquê? Porque o Pirilampo Mágico está de regresso. Hoje é dia de festa. A Antena 1 continua a ser a rádio oficial da campanha do Pirilampo Mágico. É de resto uma das mais antigas campanhas de solidariedade do país, que apoia pessoas com deficiência intelectual e ou multideficiência. E hoje apresentamos a campanha oficial. É apresentada, não sei se já foi, se está a ser, se vai ser, aqui em Lisboa, no Oceanário, onde está também o Pedro Miguel Ribeiro. Pedro, viva, boa tarde. O que é que está a acontecer por aí? Conta-nos tudo.
4: Olá Filomena, boa tarde. Nós acabamos de assistir ao ensaio do coro da Casa Pia, que vai interpretar a canção do Pirilampo Mágico, que foi inaugurada precisamente aí na Antena 1, que nós conhecemos desde sempre.
2: Exatamente.
4: Eu conheço um pirilampo que vive muito lampeiro no meio de toda a gente.
2: Exatamente.
4: Acabei de ouvir isso. Eu gravei o ensaio, não sei se o ficheiro vai chegar aí a tempo de nós podermos ouvir. Eu digo que eles estão muito afinadinhos, estavam muito curiosos assim que viram o microfone da Antena 1. Eles, entanto, estão agora ali para trás, não sei se os consigo apanhar para dizerem o que é que estão a achar deste desafio de cantar esta canção. Talvez consiga apanhar ali um ou outro, porque eles de facto estavam muito, muito interessados na letra, na canção, e o ensaio correu bastante bem. Eu estou no Oceanário de Lisboa, onde nós estamos na Sala Sofia de Mel Brainer, onde está a ocorrer este lançamento oficial, esta cerimónia de abertura da campanha do Pirilampo. Pirilampo Mágico esse que este ano se cinge ao conceito A Solidariedade Tem Raízes Firmes, e que é sempre uma campanha que move muita gente, acaba por reunir uma grande quantidade de fundos e que, sinceramente, nós vamos aqui tentar falar ainda...
2: Oh Pedro, deixa-me só fazer-te uma pergunta.
4: Saber.
2: Deixa-me só fazer
4: Sim,
2: uma
4: força.
2: Pergunta, posso? Não posso? Já há cor,
4: Sim, claro.
2: já é possível saber se a cor deste ano do Pirilampo ou ainda está no segredo dos deuses?
4: Ainda está no segredo dos deuses, mas até ao final desta reportagem eu vou tentar divulgá-la.
2: Muito bem.
4: Estou aqui, vocês apanharam-me aqui no meio dos preparativos, as pessoas estão neste momento a chegar à plateia. Descrevendo o local onde estou, a sala é envidraçada e consegue-se ver o Rio Tejo ali ao fundo, com os jardins que há no Parque das Nações, onde as crianças estão a brincar alegremente nesta altura. É um cenário totalmente idílico. A sala em si é, lá está, daquelas salas de conferências até um pouquinho incaracterística, mas de facto toda esta paisagem aqui do envidraçado acaba por dar o mote ao tipo de evento que vamos aqui ter hoje. Eu não sei se consigo dar aqui umas palavras com a Ana Pouzeiro neste momento, que ela está aqui responsável pela comunicação da Cersis, está aqui em grande azáfama. Estou a atrapalhar, Ana, ou não?
5: Não, neste momento ainda não.
4: Muito bem, Ana, ainda está no segredo dos deuses a cor do Pirilampo para este ano. Vamos saber quando, exatamente?
5: Vamos saber daqui a uns minutinhos. Portanto, a sessão de abertura vai acontecer a partir das 3 da tarde e logo de seguir vamos ter o momento da grande revelação do Pirilampo. Ele vai aparecer aqui nesta sala, neste cenário maravilhoso que é o do Oceanário de Lisboa e do Parque das Nações, e, portanto, vai ser certamente um momento apoteótico, como é normal, que é quando ele aparece e vem iluminar esta luz da solidariedade, dar esta luz da solidariedade para todo o país.
4: Eu creio que posso falar com a Julieta Sanches, ela está aqui a chegar neste momento à sala, um bocadinho, acabei de raptar, não é? Mas Julieta, já sabe como é que é, em dia de lançamento do Pirilampo, é esta azáfama sempre, não é? Já esteve a falar para a televisão, agora fala para a rádio. Julieta, é sempre um sucesso esta campanha,
6: é
4: ainda a surpreende a solidariedade das pessoas?
6: Sempre me surpreende, porque realmente é uma solidariedade firme, com raízes, como o nosso Pirilampo, não é? O nosso Pirilampo também tem raízes firmes.
4: Aliás, é o conceito este ano, raízes da solidariedade.
6: Exatamente. E por conseguinte, o saber que os portugueses se mantêm fiéis à nossa causa é realmente sempre um sucesso e surpreende-me todos os anos, naturalmente.
4: Em relação à cor, já sei que ainda não pode ser dita, em relação a esta ideia de termos este coro de miúdos destas gerações mais atuais a cantar uma canção que nasceu há, eu já perdi a conta, há quantos 39, anos foi?
6: 39 anos, não é?
4: Pois eu era muito pequenino, 39 anos.
6: E eu ainda era nova na altura, tá?
4: Sim, a Julieta estaria nos seus 3 anos.
6: Exatamente, eu não tinha mais 3. Não, é um facto que é o grupo da coral da Casa Pia, portanto é o coro da Casa Pia, que cantam esta canção maravilhosa e que ensaiaram de propósito para nós. Aliás, ela já esteve ano passado na televisão e portanto vem aqui oferecer-nos esta, e não só esta, eventualmente outras, porque eles iam ensaiar outras do Pirilampo. De maneira que temos esta alegria de os ter aqui connosco e mais uma vez, de maneira que para nós é muito gratificante termos gente tão boa junto. E o Pirilampo é isto, é juntar as pessoas, é este ato de solidariedade para com o Pirilampo. E o Pirilampo é festa. É festa, é ambiente este ano, e é isso que nós temos que preservar cada vez mais do nosso ambiente. E por conseguinte foi pensando efetivamente no ambiente que nós escolhemos uma cor, eu não posso desvendar porque vai sair daqui.
2: Vá lá.
6: Mas uma cor muito semelhante ao ambiente, à terra, ao mar. Podemos chamar isso tudo, não é?
4: Filomena, já tens algum palpite, tendo em conta esta descrição da Presidenta Cersei?
2: Mas
4: da
2: não faço
4: Sanches?
2: Ideia, não faço ideia.
4: Ambiente,
2: terra,
4: mar,
2: terra
4: ou
2: é castanho.
4: Verdes, azuis, diria.
2: Terra é castanho.
4: Verdes, azuis.
2: Verde, azul, verde, castanho, por aí, não
4: verde,
2: faço ideia.
4: Azul. A Filomena está a especular azul, verde. A Julieta não abre o jogo.
6: Não
2: muito conseguimos
6: bom,
2: nada.
6: Bom. Eu falei no mar porque nós estamos no oceanário, naturalmente.
4: Mas às tantas a escolha do oceanário não é inocente.
6: É mais parecido com a terra, não é? Por isso é que este ano tem raízes bem firmes.
2: Deve ser castanho.
6: De maneira que vamos especular um bocadinho, porque não daqui a um bocado.
4: Muito
6: não
4: bem. Quando, quem nos está a ouvir, quando quiser saber a cor do Pirilampo, vai a que site descobrir? Vai às redes sociais da Cersei?
6: À Cersei, vai ao site das Cerseis todas, que vão todas divulgar a cor do Pirilampo. Por conseguinte, estejam atentos, porque daqui a pouco começa a se esperar, naturalmente, não é?
4: Muito bem. Julieta, não roubo mais tempo, vá-se dirigindo ao seu lugar, está muita gente a entrar aqui na sala, está-se a compor e boa sorte, claro, para este ano do Pirilampo.
6: Bem-haja, muito obrigada RTP, Antena 1, um grande abraço para todos e obrigada pela vossa solidariedade também e pelo trabalho que têm connosco.
4: Bem-haja. Desde a primeira hora.
2: Um beijinho à
6: Julieta. É verdade, desde a primeira hora. Aliás, ele nasceu lá, não é? Ele nasceu lá.
4: Beijinho, Julieta. A Julieta já se dirige agora ao seu lugar.
2: Não conseguimos, Pedro. Não conseguimos. Andamos nisto há 40 anos quase e não conseguimos.
4: Não conseguimos nunca
2: nada,
4: sacar à Julieta
2: nada.
4: Qual é a cor. Mas pronto, eu tenho uns palpites. Eu diria ali entre o azul e o verde, ok? Julieta, pode ir andando para o seu lugar, esteja à vontade. Beijinhos. Porque para teres uma noção, Filomena, enquanto nós estávamos a falar, passa agora aqui o Joaquim Pequicho. Talvez meta ainda consigo, Joaquim. Eles estão todos muito apressados porque de facto a cerimónia está quase a começar. Começa às 3 em ponto. E enquanto nós estávamos a falar, a sala encheu-se num ápice. Eu estava a falar com a Julieta e passavam todas as pessoas, todos os convidados, toda a gente está muito curiosa. Quanto ao coro, nós não vamos chegar a ouvi-los em direto, mas eu, enquanto aqui estava, consegui gravá-los nos ensaios e eu tenho a impressão...
2: Já temos aqui a música, sim, vamos.
4: Com essa música, vamos ouvir como é que eles estavam a cantar no ensaio. Ali um ajuste ou outro que foi necessário, mas de facto já dá para perceber que eles estão muito motivados e muito contentes. O Pirilampo Mágico nasce aqui este ano em 2026, como nasce todos os anos, sempre com o apoio também da Antena 1 e da RTP e esperemos que seja de facto uma campanha que corra muito, muito bem.
2: Muito bem. Vamos então terminar esta nossa reportagem com o Pedro Miguel Ribeiro ao som do coro infantil da Casa Pia e a relembrar este clássico do Pirilampo.

0: Muito bem. Bom registro do Pedro Miguel Ribeiro deste excerto desta música do Pirilampo, o tal Pirilampo Lampeiro que vive por todo o lado. Coro infantil da Casa Pia. Eles estavam a ensaiar e daqui a pouco, depois das 3 da tarde, no Ocinário de Lisboa, vão então participar nesta cerimónia de arranque de campanha do Pirilampo Mágico. A partir de amanhã e até dia 1 de junho, o Pirilampo vai andar por aí, a apelar à solidariedade de todos. Custa 2,5€. Ainda não sabemos a cor, é verdade, mas daqui a pouco já vamos poder saber. Não deixe de participar, é muito importante. As pessoas com deficiência intelectual e multideficiência precisam muito da nossa ajuda.
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0: É Márcia que se apresenta agora por aqui na Antena 1. Falta um quarto para as 3. Boa tarde.

0: Calmamente, ao som de Márcia na Antena 1 e a caminho também das 3 da tarde. Vamos olhar para o que se passa nas estradas. Está atenta a Sandra Pereira, de norte a sul do país. O que é que salta à vista, Sandra?
1: Neste momento ainda temos 2 acidentes por resolver na segunda circular Benfica-Aeroporto. Um primeiro é junto à zona do Estádio da Luz. Está a provocar demora junto à zona comercial e depois mais à frente há um outro na zona das Calvanas a demorar, a fazer muita demora no nó do eixo norte-sul. A A5 de Cascais para Lisboa para-se na descida de Monsanto para as Amoreiras. No Porto, a A28, Viana do Castelo Porto, para-se entre a Circunvalação e a Avenida Sidónio Paes, a VCI Rábida Freixo, na saída para a Boa Vista e depois da Perlada até ao Amial. Quanto ao Algarve, a A22, por resolver esta situação no sentido Faro, Vila Real de Santo António, foi o despiste de um caminhão antes da saída para Tavira e o trânsito está ainda bastante condicionado. E muita atenção aos muitos grupos de peregrinos que circulam pelas estradas nacionais em direção ao Santuário de Fátima.
0: Muito bem, está dada a informação. Se tiver outras informações de trânsito e se as quiser partilhar, pode utilizar a forma mais fácil, que é o nosso número habitual, gratuito, 800-21-0101. Faça uma boa viagem.
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0: Ora, aqui estão os vizinhos.

0: pobre ex-namorado dos vizinhos por aqui.
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0: Daqui a pouco temos notícias, mas antes disso queria ainda dizer-lhe que se gosta de jogos de tabuleiro, não pode perder este fim de semana um festival de jogos de tabuleiro para famílias. É uma iniciativa do Instituto de Apoio à Criança. Já vai na 5ª edição e este ano muda de sítio. Atenção, sai do Casino Estoril, do Salão Preto e Prata, e instala-se na nova SBE em Carcavelos. Portanto, a ideia é juntar a família, passar umas horas divertidas a experimentar os muitos jogos de tabuleiro que por lá vão andar. O espaço é muito agradável, é muito descontraído, junto ao mar. Acredito que vai mesmo valer a pena. Sábado e domingo, das 10 da manhã às 7 da tarde. O bilhete diário custa 2€, é comprado no local, portanto na nova SBE em Carcavelos, a Faculdade de Carcavelos. A entrada é paga a partir de 18 anos e depois o resto é só divertir-se em família. Aceita a sugestão.
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0: Estamos mais perto da hora certa. Para já ouvimos Stromae.

Uma constatação, a vida é injusta. Stromae com Mon Amour. E depois disto, claro, só podia ser como é fraco o coração. Tiago Nogueira e Elisa são eles que nos levam até às 3h.

0: Fraco coração, Tiago Nogueira e também Elisa.
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0: Boa tarde, são 3 horas no continente e na Madeira, 2 da tarde nos Açores. Vamos conhecer as notícias que estão a marcar-se esta quinta-feira, Frederico Moreno.
2: Pode ser a derradeira tentativa para um acordo sobre a reforma das leis do trabalho. Começa daqui a instantes o encontro que vai juntar à mesma mesa ao GT, o Governo e os patrões, um dia depois da Confederação Empresarial ter abdicado de várias propostas que tinham sido classificadas como linhas vermelhas pela União Geral dos Trabalhadores. A OMS diz que existem até o momento 5 casos confirmados de infecção por antivírus, mas admite que possam surgir mais casos nos próximos dias, devido ao longo período de incubação. O Governo fala numa medida fundamental para reforçar o SNS. A Ministra da Saúde adianta que foi aprovado um novo regime de trabalho para médicos tarefeiros.
0: Notícias às 3, a edição é do jornalista Frederico Moreno.
2: É considerada uma reunião decisiva no longo processo de negociações para a reforma da lei laboral. Governo, UGT e confederações patronais têm encontro marcado para esta hora no Palácio das Laranjeiras, em Lisboa, uma reunião que ganha particular importância depois de ontem a CIP ter deixado cair várias propostas consideradas inaceitáveis pela Central Sindical. Temos em direto da sede do Conselho Económico e Social a repórter Inês Martins. Já chegaram aí, Inês, os representantes das empresas e dos trabalhadores?
3: E acabou de chegar Tiago Oliveira da CGTP aqui à Concertação Social, ele que foi estando ausente de várias reuniões entre patrões, governo e sindicatos nas últimas negociações. Também Mário Mourão da UGT já chegou, assim como o Armindo Monteiro da CIP e quase em cima das 3 da tarde a Ministra do Trabalho. Este é o último esforço, disse Rosário Palma Ramalho há 2 semanas. Na altura a Ministra desafiou a UGT a mostrar nesta reunião que quer uma aproximação e a apresentar uma posição construtiva e clara para negociar este pacote laboral. O desafio da Ministra chegou depois de UGT ter rejeitado por unanimidade a última versão da proposta de revisão das leis do trabalho. O Governo avisou que a reunião de hoje é o último esforço antes de levar as alterações à Lei do Trabalho, então, ao Parlamento. Será esse o caminho, caso hoje não se chegue a entendimento. A reunião da Concertação Social arranca agora às 3 da tarde, conta com todos os representantes das confederações patronais e com a UGT e a CGTP e, Frederico, com uma greve geral à vista já convocada pela CGTP para o dia 3 de junho. A UGT ainda não levantou a ponta do véu sobre se vai ou não aderir.
2: Inês Martins, em direto da sede do Conselho Económico e Social em Lisboa, onde arranca a reunião que junta Governo, as centrais sindicais e as confederações patronais. A Organização Mundial de Saúde classifica de baixo o risco público associado ao antivírus. Em conferência de imprensa na última hora, o diretor-geral da OMS revelou que existem até ao momento 5 casos confirmados de infecção, outros 3 casos suspeitos. Até agora, 3 pessoas morreram no surto ligado a um navio de cruzeiro. O líder da OMS, Tedros Adhanom Ghebreyesus, diz que este é um incidente sério, apesar do risco baixo em termos sanitários.
4: Tendo em conta o período de incubação do antivírus, que pode ir até 6 semanas, é possível que surjam mais casos. Embora este seja um incidente sério, a OMS considera que o risco público é baixo. Isto também mostra o porquê de existir regulamentação internacional e como ela funciona. Estamos a trabalhar com múltiplos governos e parceiros, respondendo nos termos desses regulamentos. As nossas prioridades são garantir que os pacientes recebem os devidos cuidados, que os restantes passageiros do navio estão em segurança e são tratados com dignidade e também prevenir qualquer propagação do vírus.
2: A Organização Mundial de Saúde garante que dentro do navio os restantes passageiros e a tripulação não têm sintomas. Foi pedido que todas as pessoas fiquem nas cabines. Tudo foi desinfetado, havendo também avaliação médica frequente. A Ministra da Saúde, Ana Paula Martins, insiste na ideia de que o risco de transmissão é muito baixo em Portugal. Após a reunião de hoje do Conselho de Ministros, a governante quis tranquilizar a população.
5: Nós, aquilo que posso dizer neste momento, quem gere esta matéria é a Autoridade de Saúde e a Diretora-Geral de Saúde, como a Autoridade de Saúde. Estamos a receber informação hora a hora, mas neste momento a Direção-Geral de Saúde avalia o risco para residentes em Portugal como muito baixo, não se esperando qualquer transmissão generalizada. Eu queria dizer isto de forma clara, a partir de uma mensagem da Senhora Diretora-Geral da Saúde, e por isso o que vos podemos dizer é que, naturalmente, tendo em conta esta situação, estamos a acompanhar, através da Direção-Geral de Saúde e das autoridades internacionais sanitárias, a todo momento esta situação.
2: Ana Paula Martins, a propósito da situação do antivírus, a Ministra da Saúde que deu conta de que hoje, em Conselho de Ministros, o Governo voltou a aprovar o regime de trabalho para médicos tarefeiros que prestam serviços temporários sem contrato de trabalho com o SNS. Este diploma contém ligeiras alterações em relação ao que tinha sido devolvido pelo Presidente Marcelo Rebelo de Sousa. O Governo insiste agora no tema, com a Ministra a falar, Inês Ameixa, numa medida fundamental para reforçar o Serviço Nacional de Saúde.
6: É um regime fundamental para o reforço do SNS, assim descreve a Ministra da Saúde. Depois de ter sido devolvido, com reparos, pelo Presidente Marcelo, o Governo insiste agora no decreto dos médicos tarefeiros.
5: Acaba por pretender ser um incentivo à disponibilidade que os médicos do Serviço Nacional de Saúde, que já hoje têm, para manter os serviços de urgência a funcionar.
6: Ana Paula Martins não revela os valores exatos desses incentivos, mas garante que serão muito compensadores.
5: Promove, efetivamente, vários escalões de incentivo de acordo com os blocos, basicamente blocos de 48 horas, que bloco a bloco vai aumentando o incentivo e a majoração sobre esse incentivo.
6: Este novo diploma reflete ligeiras alterações em relação àquele que tinha chegado às mãos do Presidente, explica a Ministra, que não tem dúvidas.
5: Acreditamos que este regime é um regime fundamental, eu até diria, se me permite, vou mais longe, é fundacional para o reforço do Serviço Nacional de Saúde, para não deslaçar aquilo que são os nossos recursos humanos e para garantir, é isso que mais nos importa, é garantir que de facto os cidadãos podem manter a confiança na qualidade assistencial dos serviços de urgência.
6: O objetivo é evitar que os médicos saiam do sistema, tendo assim um contrato de prestação de serviços com vantagens remuneratórias. Nesta conferência de imprensa, a Ministra da Saúde também adianta que os médicos que recusem fazer horas extra ficam impedidos de ser tarefeiros noutro hospital.
2: Além do diploma que regula o regime de trabalho para médicos tarefeiros, o Conselho de Ministros de hoje também aprovou uma nova lei orgânica do INEM e nesta conferência de imprensa a Ministra da Saúde garantiu também que o Serviço Nacional de Saúde não está a falhar. Para quem se desloca de cadeira de rodas, uma simples viagem de autocarro em Lisboa pode transformar-se numa sucessão de barreiras. É a realidade de Sérgio Lopes, tetraplégico. História contada pela repórter Rita Fernandes na reportagem À Espera.
7: Sérgio aproxima-se da paragem de autocarro, mas o passeio é alto demais para a cadeira de rodas subir.
8: Vou ficar agora ali no meio da estrada, que é para quando o motorista vier lá em cima, ele ver que eu estou aqui e para ele perceber que vai ter que deixar um afastamento para poder abrir a rampa.
7: Porque este passeio é bastante alto.
8: Este passeio é bastante alto, não dá para eu subir nem descer em lado nenhum.
7: Toca-me nos tornozelos, a mim.
8: Sim, este passeio tem bem
7: mais
8: à vontade.
7: Até, mais alto até.
8: Este passeio tem bem à vontade para uns 15 centímetros.
2: Um certo da reportagem À Espera, da autoria da jornalista Rita Fernandes, para ouvir na íntegra no A1Doc, já a seguir a este noticiário, na emissão da Antena 1. A 5 dias do início do Festival Eurovisão da Canção, há um novo apelo ao boicote devido à participação de Israel. Os trabalhadores da RTP enviaram uma carta aberta ao governo e à administração da empresa a pedir, na Tércia Simões, que a Eurovisão não seja transmitida na televisão portuguesa.
9: Para os trabalhadores da RTP, permitir a participação de Israel numa iniciativa que se apresenta como celebração da paz, diversidade e união entre povos, representa uma afronta às vítimas, uma tentativa de branquear crimes e uma forma de instrumentalizar a cultura que o serviço público português não deve, não pode e não irá legitimar, sublinham os trabalhadores na carta. No texto, lembram que no final do ano, num plenário de trabalhadores, foi manifestada contestação pela posição do Presidente do Conselho de Administração ao aceitar a participação de Israel no festival. Desde essa altura tem-se agravado a situação humanitária. Os trabalhadores da RTP recordam também a decisão da União Europeia, em 2022, de excluir a Rússia do Festival da Canção perante a invasão da Ucrânia, com os atuais acontecimentos no Médio Oriente, que incluem violência contra civis. Os trabalhadores apelam a que a RTP não participe nem transmita o Festival da Canção enquanto persistirem as condições que configuram o que os trabalhadores da RTP classificam de violações dos direitos humanos.
2: As semifinais da Eurovisão estão marcadas para os dias 12 e 14 de maio. A final acontece no dia 16. Caminho é quanto fica da viagem. É o nome do novo disco de Marco Oliveira, com produção musical do guitarrista José Peixoto. É também uma homenagem a poetas portugueses do século XX. A Antena 1, Marco Oliveira, explica que o concerto desta noite no Coliseu Clube conta com um convidado especial.
10: Abre os teus olhos à noite e vê como a treva te vai libertar.
11: Para mim é um prazer enorme partilhar o palco com o José Peixoto e partilhar o processo criativo. Vamos ter um convidado muito especial, o Rodrigo Leão, um compositor que nós admiramos imenso e que tem apoiado muito também o nosso trabalho. Vamos tocar O Método, uma canção do Rodrigo, com uma leitura de um poema da Sofia de Malbrainer. Depois tocamos uma das melhores canções do Rodrigo Leão, A Rosa, e depois fechamos com o nosso single Canção do Medo. Vai ser um momento muito especial neste espetáculo. É um espetáculo também dedicado aos grandes poetas portugueses, o Eugénio de Andrade, Sebastião da Gama, Miguel Torga, Alda Lara, e também vamos fazer um tributo a grandes compositores como José Mário Branco e Janita Salomé.
2: Concerto de Marco Oliveira, logo às 9:30 da noite, no Coliseu Clube, uma sala dentro do Coliseu dos Recreios.
0: Edição das 3 da tarde com Frederico Moreno, num simultâneo com a RTP Antena 1 Açores e RTP Mundo. Lembro também que a informação segue em permanência em noticias.rtp.pt. Ora viva, boa tarde. Passam 12 minutos das 3. Vamos saber do trânsito agora, Sandra Pereira.
12: Ainda a segunda circular no sentido Benfica-Aeroporto, com um acidente junto ao Estádio da Luz e outro na zona das Calvanas, que está a provocar demora nas duas situações. E também se demora na A5 de Cascais para Lisboa, na descida de Monsanto para as Amoreiras. Quanto ao Porto, há 28 filas nos dois sentidos, entre a Nova A4 e a Avenida Sidónio Paes. A VCI Rábida Freixo, há demora na saída para a Boa Vista e Freixo Rábida, há paragens entre o Nó das Antas e o Nó da A3.
0: E há também a funcionar até às 8 da noite o nosso número habitual 821-0101. O importante é que faça uma boa viagem. Boa tarde.
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0: Quinta-feira é dia de grande reportagem por aqui. Já lá vamos. 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
0: Já passam 14 minutos das 3. Ora, quinta-feira é dia de Há um Doc por aqui. E hoje vamos falar de barreiras e falhas na acessibilidade numa reportagem da jornalista Rita Fernandes. A apresentação e coordenação do Há um Doc é da jornalista Rita Colasso.
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7: Em Portugal, a inclusão ainda depende da ajuda dos outros e do tempo. E há esperas demasiado longas. Esta semana, a repórter Rita Fernandes traz-nos o cotidiano de Sérgio Lopes, tetraplégico há 23 anos. Para ele, uma simples viagem de autocarro na capital pode transformar-se num percurso cheio de barreiras. Um passeio demasiado alto, uma rampa que não funciona, um espaço que falta e um cálculo permanente de quanto tempo e esforço será preciso para fazer um percurso banal. E a espera não termina na paragem de autocarro. Para muitas pessoas com deficiência, essa espera continua à porta de um emprego, de uma oportunidade, de uma vida verdadeiramente independente. À espera é a reportagem da Rita Fernandes, que vamos ouvir agora no Há um Doc.

0: Sérgio aproxima-se da paragem de autocarro, mas o passeio é alto demais para a cadeira de rodas subir.
1: Vou ficar agora ali no meio da estrada, que é para quando o motorista vier lá em cima, ele ver que eu estou aqui e para ele perceber que vai ter que deixar um afastamento para poder abrir a rampa.
2: Porque este passeio é bastante alto.
1: Este passeio é bastante alto, não dá para eu subir nem descer em lado nenhum.
2: Toca-me nos tornozelos, a mim.
1: Sim, este passeio tem bem
2: mais
1: à vontade.
2: Até, mais alto até.
1: Este passeio tem bem à vontade, para uns 15 centímetros. E o que acontece, eu por acaso conheço este passeio, mas se vier algum passageiro que não conhece e quer sair aqui, porque esta é a paragem do acesso a um supermercado, a um centro comercial, a pessoa sairia

0: No meu caso, que é uma cadeira elétrica e que pesa muito, só para ter a noção, só a minha cadeira pesa 200 quilos. Mas a pessoa em cima vai para os 260, 260 não interessa, mas pronto, só a minha cadeira pesa 200 quilos. Estamos a falar de um passeio que tem 15 centímetros e que uma cadeira, por exemplo, destas pesada, ao descer, pode partir. Ou se vier alguém a ajudar, eu estou sujeito a aleijar, uma pessoa a aleijar-se para me ajudar. Eu vou ali mais para a frente.
1: Vamos. Sérgio afasta-se ainda mais para o meio da estrada, porque há uma carrinha estacionada num lugar proibido e que tira ainda mais a visibilidade do motorista do autocarro, a quem Sérgio tem de fazer sinal para parar.
0: Eu ainda vou ter que ir um pouco mais para a frente da estrada para que o motorista da Carris me possa ver como deve ser, que é para ele fazer logo a manobra correta para eu poder entrar.
1: Quando chega o autocarro que vamos apanhar, o 794, que nos leva dos Olivais ao Terreiro do Paço, o motorista identifica Sérgio, um passageiro com cadeira de rodas, e sabe que vai ter de acionar a rampa do autocarro. Mas a viagem ainda não pode começar. A rampa fica presa ao recolher.
0: Ele eventualmente vai ter que ir lá, porque a rampa agora ficou presa.
1: O motorista tenta recolher a rampa uma, duas, três vezes, e nem a ajuda de um passageiro resolve o problema. O motorista tem de sair do autocarro e recolher à mão esta rampa, que funciona com um mecanismo automático. No fim da viagem, já no Terreiro do Paço, o problema repete-se. A rampa não recolhe e, mais uma vez, o motorista é obrigado a sair do autocarro.
2: É que se for no passeio, aquilo recolhe como recolhe.
1: O motorista explica que a distância e a altura do passeio afetam o mecanismo e a recolha da rampa. E, de forma simpática, lamenta.
3: Obrigada,
4: pai.
3: Obrigada pela ajuda. Obrigada.
1: Lisboa coloca obstáculos no caminho de Sérgio Lopes. Obstáculos que fazem com que uma aparentemente simples viagem de autocarro comece muito antes da entrada no veículo da Carris.
0: Quando se fala sobre acessibilidades, aparece sempre alguém a dizer que já foram feitas muitas mudanças. Para quem passa por isto todos os dias, não está nada mudado, não foi feito nada.
1: Na vida de Sérgio Lopes foi há 23 anos que tudo mudou.
0: Em 2003, numa casa minha, uma casa pessoal, de férias, estivemos a fazer algumas obras para reestruturar a casa e houve um teto que desabou e caiu em cima de mim, o que fez-me uma lesão medular e pronto, e a partir daí fiquei com, o termo correto é uma tetraparésia, é tetraplégico mais conhecido, e fiquei assim, a deslocar na cadeira de rodas. É a cadeira que serve para eu me deslocar para todo o lado, desde que me levanto até que me deito. A atribuição da cadeira e a escolha da cadeira tem a ver com o conforto para podermos deslocar na maioria dos sítios, até por causa da nossa calçada e tudo mais. Eu, no meu caso, não sinto grande parte do meu corpo, não mexo as pernas e os meus braços, mexo a zona dos ombros ou dos cotovelos. E tenho alguns movimentos nos pulsos das mãos.
1: Utilizas também para manobrar a cadeira, tens um controle?
0: A minha cadeira tem um joystick que serve para não só fazer a cadeira andar, para a frente, para trás, para os lados, serve também para as posições da cadeira. Neste caso a cadeira faz várias posições para relaxamento e é com o mesmo joystick que se faz isso tudo. Atualmente eu moro em Lisboa, aqui no centro de Lisboa, perto da Bela Vista. Chegamos a estar numa paragem onde deixamos passar o primeiro autocarro, o segundo autocarro, o terceiro autocarro, e quando estamos a dar por ela, o primeiro autocarro que nós tínhamos à espera está a chegar outra vez ao pé de nós, ou seja, percebemos que toda a frota naquele percurso, naquela carreira, não está a funcionar. E a Carris sabe disto. Aliás, não faz sentido nenhum nós identificarmos que é um autocarro que tem a rampa avariada e aquele autocarro continuar a trabalhar o dia todo sem haver uma substituição por um autocarro a funcionar.
1: Problemas destes nos transportes públicos deixam expostas

0: falhas no cumprimento da Lei das Acessibilidades. Essa vigilância é feita pelo Observatório da Deficiência e Direitos Humanos. A análise da Presidente, Paula Campos Pinto, é direta. A lei não está a ser cumprida.
1: Obviamente que não, que está a ser infringida e como digo, com realmente consequências muito graves para a vida dessas pessoas que são atingidas por essa situação. Nós também percebemos que às vezes não é possível de um dia para o outro fazer essa substituição da frota, mas era preciso dar prioridade a isso, e aquilo que nós verificamos é que passam anos, passam décadas e a substituição vai sendo muito lenta e muito gradual. E isto ser realmente vivido e visto como uma prioridade, e é isso que se percebe que não é. Isso é que é dramática. Eu acho que é porque a problemática das pessoas com deficiência ainda é vista neste país por muitas pessoas, inclusive aquelas que têm responsabilidades para fazer mudar as coisas, como uma temática marginal. Afeta um pequeno número de pessoas. Isto diz respeito àquele pequeno grupo, àquele grupo que é um grupo pequeno, e isso é uma visão profundamente errada. Profundamente errada. Então, nas questões da acessibilidade, é profundamente errada, porque nós, hoje em dia, devemos pensar as questões da acessibilidade também no contexto de uma sociedade que está a envelhecer a passos largos, onde realmente a esperança de vida aumenta, mas não aumenta necessariamente essa esperança de vida com qualidade, e, portanto, há pessoas e as incapacidades surgem com idade. E há cada vez um número maior de pessoas que se encontram nessas situações e que podem beneficiar dessa acessibilidade.
0: A juntar aos obstáculos no acesso aos transportes públicos, surgem também barreiras no acesso ao mercado de trabalho, explica a diretora do Observatório da Deficiência e Direitos Humanos. Estas duas dimensões da vida, a mobilidade e o emprego, acabam naturalmente por estar ligadas.
1: Porque se as pessoas não têm condições para sair à rua, elas não saem, ficam fechadas em casa. E se ficam fechadas em casa, a sociedade desconhece a sua existência e, portanto, acha que é uma minoria e que não vale a pena fazer nada, ou que é um custo. O custo-benefício não compensa esse investimento. Portanto, nós temos que realmente romper com essa invisibilidade, e para isso eu acho que, de facto, o conhecimento científico é muito importante, porque ajuda a desocultar essa realidade e a mostrar, de facto, o seu significado e a sua expressão social na sua verdadeira dimensão, e é preciso que a comunicação social vá pegando nestes temas para também lhes dar visibilidade, para os debater no espaço público, para que as pessoas vão ganhando consciência da realidade que é a vida destas pessoas com deficiência, que é ainda, de facto, muito invisível na maior parte dos casos.
0: Sérgio não ficou à espera e de um obstáculo acabou por fazer oportunidade. Aventurou-se como comediante e é com os textos que cria, que faz humor e ri ele próprio das barreiras que enfrenta na vida.
2: Mas eu, quando fui ao apagão, havia quem tivesse internet. Eu tive internet durante algum tempo, havia algumas redes que tinham. Então eu ia vendo as pessoas a queixar-se. E eu reparei que muita gente a queixar-se, principalmente nos metros, a dizer, isto é uma chatice, o computador não está a funcionar. Tinha pensado, é uma terça-feira normal. Se fosse o gajo da cadeira de rodas, é depois, que já tenho que vir amanhã.
0: No Observatório da Deficiência e Direitos Humanos, o diagnóstico é direto e está no relatório mais recente, explica a diretora Paula Campos Pinto. Há um dado que a preocupa dentro desta temática do acesso ao mercado de trabalho,
1: que é o desemprego de longa duração. Tem vindo a crescer. Ou seja, nós temos cada vez mais pessoas com deficiência que estão há mais de 12 meses desempregadas.
3: Mais de um ano.
1: Mais de um ano. E depois há um outro dado que é extremamente preocupante. Olhando para o mesmo arco temporal em que estamos a olhar, quando eu lhe digo o padrão da taxa de emprego tem sido de crescimento, a taxa de risco de pobreza, a taxa de pobreza das pessoas com deficiência, mantém-se praticamente inalterada. Vai tendo oscilações, mas hoje, 2024, estávamos praticamente no mesmo ponto em que estávamos em 2015. E essa taxa chega a ser mais do dobro quando falamos de pessoas com deficiências mais severas. Portanto, estamos nos 32, 33% de taxa de pobreza. Uma em cada três pessoas com deficiência severa vive abaixo do nível de pobreza. Portanto, isto é realmente um dado preocupante e faz-nos pensar o quê? Então, mas se a taxa de emprego cresce, porquê é que não cresce, não diminui a taxa de pobreza? Duas explicações possíveis. Por um lado, se calhar as pessoas que estão a entrar no mercado de trabalho não são, de facto, todas as pessoas com deficiência, são aquelas que têm deficiências mais ligeiras. E, portanto, as tais pessoas com deficiência severa estão realmente muito excluídas. Por outro lado, que tipo de empregos serão estes? Qual é a qualidade destes empregos e qual é o nível de remuneração? Claro, quais são os salários envolvidos? Provavelmente são salários tão baixos que não permitem sair da pobreza.
0: Há uma vida à espera de um vínculo laboral e um salário que traga segurança, estabilidade e, no caso das pessoas com deficiências mais profundas, um contrato de trabalho que permita sair da pobreza. A nova Lei do Trabalho chega com a promessa de alargar o acesso ao emprego para pessoas com deficiência. A Lei das Cotas passa a abranger pessoas com grau de incapacidade a partir dos 33%, quando, até agora, as cotas aplicavam-se a um grupo mais restrito, a pessoas com grau de incapacidade a partir dos 60%. Há, por isso, na teoria, mais pessoas com deficiência abrangidas pela nova Lei das Cotas. Mas a diretora do Observatório da Deficiência e Direitos Humanos mostra o outro lado, deixa um alerta para o risco de estas mudanças na Lei do Trabalho excluírem ainda mais quem tem deficiências mais graves.
1: Quando nós olhamos para a distribuição no setor privado, nós percebemos que a maior parte das pessoas têm entre 60% e 80%. Não têm mais de 80%, nem têm menos. E sabemos também, através das organizações com quem trabalhamos, que muitas vezes as empresas estão para admitir um trabalhador com deficiência e essas entidades que trabalham com pessoas com deficiência e apoiam na empregabilidade encontram alguém com o perfil adequado e sugerem à empresa, mas de repente aquela pessoa só tem 50% de incapacidade e as empresas recusam.
3: Não querem, não conseguem uma preencher a cota.
1: Pois, exato. E então o que é que a senhora ministra anunciou? Que ia baixar a cota para 30%. Isto pode parecer uma medida muito interessante e muito atrativa. Ai, mas assim vão entrar mais pessoas. Não, não. Há um risco muito grande. O que vai acontecer é que as empresas vão passar a contratar pessoas que tenham entre 33% e 40%.
3: Com a menor taxa de incapacidade possível.
1: Exatamente. E, portanto, vão deixar de fora as pessoas com mais incapacidades. Portanto, se as de 80% e mais já eram diminutas, vão desaparecer.
0: A nova Lei do Trabalho abre também outra porta. As empresas passam a poder preencher a Lei das Cotas para contratar pessoas com deficiência através de trabalho temporário ou subcontratação de serviços, sem terem de contratar diretamente o trabalhador ou integrá-lo nos quadros da empresa. Para Paula Campos Pinto, este é um tema que merece vigilância, acompanhada pela recolha de mais dados estatísticos.
1: Ter dados, por exemplo, sobre os salários, não temos dados sobre os salários das pessoas com deficiência e seria importante perceber essa ligação, eventualmente, entre progressão no emprego, por exemplo, também não temos dados sobre a progressão. Sabemos que as pessoas estão empregadas, mas aquilo que nos parece é que as pessoas entram e ficam estagnadas. Uhum. Portanto, são estes dados que são preocupantes e que vamos ter que continuar a acompanhar.
4: Que vontade é que uma pessoa tem, que já não basta todos os problemas que tem no seu dia-a-dia, ainda ter que pensar, ok, vou apanhar um autocarro, será que vou apanhar um motorista bom? Será que não vou apanhar? Estamos a falar de autocarros, mas podia ser nos comboios, podia ser em qualquer outra. Nós não temos, nós, quando digo nós, as pessoas com mobilidade condicionada, as pessoas com deficiência, não temos que ouvir desabafos de alguém que está insatisfeito com o seu trabalho. Nós não podemos estar num sítio à espera que venha um autocarro, isto é um caso concreto, em que o motorista sai e diz à boca cheia ou diz de voz alta, estou eu aqui cheio de dores de costas e ainda tenho que estar a fazer isto. Portanto, isto não é geral, mas isto acontece
3: pontualmente,
4: sim, mas acontece.
1: No caso concreto das temáticas da acessibilidade, a monitorização torna-se difícil de fazer de uma forma sistemática e rigorosa, na medida em que nós não temos dados disponibilizados sobre essa realidade, ou seja, não existe nenhuma estatística a nível nacional sobre o número de edifícios que estão ou não estão acessíveis. Vamos tendo alguns dados, por exemplo, no caso dos censos, os censos recolheram alguns dados sobre acessibilidade nas habitações. Por vezes há um estudo esporádico feito sobre essa matéria por alguma entidade, mas não há uma produção regular de dados sobre isto, portanto, o acompanhamento que vamos fazendo é através mais dos testemunhos, dos relatos que nos vão chegando.
3: Devia, portanto, haver mais recolha de dados sobre esta população. Quem é que deveria fazer essa recolha?
1: O Instituto, agora designado para os Direitos das Pessoas com Deficiência, até recentemente o Instituto Nacional para a Reabilitação, tem como atribuição ser uma espécie de delegação do INE em tudo o que diz respeito à produção de estatísticas sobre as pessoas com deficiência. Portanto, se me pergunta quem é a entidade que deveria compilar e sistematizar essa informação, em primeiro lugar seria essa entidade, embora isto pudesse ser feito inclusivamente em articulação ou em consórcio com entidades como o Observatório, que já estão no terreno a fazer algum desse trabalho. Portanto, eu acho que há aqui realmente uma desresponsabilização de algumas entidades relativamente a esta matéria, que eu espero que seja corrigida quanto antes.
4: Para garantir os mínimos. Atualmente, há muitas pessoas em cadeira de rodas, aliás, sempre houve. Só que era uma coisa que estava fechada aos olhos da população. Mas sempre houve casais, que são pessoas em cadeira de rodas, irmãos, amigos, que se deslocam em cadeira de rodas. Se os operadores continuarem a pôr no mínimo uma cadeira de rodas, o espaço para o acesso a uma cadeira de rodas, logo aí está a dificultar a vida a que duas pessoas com cadeira de rodas possam se deslocar juntas. Eu às vezes ando com 3, 4 amigos em cadeira de rodas, eu não estou a dizer que um autocarro tem que ter espaço para tudo, mas tem que se dar um passo maior do género perceber que esse limite. Vou dar aqui um exemplo mais prático. Eu, se apanhasse este autocarro no Oriente para ir para o Sul e Sudeste, eu entrava neste autocarro e já não entrava mais ninguém em cadeira de rodas. Estamos a falar de uma carreira que tem 4 autocarros a circular. Se houver mais outra pessoa em cadeira de rodas, portanto, desde que eu entro no autocarro já não entra mais ninguém. E depois às vezes estamos na mesma paragem, é ver quem é que chegou primeiro para entrar.
3: A frota da Carris está a ser substituída. Há autocarros antigos que estão a sair de circulação para que na estrada possam circular mais autocarros equipados com rampas. Mas o processo leva anos, explica o presidente da Carris, Rui Lopo, e hoje, a circular em Lisboa, há mais de uma centena de autocarros da Carris sem rampa e, por isso, sem acesso para pessoas em cadeira de rodas.
5: São cerca de 140. Assim, para trabalharmos em números redondos, são cerca de 140. É um tema de adaptação gradual e nós temos pouco menos de 20% da frota que precisa dessa recondição, de serem novos e com rampas e com acessibilidades. E é isso que estamos a trabalhar nos próximos anos, fazer essa renovação de viaturas para cumprirmos esse requisito indispensável. É um processo em contínuo, não se consegue dizer em lado nenhum, não é só por causa da crise, isto não é uma resposta redonda. É um processo em contínuo, a renovação da frota é um processo contínuo. Quando os autocarros atingem uma idade em que não estão adaptados à realidade, que no caso concreto, ou normativos legais, ou o contexto de opções políticas das empresas, os autocarros não cumprem esses contextos, têm que ser renovados. No caso da Carris, a Carris tem sofrido algumas renovações ao longo da história, autocarros a gás aqui a partir de 2018, 2019, com alguma intensidade, mais recentemente a aquisição de alguns autocarros elétricos, também com alguma intensidade, e nós vamos continuar esse processo, tendo em vista também uma mudança significativa do paradigma energético e atendendo às questões das acessibilidades. Portanto, é um processo em contínuo.
3: Mas tem algum horizonte de chegada, alguma data?
5: Sim, é o nosso objetivo. Gostávamos muito, é claro que estas coisas estão muito dependentes de mecanismos de financiamento, capacidade termos verbas que permitam acelerar mais ou menos estes processos, mas sempre acelerar, não é, não é desacelerar. Gostávamos muito que acontecesse até 2029, até para cumprirmos uma meta de neutralidade carbónica em 2030, que é um desígnio da cidade de Lisboa e de mais um conjunto de cidades à escala europeia. Portanto, estamos a trabalhar para que aconteça até 2030.
0: Quando terminar este processo de renovação, pode garantir, é assim que está previsto, pelo menos que todos os autocarros tenham então a rampa de acesso?
5: Indiscutivelmente, sim. Claro que sim. Todos estarão em condições de transportar de forma adequada pessoas com mobilidade reduzida.
4: Desde que comecei a usar os autocarros, eu comecei a frequentar os autocarros aqui em Lisboa, em 2016, 2017, sensivelmente. E eu sempre tive esse problema de apanhar um autocarro que estivesse a funcionar, ou seja, que as rampas elétricas estivessem a funcionar.
5: Em face da percentagem de autocarros que nós temos hoje na rua sem rampa, não justifica, e também considerando a frequência de autocarros que a Carris tem, que é bastante intensa no contexto da cidade de Lisboa, não justifica termos um procedimento de exceção para esperar menos tempo do que 10 minutos para que venha um próximo autocarro já com a rampa sem problemas, não é? Portanto, não há um procedimento específico para dizer agora é preciso um autocarro de substituição para garantir que aquele passageiro de mobilidade reduzida é transportado, porque à partida, atenção, sublinho-se à partida, em circunstâncias normais, 10 minutos depois vem um autocarro com rampa em condições.
4: Nós chegamos a estar numa paragem onde deixamos passar o primeiro autocarro, o segundo autocarro, o terceiro autocarro, e quando estamos a dar por ela, o primeiro autocarro que nós tínhamos à espera está a chegar outra vez ao pé de nós, ou seja, percebemos que toda a frota, naquele percurso, naquela carreira, não está a funcionar.
5: Do ponto de vista da manutenção, ela é sinalizada e assim que houver disponibilidade, o carro é reparado ou a rampa é reparada, isso é indiscutível. Não obstante, eu gostava de sublinhar um aspecto que me parece muito importante, porque eu estou na Carris há relativamente pouco tempo e a Carris tem um serviço espetacular de transporte a pedido para pessoas com mobilidade reduzida e que raramente se vê enfatizado. Nós temos um serviço que as pessoas podem inscrever, desde que tenham uma incapacidade igual ou superior a 60%, e podem se inscrever para agendar uma deslocação, portanto as pessoas de cadeira de rodas, as pessoas com situações graves do ponto de vista da mobilidade condicionada, podem se inscrever e vai lá um carro de Carris fazer a viagem que aquelas pessoas se inscreveram de forma dedicada, sublinho, a pedido, sem custos acrescidos, portanto com o passe navegante a viagem está incluída, não custa nada, e portanto é espetacular e nós temos quase 11 mil viagens em 2025.
0: Dessas especiais?
5: Destas especiais, e portanto nós temos quase 500 pessoas inscritas neste tipo de serviço e o aumento o aumento de 24 para 2025 é 30% do número de pessoas transportadas, é espetacular.
0: Com quanto tempo de antecedência podemos requisitar, vou utilizar este...
5: 24 horas, se não me falha a memória.
0: Bem, o que é certo é que são muitas as vezes em que a vida não é possível ser programada com esse tempo de antecedência. Doutor...
5: Por isso existem as duas realidades, não é? Aquela em que é possível programar com antecedência e a outra em que não, em que nós temos mais de 80% da frota com rampas acessíveis e, portanto, com disponível para mobilidade reduzida. Nós estamos na nave 2 do complexo de Miraflores, onde se recebem viaturas, onde se fazem manutenções, onde se fazem, enfim, todas as questões relacionadas também com o processo de manutenção que a Carris tem dentro de casa.
0: E estes autocarros que já chegaram estão aqui à espera de quê?
5: Estes autocarros estão à espera de ser formalizada a sua possibilidade de entrada em funcionamento, ou seja, a equipa da Carris faz uma recepção provisória, depois vem ver um conjunto de aspectos se estão cumpridos ou não cumpridos do ponto de vista daquilo que foi a encomenda e depois estamos à espera dos papéis, usando uma linguagem comum e de tudo aquilo que são os aspectos de legais e de autorização para que o carro possa circular. Estes ainda não circularam na rua. Fazem parte de um processo de renovação, lá está, não é deste, é do processo de renovação que é lato senso, não é? É um processo em contínuo, nós temos uma frota que precisa de ser renovada, não só por causa da questão da neutralidade carbónica, mas por causa da idade e por causa da adequação dos autocarros a circunstâncias de operação, pessoas de comunidade reduzida e outras, não é?
4: Como estes autocarros nem sempre estão a funcionar, eu acabei por optar numa outra linha, fica para aí a 1 km da minha casa, porque lá sei que os autocarros são todos de rampa manual e assim tenho a garantia para se apanhar.
6: Para poupar dores de cabeça.
4: É mesmo, sim. Porque quando vim morar para esta zona de Lisboa, eu pensei, ótimo, estou aqui com uma paragem à porta de casa do autocarro que me serve naquilo que eu preciso, mas a verdade é que são mais as vezes que eu não consegui. Isso, muitas vezes faço o meu caminho com a cadeira, porque ela dá para fazer isso. A cadeira dá para isso, então desloco-me muitas vezes de cadeira. Eu prefiro saber que vou fazer um trajeto de 1 hora na cadeira, mas que é garantido fazer aquele trajeto, do que um trajeto que possivelmente iriam 20 minutos de transporte, mas
6: porque
4: como não sei...
6: Porque
4: se Porque se eu depois perceber que afinal aqueles 20 minutos passou para 40, e que se calhar aqueles 40 minutos não vão ser sequer concretizados, aquela hora que eu ainda vou ter que fazer passou a ser 1h40. Assim eu tenho a garantia que é 1 hora de viagem, de cadeira, mas prefiro. Mas isto só é possível, porque tenho uma cadeira que me dá essas condições.
0: É uma vida à espera do percurso mais curto, mais rápido, mais acessível, com menos barreiras. No dia 5 de maio de 2026, passaram 23 anos desde o acidente de Sérgio e, por isso, ele deixa uma mensagem nas redes sociais.
7: Por esta altura, eu já estava nesta situação. Está tudo bem? Já cantei os parabéns à minha cervical? E já lhe disse que ela se portar muito bem, um dia leva uma passadeira para dar uns passinhos. Enquanto não se portar bem, fica assim.
0: É também no dia 5 de maio que se assinala o Dia Europeu da Vida Independente, criado para reivindicar um direito simples na teoria, mas ainda com barreiras na prática. O direito de viver com autonomia, sem estar à espera de respostas, ajudas ou soluções que teimam em não chegar.
7: Eu gosto muito deste dia porquê? Porque engloba tudo aquilo que são os direitos das pessoas com deficiência. Os direitos das pessoas com deficiência é isso. É tudo o que toca na parte da acessibilidade, no acesso ao mercado de trabalho, no acesso a estudar, à assistência pessoal. É tudo isto. Está tudo incluído neste dia. Todos os direitos das pessoas com deficiência estão incluídos neste dia. E é um dos dias que eu gosto particularmente de mencionar e de tentar lutar por ele o mais que consigo.
0: Quem tem mobilidade condicionada passa mais tempo à espera para conseguir fazer as tarefas essenciais de um dia e em que a inclusão não se define pela existência de um acesso, mas pelo tempo e pelo esforço que é preciso fazer para viver em pleno a cidade.

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1: E sempre à quinta-feira, depois das notícias das 3 da tarde. Falta um quarto para as 4.
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1: Continuamos ligados por aqui. A caminho das 4, vamos de novo olhar para o que se passa nas estradas. Sandra Pereira, principais notas para o trânsito a esta hora.
3: A segunda circular ainda está bastante complicada no sentido Benfica-Aeroporto, com o acidente na zona das Calvanas. Há demora a partir do nó do Eixo Norte-Sul e no sentido Aeroporto-Benfica também se para entre as Calvanas e a Escola Alemã. Na A5 de Cascais para Lisboa, as filas estão na descida de Monsanto, em direção às Amoreiras. Quanto ao Porto, também há A28 nos dois sentidos, com paragens entre o nó da A4 e a Avenida AEP. Também para a VCI no sentido Rábida Freixo, para-se na saída para a Boa Vista, Freixo Rábida com bastante intensidade entre o Mercado Abastecedor e a saída para as Antas.
1: E para já é tudo. Obrigada, Sandra Pereira, no Serviço de Trânsito da Antena 1. Se tiver mais informações ou se precisar de alguma informação de trânsito, pode utilizar o nosso número gratuito até às 8 da noite. É o 800-21-0101. Boa tarde e boa viagem.
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1: Daqui a pouco vamos ouvir falar de livros, a propósito daqueles livros que estão nas prateleiras há já algum tempo e que precisam de uma vida nova. Sabe, esses livros vão ser recuperados, são recuperados sempre à quinta-feira, aqui uns minutinhos antes das 4 da tarde, pela Mariana Oliveira e também pela Isabel Lucas. Antes, agora, é para ouvir daqui a instantes.
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1: Esta manhã foi assim por aqui.
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1: Amanhã chega ao fim, esta semana também do Programa da Manhã, depois vem o fim de semana e na segunda-feira recomeça tudo outra vez. Agora sim está na hora dos livros, lugar aos livros com Antes Agora.
13: A Antes Agora. É um encontro semanal para o qual convocamos livros e leituras que poderão já não estar nos escaparates, mas que nem por isso devem escapar à nossa atenção. Eu sou a Mariana Oliveira, Isabel Lucas. Para esta semana, dois livros que parece que nos tentam contar uma história ao mesmo tempo que mostram que isso não é possível ou que isso não é linear. O primeiro é um livro em prosa de alguém que conhecemos talvez sobretudo como poeta. O livro chama-se Ara, de Ana Luísa Amaral. Não é poesia, mas quase.
14: Sim, olá. É um livro que tem uma prosa poética, é dos poucos, chamemos-lhe romance, de Ana Luísa Amaral, onde ela convoca vozes. Há aqui uma personagem feminina à procura de um sentido qualquer num espaço íntimo, por vezes doméstico, mas que convoca muito a linguagem, a dificuldade da linguagem de a acompanhar nessa busca de identidade, talvez. Talvez seja uma maneira a melhor maneira de definir aquilo que a ação do livro.
13: Ou seja, não há propriamente uma história, não é?
14: Sim, inclusive. Não há uma história, há um caminho, um caminho cheio de sinuoso, por um espaço cheio de bifurcações, e estas, há uma voz uma voz dois, um texto muito fragmentado, e nós vamos seguindo essa tentativa de se encontrar. É uma mulher que está atrás de uma atrás de si.
13: Ora, o outro livro chama-se Cidadã. A autora é Claudia Rankine, escritora, ensaísta, que cresceu entre os Estados Unidos e a Jamaica, e é esse o lugar, ou o não lugar, de onde escreve. Aqui é diferente, não há propriamente dispersão, como no livro da Ana Luísa Amaral. Há situações diretas, reconhecíveis. É uma escrita que nos encosta à parede, de certa maneira. São episódios?
14: São episódios que tratam o racismo. O racismo que nos Estados Unidos, como sabemos, é sistémico. E aqui a Claudia Rankine é também uma ensaísta, além de ser poeta, e trabalha nesta fronteira de territórios. Como o livro da Ana Luísa Amaral é um livro, se quisermos, uma estante muito, muito difícil de arrumar, que género é este? E mais uma vez temos aqui a linguagem como tensão. Ela vai detectando em episódios do cotidiano coisas muito comuns, traços desse racismo. E é o cotidiano, como eu digo, é o banal, é o corriqueiro, é aquilo que dizemos, aquilo que fazemos, as pequenas coisas com que vivemos e onde se manifesta esse preconceito. É uma escrita também muito depurada, ela vem da poesia e esse território está aqui também explorado. São dois livros que, de alguma maneira, se namoram num território estranho, que é este da linguagem enquanto, por um lado, denúncia de qualquer coisa e, por outro, procura de qualquer coisa.
13: E dois que nos oferecem um desafio, não é? Quando chega a hora de os arrumar na estante e quando temos de escolher uma prateleira para os encaixar. Vão para a secção dos híbridos.
14: Sim, e dos a ler mesmo, porque são dois livros muito especiais.
13: E já agora, em relação ao Cidadã, da Claudia Rankine, a ilustração da capa é do Nick Cave, nesta edição da Antígona. Ara, de Ana Luísa Amaral, e Cidadã, de Claudia Rankine. Dois livros de antes que fazem sentido agora. Antes Agora está de regresso para a semana, comigo, Mariana Oliveira, e com a Isabel Lucas. Até para a semana.
14: Até para a semana, Mariana.
1: Ficam as sugestões, fica uma semana à espera da próxima edição, do próximo episódio de Antes Agora, e fica também tudo disponível na RTP Play.
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1: Daqui a pouco vamos tirar mais uma dúvida de português na ponta da língua, mas primeiro queria trazer-lhe esta música da Mafalda Veiga. Vamos à fonte.

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1: A Fonte, é assim que se chama esta nova canção, Mafalda Veiga, por aqui também na Antena 1 Agora. Tiramos dúvidas de português na ponta da língua. Ora, hoje vamos até à Bélgica, ou é a Bélgica que vem até nós, não sei muito bem. É o nosso ouvinte, Anique, que é da Bélgica, que pergunta o seguinte. Na frase, é possível que nós demos alguns erros quando falamos? A forma verbal demos tem acento circunflexo ou não? E já agora tem hífeno ou não?
2: Ora bem, vamos resolver todas as dúvidas. Oh, mas em primeiro lugar, muito obrigada, Anique. Muito obrigada pela sua fidelidade e por nos ouvir a partir da Bélgica.
1: Eu não sei se é a partir da Bélgica ou se ele é belga e está cá em Portugal. Na verdade, não sei. Mas pronto, mas é belga.
2: Pois. Exato, boa, bem visto, bem visto, bem visto. Pois,
1: mas tem,
2: exatamente.
1: Mesmo seja qual for a situação, é belga e tem interesse na língua portuguesa e fala
2: muito
1: e escreve bem.
2: Exatamente, exatamente.
1: E tem mais dúvidas do que eventualmente nós, não é?
2: Ora, muito bem, muito obrigada, Anique. Comecemos então por esclarecer se há hífen ou não. Para já, não há hífen nenhum, portanto, a palavra escreve-se aglutinadamente e escreve-se com acento circunflexo. Porquê? Porque corresponde ao presente do conjuntivo. É possível que eu dê, Filomena. É possível que eu dê alguns erros. É possível que tu dês. É possível que ele dê. É possível que nós demos alguns erros. É possível que eles deem alguns erros.
1: Tudo com acento circunflexo.
2: Tudo com por acaso o deem perdeu, de acordo com o novo acordo.
1: Pois sim.
2: O D, sem dúvida, e o demos, plural, que é a dúvida
1: sim,
2: do Anique.
1: Sim, sim.
2: Que é possível que nós demos com acento circunflexo, sem dúvida. Agora perguntará o Anique e perguntarão os nossos ouvintes que nos acompanham, mas a palavra existe sem acento? Sim, existe, demos, pretérito perfeito indicativo.
1: Com o E mais aberto.
2: Com o E mais aberto. Eu ontem dei prioridade a esse assunto. Assunto, tu deste, ele deu, nós demos prioridade a esse assunto. Nós demos, neste caso não tem acento. Nós demos, sem acento. Na frase apresentada pelo nosso ouvinte Anique, é possível que demos, com acento circunflexo.
1: Muito bem.
2: Então, mas vocês falaram há pouco, perguntaram os nossos ouvintes, falaram há pouco do hífen. Quando é que existe com o hífen? Quando, por exemplo, eu tenho um enquadramento como os meus óculos. Tens aí os meus óculos, Filomena. Tenho de te tratar por você. Tenho os meus óculos, Filomena. Dê-mos, por favor, o imperativo.
1: Dê tracinho-mos.
2: Exatamente. Dê a mim os óculos.
1: Muito bem.
2: Dê a mim os óculos. Dê-mos. Aí tem hífen.
1: Mas é outra situação.
2: É o imperativo.
1: No caso da frase do Anique, é possível que nós demos alguns erros quando falamos, é uma palavra só e tem acento circunflexo.
2: Presente o conjuntivo, sem dúvida.
1: Muito bem. Obrigada, Anique. Obrigada, Sandra Duarte Tavares. Na ponta da língua, é assim. Estamos aqui para tirar as suas dúvidas de português.
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1: E pronto, posto isto, estamos a poucos segundos das 4 da tarde. Vem aí o programa da tarde com a Karina Jorge e o Nuno Rodrigues. Eu volto amanhã, depois das 2.
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4: Quatro horas no continente e na Madeira, 3 nos Açores. Seja bem-vindo ao programa da tarde. Está a começar. Olá, Nuno Rodrigues, bem-vindo.
5: Olá, Karina, viva.
4: No topo da atualidade, é esta hora que nos trazes.
5: Voltam a sentar-se à mesa para um derradeiro encontro. Sindicatos, patrões e governo já estão reunidos para tentar chegar a um acordo sobre a revisão das leis do trabalho. Nunca antes do final da década, o presidente da Carris admite que só nessa altura será possível ter todos os autocarros da empresa com rampas de acesso para pessoas com mobilidade reduzida. O Observatório da Deficiência e Direitos Humanos, que escutamos adiante, avisa que a lei continua a não ser respeitada. Nesta semana dedicada à floresta, no programa da tarde, avaliamos daqui a pouco a eficácia do BUPI, o balcão único do prédio, que foi lançado há cerca de 10 anos.
4: A esta hora estão 15 graus em Ponta Delgada, 17 no Porto, 19 em Lisboa, Coimbra e no Funchal. Edição das 4 no programa da tarde com Nuno Rodrigues.
5: É uma última oportunidade. Governo, patrões e sindicatos voltam a encontrar-se a esta hora, ainda à procura de um entendimento sobre a reforma da legislação laboral. A negociação arrasta-se há vários meses. Nesta reta final, os patrões terão deixado cair algumas das propostas consideradas inaceitáveis pela UGT. Resta saber, Inês Martins, agora em direto, se esse passo será ou não suficiente para um acordo na reunião que ainda decorre nesta altura aí na sede do Conselho Económico e Social.
0: O que é certo, Nuno, é que este é o último esforço, disse a Ministra do Trabalho há duas semanas. Ora, acontece que ontem a Confederação Empresarial de Portugal, a CIP, fez algumas concessões de última hora em matérias cruciais para a UGT. Falamos de questões como o outsourcing, da reintegração de trabalhadores após um despedimento ilícito, do banco de horas individual, que a UGT tem sublinhado bastante a importância desta matéria, e também aqui falamos da formação contínua. Até agora, a UGT ainda não se pronunciou sobre estas cedências da CIP. Pode acontecer hoje no final desta reunião. Certo é que o Governo avisou que a reunião da concertação social de hoje é mesmo a última antes de levar as alterações à lei do trabalho ao Parlamento. Ora, quando esta reunião de concertação social foi convocada, a Ministra do Trabalho na altura desafiou também a UGT a mostrar que quer uma aproximação e a apresentar uma posição construtiva e clara. Vamos saber daqui a algumas horas o desfecho, então, deste último esforço.
5: Sendo certo, Inês, que com ou sem acordo na concertação, a Ministra do Trabalho já anunciou, como dizias, que vai fazer seguir para o Parlamento a proposta de revisão da lei laboral. A CGTP, que desde cedo rejeitou as propostas do Governo, já convocou uma greve geral para o mês de junho. A UGT só vai decidir se alinha também nesse protesto depois da reunião que está a decorrer a esta hora. Algumas das mudanças que o Governo pretende fazer na legislação podem afastar ainda mais as pessoas com deficiências profundas do mercado de trabalho. É essa a convicção da Presidente do Observatório da Deficiência e Direitos Humanos. Paula Campos Pinto explica que a proposta que está em cima da mesa permite às empresas preencher as cotas com pessoas com graus de incapacidade menores e isso tem consequências negativas.
6: Pode parecer uma medida muito interessante e muito atrativa. Ai, mas assim vão entrar mais pessoas. Não, não. Há um risco muito grande. O que vai acontecer é que as empresas vão passar a contratar pessoas que tenham entre 33% e 40%.
7: Com a menor taxa de incapacidade possível.
6: Exatamente. E, portanto, vão deixar de fora as pessoas com mais incapacidades. Portanto, se as de 80% e mais já eram diminutas, vão desaparecer. E vamos ficar, portanto, vamos baixar o crivo de exigência para as empresas. E, portanto, criando aqui mais um patamar de exclusão para pessoas com deficiências mais graves.
5: A Presidente do Observatório da Deficiência e Direitos Humanos, ouvida numa grande reportagem da Antena 1, à espera da jornalista Rita Fernandes, um trabalho sobre as dificuldades de mobilidade para quem circula, por exemplo, em cadeira de rodas em Lisboa, a capital do país. O Observatório dá o exemplo da Carris. Cerca de 20% da frota de autocarros ainda não tem rampa de acesso para garantir que a lei não está a ser respeitada.
6: Obviamente que não, que está a ser infringida. Nós também percebemos que às vezes não é possível de um dia para o outro fazer essa substituição da frota, mas era preciso dar prioridade a isso, e aquilo que nós verificamos é que passam anos, passam décadas e a substituição vai sendo muito lenta e muito gradual. E isto ser realmente vivido e visto como uma prioridade, e é isso que se percebe que não é. Isso é que é dramático. Eu acho que é porque a problemática das pessoas com deficiência ainda é vista neste país, inclusive aquelas que têm responsabilidades para fazer mudar as coisas, como uma temática marginal. Afeta um pequeno número de pessoas. E isso é uma visão profundamente errada.
5: Circular de cadeira de rodas em Lisboa pode transformar-se em muitos casos num verdadeiro pesadelo, desde logo nos autocarros da Carris. O presidente da empresa, Rui Lopo, admite que não será possível ter todas as viaturas equipadas antes do final da década.
8: É o nosso objetivo, gostávamos muito, é claro que estas coisas estão muito dependentes de mecanismos de financiamento, capacidade de termos verbas que permitam acelerar mais ou menos estes processos, mas sempre acelerar, não é desacelerar. Gostávamos muito que acontecesse até 2029. até para cumprirmos uma meta de neutralidade carbónica em 2030, que é um desígnio da cidade de Lisboa e de mais um conjunto de cidades à escala europeia. Portanto, estamos a trabalhar para que aconteça até 2030.
7: Quando terminar este processo de renovação, pode garantir, é assim que está previsto, pelo menos que todos os autocarros tenham então a rampa de acesso?
8: Indiscutivelmente, sim. Claro que sim. Todos estarão em condições de transportar de forma adequada pessoas com mobilidade reduzida.
5: Rui Lopo, presidente da Carris, ouvido na reportagem Antena 1 à espera, que escutámos há pouco em Antena, um trabalho da jornalista Rita Fernandes, que já está disponível nas plataformas da Rádio Pública na internet. Quase 10 anos depois do lançamento do sistema de cadastro simplificado, mais de 40% dos terrenos a norte do Tejo está registado. O BUPI, o balcão único do prédio, surgiu depois dos incêndios de 2017 para resolver um problema antigo e começou precisamente nos concelhos mais afetados pelo fogo, mas em regiões como Figueirão dos Vinhos, Góis ou Penela, a taxa de registro de propriedades ainda é baixa. Em entrevista ao programa da tarde, nesta semana que dedicamos à floresta, a nova coordenadora do BUPI, Eugénia Amaral, justifica estas dificuldades com a desertificação do interior.
9: Muitos desses territórios estão, em termos de utilização e de ocupação, passam abandonados. Isso torna muito mais difícil a sua georreferenciação. E é também isso que nos move na tentativa de trazer mais pessoas para o projeto, não é? Foram realizados vários estudos por uma comissão independente e o que se apurou desse estudo foi que existe realmente uma relação de inversão. Quanto mais o território é conhecido, menos fogos florestais ocorrem. E, no fundo, nós temos que compreender a realidade portuguesa, não é? Existe, efetivamente, abandono, mas temos que ser capazes de mobilizar os cidadãos.
5: Neste momento, os sistemas ainda não comunicam. Isso significa que quem quiser regularizar um terreno, devidamente, tem de ir a um balcão BUPI, à conservatória e às finanças. A repórter Carolina Ferreira foi perceber como tudo funciona no balcão de Pombal.
10: O balcão de atendimento do BUPI fica localizado no edifício dos serviços técnicos da Câmara de Pombal.
11: Temos dois postos de atendimento, aquele funciona todos os dias e este só funciona em casos urgentes, porque é o caso desta situação.
10: Paula Vieira é a coordenadora municipal do BUPI, balcão único do prédio. Abre-nos a porta para um caso apresentado como complicado.
11: É um prédio em vizinho, ainda por cima, com 3 hectares, 3, cerca de quase 4. Existe abandono claramente da propriedade. Só este senhor é que limpa a parte dele, todo o resto torna-se complicado a identificar.
10: Delfim Gomes vem tratar deste processo de georreferenciação antes de poder avançar com uma escritura.
12: Porque eu já amanho aquilo há muitos anos, há mais de 20, desde que vim de França.
10: A acompanhá-lo uma solicitadora.
12: Ela que me está mais a ajudar neste sentido. Seria muito complicado para mim.
10: Ao computador, na plataforma do BUPI, está a Sofia Loureiro, técnica habilitada.
13: Senhor Delfim, nós estávamos aqui então aqui a perceber onde é que ficaria o terreno em questão.
7: Agora está a abrir o quê?
13: Neste momento eu estou a abrir então um mapa para então procedermos à identificação do local.
10: De olhos postos em fotografias aéreas de diferentes anos, vão-se somando perguntas.
13: Sabe-se neste terreno houve algum género de corte, se houve alguma plantação ao longo dos anos, pelo menos há 20 anos atrás? Para nós também termos aqui um ponto de referência a nível de...
12: Sim, pinheiros cortaram lá.
10: É neste ponto que a coordenadora do BUPI no município de Pombal, Paula Vieira, identifica dificuldades para algumas pessoas.
11: A grande dificuldade é depois ajudá-las a identificar os próprios terrenos delas. Então nós tentamos lhe dizer, olha, ainda existe esta aplicação para vocês usarem em campo, tentamos explicar, às vezes é complicado porque dada a idade das pessoas, muitas delas até aceitam, mas depois têm os filhos longe.
10: Mas garante que procuram ajudar cada pessoa.
11: Com o nosso esforço, o esforço dos técnicos, ela fica registada. Até pode sair daqui por ela por identificar, mas já com uma marcação para ela ficar novamente.
10: Até que chega o momento da assinatura.
13: Conforme o cartão de cidadão, se faz favor.
7: Pronto.
13: De qualquer maneira, vamos depois verificar como é que estão as coisas, está bem? Ter uma ideia.
12: Ver se está tudo bem.
10: A técnica deixa a porta aberta para uma possível futura retificação.
13: De qualquer maneira, já deixei a salvaguarda que existe então alguma dúvida da geometria que nós fizemos, não é? Do terreno que nós fizemos, tendo em conta que foi foto à interpretação. Por isso, qualquer coisa, nós também...
12: Das medidas, não é?
13: Portanto, não leva mal se nós lhe ligarmos. É para ajudar. Não, não.
12: Até pelo contrário.
13: Senhor Delfim, está feito.
12: Muito obrigado e boa tarde para todos.
5: Reportagem de Carolina Ferreira no balcão Bupi de Pombal. O balcão único do prédio é visto como uma ferramenta essencial para a floresta portuguesa, fundamental na prevenção dos incêndios e também na gestão do território. É um tema em destaque no programa da tarde de hoje, nesta semana que dedicamos à floresta. O Governo voltou a aprovar em Conselho de Ministros o regime de trabalho para médicos tarefeiros que prestam serviços temporários sem contrato de trabalho com o Serviço Nacional de Saúde. O diploma tem algumas alterações em relação ao que foi devolvido no passado pelo antigo Presidente da República, Marcelo Rebelo de Sousa. O Governo insiste agora no tema, Inês Meixa, com a Ministra da Saúde, a falar numa medida fundamental para reforçar o Serviço Nacional de Saúde.
14: É um regime fundamental para o reforço do SNS, assim descreve a Ministra da Saúde. Depois de ter sido devolvido, com reparos, pelo Presidente Marcelo, o Governo insiste agora no decreto dos médicos tarefeiros.
15: Acaba por pretender ser um incentivo à disponibilidade que os médicos do Serviço Nacional de Saúde, que já hoje têm, para manter os serviços de urgência a funcionar.
14: Ana Paula Martins não revela os valores exatos desses incentivos, mas garante que serão muito compensadores.
15: Promove, efetivamente, vários escalões de incentivo de acordo com os blocos, basicamente blocos de 48 horas, que bloco a bloco vão sendo, vai aumentando o incentivo e a majoração sobre esse incentivo.
14: Este novo diploma reflete ligeiras alterações em relação àquele que tinha chegado às mãos do Presidente, explica a Ministra, que não tem dúvidas.
15: Acreditamos que este regime é um regime fundamental. Eu até diria, se me permite, vou mais longe, é fundacional para o reforço do Serviço Nacional de Saúde, para não deslaçar aquilo que são os nossos recursos humanos e para garantir, é isso que mais nos importa, é garantir que, de facto, os cidadãos podem manter a confiança na qualidade assistencial dos serviços de urgência.
14: O objetivo é evitar que os médicos saiam do sistema, tendo assim um contrato de prestação de serviços com vantagens remuneratórias. Nesta conferência de imprensa, a Ministra da Saúde também adianta que os médicos que recusem fazer horas extra, ficam impedidos de ser tarefeiros noutro hospital.
5: No ano passado, o Serviço Nacional de Saúde gastou cerca de 250 milhões de euros só com a contratação de médicos tarefeiros, a maioria para garantir as escalas das urgências. Hoje foi aprovado também um outro regime, neste caso de incentivo à disponibilidade dos médicos do Serviço Nacional de Saúde para manter os serviços de urgência a funcionar. As horas extraordinárias destes profissionais podem valer um incentivo entre os 40% e os 80% do salário base.
4: Nuno Rodrigues, nesta edição das 4 no programa da tarde, também em simultâneo com a RTP Mundo, em permanência online em noticias.rtp.pt. Ronda pelo trânsito com a nossa Sandra Pereira. Olá, Sandra, boa tarde.
16: Olá, muito boa tarde, Carina Jorge. Atenção, segunda circular no sentido Benfica-Aeroporto, o acidente que ocorreu na zona do Campo Grande está a provocar filas a partir de Benfica e no sentido Aeroporto-Benfica tivemos conhecimento também de um acidente junto à saída do relógio e o trânsito a começar a ficar bastante demorado, principalmente a afetar já a Avenida Marechal Gomes da Costa. E já os acessos à cidade de Lisboa preenchidos e no Porto começa a ficar também complicado.
4: A linha verde está disponível até às 8 da noite, 821-0101. Boa viagem com a rádio que liga Portugal e vamos mesmo ao Rally de Portugal já a seguir.
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4: Atualiza mesmo. Durante os próximos dias falamos com o Jorge Alexandre Lopes, que está no local, no exato local onde está a acontecer toda esta emoção do Rally de Portugal 2026. Jorge, olá. Já começaram os especiais hoje.
17: Boa tarde, Carina.
4: Boa tarde.
17: Assim, arranca em Coimbra, 67 equipas, 23 classificativas até domingo, mais de 344 quilómetros competitivos. A primeira das especiais já a decorrer para os homens da frente, eu diria que até a segunda especial nesta altura já a decorrer para os pilotos do WRC, mas na primeira, formou no Hyundai, venceu absolutamente à décima de segundo, apenas 0,2 segundos entre os três primeiros. Evans ficou a uma décima, Solberg a duas décimas, diferenças de sprint em troços de rally. Sordo no Hyundai a fechar o top 4 na saída de Sever. Neville perdeu tempo no final depois de um susto na última curva. Hoje ia começar com alguns problemas de equilíbrio no seu Toyota a abrir não muito bem este rally onde procura o oitavo triunfo. Evans sofrer a pressão de estar a abrir a estrada com muita gravilha solta. Solberg a apostar numa passagem limpa para preservar pneus e Katsu está a queixar-se de carro subvirador neste primeiro troço. No WRC2, o líder do campeonato, Johan Rossel, abriu bem e ganhou na sua categoria. Foi o início deste Rally de Portugal. Agda Sever já a decorrer entre

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1: Com mais uma semana dedicada às florestas, no programa da tarde, também vamos até ao Museu do Oriente, no nosso anfiteatro. Afinal de contas, comemora amanhã também mais um aniversário, com várias iniciativas que juntam 18 minutos, 18 visitas, 18 anos e muito mais para descobrir com Graça Mendes Pinto, é a diretora do Museu do Oriente, e há muito mais para ouvir por aqui.
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1: E entretanto, vamos ao Bupi já a seguir.
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1: Onde quer que esteja, boa tarde. Esta semana dedicada às florestas no nosso programa da tarde, Nuno, hoje vamos falar, ou melhor, é esta hora, vamos falar sobre o Bupi.
8: O Bupi, que é uma ferramenta importante para a floresta portuguesa, essencial na prevenção dos incêndios e também na gestão territorial. Ao longo da semana já falámos precisamente dos incêndios, também da questão das limpezas, fundamental, numa altura em que estamos muito próximos já daquela que é considerada a época mais crítica em termos de incêndios florestais, este ano com cautelas muito particulares por causa dos temporais de janeiro e fevereiro que deixaram muitas árvores caídas um pouco por todo o país. Hoje falamos do Bupi, que transforma, no fundo, territórios desconhecidos em informação importante, permite saber quem é o dono e onde termina cada propriedade. Entrevistada pela jornalista Joana Carvalho Reis, nova coordenadora do Bupi, Eugénia Amaral, deixa-nos um retrato do trabalho realizado pelo Balcão na última década, um balcão que tem tido um papel importante na gestão do território.
9: Nós temos que pensar que o Bupi serve para identificar o território nacional. E quando falamos do domínio privado, falamos efetivamente daquelas propriedades dos cidadãos que se deslocam voluntariamente e colaboram com o projeto na identificação dos seus prédios. E aí

0: E temos então os 42%, mas o GUPI tem outra informação além desses 42%. Temos também já uma fatia importante de área conhecida no território que não tem só a ver com essas propriedades privadas. Nós já sabemos no mapa onde é que está o domínio público hídrico, o domínio público ferroviário e rodoviário. Nós já sabemos que parte daquele território é urbana, apesar de não a estarmos a georreferenciar. Nós já sabemos dizer qual é que é a parte urbana do território, nós já sabemos qual é que é a parte dos baldios. Portanto, todas essas fatias, digamos assim, compõem um bolo maior, que neste momento vai nos 89%.
1: O BUPI foi criado em 2017, na altura como um projeto piloto que arrancou em alguns concelhos.
0: Penela,
1: um deles, precisamente. Entretanto evoluiu, são 158 neste momento. E a ideia inicial foi naturalmente fazer este registro de terrenos, que era um problema que existia já de há vários anos, mas que naturalmente se agravou com os incêndios, os grandes incêndios de 2017. Não deixa de ser curioso, quando olhamos para alguns dos concelhos que estão os mais afetados pelos fogos, e vemos, por exemplo, no caso de Penela, 34% de terrenos cadastrados, Figueirão dos Vinhos, que foi um dos concelhos muito afetados, 27%, Góis 33%, Lousã 25%, Arganil 17%. Como é que se explicam estes valores?
0: Sim. Eu diria que talvez isso tenha a ver com uma realidade à qual nós não podemos fugir, que é da desertificação. Basicamente, muitos desses territórios estão, em termos de utilização e de ocupação, abandonados. Isso torna muito mais difícil a sua georreferenciação. Talvez seja esse o fator principal. E é também isso que nos move na tentativa de trazer mais pessoas para o projeto, não é? Foram realizados vários estudos por uma comissão independente, e o que se apurou desse estudo foi que existe realmente uma relação de inversão. Quanto mais o território é conhecido, menos fogos florestais ocorrem. E, no fundo, nós temos que compreender a realidade portuguesa, não é? Existe, efetivamente, abandono, mas temos que ser capazes de mobilizar os cidadãos.
1: E ainda persistem algumas confusões entre aquilo que é o registro no BUPI e o registro das finanças e a regularização das finanças.
0: Na conservatória.
1: E o registro na conservatória.
0: Então, o cidadão, quando se dirige a um balcão BUPI ou quando se dirige a um técnico de cadastro predial, o que ele vai fazer é dizer quais são os limites do seu terreno. Vai identificar geograficamente o seu terreno. O registro na conservatória define a titularidade. O registro nas finanças tem efeitos fiscais. O que nós pretendemos, num futuro, é que estas três realidades convirjam.
1: O que é que não aconteceu até agora? Quando é que isso poderá acontecer?
0: Quando? Não lhe posso dar datas, mas a ideia é essa. O BUPI, propriamente dito, serve para quê? Para nós identificarmos o território, portanto, identificarmos os limites dos terrenos, e não só os dos terrenos dos particulares, como eu lhe disse, mas identificarmos o território, uma coisa, e outra coisa é criar uma interoperabilidade entre os sistemas. E a ideia de criar interoperabilidade, no fundo, vai cumprir um princípio europeu, que é o princípio only once. Ou seja, o cidadão só vai uma vez fazer uma coisa, o que é maravilhoso, não é? Deixa de haver aquele calvário, vai ali a buscar aquilo
1: que será eventualmente também um obstáculo a que tudo esteja regularizado.
0: Exatamente, exatamente. Isso torna-se desmobilizador por natureza. O cidadão não tem tempo nem disposição para, são recursos gastos nestas passagens por estas várias capelinhas, não é? Portanto, nós temos que criar um sistema que permita uma forma fácil, segura, de a pessoa ter as suas propriedades devidamente identificadas e de forma unívoca. É isso que nós pretendemos. Quanto a prazos, nós estamos a trabalhar nisso, estamos a criar interoperabilidades com a autoridade tributária, com a Direção-Geral do Território, com o IRN, de maneira a que esta informação circule.
1: A partir de outubro, o registro de terrenos no BUPI vai passar a ser pago.
0: Sim.
1: Esta alteração não pode vir de alguma forma comprometer os objetivos?
0: Não, eu diria que não. É também uma forma de garantir a sustentabilidade do sistema, não é? Nós temos que ser objetivos quanto a isto. E temos que perceber que, a partir também dessa alteração legislativa que falou, é preciso ter RGG para titular.
1: Falemos dessa outra medida porque é uma medida importante. Vai ser necessário fazer o registro para várias coisas, nomeadamente, por exemplo, para a venda de terrenos. Vai ser necessário para fazer escritura. Vai ser necessário para candidaturas a apoios. Aqui sim podemos falar de uma forma de pressão.
0: Sim, poderemos dizer que é um incentivo musculado, vou dizer assim, a que o cidadão colabora. Pronto, ele vai, no fundo, nós temos que normalizar esta exigência. Isto é em prol do cidadão também, que, no fundo, não é um benefício para o Estado, é um benefício em primeira mão para o cidadão.
1: O mandato da EPUPI foi estendido até ao final do ano. Tem metas estabelecidas?
0: As nossas grandes metas é continuar a identificar o território, obviamente, e, além disso, garantir a interoperabilidade.
1: Portanto, em termos de objetivos percentuais de registro de território...
0: É também uma meta, não vou esconder, que é cada vez mais aumentar esta proporção de território conhecido, a área conhecida, perceber onde é que é o domínio público, dar informação ao cidadão e às entidades responsáveis destas áreas conhecidas para que elas possam ser melhor geridas. Tivemos agora a questão da tempestade de Kristin e todos aqueles prejuízos que ocorreram e que também nos mobilizaram a interagir com os municípios, sobretudo os mais afetados, numa colaboração mais estreita para que eles possam utilizar estes dados que nós temos e, através deles, ser mais fácil o ressarcimento dos seus prejuízos e os municípios também poderem aferir de que maneira é que podem intervir no território de uma forma mais sustentada. Portanto,
1: o grande ganho será a informação, ter informação sobre o território.
0: A informação é a chave disto tudo.
2: Eugénia Amaral, a nova coordenadora do Balcão Único do Prédio, tema em destaque no programa da tarde de hoje.
3: A caminho das 4h30, não tarda nada. Sandra Pereira, como rola o trânsito a esta hora?
4: Bom, o trânsito continua a complicar-se. Neste momento, a segunda circular Benfica-Aeroporto, com acidente no Campo Grande. Há demora em Benfica e há também, no sentido do Aeroporto Benfica, acidente no final do acesso da rotunda do relógio na via direita e, por isso mesmo, o trânsito mais complicado, embora já esteja em fase de resolução. Há 5 Cascais-Lisboa na descida de Monsanto para as Amoreiras, Eixo Norte-Sul, Campolide-Camarate, de Sete Rios até Telheiras e C19. De Lisboa para Sintra, há filas na reta dos comandos da Amadora, ponto 25 de Abril, já com muita demora no eixo norte-sul, a partir de Campolide, os acessos da A5, Moreiras e o acesso de Alcântara começam a ficar já bastante preenchidos. Quanto ao Porto, há 28 no sentido Viana do Castelo Porto, para Centro Nova, A4 e Avenida AIP. No sentido Porto, Viana do Castelo, há filas entre a circunvalação e a saída para a A4. A A3, Braga-Porto, para-se no final da A3 em direção à VCI.
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3: Ligamos à síntese de notícias a esta hora com Susana Barros.
6: Governo, confederações patronais e sindicatos reunidos à hora e meia. Tudo indica que não há muito mais para discutir. É a derradeira tentativa, no entanto, em concertação social para um entendimento sobre as alterações às leis do trabalho. Ontem a CIP anunciou estar disponível para ceder em algumas matérias consideradas inaceitáveis pela UGT. Esta tarde, à entrada da reunião, não houve declarações e tudo indica que a reunião estará a terminar. Na sede do PCP falou, sim, o secretário-geral comunista. Paulo Raimundo considerou manobras de última hora para colher o mais possível as cedências da Confederação Empresarial de Portugal e repetiu que nem CGTP nem o GT devem aprovar o pacote laboral. A reunião começou às 3 da tarde. Em breve deveremos saber as conclusões. O Governo aprovou esta tarde um novo regime de trabalho para os médicos tarefeiros. O regime de incompatibilidades é apertado. Os médicos que fazem parte do SNS que não estejam disponíveis para prolongar horário deixam de poder ser contratados como prestadores noutro serviço. A Ministra da Saúde afirma que o objetivo do diploma é evitar que os médicos abandonem o sistema por preferirem trabalhar como tarefeiros. 1.500 navios estão presos no Estreito de Hormuz. O número é avançado pela Organização Marítima Internacional. 1.500 navios parados devido à guerra entre os Estados Unidos e o Irão. A Organização Mundial de Saúde garante que é baixo o risco associado ao antivírus. Em conferência de imprensa, ao início da tarde, o diretor-geral da OMS afirmou que, até ao momento, estão confirmados 5 casos de infecção e 3 suspeitos.
3: A informação regressa à rádio às 5 em ponto. Vamos ao desporto. Começamos com a notícia de que já é conhecido o árbitro para o Benfica-Braga, João Gomes Dias.
7: Depois das críticas de ontem, após o Bayern no Paris Saint-Germain da Liga dos Campeões, João Pinheiro foi mesmo nomeado para o Benfica-Braga, que se joga na próxima segunda-feira, duelo importantíssimo nas contas da Europa, que terá na vídeo-arbitragem Luís Ferreira. Quanto ao Rio Ave Sporting, o árbitro é João Gonçalves e o VAR Vasco Santos. No Aves Futebol Clube de Porto, apita Carlos Macedo. No VAR estará Sérgio Piscarreta. Hoje é um dos dias mais importantes da história do Sporting Clube de Braga. Os minhotos jogam por um lugar na final da Liga Europa, logo mais, a partir das 8 da noite, após a vitória 2-1 frente ao Friburgo, hoje duelo na Alemanha, com a mensagem especial de incentivo aqui na rádio de José Peseiro, que já treinou a formação miota.
8: O Gil Braga pode escrever mais um momento importante da sua história e também na história do futebol português. Chegar a uma final europeia é um marco, quer para o Sport Clube de Braga, quer para o futebol português. Hoje somos todos Braga.
7: Friburgo-Braga agendado para as 8 da noite e para seguir aqui na rádio com relato de Carlos Rui Abreu. Recordo que à mesma hora joga-se a outra meia-final. Esse duelo 100% inglês entre o Aston Villa e o Nottingham Forest em Birmingham. A equipa de Vítor Pereira está na frente da eliminatória. Venceu a primeira mão por 1-0. O presidente do Trabzonspor confirmou hoje que o Benfica apresentou uma proposta pelo avançado de 22 anos, Filipe Augusto. Em declarações ao jornal turco Asport, Ertuğrul Doğan revela o interesse das águias ao mesmo tempo que admite o interesse em contratar Sidney Lopes Cabral, que não tem sido utilizado por José Mourinho nos encarnados. O balneário do Real Madrid está a ferro e fogo. Tchouaméni e Fede Valverde voltaram a desentender-se no treino, mas desta vez foi bem pior, uma vez que o jogador uruguaio acabou mesmo por ir para o hospital. A notícia foi avançada pelo jornal Marca, sempre muito próximo do clube da capital espanhola. Entretanto, já está na estrada o Rally de Portugal e o francês Adrien Formeau da Hyundai é o primeiro líder, após ter vencido a primeira super especial, que ligou Agda a Severo Voga, logo atrás Elfyn Evans em Toyota, apenas 1/10 do líder. Após Benfica e Porto serem garantida a passagem às meias-finais da Liga dos Campeões de Hóquei em Patins, hoje a vez de Sporting e Hóquei de Barcelos tentarem também a sua sorte na prova, que está a realizar em Coimbra. O Sporting joga às 7 da tarde diante do Barcelona. O treinador Edo Bosch está concentrado e focado em ganhar a partida.
9: Nós temos as nossas possibilidades, sabemos que o que temos de fazer para chegar onde queremos chegar e o foco, logicamente, sempre no primeiro jogo. A verdade é que, bueno, que temos que fazer muito bem as coisas este fim de semana para passar primeiro este primeiro jogo e depois tentar chegar o mais longe possível.
7: E às 10 da noite, a vez do campeão em título, o Hóquei de Barcelos a defrontar o Tricino de Itália. Rui Neto é o treinador que admite será bem difícil esta missão, vencer a formação transalpina.
10: Qualquer das equipas que aqui está tem que baixar qualidade suficiente para vencer. Portanto, seja um excelente jogo e que no final, obviamente, eu quero vencer. Mas vai ser um jogo extremamente equilibrado e neste tipo de jogos tem características muito próprias, os detalhes podem fazer diferença. Os artistas é que decidem lá dentro, por muito que a gente conheça ou deixe de conhecer, eles é que têm o poder de decisão.
7: É mais um dia de Liga dos Campeões, de hóquei em patins em Coimbra.
3: João Gomes Dias nesta síntese do desporto na RTP Antena 1 e na RTP Mundo, em permanência em desporto.rtp.pt. Nova síntese às 5h30. E nova edição do Escolhidas a Dedo também para ouvir já a seguir no programa da tarde.
11: Escolhidas a Dedo.
3: Esta semana com o ator, realizador e dobrador português Diogo Morgado, o desafio para esta quinta-feira, dia de estreias, é justamente uma canção para uma estreia.
11: Ora, uma música para uma estreia, vou escolher o Hans Zimmer, Time, porque eu acho que não há música nenhuma que o Hans Zimmer não componha que não soe um filme épico, é uma estreia incrível no cinema.

0: Chama-se Time, de Hans Zimmer. Escolha de Diogo Morgado. Uma canção para uma estreia, em uma plena quinta-feira também, dia de estreias, isto hoje está bonito, era estreias com escolhidas. Às vezes corre mal. Escolhidas a dedo, que regressa amanhã para fechar esta semana. Hoje, no anfiteatro, temos também o aniversário do Museu do Oriente. Já a seguir, vou conversar com Graça Mendes Pinto.
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0: Hoje abrimos as portas do nosso anfiteatro para receber o Museu do Oriente em estúdio, aqui no programa da tarde, com a diretora do museu, Graça Mendes Pinto. Graça, muito bem-vinda.
2: Obrigada por nos terem convidado para partilhar esta nossa festividade da manhã. Portanto, são os 18 anos do Museu do Oriente e vamos ter um programa ao longo de todo o dia. Pegando no número 18, e o 8 é um número muito auspicioso para todos os orientais.
0: O que é que significa já agora o número 8?
2: A eternidade, é o 8 nunca acaba, não é?
0: Certo, o infinito.
2: É sempre o infinito. Uhum. E pronto, e amanhã de facto é o dia 8 e são os 18 anos do Museu do Oriente. O Museu do Oriente é um grande museu, não só fisicamente, mas Sim. por toda a coleção que tem e pela programação que pretende sempre apresentar. Então, desde manhã, a partir das 10 da manhã, vamos começar por dizer sempre uma coisa muito importante, é gratuita a entrada e a partir das 10 da manhã, que é a hora de abertura do museu, vamos ter visitas hora a hora de 18 minutos. Pronto, portanto, quem quiser ir a todas as visitas vai, quem quiser ir a só uma também e pode, se assim se sentir bem, que eu espero que sim, passar o dia no museu.
0: Porque todas estas visitas são diferentes.
2: São diferentes.
0: Não é?
2: O museu, quando eu comecei por dizer que era um grande museu com muitas coleções e grandes coleções, têm, obviamente, uma coleção permanente e exposições temporárias.
0: Claro.
2: Portanto, vamos aproveitar também as exposições temporárias que estão patentes e vamos fazer visitas a essas exposições, não é? A primeira visita logo de manhã é da Matriz à Impressão, é uma exposição temporária da Associação de Gravura Água Forte, que tem não só, é uma associação nacional, mas com membros do mundo inteiro, nomeadamente japoneses, que abriu agora a exposição. Depois temos, dentro de um projeto que é o Museu Convida determinados países asiáticos e vários museus e fundações a emprestarem uma peça que estará em diálogo com as nossas coleções. Portanto, vamos ter uma visita à exposição da Tailândia, uma à exposição do Japão, que inaugurou, aliás, anteontem, com comissários e com conservadores ou diretores dos respectivos museus também, que se juntam ao Museu do Oriente para diversificar esta oferta e para todos festejarmos este dia, porque o museu ao longo dos anos vai criando ligações, vai criando projetos em parceria e nunca podemos viver virados de costas uns para os outros, não é? Portanto, este dia traz também e comemora também essa partilha e essa presença de outros museus a colaborarem com o Museu do Oriente.
0: Estas visitas são conduzidas por quem faz parte deste museu, por quem, no fundo, dá vida a este museu todos os dias do ano.
2: Exatamente. Uns de uma forma mais direta, ou seja, os mediadores culturais que trabalham connosco no museu, mas neste dia haverá também diretores adjuntos e responsáveis das coleções a fazerem as visitas, que também fazem ao longo do ano, mas é ocasiões mais excepcionais, e diretores e conservadores de outros museus nacionais que connosco também vão colaborar. As visitas são todo o dia e termina também com um concerto. Um concerto inédito de Júlio Rezende, que compôs este concerto a convite da Fundação Oriente. Amanhã está esgotado, mas haverá outras datas ainda, portanto, não esquecer que ainda poderão assistir a este belíssimo concerto noutra ocasião. E temos, de facto, este grupo de contactos, de pessoas que de uma maneira ou de outra trabalham connosco a comemorar o Museu do Oriente.
0: Quando falamos em visitas de 18 minutos, eu fiquei muito curiosa com isto. São cronometradas?
2: Não vamos ser tão exigentes assim, não é? Eu brinquei com o 18.
0: Eu sei,
2: porque eram os 18, já ainda há pouco numa reunião nós brincámos também sobre isso. É sobretudo ter a ideia que serão visitas que abordam aquele tema durante este período de tempo, mas depois o público, como eu sempre acho que deve acontecer num museu, poderá seguir o seu caminho, ver outras peças, descer outro piso do museu, comer lá no museu, que também é sempre muito importante, assistirmos também à beleza e participarmos em visitas. Se passarmos lá o dia, teremos certamente fome.
0: Claro que sim.
2: E vai haver, para além da cafeteria do museu, onigiris que estão disponíveis no museu durante todo o dia e que, devo-lhe dizer, tem sido um sucesso. Portanto, estamos no Oriente, não é? Estamos
0: sem
2: no
0: dúvida.
2: Oriente. Um Oriente aqui em Lisboa, mas estamos no Oriente.
0: E quem quer participar deste aniversário, quem quer celebrar com o Museu do Oriente, como é que pode fazer? A entrada é gratuita.
2: A entrada é gratuita.
0: Já disse, mas é necessário algo mais, não é?
2: Dirige-se à entrada do museu e diz que gostaria de assistir a determinada visita, porque dão-lhe uma orientação mais precisa em relação a qual é o piso em que vai acontecer essa visita. Os números, há muitas visitas que já estão com um número alto de inscritos.
0: Uau.
2: Que à partida fizeram, mas é um dia de festa, portanto eu dei a indicação que não devia haver um número limite rígido e que todos se deviam juntar. Até porque numa visita guiada e dentro da linha que eu já referi, eu creio que as pessoas quando chegam a um museu distraem-se no bom sentido a olhar para uma peça ou para outra e os grupos não são concisos. Não estamos numa aula de escola, com todo o respeito pelas aulas de escola, dentro de um espaço num museu. Portanto, os grupos mexem-se e podem se juntar e ouvir sempre quem está a apresentar essa visita.
0: Graça, então resta-me dar... Não é bom dar os parabéns no dia anterior, não é? Mas pronto, fica só aqui uma pequena dica. Celebremos estes 18 anos do Museu do Oriente com esta iniciativa, 18 minutos, 18 visitas, 18 anos e também um concerto inédito de Júlio Rezende. Graça Mendes Pinto, diretora do Museu do Oriente, muito obrigada.
2: Muito obrigada.
0: Parabéns.
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0: Estamos a caminho das 5 da tarde. Sandra Pereira, a esta hora, como rola o trânsito?
3: Temos ainda bastantes complicações, bastante demora na segunda circular, no sentido Benfica Aeroporto. Para-se a partir da zona do Estádio da Luz e até às Calvanas. Também está a afetar o eixo Norte-Sul, no sentido Campolide Camarate, a partir de Sete Rios. Já no sentido Aeroporto Benfica, as filas estão a partir do relógio e até à Escola Alemã. Mais à frente, para-se a partir do Estádio da Luz, até à saída para Acril, já no IC19. Está a afetar também a Radial de Benfica. No sentido Lisboa-Sintra do IC19, há também demora de Alfragide até à reta dos comandos da Amadora. E no sentido Sintra-Lisboa, há também muita demora a partir do Estado-Maior da Força Aérea até à zona de Pinamanique, onde tivemos agora indicação de um acidente. Na A5 de Cascais para Lisboa, para-se na descida de Monsanto para as Amoreiras. Para a ponte 25 de Abril, há filas a partir do aqueduto das Águas Livres em direção a Sul, os acessos da A5, a Moreiras e Alcântara já estão completamente preenchidos. Também a Cril, no sentido Algés-Sacavém, há muita demora na saída para a calçada de Carris. As filas estão a partir da zona comercial de Odivelas. Já no Porto, na VCI, no sentido a Rábida Freixo, para-se entre o Campo Alegre e saída para a Boa Vista, Freixo a Rábida, entre Bonjoia e as Antas. A A3 à chegada à VCI e a A28 demora-se nos dois sentidos entre a Circunvalação e a Avenida AEP.
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1: Já daqui a pouco ligamos também à Liga dos Quarentões. Vamos descobrir qual é a entrada deste dia na Liga de Maio de 1986. Antes ligamos também ao A Volta do Largo, que chega depois das notícias das 5 da tarde. Hoje com Mário Antunes, que vem de comboio. Será assim?
2: Hoje, para chegarmos ao Largo, vamos de comboio, Karina. Ou vamos tentar. Vamos lembrar o difícil cotidiano dos habitantes de Beja com o transporte ferroviário. E lembrar histórias rocambolescas como a da passada terça-feira, quando os passageiros do comboio que saiu de Beja, com destino a Casa Branca, para daí ligarem ao Intercidades até Lisboa, ficaram retidos a apenas 5 km da estação de destino. Presos dentro da automotora durante 3 horas em plena via, na planície alentejana.
1: Pouca terra para ouvir a seguir às notícias das 5, À Volta do Largo, com Mário Antunes. Liga dos Quarentões, já de seguida e sem perder tempo. Vamos a isso. Hoje, com uma narrativa entre o real e o sobrenatural, é o Jorge Alexandre Lopes que nos conta esta história. Uma entrada para maio de 86.
3: Maio 1986.
4: O tema de hoje nasce numa selva distante em 1965. Um jovem soldado perdido numa missão de procura e destruição. O medo colado à pele, os sons da noite a confundirem-se com passos inimigos e a sensação de que o fim podia estar a poucos metros. E é aí que surge uma figura improvável, um companheiro enorme, quase mítico. Alguém que não teme balas, que arranca uma palmeira do chão para abrir caminho. Nesse dia, ele sobreviveu, graças a alguém cujo nome nunca chegou a saber. Não mais se voltaram a ver. Semanas depois, descobria que esse salvador morreu numa missão seguinte. Esta história recupera uma tradição antiga presente em várias culturas, a do fantasma agradecido, aquele que surge quando tudo está prestes a terminar e muda o destino de alguém. Na canção do dia, essa lenda veste farda, atravessa a guerra do Vietnã e transforma-se num conto de redenção, lealdade e última promessa cumprida. Quem a conta nunca foi uma estrela pop convencional, mais um contador de histórias do que um hitmaker. Nos anos 70, tentou criar uma espécie de fábrica de bandas sonoras em Hollywood. Guitarrista de origem, trocou as cordas por sintetizadores, as caixas de ritmos e uma estética muito própria. Este tema foi mais uma tentativa de chegar longe. Nos Estados Unidos, ele passou despercebido. Tudo o que tocasse sobre a guerra do Vietnã era ainda sensível para a rádio naquela época. Mas na Europa foi diferente. As rádios abraçaram-no, o público também. A narrativa falada, quase cinematográfica, subiu aos tops durante meses. Houve polémica, alguns viram ali uma glorificação militar, mas o autor esclareceu, era apenas um conto popular transportado para a selva. E talvez seja essa mistura entre fábula e guerra, entre real e sobrenatural, que tornou esta canção especial uma história onde o medo encontra a gratidão. Do ex-vocalista dos Wall of Voodoo, a solo, em 1986, ele é Stan Ridgway com Camouflage.

0: Stan Ridgway a entrar nesta Liga dos Quarentões de hoje com Camouflage, um conto de guerra que parece lenda, mas que é totalmente possível. Liga dos Quarentões que regressa amanhã, à mesma hora, com uma espécie de máquina do tempo.
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0: Olhamos agora para o dia de amanhã, sexta-feira, com céu em geral muito nublado, com alguns períodos de chuva também, ou aguaceiros previstos, e que podem ser por vezes fortes no sul no final do dia. A entrada de fim de semana vai ser assim um bocadinho chuvosa, parece-me. O vento vai ficar também mais forte no litoral e nas terras altas a partir da tarde. A Guarda chega amanhã aos 13 graus de máxima, Bragança e Viseu 16, Viana do Castelo 17, Vila Real, Porto e Porto Alegre 18, Braga, Castelo Branco e Faro 19, Lisboa e Setúbal 20, Aveiro, Coimbra e Évora 21, Leiria, Santarém e Beja mais quentinhos amanhã com 22 graus de máxima. Nós atualizamos as notícias às 5 em ponto e depois nova ronda pelo Rally de Portugal 2026 com o Jorge Alexandre Lopes.
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0: Boa tarde, são 5 horas no continente e na Madeira, 4 nos Açores. A esta hora estão 15 graus em Ponta Delgada, 17 no Porto, 19 em Lisboa, em Coimbra e também no Funchal. A esta hora também, quais são os principais títulos, Nuno?
2: É assunto fechado, não há acordo para a revisão das leis do trabalho. Sindicatos, patrões e governo não se entenderam na derradeira reunião desta tarde. A ministra do Trabalho acusa a UGT de intransigência. Nunca antes do final da década, o presidente Acarris admite que só nessa altura será possível ter todos os autocarros da empresa com rampa de acesso para pessoas com mobilidade reduzida. O Observatório da Deficiência e Direitos Humanos avisa que a lei continua a não ser respeitada.
0: Nuno Rodrigues, nesta edição das 5 na Antena 1.
2: Nove meses depois, não há mais nada para negociar. Governo, patrões e sindicatos voltaram a encontrar-se esta tarde, ainda à procura de um entendimento sobre a reforma da legislação laboral. A derradeira reunião terminou há pouco, sem acordo. Escutamos agora Mário Mourão, o secretário-geral da UGT, que está a prestar declarações na sede do Conselho Económico e Social.
3: Nenhuma proposta em cima da mesa hoje diferente, considerou a UGT, que a decisão do seu secretariado era aquela que tinha transmitido ao governo.
4: Por escrito essas condições.
3: Como?
4: Que hoje o problema era não estar por escrito ou não ter sido passado a escrito essa disponibilidade, nomeadamente da parte da CIP, que havia para aproximar-se da UGT naquelas questões que a UGT considerava essenciais.
3: A UGT aceita propostas nos fóruns em que tem assento, não na comunicação social. A negociação até agora fez aqui e quando convocada para o gabinete da senhora ministra. Tudo o que são propostas, aliás, hoje ninguém apresentou aqui propostas.
5: A CIP não apresentou as propostas em concertação social que ontem mostrou como
3: hoje,
5: sinal de
3: que era
5: aproximação.
3: Uma reunião relativamente àquilo que ficou decidido para a última reunião da concertação, a CIP não apresentou nenhuma proposta
5: Mário
3: hoje.
5: Mourão, isto significa que com a rejeição da UGT vai a central sindical aderir à greve geral convocada pela CGTP?
3: Nós não estamos ainda nessa fase. Nem sequer ainda submeti uma proposta destas aos órgãos da UGT, porque ainda, segundo aquilo que vinha sendo dito pela senhora ministra, é que a proposta, não havendo acordo, iria para o Parlamento. E a UGT sempre o disse. O nosso trabalho não se esgota apenas na CPCS, o nosso trabalho a partir de amanhã, a partir
5: Mas
3: do momento
5: sido,
3: que a proposta entre
5: muito...
3: no Parlamento, será também junto dos grupos parlamentares.
5: Tem sido muito ambíguo.
4: A proposta que vai para o Parlamento, é isso?
3: Como?
4: Precisa de ver a proposta que vai para o Parlamento.
3: Ora bem, eu naturalmente que espero vê-la e não tenha dúvidas que eu vou ver e vou estar atento. Aquilo que a senhora ministra foi dito, dizendo durante o processo negocial, é que se não houvesse acordo, a proposta que ia para o Parlamento era o seu projeto, o anteprojeto inicial entregue em julho de 2025.
2: Motivos que levam a UGT a não aceitar a proposta do Governo que estava em cima da mesa para a revisão das leis do trabalho. A reunião da concertação terminou há pouco, uma vez mais sem acordo, e com a Ministra do Trabalho a acusar precisamente a UGT, Inês Martins, agora em direto, de intransigência.
6: Aos jornalistas, Rosário Palma Ramalho disse que, da parte do Governo, todos os esforços foram possíveis, mas indicou que houve um parceiro intransigente.
7: Não houve matérias, nenhuma, designadamente nenhuma das linhas vermelhas de que se falou, em que o Governo não tivesse cedido. Infelizmente, um dos parceiros revelou-se absolutamente intransigente e, portanto, não permitiu as aproximações que eram necessárias para chegarmos ao acordo que desejávamos.
6: Ora, e quando a ministra foi questionada pelos jornalistas sobre quem foi esse parceiro intransigente, CGTP ou UGT, limitou-se a responder que, apesar da CGTP ter estado na reunião, não tem feito parte das negociações. Parece por isso que a ministra do Trabalho se referia precisamente à UGT. E agora, a reforma laboral segue o rumo fora da concertação social. A ministra do Trabalho diz que o Governo vai avaliar o passo seguinte.
7: Naturalmente levarei agora esta decisão final ao Sr. Primeiro-Ministro, como me compete, e o Governo vai avaliar muito rapidamente o passo seguinte, que será a transformação em proposta de lei para que o processo siga então na instância legislativa, uma vez esgotada a instância de consulta, que é esta que temos aqui.
6: Hoje era então o último esforço, mas é oficial, não há acordo, nem assim foi possível. A reforma laboral vai mesmo para o Parlamento.
2: A discussão segue agora no Parlamento, é pelo menos essa a indicação que tem sido deixada nos últimos meses pela Ministra do Trabalho. Falhou uma vez mais o entendimento entre os parceiros, Governo, patrões e sindicatos na derradeira reunião desta tarde. Algumas das mudanças que o Governo pretende fazer na legislação laboral podem afastar ainda mais as pessoas com deficiências mais profundas do mercado de trabalho. A Presidente do Observatório da Deficiência e Direitos Humanos, Paula Campos Pinto, explica que a proposta que tem estado em cima da mesa permite às empresas preencher as cotas com pessoas com graus de incapacidade menores, e isso tem efeitos negativos.
8: Pode parecer uma medida muito interessante e muito atrativa. Ai, mas assim vão entrar mais pessoas. Não, não. Há um risco muito grande. O que vai acontecer é que as empresas vão passar a contratar pessoas que tenham entre 33% e 40%.
9: Com a menor taxa de incapacidade possível.
8: Exatamente. E, portanto, vão deixar de fora as pessoas com mais incapacidades. Portanto, se as de 80% e mais já eram diminutas, vão desaparecer. E vamos ficar, portanto, vamos baixar o crivo de exigência para as empresas e, portanto, criando aqui mais um patamar de exclusão para pessoas com deficiências mais graves.
2: Alerta deixado pela Presidente do Observatório da Deficiência e Direitos Humanos, ouvida na grande reportagem À Espera, da jornalista Rita Fernandes, um trabalho sobre as dificuldades de mobilidade para quem circula, por exemplo, em cadeira de rodas, em Lisboa, a capital do país. O Observatório dá o exemplo da empresa Carris. Cerca de 20% da frota de autocarros ainda não tem rampa de acesso, para garantir que a lei não está a ser respeitada.
8: Obviamente que não, que está a ser infringida. Nós também percebemos que às vezes não é possível de um dia para o outro fazer essa substituição da frota, mas era preciso dar prioridade a isso. E aquilo que nós verificamos é que passam anos, passam décadas e a substituição vai sendo muito lenta e muito gradual.
2: Circular de cadeira de rodas em Lisboa pode transformar-se, em muitos casos, num verdadeiro pesadelo. Na Carris, por exemplo, muitos autocarros não têm, nesta altura, rampa de acesso. O presidente da empresa, Rui Lopo, admite que não será possível ter todas as viaturas equipadas antes do final da década.
10: É o nosso objetivo, gostávamos muito, é claro que estas coisas estão muito dependentes de mecanismos de financiamento, capacidade de termos verbas que permitam acelerar mais ou menos estes processos, mas sempre acelerar, não é desacelerar. Gostávamos muito que acontecesse até 2029. até para cumprirmos uma meta de neutralidade carbónica em 2030, que é um desígnio da cidade de Lisboa e de mais um conjunto de cidades à escala europeia. Portanto, estamos a trabalhar para que aconteça até 2030.
9: Quando terminar este processo de renovação, pode garantir, é assim que está previsto, pelo menos que todos os autocarros tenham então a rampa de acesso?
10: Indiscutivelmente, sim. Claro que sim. Todos estarão em condições de transportar de forma adequada pessoas com mobilidade reduzida.
2: Rui Lopo, o presidente da Carris, ouvido na reportagem Antena 1 à Espera, um trabalho da jornalista Rita Fernandes, que já está disponível nas plataformas da Rádio Pública na internet. Criado há quase uma década, o balcão único do prédio já apresenta mais de 40% de área identificada. Ainda no mês passado, o Governo decidiu prolongar até ao fim de setembro os procedimentos gratuitos associados ao balcão único do prédio, incluindo a identificação e regularização de terrenos. Em entrevista ao programa da tarde, nesta semana que dedicamos à floresta e à gestão do território, a nova coordenadora do BUPI, Eugénia Amaral, alerta para as dificuldades no registro de propriedades no interior do país.
11: Muitos desses territórios estão, em termos de utilização e de ocupação, abandonados. Isso torna muito mais difícil a sua georreferenciação. E é também isso que nos move na tentativa de trazer mais pessoas para o projeto, não é? Foram realizados vários estudos por uma comissão independente e o que se apurou desse estudo foi que existe realmente uma relação de inversão. Quanto mais o território é conhecido, menos fogos florestais ocorrem. E, no fundo, nós temos que compreender a realidade portuguesa, não é? Existe, efetivamente, abandono, mas temos que ser capazes de mobilizar os cidadãos.
2: Nova coordenadora do Balcão Único do Prédio, Eugénia Amaral, numa entrevista à Antena 1 que já escutamos hoje no programa da tarde, a propósito da semana que dedicamos à floresta e também à gestão do território, num ano que se antecipa particularmente complicado no combate aos incêndios, muito por causa das consequências dos tempestades que atingiram algumas regiões do país em janeiro e fevereiro, deixando milhares de árvores caídas em território florestal. No Parlamento, esta tarde, o Ministro da Economia destacou o papel das autarquias no apoio às populações mais afetadas. Castro Almeida acabou por assumir, ainda assim, que muitas pessoas continuam sem apoio.
12: É verdade que hoje ainda há pessoas à espera do dinheiro, mas depende muito de Câmara para Câmara. Eu quero dizer ao Sr. Deputado que estava aqui de salientar e de saudar e de agradecer e enaltecer o esforço que muitas autarquias estão a fazer, designadamente a autarquia de Ourém ou de Ferreira do Zêzere, que já decidiram milhares de processos, têm os seus processos muitíssimo avançados. Ou então, saudar também o município da Lourinhã, da Golegã e de Sobral de Montagraço, que já têm os processos todos resolvidos. São os bons casos, há outros que não correm tão bem, nós temos que compreender as dificuldades dos municípios, mas eu aproveito aqui hoje é para saudar aqueles que tiveram um empenho particular e que apresentam excelentes resultados.
2: Ministro da Economia a destacar esta tarde no Parlamento o papel dos municípios no apoio às populações mais afetadas pelos temporais de janeiro e fevereiro. A Ordem dos Médicos não percebe ainda o que está em causa. O Governo voltou a aprovar hoje em Conselho de Ministros o regime de trabalho para médicos tarefeiros que prestam serviços temporários sem contrato de trabalho com o Serviço Nacional de Saúde. O diploma tem ligeiras alterações em relação ao que foi devolvido pelo antigo Presidente da República, Marcelo Rebelo de Sousa. A Ministra Ana Paula Martins falou hoje de uma medida fundamental para reforçar o Serviço Nacional de Saúde. O acionário da Ordem dos Médicos, Carlos Cortes, lamenta que o Governo tenha avançado nesta matéria uma vez mais sem diálogo e diz que continua sem perceber quais são as ligeiras alterações destacadas pela Ministra da Saúde.
13: A Ordem dos Médicos desconhece as ligeiras alterações ou correções que foram feitas. E devo-lhe dizer que é profundamente lamentável que o diploma tenha sido devolvido pelo Presidente da República, dando aqui uma oportunidade para o Ministério da Saúde poder consultar quem está no terreno. Nós não temos dúvida nenhuma que quem decide, quem tem que tomar decisões é o Governo, mas não há mal nenhum, bem pelo contrário, em dialogar com as organizações, em dialogar com a Ordem dos Médicos, com quem está no terreno. Isso voltou a não acontecer.
2: As dúvidas da Ordem dos Médicos em relação ao diploma hoje aprovado. No ano passado, o Serviço Nacional de Saúde gastou cerca de 250 milhões de euros com a contratação de médicos tarefeiros, a maior parte para assegurar as escalas das urgências. Hoje, a Ministra da Saúde anunciou também a aprovação de um outro regime de incentivo à disponibilidade dos médicos do Serviço Nacional de Saúde para manter os serviços de urgência a funcionar. Um momento doloroso. O Presidente da República, António José Seguro, lamentou há pouco a morte do militar do curso de paraquedistas que acabou por morrer no dia de hoje, depois de ter ficado ferido em Tancos na última terça-feira. António José Seguro lamenta estes acontecimentos.
14: É um momento muito doloroso, muito, muito, muito doloroso. Desde a primeira hora que acompanhei a situação dos dois militares, infelizmente um faleceu. Eu expresso a minha solidariedade à sua família, já tive a oportunidade de trocar mensagens com os seus pais e sinto, obviamente, muito solidário neste momento de dor e neste momento de tragédia. Em relação ao outro militar que está no hospital de Leiria, ainda antes de apanhar o avião, espero falar com os pais. Mas a minha casa militar tem estado a acompanhar desde o primeiro momento, desde a primeira hora, a situação, e logo nas horas seguintes eu tive a oportunidade de falar com o chefe de Estado-Maior do Exército e acompanhar esta situação.
2: António José Seguro, há pouco, em declarações aos jornalistas, em Roma, no final de um encontro com o presidente italiano, no dia em que o exército confirmou a morte de um dos dois paraquedistas que tinham ficado feridos na sequência de um acidente em Tancos na última terça-feira.
0: Nuno Rodrigues, nesta edição das 5 no programa da tarde, um simultâneo com a RTP Antena 1 Madeira e com a RTP Mundo. 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Onda rápida pelo trânsito. Onde estão os principais problemas a esta hora, Sandra?
15: Há muitas complicações na segunda circular, inclusive é uma avaria antes de Pinamanique, no sentido do aeroporto Benfica. Há demora a partir do eixo norte-sul e todas as artérias à cidade de Lisboa, inclusive é para a ponte 25 de Abril, com muita demora a partir de Campo Lido. No Porto, o trânsito também bastante demorado, já na VCI nos dois sentidos, há A28 e também há A3.
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0: Até domingo, a Rally de Portugal aqui na Rádio Pública. O nosso enviado especial está no epicentro do acontecimento. É o Jorge Alexandre Lopes. Olá, boa tarde, Jorge. Conta tudo, esta hora.
16: Boa tarde. A severa albergaria mostrou com piso solto, pedras enormes, falta de aderência a complicar a vida aos pilotos. Oliver Solberg deu e sobrou para toda a concorrência. Rápido, o jovem sueco, e com isso foi para a liderança do Rally, mesmo sem grande confiança, o mais rápido na segunda classificativa. Neville terminou a 1.4, continuou-se a queixar de falta de aderência, lembrou o meio-peão na primeira especial que lhe custou algum tempo. Ogier melhorou o feeling no acerto do Toyota, admitir que começa a acertar o ritmo com os da frente. O Hyundai de Formou fez passagem limpa no segundo troço, já sordo, sofreu com os pneus. Evans encontrou e sofreu com a gravilha aberta na liderança. O primeiro carro na estrada tem esse handicap e algo acontecerá de novo amanhã. Geral, após a segunda especial do Rally, Solberg é o líder. Formou está a 3.4 segundos. Neville é o terceiro a 7.5 e Ogier está na quarta posição a 7.9 segundos da liderança. Nos portugueses, ainda após a primeira passagem, eles rodam na estrada mais atrás do que os homens da frente. O mais rápido no primeiro troço deste Rally de Portugal foi Ruben Rodrigues. O piloto açoriano ganhou 6.2 a Hermínio Araújo, 6.7 a Gonçalo.

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1: E do Rally de Portugal para a linha férrea do Alentejo, já a seguir.
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1: Quem nos leva nesta volta ao largo é o maquinista Mário Antunes. Vamos então ver como está a linha férrea do Alentejo.
3: Tanta terra para tão pouca terra. Esse pouca terra que volta não volta fica colado aos carris da planície alentejana. Num cotidiano de incertezas para quem depende do comboio, um sentimento partilhado por tantos que sentem viver num país distante dentro do próprio país. O difícil cotidiano dos habitantes do distrito de Beja com o transporte ferroviário. Esta terça-feira, 5 de maio, os passageiros do comboio que saiu de Beja às 10h45 com destino a Casa Branca, onde teriam ligação para o Intercidades até Lisboa, ficaram retidos a apenas 5 km da estação de destino. Presos, relata o Jornal Público, dentro da automotora. 3 horas em plena via na planície alentejana. O jornal adianta que houve relatos de passageiros assistidos em moto 4 por pessoas de um monte nas redondezas que lhes levaram água. A culpa, com aspas, foi da automotora UDD-469, uma unidade dupla a diesel, pelos vistos andaria a funcionar só com um dos dois motores desde o início da semana. Melhor sorte não tiveram os passageiros que iam dentro da UDD-468, outra automotora que se arrasta pela planície alentejana. Num dia desta semana só completou metade da viagem entre Casa Branca e Beja. Consta que o maquinista sentiu a automotora tão lenta para não aumentar o atraso ou não conseguir chegar a Beja, trocou em Vila Nova da Baronia por uma já nossa conhecida. Sim, a UDD-469, a tal que já tinha avariado a 5 km de Casa Branca. A automotora devia ter chegado a Beja às 9h15 da noite, chegou às 11h10. A Comissão de Utentes da Linha do Alentejo aludiu em comunicado à promessa feita pelo Primeiro-Ministro durante a última edição da Ovibeja que 3 das novas automotoras Stadler 2700, que o fabricante já começou a entregar à CP, vão para a ligação Beja-Lisboa-Beja. A primeira unidade deve entrar ao serviço em janeiro de 2027. O problema, diz a Comissão, é que os utentes da linha, os que viajam entre Casa Branca e Beja, precisam de uma solução para ontem.
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1: 22 minutos certinhos depois das 5 da tarde. Ao longo desta semana estamos a dedicar o programa da tarde às florestas e a esta hora falamos de ordenamento do território e de como ele é importante para momentos críticos como os que se aproximam, Nuno.
8: Temos o verão à porta, não tarda, e com ele também aquela que conhecemos como a época mais crítica para os incêndios florestais. Ao longo da semana estamos a refletir sobre os vários desafios que o país enfrenta nesta matéria, desde logo na floresta, o abandono do território, a falta de ordenamento. São problemas difíceis de resolver, já fomos percebendo isso. O planeamento e a gestão é essencial para tornar a floresta mais resistente aos incêndios e também mais sustentável. O projeto Floresta Serra do Açor nasceu para responder a esses desafios no Conselho de Arganil. O jornalista Joaquim Reis foi conhecer este projeto que começou em 2020 com planos para as próximas décadas.

0: A reflorestação da Serra do Açor é uma necessidade que decorre dos incêndios de 2017. Alexandra Almeida é de Relvas, filha de pai e mãe serranos. Hoje, funcionária administrativa, estudou em Coimbra na Escola Superior de Educação. Impressionada com o que viveu, fez a sua tese de mestrado sobre o impacto dos incêndios nas gentes da Serra, nos concelhos da Pampilhosa e de Arganil. Esta é uma memória que se não perde.
1: Essa memória continua porque foi algo que foi muito complicado de controlar, afetou fisicamente e também muito psicologicamente muita gente que vive aqui na região, muita gente perdeu casas, família e todos os bens que tinham, e então acho que é uma memória que ninguém consegue esquecer. Quando começa a aproximar-se o verão, todos nós nos lembramos do que aconteceu e que foi o caos total.
0: Os impactos fizeram-se sentir nas pessoas e na economia.
1: As pessoas sentiram-se muito revoltadas, de certo modo sentiram-se pouco apoiadas ao longo do processo depois dos incêndios, de tentar angariar clientes.
2: Estamos aqui à beira do regato, a serra está aqui com este arvoredo, mas se nada disso existir, as pessoas já não vêm aqui, eu não virem aqui, a vossa economia vai por água abaixo.
1: Na altura foi muito complicado porque realmente nós vivemos do turismo natureza e todo o território estava completamente destruído e não havia muito para oferecer. Então tiveram que se inventar outras maneiras de as pessoas angariarem os clientes. Se não há pessoas, não há negócios, e são negócios mais pequenos, não são negócios de grande escala, e esses negócios precisam mesmo das pessoas para virem cá.
2: Como é que vê agora este projeto da reflorestação da Serra do Açor? Durante 8 anos faz plantio, tudo vai ser acompanhado com uma estrutura financiada durante 40 anos, com várias espécies autóctones, castanheiros, sobreiros, pinheiros bravos, azinheiros. Dá-lhe alguma esperança para o futuro?
1: Sim, dá uma grande esperança porque nós, esta região, precisamos que a floresta volte a ser o que era, que as coisas mudem na nossa floresta. Sem a floresta autóctone, nós deixamos de ter tudo o que temos aqui, que é a paisagem para nós podermos vender, no sentido de vender e ter orgulho naquilo que temos aqui.
0: 3 anos após os incêndios, em 2020, nasce então o projeto Floresta Serra do Açor, que, segundo o autarca de Arganil, Luís Paulo Costa, também presidente da Associação Floresta Serra do Açor, é um projeto único, sem precedentes em Portugal.
3: É uma nova visão para a floresta. São 2.500 hectares, com uma estratégia de intervenção que conta com o saber da Escola Superior Agrária de Coimbra. O nosso mecenas, na altura, foi muito claro. Estou disponível para apoiar se, e o se é quer uma instituição de referência na área da floresta que esteja também aqui a colaborar. É um financiamento garantido a 40 anos pelo Grupo Jerónimo Martins, no âmbito exclusivamente da responsabilidade social, e portanto não há nenhum retorno, há apenas um olhar diferente para a floresta.
0: Um olhar que passa não só pelo plantio de espécies autóctones, mas sobretudo pela sua manutenção.
3: Espécies mais resistentes ao fogo, o carvalho, o castanheiro, o medronheiro, o sobreiro, pequenos nichos de bétulas e coisas do género, têm uma capacidade de autorregeneração e, portanto, é uma estratégia diferente. Ao mesmo tempo, considera também de uma forma planeada as intervenções de manutenção até ao horizonte temporal de 40 anos.
0: Uma floresta sustentável, produtiva, geradora de mais-valia.
3: A remuneração do serviço dos ecossistemas vai ter que ser assumida por todos nós enquanto sociedade. Ao mesmo tempo, propicia o retorno, no caso do sobreiro, o retorno da cortiça, para além da questão da pastorícia, mas a questão da apicultura, a questão dos cogumelos, é algo que está muito associado a esta floresta autóctone.
0: José Pinheira, presidente da freguesia de Benfeita, em plena Serra do Açor. Há 9 anos, uma das mais atingidas pelas chamas.
4: Nós aqui em toda a freguesia ficamos, se calhar, sem uma árvore verde. 90% ardeu. Este projeto da Floresta Serra do Açor tem outra viabilidade, uma vez que é estudado onde é que se vão colocar as espécies autóctones mais resilientes aos incêndios, aproveitando também alguma regeneração natural no pinheiro bravo, no castanho, no medronheiro, em alguns sítios do sobreiro, que essa regeneração natural é claro que está muito mais resiliente, que não é necessário tanta rega, nem tanto cuidado, mas na parte de que está a ser plantado de novo. Tem havido cuidado de ser cortado o mato, de ser acompanhado, de ter os acessos limpos para se conseguir chegar e fazer a manutenção da árvore, enquanto que nestas ações que foram promovidas, estou a seguir aos pessoas em 2017, é bem-vindo o que foi feito, claro que sim, mas depois falta o melhor, que é plantar, mas depois o cuidar. E se não houver quem cuida a seguir, poucas árvores ou nenhumas acabam por vingar.
0: Este, ao contrário de outros, é um projeto com futuro.
4: Este projeto de Serra do Açores é um projeto com cabeça, tronco e membros e acho que foi muito boa a hora que nós, por exemplo, na altura como vice-presidente dos compartos das Loadas, bati o pé para que nós, Loadas, entrássemos nesse projeto e também para não deixar morrer a ideia, na altura da Câmara Municipal de Arganil, do grupo Jerónimo Martins, financiador deste projeto. Na altura investiu logo no início 5 milhões de euros. Que serão geridos por estes vários anos e certamente irão vir outros financiamentos ao longo destes anos.
0: Tendo ganho o Prémio Nacional da Paisagem de 2025, o projeto já demonstrou a sua resiliência quando, em agosto do ano passado, o incêndio do Piódão atingiu 100 hectares, com cerca de 50% das espécies a regenerarem de forma natural.
5: Projeto Floresta Serra do Açor para uma floresta mais resistente aos incêndios e também mais sustentável.
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7: Quase, quase 5:30 neste programa da tarde e também nas estradas, Sandra Pereira.
8: Bastante complicada. Atenção à segunda circular no sentido Benfica-Aeroporto. Para-se a partir das Torres de Lisboa e até às Calvanas. E bastante complicado o sentido Aeroporto-Benfica devido a uma avaria que está antes de Pinamanique na Via Central. E o trânsito está muito demorado a partir do relógio. Está a afetar também a Avenida Marechal Gomes da Costa e também a afetar a Radial de Benfica. Depois, o trânsito também mais à frente no IC19 de Lisboa para Sintra, para-se de Alfragide até ao Hospital Amadora Sintra, no sentido Sintra-Lisboa. As filas estão a partir do nó da Amadora até à Pinamanique e está a afetar a Cril já a partir do nó da A5. A A5 de Lisboa para Cascais, há muita demora a partir de Caselas até Miraflores, no sentido Cascais-Lisboa, para-se na subida de Monsanto em direção às Amoreiras. Quanto à Ponte 25 de Abril, de Lisboa para Almada, as filas estão a partir de Campo Lide, os acessos da A5, Moreiras e Alcântara estão bastante preenchidos. Também a Cril demora-se nos dois sentidos, entre a zona comercial de Odivelas e o túnel do Grilo e depois também na saída para a calçada de Carris. Quanto ao Porto, na VCI, no sentido da Rábida Freixo, as filas estão a partir do nó de Francos até ao nó da A3. No sentido Freixo Rábida, para-se de Monjoia até ao nó da A3 e depois de Francos até à Ponte da Rábida. Nos dois sentidos, para-se na A28, entre Nova A4 e a Avenida AIP e depois a A3 Braga-Porto, de Pedrossos até à VCI.
7: Nacional e gratuita, disponível até às 8 da noite, 821-0101, é a linha verde. Boa viagem.
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7: Notícias a esta hora em síntese com Susana Barros.
10: Terminou sem acordo a reunião da Concertação Social. Governo, confederações patronais e sindicatos estiveram reunidos durante cerca de hora e meia. Não houve entendimento sobre as alterações às leis laborais. A Ministra do Trabalho diz que agora o trabalho prossegue no Parlamento. Promete também incluir no diploma que o Governo vai apresentar alguns contributos que enriqueceram a proposta inicial durante os últimos meses das negociações. Na derradeira reunião desta tarde, a CIP, afinal, não apresentou qualquer proposta nova, segundo disse a Ministra e a UGT. Ontem, a Confederação Empresarial de Portugal anunciou estar disponível para fazer cedências em matérias consideradas inaceitáveis pela UGT, mas nada foi formalizado esta tarde. A Central Sindical, a UGT, saiu da reunião, reafirmando a oposição ao último documento do Governo. A CIP está, nesta altura, a prestar declarações aos jornalistas. O Presidente da República lamenta a morte do jovem militar que sofreu um acidente numa queda de paraquedas durante um exercício em Tancos, há dois dias. António José Seguro fala de um momento doloroso, garante que tem estado a acompanhar a situação desde a primeira hora, declarações aos jornalistas em Roma, no final de um encontro com o presidente italiano Sérgio Mattarella. A Ordem dos Médicos critica o governo por ter aprovado um novo regime de trabalho para os tarefeiros sem diálogo e diz que continua sem perceber quais são as ligeiras alterações em relação ao diploma inicial referidas hoje pela Ministra da Saúde. Ana Paula Martins afirmou que o objetivo do diploma aprovado em Conselho de Ministros é evitar que os médicos abandonem o sistema por encontrarem vantagens como tarefeiros. As incompatibilidades são, por isso, reforçadas. Os médicos que fazem parte do SNS, que não estejam disponíveis para prolongar horário, deixam de poder ser contratados como prestadores noutro serviço.
7: 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E no desporto, regressamos ao Rally de Portugal. João Gomes Dias, que tem novo líder.
11: Oliver Solberg, o sueco da Toyota, assumiu liderança após duas super especiais. Ele, que tinha sido superado na primeira super especial, acabou agora por ser o mais rápido e tem 3 segundos e 4 décimos de vantagem sobre Adrien Formeau em Hyundai. Há um outro Hyundai no pódio, o terceiro classificado, Thierry Neuville. O belga está a 7 segundos e 5 décimos da liderança. Depois das críticas de ontem, após o Bayern Paris Saint-Germain, João Pinheiro foi hoje nomeado para dirigir o Benfica Braga, que se joga na próxima segunda-feira, um duelo importantíssimo nas contas da Europa, que terá na videoarbitragem Luís Ferreira. Quanto ao Rio Ave Sporting, que será jogado também na segunda às 8:15 da noite, o árbitro é João Gonçalves e o VAR Vasco Santos. Antes, no domingo, o Aves Futebol Clube do Porto terá arbitragem de Carlos Macedo e no VAR estará Sérgio Piscarreta. Hoje é um dos dias mais importantes da história do Sporting Clube de Braga. Os minhotos jogam por um lugar na final da Liga Europa, logo mais a partir das 8 da noite, após a vitória 2-1 em casa diante do Friburgo. Hoje, o duelo na Alemanha, com mensagem especial aqui na rádio de incentivo por parte de José Peseiro.
12: Hoje o Braga pode escrever mais um momento importante da sua história e também na história do futebol português. Chegar a uma final europeia é um marco, quer para o Sporting Clube de Braga, quer para o futebol português. Hoje somos todos Braga.
11: Friburgo-Braga agendado para as 8 da noite, para seguir com o relato de Carlos Rui Abreu. Recordo que à mesma hora joga-se a outra meia-final. Esse duelo 100% inglês em Birmingham entre Aston Villa e Nottingham Forest. A equipa de Vítor Pereira está na frente da eliminatória. Venceu a primeira mão por 1-0. O presidente do Trabzonspor confirmou hoje que o Benfica apresentou uma proposta pelo avançado Filipe Augusto, de 22 anos. Em declarações ao jornal turco A-Sport, Ertuğrul Doğan revela o interesse das águias, ao mesmo tempo que admite estar interessado em contratar Sidney Lopes Cabral, que não tem sido utilizado por José Mourinho nos encarnados. Mourinho, que continua a ser associado ao Real Madrid, clube merengue está em polvorosa, balneário a ferro e fogo, depois de Tchouaméni e Fede Valverde se terem voltado a desentender-se no treino, mas desta vez o assunto foi mais sério, o jogador uruguaio acabou no hospital. A notícia foi avançada pelo jornal Marca, sempre muito próximo do clube da capital espanhola. No futsal, amanhã o Sporting joga a meia-final da Liga dos Campeões, duelo diante dos espanhóis do Cartagena, projetado há instantes pelo treinador Nuno Dias.
13: Vai ser difícil, vai ser nos detalhes, como normalmente são os jogos quando se chega a esta fase da competição, em que quatro equipas chegam com todo o mérito, quatro equipas chegam porque têm qualidade e tiveram capacidade para ultrapassar os adversários que foram tendo no caminho, adversários duros, tanto nós como Cartagena, como Palma, como Laval, todos tivemos que ultrapassar adversários duros e estamos aqui todos com muito mérito.
11: Esta Final Four vai ser realizada em Pesaro, Itália, se Sporting Cartagena, amanhã às 4:30 da tarde, a outra meia-final também amanhã às 7:30, entre o Palma e o Étoile Lavalloise. Fechamos com outra Champions, a de Hockey em Patins. Ontem Porto e Benfica qualificaram-se para as meias-finais, hoje é vez do Sporting e do Hockey de Barcelos também tentarem essa qualificação. Leões jogam às 7 da tarde, de hoje diante do Barcelona, o Hockey de Barcelos às 10 da noite, frente aos italianos do Tricino, dois jogos que se realizam em Coimbra.
7: As principais do desporto a esta hora na RTP Antena 1 e na RTP Mundo com João Gomes Dias. 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
7: Já daqui a pouco ligamos também às belíssimas e divertidas sugestões de Rui Alves de Sousa. O Mortinhos por Sair de Casa chega não tarda nada. E mais à frente, no programa da tarde, o desporto mais uma vez visto à lupa com o Paulo Sérgio é o Fotofinish.

0: Inconfundível voz de Xadé no programa da tarde. Está tudo pronto para receber as melhores dicas para sair de casa. Eu sou os Mortinhos por sair de casa já a seguir com o Rui Alves de Sousa.
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0: Hoje é quinta-feira, Rui Alves de Sousa.
1: Pois parece que sim, Carina Jorge.
0: É dia de estreias também, não é verdade? Tens algumas?
1: Olha, de cinema não, mas tenho de teatro. Estreia hoje, às 19 horas em Évora, no Teatro Garcia de Rezende, O Alto da Revolta do Mestre Salas.
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0: Ah, foste, sim,
1: pois, não é o mestre António Sala, não. É o mestre Salas. Já agora dizer que esta canção, que se chama A Minha Aldeia, é a única canção, creio eu, da história da música mundial que contém na sua letra águas furtadas. Portanto,
0: bem.
1: Enfim, A Revolta do Mestre Salas é uma criação do Sendreve com a Palmilha Dentada, texto e encenação de Ricardo Alves. Isto o que é que são? Parece que nós estamos a ver bonecos de Santo Aleixo no palco.
0: Sim.
1: Só que eles, de repente, há um deles que se revolta e quer libertar-se das amarras.
0: Dá-lhe a macacoa.
1: Exatamente. E portanto, são três bonecos de Santo Aleixo a tentarem conquistar a tão desejada liberdade, esta Revolta do Mestre Salas, que estreia hoje, fica até 17 de maio no Teatro Garcia de Rezende em Évora, quarta a sábado às 19, domingo às 16. E depois, este espetáculo ainda vai passar pelo Porto, de 21 a 24 de maio, Vila Nova de Gaia, 27 a 30, Coimbra, 18 a 19 de junho e Covilhã, 21 de novembro. Carina, e sabes o que é que também começou entretanto e tu sabes porque falaste com o pessoal responsável?
0: O quê, Rui?
1: O FINFA!
0: O FINFA! Ai, foi tão divertido!
1: Foi!
0: Finfámos muito!
1: Refinfaram bem.
0: Sim.
1: Festival Internacional de Marionetas e Formas Animadas começa hoje, vai até 31 de maio em vários espaços da cidade de Lisboa. Há muitos espetáculos de todo o mundo, muitos deles gratuitos. O espetáculo de abertura, tenho muita curiosidade, acho que já está praticamente escutado, mas deixa nota, chama-se Dead as a Dodo. Uhum. Bebe-se um bocadinho do imaginário do Tim Burton. Eu vou vê-lo no sábado, depois digo-te o que é que achei, parece muito giro. O FINFA tem sempre uma programação muito, muito diversificada, de hoje a 31 de maio, programa completo em tarumba.pt. E agora estamos a ouvir o mítico Django Reinhardt, um dos grandes da música do século passado, porque o Django Reinhardt é quem inspira o Festival Jazz Manu Chalmada, cuja quinta edição acontece de amanhã a 10 de maio no Cine Incrível, com muitos concertos. Passem por lá a festivaljazzmanuchalmada.pt para saberem mais. E entretanto, Carina, vamos até Favaios, Alijó, Distrito de Vila Real.
0: Olá!
1: Há uma exposição que vai ser inaugurada amanhã às 15 horas, chama-se A Pele da Terra. É uma exposição que reúne obras de quatro artistas portugueses que vão ficar pelo espaço Quanta Terra até 31 de dezembro, mas há mais coisas a acontecer naquele espaço, vale a pena a visita. A exposição A Pele da Terra, que tem também uma visita à adega da Quanta Terra, está...
0: Pois, Favaios tem que ter adega, não é verdade?
1: Exatamente. Pode ser visitada de quarta a domingo entre as 9h30 e as 18 horas.
0: Muito bem.
1: Esta é a Rossana, à la portuguesa, a famosa canção, e ela hoje vai dar um concerto em Lisboa, no Beleza, a partir das 21 horas. É um espetáculo que serve como uma extensão do álbum à la portuguesa, ao qual ela acrescentou a expressão Alice Ubo, Porto Seguro. É um concerto com vários convidados, portanto, hoje às 21 horas. Entretanto, no Val do Minho também há Teatro Amador, Fita Val 2026, de hoje a 30 de maio, 5 municípios, numa criação teatral em 5 atos, portanto são Monção, Vila Nova de Cerveira, Paredes de Coura, Melgaço e Valença. Um texto então em que vários grupos de teatro vão pegar e fazer uma peça. O texto chama-se O Pior é que Fica, de José Maria Vieira Mendes. Saibam mais sobre o Fitaval pesquisando por Fitaval nas redes sociais e conseguem ver a programação completa, mas começa amanhã no Cine Teatro João Verde Monção às 21h30, Vila Nova de Cerveira às 9 e mais nos dias a seguir. E Karina, acabo com este clássico do Billy Joel, tem quase 50 anos, chama-se Moving Out, por causa de um ciclo de cinema que está em Lisboa chamado On The Move.
0: Muito bem.
1: É uma iniciativa que também tem a ver com uma conferência que aconteceu na FCSH, este On The Move quer trazer filmes que trazem reflexões sobre as migrações e as mobilidades no mundo atual. Este ciclo começa já amanhã com um filme de Filipa Reis e João Miller Guerra, Lique é Terra. Depois há mais filmes a cada sexta-feira até 19 de junho. Procurem por Ciclo de Cinema on the Move que conseguem ver o programa completo. E por hoje, quinta-feira, é tudo, Carina Jorge.
0: Foi um Mortinhos por sair de casa a estrear.
1: Em movimento, rádio em movimento.
0: Rádio em movimento. Até amanhã, Bel Sousa.
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0: Bem, falando em rádio e movimento, vamos lá ao movimento das estradas, Sandra Pereira.
5: Está bastante complicado o trânsito. Pois. Exatamente. Olha, a segunda circular começa com informações no sentido Benfica-Aeroporto. Há filas das Torres de Lisboa até às Calvanas, Aeroporto Benfica do Relógio até à zona das Torres de Lisboa e está a afetar a Avenida Marechal Gomes da Costa, bem como o próprio eixo Norte-Sul, quem vem de Campolide em direção à segunda circular para o aeroporto. Depois, para a ponte 25 de Abril de Almada para Lisboa, as filas estão a partir de Campolide, os acessos da A5, Amoreiras e Alcântara completamente preenchidos. Na A5 de Cascais para Lisboa para-se de Caselas até às Amoreiras, no sentido de Lisboa-Cascais há também já bastante demora a partir de Caselas até à zona de Linda a Velha. Quanto ao IC19 de Sintra para Lisboa há demora do nó da Amadora para Pinamanique, está a afetar o acesso da Cril a partir da zona do nó da A5. Já no sentido de Lisboa-Cascais as filas estão de Alfragida até ao Palácio de Queluz. O eixo Norte-Sul continua com demora nos dois sentidos, ainda a Cril no sentido Sacavém-Algés há filas da Póvoa de Santo Adrião até Olival Basto e no sentido Sacavém-Algés-Sacavém há paragens entre a Pontinha e a saída para a Calçada de Carris. Também há muita demora no acesso final do eixo Norte-Sul em direção ao Túnel do Grilo para Camarate. Quanto ao Porto, na VCI no sentido Rábida Freixo para-se do Amial até para Aranhos e no sentido Freixo, a Rábida há demora de Bom Joia até a A3 e ainda do Nó de Francos até à Ponte da Rábida. Demora-se na A3 do Nó da A4 até à VCI a Via Norte, os dois sentidos com demora entre a Circunvalação e a VCI, também a A28 com muita demora no sentido Viena do Castelo Porto, a partir do Nó da A4 até à Avenida Sidónio Paes e no sentido Porto Viena do Castelo para-se na Avenida AEP até à saída para a A4.
0: Bom, sem demora, faça boa viagem. Olhamos agora também para o Fotofinish, que chega não tarda nada. A rádio que liga Portugal. Hoje, Paulo Sérgio, cheira-me a Liga Europa.
6: Viva, Carina Jorge, muito boa tarde. O Sporting de Braga vai, daqui a pouco, a partir das 8 da noite, tentar garantir o apuramento para a final da Liga Europa desta temporada. Para já, frente ao Friburgo, os minhotos têm vantagem e o empate é suficiente para lá chegarem. Mas quem entra para empatar costuma perder. Por isso, Carlos Vicente já avisou que a ideia é tentar ganhar o jogo. Que a força esteja com a equipa portuguesa e que sejam os bracarenses a chegarem à sua segunda final da história, a oitava para um clube português. Passa por aí o Foto Finish de hoje.
0: Assim seja, para ouvir já daqui a pouco.
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10: O ativista português envolvido na flotilha global Sumud para Gaza foi alvo de torturas físicas e psicológicas por parte do exército israelita.
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0: Também digo, até amanhã.

0: E desta deliciosa Ipanema de Constança Quinteiro, para a Liga Europa de hoje, Friburgo, Sporting de Braga, Paulo Sérgio, olhamos para isto então. Olá, boa tarde, bem-vindo.
1: Muito boa tarde, Karina Jorge. É apenas mais uma prova, se tal fosse necessário, do crescimento do Sporting Clube de Braga ao longo deste primeiro quarto do século XXI. Ao 20º desafio europeu da temporada, os minhotos jogam frente ao Friburgo da Alemanha. Mais daqui a pouco, às 8 da noite, a presença na segunda final europeia da sua história. A presença na final da Liga Europa desta temporada. Para chegarem aqui, os bracarenses já fizeram 19 jogos. Tudo começou no dia 24 de julho do ano passado. Já lá vão quase 10 meses, quando em Sófia, na capital da Bulgária, na primeira mão da segunda pré-eliminatória de acesso à fase regular da Liga Europa, empataram 0-0 com o Levski, que no entretanto venceu o campeonato búlgaro. Daí para cá e até ao dia de hoje foram 19 jogos europeus, em que conseguiram 13 vitórias, 4 empates e apenas 2 derrotas, com o Genk da Bélgica na pedreira, ainda na fase de Liga, e depois na primeira mão dos oitavos de final com o Ferencváros da Hungria. Pelo caminho foram ficando equipas como o Feyenoord, Celtic de Glasgow e o Estrela Vermelha de Belgrado, que tinham começado a temporada na Liga dos Campeões. Nos quartos de final foi a vez do Betis de Sevilha ser ultrapassado frente ao seu público em pleno estádio La Cartuja, cheio que nem um ovo. 15 anos depois de Dublin, da única final europeia totalmente portuguesa e que acabou por ser vencida pelo Futebol Clube do Porto, então treinado pelo agora presidente André Villas-Boas, o Sporting de Braga vai tentar garantir o apuramento para o jogo decisivo, sendo que depois vai seguramente querer fazer diferente do que fez em 2011. Para já são os minhotos que estão em vantagem, porque venceram a primeira mão em Braga por 2-1 com o golo do extremo Mário Dorgeles apontado já na compensação. Não é muito, mas é uma vantagem, como sabemos, candeia que vai à frente alumia duas vezes. É certo que a equipa de Carlos Vicens, a via para chegar à final, tem dois caminhos, porque o empate é suficiente, mas também costuma-se dizer, com inteira razão, que quem joga para empatar acaba por perder. E o técnico espanhol já avisou que estão na Floresta Negra para tentar derrotar o Friburgo. Não pode ser de outra forma. Os alemães, que em casa na Liga Europa nunca vacilaram, ganharam todos os 6 jogos que realizaram. Mas como os minhotos sabem, há sempre uma primeira vez para tudo e neste caso para acabar com esta estatística. Para ajudar à festa, o Friburgo não tem outra via para chegar às competições europeias da próxima temporada, a não ser tentar ganhar a Liga Europa. Pelo 7º lugar no campeonato, não vão conseguir. E pela Taça da Alemanha também não, porque foram eliminados no mês passado pelo Stuttgart nas meias finais. Não vai ser nada fácil, mas que é possível António Salvador, jogadores, técnicos e adeptos lá chegarem, lá isso é. Que a força esteja com o Sporting Clube de Braga e que no dia 20 o futebol português mude de armas e bagagens para Istambul, na Turquia, o palco da final da Liga Europa desta temporada. Que os bracarenses escrevam mais esta página de ouro do nosso futebol e consigam atingir a 8ª final europeia da Liga Europa, o que já não acontece desde 2014, quando em Turim, no estádio da Juventus, o Benfica de Jorge Jesus perdeu frente ao Sevilha nas grandes penalidades. Até amanhã, Karina Jorge.
0: Até amanhã, Paulo Sérgio, a partir do Rally de Portugal 2026. Hoje, a olhar à lupa para este apuramento para a final da Liga Europa, Friburgo, Sporting de Braga, que dá direito, claro, à emissão especial aqui na Antena 1, que começa às 7h30 com Walter Madureira e produção de Alexandra Alho, relato de Carlos Rui Abreu e com comentários de Nuno Coelho. Olhando para o dia de amanhã, a semana fecha com céu, em geral, muito nublado, com ocorrência de chuva ou aguaceiros, que podem também ser por vezes forte no sul, no finalzinho do dia, e também com o vento a ficar mais forte no litoral e nas terras altas a partir da tarde de amanhã. Os termómetros chegam aos 13 graus de máxima na Guarda, Bragança e Viseu com 16, Viana do Castelo 17, Vila Real, Porto e Porto Alegre 18, Braga, Castelo Branco e Faro 19, Lisboa e Setúbal chegam aos 20 graus, Aveiro, Coimbra e Évora 21, e nos termómetros de Leiria, Santarém e Beja teremos 22 graus de máxima. As notícias chegam à rádio à hora certa. À hora certa.
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0: Seis horas no continente e na Madeira, 5 nos Açores. Voltando aos termómetros, a esta hora estão 14 graus em Ponta Delgada, 15 no Porto e 17 em Lisboa, Coimbra e no Funchal. A esta hora, Nuno, no topo da atualidade, o que nos trazes?
3: É assunto fechado por agora. Não há acordo para a revisão das leis do trabalho. Sindicatos, patrões e governo não se entenderam na derradeira reunião desta tarde. A Ordem dos Médicos continua sem perceber o que está em causa. O governo aprovou em Conselho de Ministros um novo regime de trabalho para médicos tarefeiros que prestam serviços temporários sem contrato de trabalho com o Serviço Nacional de Saúde. Um momento doloroso, o Presidente da República lamenta a morte de um dos militares que ficaram feridos num acidente na última terça-feira em Tancos durante um salto de paraquedas.
0: Edição das 6 com Nuno Rodrigues.
3: Não houve entendimento. O governo, patrões e sindicatos voltaram a sentar-se à mesa esta tarde para uma última reunião sobre as alterações à lei laboral. O encontro terminou sem acordo, uma vez mais, e com a ministra do Trabalho, Rosário Palma Ramalho, a acusar a UGT de intransigência nas negociações.
4: Não houve matérias, designadamente nenhuma das linhas vermelhas de que se falou em que o governo não tivesse cedido. Infelizmente, um dos parceiros revelou-se absolutamente intransigente e, portanto, não permitiu as aproximações que eram necessárias para chegarmos ao acordo que desejávamos.
3: Sem entendimento entre os parceiros, o tema deve seguir em breve para discussão no Parlamento.
4: Naturalmente, levarei agora esta decisão final ao Sr. Primeiro-Ministro, como me compete, e o Governo vai avaliar muito rapidamente o passo seguinte, que será a transformação em proposta de lei para que o processo siga então na instância legislativa, uma vez esgotada a instância de consulta, que é esta que temos aqui.
3: A discussão deve seguir em breve para o Parlamento, mesmo sem acordo entre os parceiros sociais. Não é o fim do mundo, diz o secretário-geral da UGT, Mário Mourão.
5: Isto é uma negociação. Nem sempre há acordo. Pode haver acordo. Aliás, eu comungo da opinião do Sr. Primeiro-Ministro. O Sr. Primeiro-Ministro julgo que há pouco tempo disse que não era o fim do mundo o não haver acordo. E, portanto, não é. As coisas vão continuar.
6: Mas o Primeiro-Ministro diz agora que o Governo não retira o pacote laboral, não retira essa intenção.
5: Mas a UGT não exigiu que o Governo retirasse o pacote laboral. Nunca ouviu isso da UGT.

0: Nunca o exigiu. Disse uma vez, quando perguntaram ao GT o que é que era preciso para desconvocar a greve, nós dissemos retirar o pacote laboral. Mas nós nunca dissemos que o Governo retirasse o pacote laboral e rejeitámos sentarmos à mesa com o Governo. Então, o Governo tem toda a legitimidade para apresentar propostas sobre o pacote laboral e a UGT também apresentou-as.
1: Propostas que até agora não permitiram chegar a um entendimento, ainda assim a UGT diz que é cedo para falar de uma possível greve geral.
0: Não está ainda em cima da mesa essa forma de luta da greve geral. Quando for oportuno, naturalmente, que colocarei ao Secretariado Nacional essa avaliação. Neste momento, há ainda uma outra fase. Terminada a fase da CPCS, há a fase da discussão parlamentar. E a UGT vai estar junto dos grupos parlamentares. Primeiro, vamos pedir uma reunião até para transmitir o processo, onde o processo terminou e quais foram as propostas da UGT.
1: Ainda cedo para falar em greve geral, a CGTP já convocou, entretanto, uma nova greve para o início de junho. Do lado dos patrões, Armindo Monteiro, presidente da Confederação Empresarial de Portugal, diz que há vários pontos em que não foi possível chegar a um entendimento com a UGT ao longo deste processo.
2: Todos têm o documento que foi distribuído pela UGT e esse documento apresenta 22 pontos. Nós vínhamos para fechar 6. Já tinha acontecido numa situação anterior que entramos numa reunião onde havia 2 pontos por consensualizar e saímos de lá com 5. Hoje, estávamos convencidos que íamos consensualizar 5, apareceram 22. E, portanto...
3: Estou a apresentar essas excedências?
2: Aquilo que foi perguntado é à UGT foi se esses pontos, em concreto, esses 5 pontos, eram o bastante para se fechar o acordo. E a resposta foi não.
1: As críticas dos patrões à UGT, também acusada de intransigência por parte da Ministra do Trabalho, já o líder parlamentar do PSD, Hugo Soares, acusa a central sindical de nunca querer negociar.
4: A verdade é que ficou demonstrado, creio que à saciedade, hoje não há ninguém que tenha dúvidas sobre aquilo que eu vou dizer, ficou demonstrado que a UGT estava, como esteve desde o princípio, absolutamente intransigente nesta matéria. A UGT não quis nunca chegar a um acordo com o Governo e com os restantes parceiros sociais. De resto, sabemos todos que eram questões já muito pequenas e poucas aquelas que separavam a UGT da proposta do Governo. Ao que se sabe, a UGT terá mesmo negado, ou se quiserem, renegado, todos os consensos que já tinham logrado obter nas mais de 900 horas de negociação. Aquilo que sobra é aquilo que foi possível acordar com o GT, que o GT agora diz que, no fim do dia, rejeita tudo.
1: O GT nunca quis negociar, diz Hugo Soares, do PSD. Já o socialista Miguel Cabrita fala de uma derrota para o Governo com o fim das negociações hoje anunciado e acusa o Executivo de ter gerido estas negociações num clima de chantagem e descredibilização dos sindicatos.
5: Sabemos que o Governo conduziu este processo negocial sempre num clima de chantagem e de descredibilização dos próprios sindicatos e daqueles que seriam os seus parceiros na negociação. Foi um clima inédito de tentar encontrar um acordo ao mesmo tempo que sistematicamente se pressionava e se procurava descredibilizar o lado sindical. Por isso nós não sabemos exatamente que proposta é que vai chegar à Assembleia da República. Vamos esperar, vamos ver qual é o conteúdo desta proposta, mas não estaremos disponíveis para alinhar numa lógica em que uns ganham e outros perdem. E esse foi sempre o pressuposto desta proposta do Governo.
1: O PS espera para ver a proposta que chegará em breve ao Parlamento. Paulo Santos, do PCP, diz que nem quer ouvir falar deste tema na Assembleia da República.
6: Aquilo que verificamos é que é um Governo cada vez mais isolado e é o único caminho que tem e a solução que tem para esta proposta é a sua retirada e que ela nem deve chegar à Assembleia da República. Posso dizer desta forma, era um favor que o Governo fazia aos trabalhadores e ao país.
1: Paulo Santos do PCP, quanto ao LIVRE, pede que o Parlamento receba uma proposta de revisão das leis do trabalho, o mais consensual possível. Essa a mensagem deixada também há pouco por Isabel Mendes Lopes.
7: Se o Governo insiste em trazer ao Parlamento uma legislação laboral que não serve os trabalhadores e que claramente tem um nível de oposição no país, mas também aqui no Parlamento tão grande, assim que houver uma maioria em que seja possível reverter qualquer alterações que sejam feitas neste âmbito, essas alterações serão revertidas. Isto não interessa a ninguém.
1: Algumas das reações dos vários partidos na última hora, depois de terem falhado uma vez mais as negociações entre governo, patrões e sindicatos para a revisão das leis do trabalho, Chega tem dito que quer baixar a idade da reforma e impõe essa condição para aprovar no Parlamento as alterações à legislação laboral. O partido também já apresentou hoje a prometida proposta para alterar a Constituição. Entre essas propostas, Teresa Borges, o Chega abre a porta ao voto obrigatório e propõe consagrar a perda de nacionalidade na Constituição.
8: O Chega desencadeia o processo com a convicção de que um eventual acordo final pode chegar apenas em 2027.
9: Não faz sentido forçarmos a votação sem os outros partidos terem o mínimo de consenso sobre isso. Há abertura da parte do PSD para participar nesta revisão constitucional, há abertura da parte do Chega para ser flexível na calendarização dos trabalhos e na sua discussão.
8: Com o PSD a tirar uma revisão da Constituição para a segunda metade da legislatura, André Ventura está disponível a adaptar o calendário, mas dá já o pontapé de saída. Na proposta que deu entrada no Parlamento, o Chega recupera desde logo um tema atual e propõe consagrar a possibilidade de perda de nacionalidade para quem atentar gravemente contra os valores fundamentais do Estado.
9: E abrir também o caminho a que quem comete crimes contra as pessoas e contra o Estado possa perder essa nacionalidade portuguesa, evitando assim as dúvidas de constitucionalidade que o Tribunal podia ter nesta matéria.
8: Na saúde, a proposta de revisão prevê que o SNS seja obrigado a celebrar protocolos com entidades privadas ou sociais, sempre que se mostre necessário ao cumprimento dos deveres previstos na Constituição. No plano político, o partido abre a porta ao voto obrigatório e propõe que passe a ser o Presidente da República a nomear e exonerar, por exemplo, o Procurador-Geral da República ou o Governador do Banco de Portugal.
9: Procuramos que estes órgãos saiam da esfera de influência partidária e governativa, para poderem ter independência de atuação e possam ser sujeitas, em alguns casos, a avaliações de júri, mas também a mais imparcialidade na sua nomeação, nomeadamente através da intervenção mais direta do Presidente da República.
8: Alterar a identidade da Constituição para ser uma casa comum é como André Ventura apresenta o projeto que deu hoje entrada no Parlamento. O Chega insiste também em bandeiras antigas, como incluir na lei fundamental temas como a prisão perpétua ou a castração química e reduzir o número de deputados.
1: Propostas do Chega para uma revisão constitucional. O Governo vai avançar com um novo Plano Nacional de Integração de Migrantes. E vai contribuir também com cerca de 500 mil euros para um fundo multiparceiros para a migração. É um mecanismo internacional estabelecido no âmbito das Nações Unidas para apoiar a implementação do Pacto Global para as Migrações. Esta medida foi anunciada há pouco em Nova Iorque pelo Ministro da Presidência, António Leitão Amaro.
10: Portugal mantém-se firmemente comprometido com a cooperação internacional e continua a ser um parceiro que dá um contributo concreto para os nossos esforços coletivos. Palavras não bastam, precisamos de ações. É por isso que tenho o prazer de anunciar um contributo financeiro de 600 mil dólares para o Fundo Fiduciário Multiparceiros para a Migração. Tenho o prazer de anunciar também o lançamento de um novo Plano Nacional de Integração e a continuação das nossas reformas da política migratória em plena consonância com o Pacto Global e o Pacto Europeu e os seus princípios. And their
1: principles. António Leitão Amaro, o Ministro da Presidência, que discursou há pouco em representação de Portugal no Fórum da Revisão da Migração Internacional que está a decorrer em Nova Iorque. A Ordem dos Médicos não percebe ainda o que está em causa. O Governo voltou a aprovar em Conselho de Ministros um regime de trabalho para médicos tarefeiros que prestam serviços temporários sem contrato de trabalho com o Serviço Nacional de Saúde. Este diploma tem algumas alterações em relação ao que tinha sido devolvido pelo antigo Presidente da República, Marcelo Rebelo de Sousa. O bastonário da Ordem dos Médicos, Carlos Cortes, diz que continua sem perceber quais são as alterações que foram sublinhadas hoje pela Ministra da Saúde.
11: A Ordem dos Médicos desconhece as ligeiras alterações ou correções que foram feitas. E devo dizer que é profundamente lamentável que o diploma tenha sido devolvido pelo Presidente da República, dando aqui uma oportunidade para o Ministério da Saúde poder consultar quem está no terreno. Nós não temos dúvida nenhuma que quem decide, quem tem que tomar decisões é o Governo, mas não há mal nenhum, bem pelo contrário, em dialogar com as organizações, em dialogar com a Ordem dos Médicos, com quem está no terreno.

0: primero de todo felicitar al Friburgo por estar en esa final. Nosotros queríamos estar, a seguir luchando. El siguiente año pues lo volveremos a intentar y esto es el Braga.
1: Certamente estarão agora com uma grande frustração por esta oportunidade perdida, porque de facto houve momentos aqui decisivos, momentos-chave nestes dois jogos que acabaram por colocar o Braga fora da final. Mas fica com a sensação de que este é um momento para repetir, ou seja, há de facto esse sentimento, apesar da eliminação que o Braga pode estar constantemente nestas decisões?
0: Bueno, creo que tenemos que ahora analizar muchas cosas. Está claro que queremos competir por todo, queremos construir un Braga grande que nuestros aficionados se merecen. Hoy han estado de una manera increíble todo el partido animando y se les escuchaba en un ambiente difícil. Creo que tenemos que seguir adelante. El orgullo que siento por este equipo es inmenso, todo lo que ha construido, cómo compite, cómo juega y cómo demuestra Europa pues lo que es el Braga y creo que es el inicio de un bonito camino.
1: Obrigado.
2: As palavras de Paulo Vítor, o avançado espanhol da equipa do Sporting Clube de Braga. De agora mesmo, uma nota do presidente da Federação Portuguesa de Futebol a felicitar o Sporting Clube de Braga pela campanha europeia. Pedro Proença, em Friburgo, assistiu ao jogo ao lado de António Salvador. O presidente da Federação deu os parabéns ao Braga por uma grande campanha na Liga Europa. A chegada às meias-finais da prova, a segunda no palmarés do clube, engrandeceu o futebol português e a história da centenária instituição. 20 jogos europeus nesta temporada, uma participação que confirmou o crescimento do Sporting Clube de Braga enquanto clube europeu. Reforçou também Pedro Proença nesta nota. Há a possibilidade de ouvirmos desde já as primeiras declarações de Carlos Vicens, o técnico da equipa do Sporting Clube de Braga, após este adeus à Europa, a equipa arsenalista que procurava chegar à final de dia 20 de maio.
3: Penso que claramente fuimos el equipo que a mi juicio mereció estar en la final, pero yo creo que hay veces que las energías, lo que pasa en el fútbol, que es un reflejo de la vida, pues te van dando pequeñas dosis de información de que igual no va a ir en tu dirección y tienes que aceptarlo. Dar la enhorabuena a Friburgo porque también pelearon, hicieron su eliminatoria. Y bueno, yo no puedo estar más que orgulloso, como decías, del esfuerzo que hicimos tanto en la ida como en la vuelta, porque también el cúmulo de circunstancias que han ido mermándonos de forma negativa a lo largo de estas últimas semanas, el equipo en ningún momento lo utilizó como excusa ni bajó los brazos, al revés. El equipo con los que tuvimos, con los que estaban en campo, trató siempre de ir a por el partido, a por la eliminatoria, a por el objetivo. Como decía, no se consiguió, pero yo creo que con perspectiva vamos a ver esta temporada como una temporada, sobre todo en Liga Europa de Braga, histórica y ejemplar, ¿no? Y creo que eso es crédito a un grupo de chicos que se deja la piel en todos y cada uno de los partidos, en todos y cada uno de los entrenamientos, y hoy fue un reflejo de eso. A veces después el azar, la fortuna, el acierto te sonríe, a veces no.
1: A equipa, depois da expulsão, tem logo um primeiro reajuste. O Zalazar vai para a esquerda, mas creio que encontra a fórmula depois, quando logo coloca o Paulo Vítor, o Zalazar mais adiante, e há aqueles momentos ali no final da primeira parte em que está praticamente a conseguir o 2-1. Aí residiu a sua expectativa para uma reação no início da segunda parte e manter essa ideia?
3: Sim, sabíamos que, obviamente, ibas a passar muito mais tempo sem a bola de lo que queremos, porque estávamos com um jogador menos. Y optamos por ese cambio. Es verdad que lo más fácil era Rodri al principio, Zalazar, porque ya estaba participando más o menos en una ubicación similar, pero luego un poco lo que sentí es que igual si lo traíamos a la derecha veíamos relación ahí con Víctor Gómez, y que Pau Víctor en su esfuerzo total que está haciendo en estos últimos partidos nos iba a dar también mucho trabajo en el lado izquierdo, y que intentáramos todo lo que pudiéramos convertir nuestro trabajo más o menos en bloque más bajo, cuando pudiéramos en un bloque más alto, ir a por ellos en la presión. Y a raíz de esto tuvimos esa clarísima oportunidad final de la primera parte. y no conseguimos, ¿no? Pero después viste también la reacción de, lo vimos todo, la reacción del equipo en la segunda parte, que a pesar de momentos de sufrir, y es normal, juegas fuera de casa, desde el minuto 5 con un jugador menos y con un equipo que es muy físico, que pone muchas bolas al área, sabías que ibas a sufrir, pero creo que como se comportó el equipo, reaccionando a momentos de sufrimiento, siendo equipo, compitiendo y luego teniendo claro que íbamos a buscar el gol, fue de enmarcar. Fue un día triste por el resultado, pero un día más de orgullo de ser de Braga hoy.
1: Convicción de que o Braga no futuro próximo estará en momentos como este.
3: Para eso tenemos que trabajar. Y les he dicho a los chicos ya desde que los vi en el balneario tras el partido. Al final en la vida tú puedes tener traspiés, tú puedes tener situaciones en las que caes. Y eso es parte de la vida. Lo que diferencia a unos equipos de otros, a unas personas de otras, es qué hacen cuando caen. Y yo creo que este equipo ha demostrado ya durante el año que en momentos difíciles se vuelve a levantar, y ahora no es otro más que eso, ¿no? Estar orgullosos de su esfuerzo y saber que esto es una experiencia más que acumulamos como equipo, como club, como grupo de seres humanos que trabajan con un objetivo claro y que nos tiene que servir para que en el futuro incluso apreciemos más cuando lleguen momentos similares, para que creer en que cuando nos vuelva a tocar, la suerte pues esté más de nuestro lado y podamos conseguir los objetivos.
1: Obrigado, Carlos Vicens.
2: Orgulhoso na prestação da equipa, Carlos Vicens, ele que sublinhou que agora é preciso reagir e a equipa já caiu várias vezes ao longo da temporada e soube sempre reagir. Acredita o treinador espanhol que agora também isso irá acontecer. Em termos de temporada, faltam mais dois jogos. E o próximo é já com o Benfica no Estádio da Luz na próxima segunda-feira. Carlos, olhando bem para o relógio, temos mais 15 minutos de emissão.
4: Muito bem, tempo mais do que suficiente para o Nuno Coelho continuar a análise. Primeiro para concluir a análise que estava a ser feita do jogo e depois também para nos debruçarmos um bocadinho sobre estas palavras que me pareceram importantes do técnico do Sporting Braga, Carlos Vicens. Nuno, para concluir, estávamos a falar da exibição de Ordi Dzeko, do facto de os guarda-redes do Braga ter conseguido ir segurando o Braga no jogo até aquele terceiro golo e aquele assumo final do Braga que quase dava para ir a um prolongamento.
5: Sim, o Ordi Dzeko foi muito importante nesse momento, porque foi, de certa forma, adiando aquilo que poderia ser mais golos do Friburgo. E quanto mais ele conseguiu adiar isso em termos de minutos, mais fez acreditar toda a equipa do Braga de que poderiam continuar a lutar pela eliminatória. E por isso, eu acho que o Ordi Dzeko faz um grande jogo. Junto aqui o Gorbi e o Paulo Vítor, que fez o golo, o Moutinho, foi claramente o melhor jogador da primeira.
4: Aliás, o Paulo Vítor, acabou por referir também aqui na zona das entrevistas rápidas que houve jogadores que depois da expulsão tiveram que jogar em posições diferentes.
5: Sim.
4: A posição dele é claramente um caso, porque depois foi para o lado esquerdo para fazer de Dorre Gelense, e o próprio Gorbi, que estava a jogar mais recuado, acabou por ser o jogador mais avançado naquela pressão que ia sendo possível fazer sobre os centrais, por exemplo, do Friburgo. Eram claramente dois jogadores que estavam fora das suas posições naturais.
5: Sim, a equipa teve de ser multifacetada, teve de ser solidária, teve de ser ou seja, tiveram quase todos de ser um pouco bombeiros uns dos outros para ir apagando alguns fogos que iam aparecendo. E isso é nota-se que o Braga tem, apesar de ter alguns jogadores com alguma experiência, tem também outros que têm e que conhecem o jogo como ninguém, nomeadamente o João Moutinho, e que sabem, de certa forma, ser dentro do campo quase um treinador e posicionar aqueles que estão ao seu lado. E isso foi aquilo que o João Moutinho fez. Como eu dizia, no primeiro jogo teve uma grande influência e fez 20, 25 minutos finais de segunda parte brutais, estonteantes, com um nível altíssimo com bola. Hoje foi um Moutinho que não se viu tanto, porque andou mais, como todos os seus colegas, no momento defensivo, mas também fez um grande jogo. E por isso há um Victor Gomes com a mão partida, tem uma grande oportunidade na primeira parte, e por isso eu acho que, e aqui já passando um pouquinho para aquilo que foram as declarações do Carlos Vicens, eu concordo em absoluto com aquilo que ele disse, que é como se fosse num determinado momento a sentir algumas sensações de que se calhar não era para o Braga. Ou seja, já no primeiro jogo fomos tendo isso durante a primeira parte.
4: Era por aí,
5: do
4: exatamente,
5: Horta.
4: Era isso, Nuno, que é a questão do
6: ele falar do orgulho do esforço nos dois jogos, e ias fazer esse filme, não é? A lesão do Horta, o penalti falhado pelo Zalazar, a expulsão aqui logo cedo aos 6, 7 minutos do Torres Gelense. Parecia que estava escrito nas estrelas que não era para o Braga.
5: Embora
6: que não fosse tentando reverter esse destino, não é? Mas a verdade é que não deu mesmo.
5: A verdade é que, ou seja, se pensarmos agora e se puxarmos a cassete atrás em relação ao primeiro jogo, houve a lesão do Horta, houve um golo, o primeiro golo do Friburgo, aliás, o único golo em Braga do Friburgo, foi um lance atípico, super atípico. Há o penalti falhado do Zalazar, ou seja, os tais sinais. Depois a verdade é que surge aquele golo praticamente no último minuto e que parece que inverteu tudo um pouco, não é? Mas se calhar foram mais os sinais negativos e as sensações negativas do que as positivas. E hoje o jogo, durante a primeira parte, foi tudo também sempre muito nesse caminho, mesmo a quantidade de jogadores lesionados que o Braga teve nas últimas semanas, ou seja, parece que foi feito quase uma trilha, um caminho que levou o Braga a este desfecho infeliz. Aqui eu no momento que eu vi o Carlos Vicens, preciso de referir algo que é o crescimento que o Carlos Vicens também teve enquanto treinador do Braga, não só em termos de qualidade de jogo da sua equipa, mas do próprio discurso dele, da maneira como fala do jogo abertamente, da maneira como fala e como dá muitos exemplos daquilo que é a vida, que é cair, levantar. É um Carlos Vicens que aparece completamente nesta fase da época diferente daquele que apareceu no início, muito mais fechado, muito mais, eu não vou dizer carrancudo, mas muito mais inibido.
6: A tentar perceber onde estava, não é? Porque também está a fazer o tirocínio como treinador principal. Era tudo nova experiência para o treinador do Sporting de Braga, que, como sabemos, foi durante muitos anos adjunto de Pepe Guardiola.
5: Sim, é verdade, é um lidar com a comunicação social, é uma pressão, porque o Braga já é um clube onde se tem bastante pressão, e ele parecia muitas das vezes que nos flashes pós-jogo estava quase ali a fazer um frete no momento que falava com os jornalistas, ou seja, não era muito expressivo nem quando ganhava, nem quando perdia, e agora não, parece que vemos quase um Carlos Vicens em paz com ele mesmo, com o trabalho que ele vem desenvolvendo, mesmo lidando com a derrota de uma forma espetacular. É sempre o primeiro, e eu vi aqui nas imagens, foi logo o primeiro a dirigir-se no momento do jogo ter terminado, foi logo o primeiro a dirigir-se ao Julian Schuster para o parabenizar. Não se desculpa com questões de arbitragem, ou seja, hoje poderia até falar sobre isso, mas não, diz que é um lance que define aquilo que foi o jogo do Braga, mas não dá muita ênfase àquilo que foi uma possível má interpretação do árbitro e do vídeo árbitro. Por isso, os meus parabéns para o treinador do Braga, grande crescimento em termos de equipa. O Braga foi inconstante no campeonato, na Liga Europa foi quase perfeito, mas grande crescimento para aquilo que é a análise também que o Carlos Vicens nos vem fazendo jogo após jogo. Não sinto isso só deste jogo, mas hoje senti que eu tinha de dizer, porque não é fácil ficar eliminado de uma final europeia e ter o discernimento para falar à Sport TV como ele teve, com um sorriso na cara e dizendo que a vida é isto mesmo, que é cair e levantar, e que eles estão preparados para se levantar novamente.
6: E também foi dizendo nas últimas semanas, Carlos Vicens, que a equipa, os jogadores demoraram um bocadinho a perceber aquela ideia de jogo que ele queria implementar. E a verdade é que depois, ao longo da época, foram conseguindo, com alguns altos e baixos, perceber a ideia, pôr em prática o tal futebol de pré-papé, o tal futebol, uma espécie de tiki-taka à moda do Minho, como lhe fomos também chamando. E ontem João Moutinho, na conferência de imprensa, acabou por admitir que é um estilo de futebol que lhe agrada jogar, porque é também um pouquinho o seu estilo, ter a bola no pé, jogar com passos curtos, em progressão, e que está a gostar muito do trabalho de Carlos Vicens. Com este ano de trabalho, na próxima época podemos ter um Sporting de Braga a nível de Liga Europa foi pujante, mas a nível interno, um Sporting de Braga mais afirmativo, mais presente, mais perto dos outros três, dos três grandes, e a conquistar títulos nacionais que este ano lhe escaparam?
5: Olha, Carlos, antes de mais, eu acho que aquilo que o João Moutinho falou é a sensação e é aquilo que todos os jogadores de futebol, no futebol moderno, gostam, que é, ou seja, jogar um futebol e jogar o jogo com bola. Cada vez mais os treinadores, e desde que apareceu o Guardiola no Barcelona, cada vez mais foi havendo réplicas dessa maneira como o futebol se tornou, com uma posse de bola muito iniciada desde trás, a usar muito guarda-redes, muitas vezes a esquecer quase a baliza para onde se tende a atacar, mas a tentar-se chamar muito a outra equipa. E eu acho que para tu jogares um futebol deste nível e com esta, ou seja, parece fácil na verdade, porque é só ter a bola, e não é. É preciso todos os jogadores estarem em movimento, e isso levou ao Braga de Carlos Vicens há algum tempo. Tempo esse que no campeonato de certa forma foi custando pontos em jogos relativamente fáceis até para o Braga, com muitos empates, principalmente na Pedreira, a custarem pontos importantes e a deixarem o Braga logo muito cedo afastado de um título que há muito tempo é um sonho de António Salvador. Mas a verdade é que a equipa foi sempre jogando bem, foi dominando os jogos, nos jogos grandes frente a Porto, Benfica e Sporting. O Braga não foi, ou não me lembro de ter sido inferior em quase nenhum deles. Roubou pontos a muitos desses adversários mais fortes. E por isso acho que foi um Braga que foi crescendo com a temporada, em que teve também de certa forma uma escapatória sempre na Liga Europa. E eu já o disse, e acho que falámos também sobre isso no último jogo em Braga, em que poderia ter tido quase uma época perfeita, porque o Braga chega à final da Taça da Liga, perde frente ao Vitória num jogo dramático também para o Braga. Tem depois, logo na semana a seguir, penso eu, a eliminação...
6: Nesta semana, 4 dias depois.
5: Exato. Tem a eliminação frente ao Faf, numa... Ou seja, à partida podia ser um Braga que poderia, depois ultrapassando o Torriense, estar presente numa final da Taça de Portugal. Poderias ter estado quase numa final da Liga Europa. Por isso, acho que o Braga esteve aqui perto de ter uma época histórica. Acho que o mais importante, e aquilo que os treinadores gostam muitas vezes de valorizar, os presidentes, é mais importante andar no quase sempre do que ficar afastado logo desde muito cedo. E eu lembro de Jorge Jesus falar sobre isso no Benfica, de disputar os lances ou os campeonatos até ao fim é melhor, mesmo não os conseguindo ganhar, do que ficar arredado logo à 28ª ou à 27ª jornada. E por isso o Braga conseguiu, na verdade, foi tirando a Taça de Portugal, andou sempre ali a morder os calcanhares nas outras competições. No campeonato é verdade que também ficou fora muito cedo, e eu acredito que o Braga, com algum investimento na próxima temporada, mantendo uma grande base daquilo que é este plantel, eu acredito que o Braga possa voltar novamente a morder os calcanhares e ficar muito mais perto dos grandes do que ficou nesta temporada.
6: Nuno, olhando para o futuro imediato, o Walter já aí sublinhou...
2: Oh, Carlos, deixa-me só fazer-te uma observação, porque nós conseguimos ouvir. Continuam milhares de pessoas no estádio, é isso? Porque
6: há muita gente,
2: o som ambiente é tremendo ainda.
6: Exatamente, já muita gente foi embora, mas a tal parede branca, que é o topo, um dos topos deste estádio, onde estão as claques do Friburgo, que eu já tinha referido uma hora antes, já estava completamente cheio, não havia lugar para mais ninguém, e os tais que invadiram depois o relvado e que entretanto aos pouquinhos foram sendo colocados de novo no seu lugar, estão ainda todos lá a festejar. Os jogadores já vestiram umas t-shirts alusivas à presença na final do próximo dia 20 de maio. Os jogadores também já foram buscar umas grades de cerveja, já está tudo com a sua cervejinha na mão, mas estão todos lá colocados naquele topo. Agora os jogadores vão-se afastando. A verdade é que a festa continua, e se ali naquele topo ninguém errada a pé, olhando em redor, há muita gente ainda que se mantém. E por exemplo, atrás de mim há aqui um restaurante, e olha, e estão aqui os alemães tranquilamente a beber o seu vinho, a beber a sua cerveja e a apreciar este espetáculo que é protagonizado, como podem ouvir, pelos adeptos das claques que estão ainda no topo, em convívio com os jogadores que sublinham e continuam então a beber a sua cerveja e a festejar esta inédita presença do Friburgo numa final europeia.
2: Bem, Nuno, que ambiente extraordinário.
6: É extraordinário.
2: 3 minutos, um sublinhado final.
6: É, o Nuno, eu ia-te referir, ia-te lançar esta ideia, Nuno, para o futuro imediato do Sporting de Braga. O Walter já o tinha referido, faltam dois jogos para o Braga, segunda-feira com o Benfica, depois acaba em casa com o Estoril da Amadora. Que Braga é que poderemos ter depois deste turbilhão de emoções? Uma equipa presa por arames, com tantos lesionados, com tanto jogador aqui com problemas por debelar. Que Braga é que vamos ter destes últimos dois jogos, e principalmente nesse com o Benfica, porque ainda está em causa, não para o Braga. O Braga ainda não segurou matematicamente o quarto lugar, é verdade, mas há aí uma luta entre Benfica e Sporting por um lugar de Champions.
5: Eu acho que serão dois jogos interessantes para o Braga por dois motivos. Primeiro, porque o jogo com o Benfica é sempre um jogo apetecível de se jogar, e eu acho que não haveria melhor, talvez, ou seja, com todo o respeito pelas outras equipas da Primeira Liga, mas talvez não houvesse um jogo melhor para o Braga disputar nesta ressaca e nesta eliminação europeia do que um jogo frente a uma equipa grande, ou seja, por tudo aquilo, por toda essa motivação que traz, por ser fora, por tentar de certa forma estragar um pouquinho a festa, ou seja, e baralhar também essas contas que estão também aí nessa luta pelo segundo lugar, e essencialmente, como referias, porque o Braga na verdade também não tem garantido ainda a sua posição na tabela da Primeira Liga. Por isso acho que há toda essa intenção de o Braga, tem ali um Famalicão que está com tudo atrás dele. E depois o último jogo, a despedida da época frente aos seus adeptos. É verdade que há muita gente lesionada, Carlos, é verdade que não sei se alguns deles irão recuperar ou não. Acredito que Ricardo Horta, por aquilo que será a sua intenção de ir ao Mundial, só irá jogar mesmo se estiver apto. Ainda assim, aqui fica um bocadinho em cima da ponte, que é tentar jogar para mostrar que está apto e o selecionador não duvidar da sua condição física, ou no caso de saber, por exemplo, que será convocado, tentar-se resguardar para isso. Eu acho que aqui também obviamente deveria haver comunicação entre Federação e Braga, porque não serão estes dois jogos que irão definir se o Ricardo Horta é convocado ou não. Por isso vamos ver também como é que esse processo é gerido. E é um terminar, é um fim de época que poderia ter sido histórico, como eu dizia há pouco, mas que termina desta maneira triste para todos estes adeptos que estiveram aqui na Alemanha, mas de certa forma com a cabeça levantada, porque a equipa tem mesmo de se sentir muito orgulhosa por aquilo que fez nesta noite e em tudo aquilo que foi a campanha europeia.
6: Foi longa a caminhada europeia do Sporting de Braga. Começou em julho nas pré-eliminatórias, terminou agora neste dia 7 de maio. Havia o sonho de jogar a final de Istambul, mas não passou disso mesmo, de um sonho. Derrota 3-1 frente ao Friburgo. Os alemães fazem a festa. Grande abraço a partir de Friburgo. Boa noite.
2: Boa noite, um abraço para o Carlos Rui Abreu. Contou com os comentários do Nuno Coelho, a reportagem ainda em Braga com o Ricardo Pinheiro. Recordo que desta noite, Friburgo 3, Sporting de Braga 1, agregado 4-3, favorável aos alemães. A equipa do Aston Villa bateu por 4-0 o Nottingham Forest de Vítor Pereira, no agregado 4-1. As duas equipas, Friburgo e Aston Villa, marcam encontro para a final de Istambul no dia 20 de maio na Conference League. Finalistas Rayo Vallecano e Crystal Palace. A final é 27 de maio em Leipzig. Nesta altura decorre para a Liga dos Campeões de Hockey Patins, Hockey de Barcelos 3, Hockey Trissino 1. Nesta fase está ainda também o Sporting, que perdeu frente ao Barcelona por 2-0. É tudo. A noite na RTP Antena 1 segue com Jorge Afonso.

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0: A Country House, do livro de músicas dos Blur. Pedro Tadeu, está na hora.
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2: Santa Bárbara e o país vai de carrinho. A canção O País Vai de Carrinho serviu de inspiração direta para a construção da capa do álbum de José Afonso Como Se Foras Eu Filho, editado em 1983. José Santa Bárbara, o artista gráfico que ficou conhecido como o Capista do Zeca, falecido no passado dia 27 de Abril, concebeu o arranjo gráfico utilizando traços e riscos desenhados a óleo e diluente com um aspecto visual semelhante ao grafite. E com eles mostrou terra, céu, a cruz de Cristo vermelha, como nos habituámos a ver associada às cruzadas da Idade Média, caída no chão, e a roda traseira de uma mota de grande cilindrada. O autor explica no livro Santa Bárbara, Capista do Zeca, de Abel Soares da Rosa, que a ideia se baseou na letra da canção, que descreve os meninos nazis nas suas motas, referidos como os falcões das avenidas. A imagem procura transmitir a preocupação face à situação política do país na época e ao ressurgimento da extrema-direita. A representação gráfica destes personagens, preparados para o que Santa Bárbara, militante do PCP, descreveu como as novas cruzadas, materializa visualmente estes versos de José Afonso. Blusão de cabedal preto, sapato bicudo ou bota, barulho de escape aberto, lá vai o menino mota.

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0: 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Boa noite, são 11 horas, 10 nos Açores.
1: Governo e patrões acusam a UGT de intransigência e de não querer negociar. Encerraram sem acordo as negociações para a revisão das leis do trabalho. O próximo destino do pacote deve ser o Parlamento. Morreu Carlos Brito, tinha 93 anos. Ele foi o primeiro líder do grupo parlamentar do PCP desde as primeiras eleições livres em Portugal, após o 25 de abril de 1974. Esta noite na Alemanha, o Sporting de Braga lutou até ao fim, mas não conseguiu chegar à final da Liga Europa de Futebol.
0: Edição a esta hora com Cláudia Almada.
1: Encerraram as negociações para a revisão das leis do trabalho sem entendimento. No final do encontro de concertação social desta tarde, a Ministra do Trabalho acusou a UGT de intransigência nas negociações. Inês Martins.
2: A Ministra do Trabalho disse que da parte do Governo foram feitos todos os esforços possíveis e acusou a UGT de ser intransigente.
3: Não foi possível chegar a um acordo. O Governo esteve sempre de boa fé. Infelizmente, um dos parceiros revelou-se absolutamente intransigente.
2: Mário Mourão, da UGT, disse que não tem mais propostas e considerou que aquilo que esteve hoje em cima da mesa nada tinha de diferente.
4: A UGT não tem nenhuma proposta mais a fazer e, por isso, uma vez que não havia nenhuma proposta em cima da mesa hoje diferente, considerou a UGT que a decisão do seu secretariado era aquela que tinha transmitido ao Governo.
2: Do lado dos patrões, a CIPA apresentou 5 alterações em matérias cruciais para a UGT na véspera. Armindo Monteiro acusou a Intersindical de não estar interessada em nenhum tipo de acordo.
5: Aquilo que foi perguntado à UGT foi se esses pontos, em concreto, esses 5 pontos, eram o bastante para se fechar o acordo. E a resposta foi não. Nós podíamos ceder em todas as linhas que não havia nenhuma possibilidade de acordo.
2: Sem acordo em concertação social. Agora, o rumo do pacote laboral é a Assembleia da República.
1: Na análise de Maria Castelo Branco, comentadora de Política Nacional da Antena 1, caso as alterações à Lei do Trabalho não passem no Parlamento, a Ministra do Trabalho tem poucas condições para continuar no cargo.
6: Eu acho que a Ministra do Trabalho, caso a reforma não consiga passar depois no Parlamento, na Assembleia da República, e tudo indica que não conseguirá passar, eu acho que a Ministra do Trabalho tem fracas condições para continuar no cargo onde está, e Luís Montenegro terá já percebido isso, porque Luís Montenegro, na semana passada, no debate quinzenal, veio desmentir ou, de certa forma, desautorizar a Ministra do Trabalho, porque a Ministra do Trabalho, na quarta-feira, dizia que esta reforma laboral era um dos 3 pilares essenciais para o avanço do país, e o Primeiro-Ministro não perdeu tempo e no dia a seguir no Parlamento diz que também não cai o carme e a Trindade se esta reforma laboral não for para a frente. E, portanto, há uma desautorização muito clara da Ministra do Trabalho.
1: Análise de Maria Castelo Branco, comentadora de Política Nacional da Antena 1. E esta noite na SIC Notícias, Maria do Rosário Ramalho manifestou vontade de negociar com o PS e o Chega a reforma laboral no Parlamento, mas considerou também insustentável a condição imposta por André Ventura de descida da idade da reforma. Sobre a proposta final que o Governo vai aprovar em Conselho de Ministros para levar ao Parlamento, a Ministra do Trabalho adiantou que será a versão inicial, mas, e usou a expressão, com bastantes inputs. A Ministra da Saúde assume que a capacidade de resposta no Serviço Nacional de Saúde fica diminuída devido aos chamados internamentos inapropriados de pessoas que continuam internadas nos hospitais após terem alta clínica. No Parlamento, ao final da tarde, Ana Paula Martins defendeu que estes são casos, que afetam, de facto, a resposta do SNS.
7: Na verdade, podemos falar no ano inteiro, nós temos a capacidade de resposta no Serviço Nacional de Saúde muito diminuída, exatamente por causa dos denominados, já lá irei, internamentos sociais. Não são só de internamentos sociais que estamos a falar de duas coisas distintas que exigem respostas distintas, mas no fundo são, efetivamente, pessoas com alta clínica que não devem permanecer no hospital.
1: Os dados da Direção Executiva do Serviço Nacional de Saúde indicam que no início do ano, perto de 2.800 utentes com alta clínica continuavam internados à espera de resposta social ou de vaga em cuidados continuados, mas a Ministra da Saúde sublinha que nem todos são casos sociais.
7: Cerca de 748, à volta dos 800, isto é dinâmico, todos os dias saem, todos os dias entram, são efetivamente os designados casos sociais, se bem que a designação é difícil, mas os outros 2.000 são doentes a aguardar lugar numa solução que não pode ser a solução que aqui parece estar preconizada, na nossa perspectiva. São, de facto, casos que precisam de ir para a Rede Nacional de Cuidados Continuados, seja ela de curta, média ou longa duração. Deixem-me dizer-vos que, na maior parte dos casos, são de longa duração. Cada vez temos menos curta duração.
1: A ministra Ana Paula Martins, na Comissão Parlamentar de Trabalho, Segurança Social e Inclusão, esta tarde, no âmbito da apreciação na especialidade de um projeto de lei do PS, a iniciativa dos socialistas leva o nome Voltar a Casa, visa dar resposta às pessoas que aguardam vaga em respostas sociais, depois da alta hospitalar. Ana Paula Martins a considerar que existem imperfeições nesta proposta do PS. Morreu Carlos Brito, histórico dirigente do PCP, tinha 93 anos. João Coraceiro.
8: Aos 21 anos torna-se militante do PCP, mas a história de vida entrelaçava-se já antes com a história do Partido Comunista.
9: Pode-se dizer praticamente desde os meus 17 anos que esse cruzamento se verificou.
8: Uma história também de resistência à ditadura. Aos 20 anos, Carlos Brito era preso pela primeira vez pela PIDE, voltaria a ir para a cadeia duas vezes mais. Ao todo, esteve atrás das grades 8 anos. No Forte de Caxias, no Forte de Peniche, foi preso e torturado, contava a RTP.
9: Tudo o que havia de pior no fascismo, eu passei por isso. Só experiências, no meu caso, não ficaram com rancor, ficaram como alguma coisa que fiz bem, que estava certo.
8: Passou 10 anos na clandestinidade. A 25 de abril de 74 estava em Lisboa. Foi um dos responsáveis na capital pela organização partidária.
9: Pensávamos que naquela altura o PCP, que era o partido que dava resposta à situação que tínhamos em Portugal, e era com o PCP que se podia fazer uma luta eficaz.
8: Carlos Brito foi braço direito de Álvaro Cunhal. Em 75 é eleito deputado à Constituinte. Depois, 15 anos, entre 76 e 91, deputado na Assembleia da República. Foi presidente do grupo parlamentar do PCP durante esse período. Em 80... candidato à Presidência da República contra Ramalho Eanes e Soares Carneiro. Desistiu à boca das urnas. No Comitê Central do partido esteve mais de 3 décadas. Em 2000 renunciou ao lugar. 2 anos depois viria a ser suspenso do PCP por 10 meses. Defendia a renovação do partido. Ainda antes da decisão, considerava que era injusta.
9: Não se pode dizer, porque eu tenho opiniões críticas, não se pode dizer que essa minha crítica está inserida numa campanha contra o partido. Isso é totalmente injusto, isso não é aceitável.
8: Um ano bastou, 2003, dessa vez era o próprio que se autossuspendia do PCP. Carlos Brito integrava o movimento Renovação Comunista. Há 2 anos, ele afirmou numa entrevista que só regressaria ao partido se abandonasse a linha marxista, leninista e o centralismo democrático. Era casado com a ex-dirigente comunista Zita Seabra. Carlos Brito dedicou muitos anos a escrever poesia e ficção. Tem vários livros publicados.
1: Um perfil por João Coraceiro sobre a morte de Carlos Brito. O PCP já emitiu uma nota. Nela refere que, sem prejuízo das conhecidas diferenças e distanciamento político, o partido registra em Carlos Brito o percurso antifascista e a contribuição na Revolução de Abril, nomeadamente no plano parlamentar. Já aqui ouvimos, Carlos Brito foi presidente do grupo parlamentar do PCP durante 15 anos. É precisamente o que lembra à Antena 1 António Felipe, membro do Comitê Central do PCP.
10: Carlos Brito era o líder parlamentar do PCP quando eu assumi funções como deputado muito jovem, em 1989. Carlos Brito foi líder parlamentar entre 1976 e 1991, um longo período decisivo para a democracia portuguesa, onde ele naturalmente se destacou como grande parlamentar que foi, depois de ter tido um passado antifascista muito relevante enquanto membro do PCP. São conhecidas as divergências que teve relativamente ao PCP no fim da vida, mas isso não apaga, de facto, o seu legado enquanto grande recente antifascista que foi e enquanto grande parlamentar.
1: António Filipe, em declarações esta noite à Antena 1, Carlos Brito morreu hoje, tinha 93 anos. O Presidente da República em Roma, no encontro com o homólogo italiano, insistiu na necessidade de a Europa ter autonomia estratégica em matérias como a segurança, a defesa e a energia. A reportagem do enviado especial da Antena 1, João Alexandre.
11: Foi um encontro a finalizar uma visita de apenas um dia ao território italiano.
12: Honori al Presidente della Repubblica Portoghese.
11: Na reunião com Sérgio Mattarella, as questões europeias e o contexto de incerteza internacional.
13: O mais importante é que a Europa seja refundada perante aquilo que são hoje as exigências que se nos colocam, designadamente as ameaças de guerra, e uma guerra que existe na própria Europa, no projeto e no ideal fundador, que é um ideal de paz.
11: E foi na capital italiana que António José Seguro recuperou algumas das ideias antes apresentadas em Florença, nas cerimónias dos 50 anos do Instituto Universitário Europeu.
13: Uma Europa que seja mais rápida a decidir, que em algumas matérias, como por exemplo da defesa, tenha que abandonar o princípio da unanimidade para ter que decidir.
11: Mudanças de fundo, defende o chefe de Estado português numa matéria sobre a qual também falou, mas longe dos microfones, com o Presidente do Conselho Europeu, António Costa.
13: Nós falámos sobre vários assuntos que têm a ver com o futuro da União Europeia, portanto não vou divulgar absolutamente mais nada. O que para mim é relevante é que a Europa perceba que tem que dar caminhos sólidos e rápidos no aprofundamento da sua autonomia estratégica.
11: Com maior cooperação, pede o Presidente da República Português.
13: Nós não podemos ficar dependentes de países terceiros, neste caso concretamente dos Estados Unidos. Essa autonomia estratégica não significa que tenhamos que cortar nenhuma aliança, bem pelo contrário. Nós devemos reforçar as alianças, mas devemos fazê-la numa lógica de cooperação entre aliados e não numa lógica de subjugação.
11: Mensagem transmitida por António José Seguro em Itália, na segunda deslocação ao estrangeiro do Presidente da República.
14: Muito obrigado.
1: E António José Seguro já está de regresso a Portugal. O Presidente dos Estados Unidos volta a ameaçar a União Europeia. Na rede social que criou, Donald Trump diz que conversou ao telefone com a Presidente da Comissão Europeia, a quem disse que até 4 de julho Bruxelas tem de cumprir a parte que cabe aos países europeus do acordo comercial, senão sobe os direitos aduaneiros a produtos europeus para níveis muito elevados, sem especificar quanto. Mas já a versão de Ursula von der Leyen é diferente. A Presidente da Comissão Europeia escreve na rede social X que teve uma conversa muito positiva com Donald Trump e fala em bons progressos no sentido da redução de tarifas até ao início de julho no quadro do Acordo Comercial União Europeia-Estados Unidos. O Irão acusa os Estados Unidos de violarem o cessar-fogo com novos ataques. O Comando Militar de Teherão diz que foram atingidos 2 navios no Estreito de Hormuz e zonas civis na orla costeira. Washington, na reação, diz que se trata de uma resposta a ataques do Irão contra unidades navais norte-americanas. No futebol europeu, o Sporting de Braga lutou até ao fim, mas não conseguiu chegar à final da Liga Europa. Na Alemanha, os bracarenses jogaram com 10 desde os 6 minutos, depois da expulsão de Mário Dogeles, e perderam por 3-1. Com este resultado, o Friburgo vai jogar frente ao Aston Villa na final de Istambul. Os ingleses golearam o Nottingham Forest de Vítor Pereira e também estão na final. Quanto à Liga Conferência, Rayo Vallecano e Crystal Palace garantiram esta noite um lugar na final.
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Estamos no número 2 de O que é um clássico e hoje com a Madame Bovary. Chama-lhe uma máquina de desconforto. Emma Bovary quer uma vida que não existe e isso é o centro de tudo. O problema não é o adultério, nem a dívida, nem a queda. É a insistência em viver dentro de uma ideia de vida. Emma Bovary não quer o que tem, mas, mais do que isso, não sabe o que fazer com aquilo que deseja. Lê para imaginar outra vida, ama como se isso pudesse mudá-la e, quando não muda, insiste. Desde que Madame Bovary foi publicado, em 1957, continuamos a regressar a esta figura que não se deixa nunca apanhar. Desde esse início, Emma tem a capacidade de desorganizar tudo o que tentamos dizer sobre ela. Não é fácil estar com Emma Bovary, mas também nada simples deixar de estar com ela. O que é que Emma quer e por que razão isso ainda nos inquieta? Para pensar esta inquietação, juntam-se hoje duas leituras muito diferentes. A da escrita, da construção, da ficção, com a escritora Patrícia Portela, e a da história, das condições materiais, do mundo em que Emma existe, com a historiadora Raquel Varela. Bem-vindas. Talvez as vossas duas posições, com as vossas posições juntas, percebam um bocadinho melhor o que é que está aqui. Talvez as vossas duas posições juntas, percebam um bocadinho melhor o que é que está aqui em jogo neste clássico e...

0: Saviani, um senhor jesuíta, quer dizer, passou pelos jesuítas e é a figura destacada da pedagogia marxista, da pedagogia histórico-crítica, assim, uma pedagogia ainda mais à esquerda que a pedagogia da escola moderna, e ele defende que o currículo deve ser feito de clássicos. E quando lhe perguntam qual é um clássico, ele diz aquilo que subsiste ao tempo. Ou seja, pode ter sido publicado há pouco tempo, não é necessariamente, claro, não é assim há tão pouco tempo, e portanto o currículo da escola não pode mudar de 6 em 6 meses nem na ano, porque nós não funcionamos assim no mundo da cultura, da ciência e da produção intelectual. Mas eu penso que nós, quando olhamos, quando lemos a Madame Bovary, eu hoje vinha para aqui, para esta conversa, a pensar em todos os temas atuais que me convoca a Madame Bovary, seja no plano da violência, da desigualdade entre sexos, da incompletude do amor, do lugar do amor, das relações, do vínculo, e, portanto, do poder, da propriedade, da casa, do espaço da casa e da habitação. Portanto, não há quase tema nenhum da nossa vida hoje que Madame Bovary não nos ajuda a resolver. Portanto, eu penso que é isto um clássico.
1: Já vamos tratar desses temas e perceber por aí que um clássico é qualquer coisa que resiste também ao tempo, não é? Ou que passe pelo menos pelo teste do tempo. Patrícia, o que é um clássico?
2: Para já, muito obrigada pelo convite. Também estou aqui muito contente de estar aqui neste trio, instigador e desafiador. E é curioso, porque o que eu queria trazer para aqui em relação a um clássico era exatamente isso, que um clássico não é um clássico. Sobretudo na literatura, não é? Porque se falarmos em pintura clássica, ou se falarmos em literatura clássica, ou se falarmos em escultura clássica, são coisas diferentes. Tendo dito isso, de facto, eu estava a pensar como é que se definiu que Madame Bovary é um clássico, e na verdade um clássico é sempre um acidente. Ou seja, é um livro que é escrito. Já as pessoas não escrevem para escrever um clássico, não é? Não são os autores que decidem, nem sequer é o tempo que decide, é uma série de circunstâncias. No fundo, é o tempo na medida em que a circunstância faz um clássico. Mas se nós virmos, por um lado, toda a celeuma à volta da Madame Bovary, por um lado, mas também depois tudo aquilo que causou por, de repente, tocar numa série de feridas sem tocar nenhuma e ao mesmo tempo agitar, não há ninguém que, penso eu, que possa ler a Madame Bovary e achar que aquilo é uma coisa completamente alienígena, não é? Por
1: E esse é um desconforto, não é?
2: há sempre um desconforto, nem que seja exatamente por uma série de medidas. E depois há uma coisa muito curiosa que é, e a mim interessa muito isso, que é um clássico, é este acidente do livro, que eu acho que é das coisas mais mágicas que a arte tem, que o objeto artístico tem, neste caso o objeto literário, que ainda é um objeto dentro dos objetos artísticos que mais me fascina, porque vai parar a todo lado, não é? E não custa mais nem menos, não vai ficando mais caro à medida que fica mais antigo.
1: A fatia do orçamento é quase sempre a mesma, não é?
2: É quase sempre a mesma. Muitas das vezes são criados porque já havia dinheiro, ou apesar da falta dele. Mas, no entanto, os temas, não é, que são abordados incomodam-nos de tal maneira que persistem para lá da própria história. E eu acho que isso é que é um. E um clássico é isso, não é algo, não é um cânon, não tem a ver com cânon, é porque às vezes nós confundimos isso, não é?
1: Sim.
2: E por isso achei muito curiosa a definição que a Raquel trouxe, porque é exatamente isso. Um clássico é aqueles livros que, por mais que o tempo passe, andamos todos a falar, nem que seja o que foi feito o ano passado, como.
1: Sim, continuam a falar connosco, a
2: Exato.
1: começar pelo momento em que foi publicado, não é? Considerado imoral, e depois ela é considerada uma pecadora, e depois ela é considerada uma feminista, e depois ela é considerada hoje já não se sabe exatamente o quê. Este desencadear de uma série de sentimentos que são o reflexo de um tempo, de cada tempo em que esse livro é lido, não é? Também. Portanto, a pergunta que eu faço para as duas é o que é que está verdadeiramente em jogo, seja do ponto de vista histórico, seja do ponto de vista literário, quando se fala de Madame Bovary? Não sei quem quer começar.
0: Posso começar eu? Eu acho que, do ponto de vista histórico, eu sou muito cuidadosa nestas análises, porque eu acho que a literatura é sempre maior que a história. Então, acho que a história é sempre uma redução da literatura. A literatura é o campo. Por isso é que a literatura, aliás, são duas disciplinas malditas, mais uns anos.

0: de inteligência artificial e big techs, e elas vão desaparecer porque uma diz-nos que nós podemos viver de outra forma, porque no passado já vivemos de outra forma, e a outra ajuda-nos a imaginar essa outra forma, e a imaginação é a coisa mais perigosa que há.
1: Sim, mas a imaginação, as máquinas ainda não conseguem. Pode ser que talvez
2: não conseguem eliminá-la, provavelmente.
0: As máquinas não conseguem de maneira nenhuma reproduzir a imaginação, pois. Por isso é que é este ataque às letras, à história, etc., e à literatura. Mas isto para dizer que eu acho que realmente não, são dois campos. Tenho sempre medo de fazer uma análise histórica da literatura por diminuir.
1: Sim.
0: E acho que a análise histórica diminui a literatura, portanto vou dar assim umas pequenas, uns pequenos apontamentos. Tipicamente o que nós temos na Madame Bovary é a família burguesa do capitalismo, da Revolução Industrial. Porquê? Porque nós antes do capitalismo temos, vou ser simplista, um modelo comunitário, feudal ou análogo ao feudalismo, em que nós temos a grande família. Portanto, não é a mulher, o marido e os filhos, é a mulher, o marido, muitos filhos, muitos sobrinhos, muitos irmãos, muitos, e tudo numa comunidade que em grande medida não pode ser expulsa daquele lugar, e portanto são as comunidades de camponeses. Esta família é muito frequentemente idealizada, atenção, e sobretudo agora que nós temos temos grandes desafios, seja no campo da solidão, seja no campo de todo o pensamento das relações hoje em dia, e portanto muitas vezes idealiza-se a família comunitária, e num país de ruralização tardia como Portugal isso é fácil de fazer. Agora, muitas vezes também os burgueses chegaram ao poder e assumiram-se como a idade das luzes contra as trevas, e portanto eles eram os grandes, eles traziam todas as grandes novidades e o progresso, essa palavra maldita. E, na verdade, em grande medida, no campo da família, nós vamos assistir a um retrocesso, inclusive face ao mundo feudal, porque a burguesia vai instituir a Madame Bovary, ou seja, a mulher, a propriedade privada dos meios de produção. Ela já não é a propriedade do senhor feudal e a propriedade comum e baldia, onde os camponeses trabalham quando não estão a trabalhar obrigatoriamente para o senhor feudal. Ela é a propriedade privada dos meios de produção, em que, mais ainda do que a igreja que precisava de fechar as sete chaves, todos os seus, portanto, fosse padres, fosse freiras, etc., para controlar a natalidade e a transmissão da propriedade, na família burguesa isso é ainda mais perigoso. E a Madame Bovary, no fundo, é esta ideia, a mulher bruxa, e o que é a mulher bruxa medieval, no século XIX burguês? É a mulher que nós temos que garantir que não tem filhos fora do casamento, que isso implica uma divisão da propriedade. E é isto que vai
1: a mulher
0: criar...
1: adulta.
0: Exato, é claro. Claro. É a mulher,
1: esse casa é o verdadeiro problema.
0: É a casa de boneca de Ibsen, é... tantos outros livros que a gente...
1: Estamos no início do século XIX.
0: Que nós podíamos estar aqui a falar. O nosso Amor de Perdição é, digamos assim, eu diria que a Madame Bovary portuguesa, digamos assim, está espelhada no Amor de Perdição. Ou seja, ela é a mulher que ainda não está no mercado de trabalho, porque nós ainda não chegámos à popularização da entrada da mulher no mercado de trabalho. Ela é a mulher que, portanto, está presa em casa. Ela tem uma vida completamente sem sentido.
1: O tédio.
0: Ela morre de tédio, ela não pode trabalhar e ela não pode viver o amor livre. E isto fica muito espelhado, quer dizer, eu acho que isto vai dar tema, isto daria para nós estarmos aqui vários dias a falar, não é? Mas evidentemente toda a relação da psicanálise nesta altura com as mulheres e com o esterismo, porque as mulheres em grande medida que iam ao consultório do psicanalista não eram as mulheres operárias que trabalhavam, eram as mulheres burguesas que estavam encerradas,
1: tinham tempo para pensar
0: numa prisão, de facto. Ou seja, o casamento aqui é uma prisão. Primeiro, ela é definida a partir de regras da propriedade e, portanto, ninguém é aqui livre de decidir com quem é que se casa. E depois, para garantir, e portanto, nós temos aqui também, evidentemente, a hipocrisia, porque a par e passo deste casamento férreo, e, portanto, o que eu estou a dizer é que o casamento é uma instituição burguesa. Não quer dizer que não haja casamento antes da burguesia.
1: Sim,
0: quer dizer
1: enquanto instituição burguesa.
0: Ganha uma força As pessoas pensam, não, isto é, nós agora somos muito modernos e tal, porque não nos casamos, mas no século XIX, não, o casamento ganha uma força com a sociedade burguesa enorme. E isso vai ter, enfim, vai estruturar em grande medida estas relações, que são relações profundamente opressoras para estas mulheres. E eu penso que é este desenho que nós vamos ter aqui neste livro, que é muito mais do que isto, o livro, volto a dizer.
1: Flaubert consegue escrever o livro sem nunca tomar partidos, ou seja, não julga. Patrícia Portela, o que é que está aqui em jogo quando se fala de Emma
2: Bovary? Eu duvido que ele
1: Sim,
2: não julgue.
1: Então, boa.
2: Eu duvido bastante, até porque foi curioso e ter que voltar a este livro, não é? Porque muitos destes clássicos, exatamente porque estão sempre, e nós vínhamos aqui no caminho a conversar sobre todos os clássicos e todas as obras, todos os autores que são omnipresentes na nossa vida, não é? Nós nascemos num determinado meio que elege determinados autores ou determinados pintores ou determinados artistas como os artistas, e às vezes são aqueles que nós não questionamos. E também é muito o caso das Bovarys deste mundo e dos Proust e tudo. Eu sempre fui uma leitura compulsiva, mas tenho vindo a perceber nos últimos anos que a maioria destes livros foram todas lidas entre os 16 e os 20. E, portanto, a minha relação com elas é muito bonita, porque é muito próxima, porque me formou de alguma forma, mas a minha relação com elas é muito distante, não é? Porque, entretanto, aconteceu muita coisa. E, portanto, voltar à Bovary foi um processo carinhoso, diria isso. E não diria que o Flaubert não julga. Até porque eu acho que aquilo que incomodou e aqui estou a fazer o inverso de Raquel, a ter nada, rigor zero histórico, mas um grande rigor de parceira literária, de companheira literária, que acho que os escritores podem falar assim uns dos outros, porque há uma espécie de código de honra que se podem imiscuir na literatura uns dos outros. E eu acho que, por acaso, este livro é muito, não é só sobre a burguesia, mas é sobre o capitalismo. Porque, na verdade, se do ponto de vista da mulher, da Madame Bovary, não é? A vida é um tédio. Do outro lado, ela tem de ser um tédio para poder ser um objeto de consumo, para ela ter uma vida de consumo.
1: Desejo, para desejar objetos.
2: Para poder desejar objetos que substituam aquilo que ela não tem. Porque se repararmos, e foi muito curioso voltar a ler, ela quer casar. Portanto, ela nem sequer vai de má vontade para este casamento.
0: Não é obrigada, sim.
2: Ela vai, ela nos primeiros dias ela cozinha e ele diz, não é suposto, não é?
1: Deixa-me só interromper. Há um momento em que ela diz, antes de casar, ela, através de, não é? Antes de casar, julgava ter amor, mas a felicidade que devia resultar desse amor não chegara.
2: Exato.
1: Há uma expectativa.
2: Ela até diz que a vida foi uma enorme desilusão, porque ela queria, ela dedicava-se e fazia bolinhos. E há uma certa altura que ele diz, não é? O marido diz, o senhor Bovary, não é? Diz, mas fizeste isto, mas tiveste o dia todo a trabalhar, como quem diz, não é suposto. E a maioria das pessoas, não é? E o que eu achei mais fascinante foi, toda a gente está a perceber o que é que se passa. E toda a gente faz de conta que não percebe o que é que se passa. Só quando atrapalha é que alguém diz, não podes fazer isso. E para mim, das cenas mais comoventes no livro é, ela vai à igreja e até há algum momento que ela diz qualquer coisa como ele pergunta, vem-se confessar? E ela diz, não. Vem procurar abrigo ou vem procurar conselho? E ela diz, não, vem procurar silêncio. E ele, basicamente, o padre diz qualquer coisa como, sim, mas isso não é aqui, vai dar umas voltinhas na floresta que isso se passa, ou seja, claramente a perceber o que é que se passa, acontece a todas as mulheres, portanto este é o caminho, estando satisfeito ou não, não é suposto fazer certas coisas, também sei que as fazes, enquanto eu não souber, ou seja, mesmo
1: hipocrisia.
2: Que ele dissesse que se queria confessar, ele dizia-lhe que não, não é? Não é necessário, mandava embora. A mesma coisa com o senhor que vende, não é? Aquela personagem sinistra, que eu acho que é uma espécie de ogre do capitalismo, não é? Que aparece no primeiro dia em que ela se muda para casa para dizer que ela precisa muito é de saias e de vestidos e de rendas e tudo aquilo. E ele também sabe do que é que se passa e usa a infelicidade dela para lhe vender ou para ela ficar em dívida em relação em relação à sua situação e para poder tirar partido do dinheiro que ela não tem, mas que o marido tem. E o que me lembrou, isto parece um salto enorme, mas lá está, por isso é que é um clássico, porque subsiste ao tempo, eu só me lembrava do Novo Banco, na altura Banco Espírito Santo, e daqueles cheques, nos anos 80, 90, que eles
1: iam para as nossas caixas de correio.
2: Para as caixas de correio. E eu ainda recebi imenso, porque eu moro na casa da minha avó, no apartamento da minha avó, por cima, agora de um novo banco, na altura Banco Espírito Santo, e que eram aqueles cheques que dizia você ganhou não sei quanto, e depois em letras pequeninas, a dizer que os juros eram X. Este senhor é o Banco Espírito Santo, da altura, é exatamente a mesma coisa. E é uma coisa pavorosa, porque esta desgraça em que ela cai não é uma desgraça moral, é um sistema que só pode funcionar com o pecado da parte da Igreja, porque senão também não há Igreja, também não há confissão, também não há nada, não é? Ou seja, com o que ela inicialmente ela até diz, eu não preciso de comprar nada. E uma das coisas que eu acho que é mais bonita, e isso aí é ao nível literário, no livro, que é qualquer coisa de fascinante, é sempre a maneira como o Flaubert descreve a primeira vez
1: de qualquer coisa.
2: Qualquer coisa. É um livro de tentações. E eu acho que é isso que incomoda. Literariamente é o que incomoda no livro. Ou seja, eu até imagino que no seu tempo houvesse quem lesse e pensasse, mas isto é assim, porque é que ele escolheu falar disto? Quase certeza, e isto continua a acontecer, não é? Pessoas que leem os livros dizem, não há nada de errado com isto, não é? Ou seja, não é uma denúncia de uma situação, é uma espécie de enamoramento, porque apesar de tudo é um homem a escrever de uma perspectiva de quem se namora desta mulher, não é? Ele, aliás, acaba
1: por... Uma personagem acaba por... Sim.
2: Que já se vive a rir, que não é.
1: Sim.
2: Que não é. Porque se fosse, havia ali imensa coisa que ela não diria. E, curiosamente, também, ele põe-na mesmo nessa... Ou seja, não é uma coisa... ela não é uma personagem, assim, tão obscena e radical no seu meio. No fundo, é uma pessoa... Devia haver... ou seja, é um exemplo de milhares de Bovarys... Porque ela, no fundo, é educada num convento.
1: Sim.
2: E é educada para ser uma boa mulher, educada, borda, lê, não é? Portanto, ela está preparada para ser uma mulher inteligente, mas também para servir o seu marido. Ou seja, a probabilidade de haver muitas Bovarys nesta altura era muito grande. Também são um produto do que a Raquel dizia, desta nova burguesia.
1: Mas nos seus momentos de tédio ela lia. Lia muito, lia bons autores.
2: Uma vergonha,
1: uma
2: não é?
1: Uma vergonha, portanto, não é? E a partir desses livros ela ia fabulando sobre uma espécie de ideal que não sabia exatamente o que era. A minha deixa para a Raquel, antes da deixa, tentar perceber quando é que leu pela primeira vez Bovary, o que é que aconteceu em si nesse momento?
0: Bem, eu tive a sorte de nascer numa família de leitores e que, enfim, entre os 14 e os 20 anos deram-me todos aqueles livros que eram uma espécie de código comum e de linguagem comum com o mundo. Uhum. Não era só com os amigos ou... E a Madame Bovary foi ainda um dos livros que a minha mãe me deu. E portanto foi nessa altura, deveria ter 17, 18. Aliás, eu tenho pensado muito nestas polémicas em torno da violência contra as mulheres, dos chamados incels, que é, enfim, este debate, a manosfera, etc. E fico profundamente triste quando, enfim, não espero nada da extrema-direita e destes grupos fascistas que não seja repressão contra as pessoas, mas fico muito profundamente triste quando a esquerda responde só com leis. Precisamos de permitir isto, não permitir aquilo. Nós vamos proteger as mulheres da violação se fizermos mais uma lei, não sei o quê. E vamos proteger as mulheres se permitimos isto ou se... E quando eu acho que das coisas que mais me educou sentimentalmente foi os livros como a Madame Bovary, a Tess d'Urberville, quer dizer, a minha... Ainda bem que na altura as pessoas de esquerda davam-me romance e não me davam leis. Eu acho que agradeço eternamente, porque me sinto realmente uma pessoa muito feliz no amor, cheia de erros e cheia de acertos, mas acho que grande parte disso, a minha educação sentimental...
1: Essa educação sentimental que o Flaubert demorou décadas a escrever.
0: Quer dizer, eu acho que toda a gente com 16 anos tem que ler a Tess d'Urberville, a Madame Bovary, a Ana Karenina. Eu acho que homens, rapazes, raparigas, realmente... E portanto foi nessa idade. Eu ainda agora esqueci-me de dizer, com entusiasmo, que a par e passo deste casamento que não se pode quebrar, vem naturalmente o adultério e a prostituição. Portanto, as três grandes, as três grandes formas de relação da sociedade burguesa, e claro, havia adultério antes e havia prostituição antes, mas não da forma, da forma como se expandiu no século XIX com a sociedade industrial. Portanto, aqui é claro que este livro também é um livro que por isso dialoga profundamente com a hipocrisia. Sim. E que é um resultado, se nós quisermos, no campo das relações sociais, do o fetiche. Portanto, é as relações. Tudo pode ser permitido desde que formalmente enquadrado numa relação aparentemente legal, igual.
1: Respeitando determinados códigos.
0: É a extensão do contrato de trabalho. Um contrato de trabalho entre o patrão e o empregador é um contrato entre duas pessoas livres. E essa formalidade, que não corresponde minimamente à realidade social, ela se estende-se depois a todas as dinâmicas da vida social. E no casamento isso está absolutamente plasmado. Ou seja, não há nenhum problema com o adultério, nem nunca houve, desde que fique dentro de portas. Tanto que, ao contrário do que se pensa, vem das classes trabalhadoras a ruptura contra o adultério, ou seja, é nas classes trabalhadoras, nas classes depravadas irlandesas de operários nos bairros de Londres, onde as mulheres, aliás, há uma cena absolutamente maravilhosa que passou, que é uma cena que corresponde à realidade sociológica, não sabemos se a cena é verídica, no filme O Jovem Marx, deste realizador das Antilhas, agora não lembro o nome, enfim, é um realizador conhecidíssimo, Raul Peck.
1: O Peck, que agora Peck. Que também fez um documentário. Sim,
0: a partir
1: sobre...
0: de 1984. Isso. E há uma cena maravilhosa em que a Jenny, a mulher do Marx, bastante mais conservadora, teve vários filhos, e o Engels tinha várias amantes, era um apaixonadíssimo por mulheres, adorava mulheres, não é? Vai ao congresso da AIT em Genebra e só manda cá. O Marx quer saber o que é que se passa nas discussões políticas, e ele diz, mas as camponesas polacas são lindíssimas. Quer dizer, o interesse do Engels. Mas o Engels tem uma paixão particular pela Mary Burns, que é uma operária irlandesa. E a Mary Burns nunca quis casar com o Engels, nem, quer dizer, Mary Burns é uma operária irlandesa libertária, um verdadeiro símbolo do amor livre. E há uma cena lindíssima em que a Jenny lhe diz assim, mas tu não te queres casar e ter filhos? E ela responde, não, mas o Engels, se quiser, pode ter com a minha irmã. Que eu acho que é absolutamente maravilhoso. Ou seja, nós temos de facto, não quer dizer que a classe trabalhadora também não tenha tido muito conservadorismo, e depois isto também vai mudar muito ao longo do século XX. Mas
1: e a coexistência de ambas, né?
0: Claro,
1: aliás,
0: claro.
1: Aqui isto tem, estou-me a lembrar só para entrar aqui na conversa, da mulher do farmacêutico, que é o oposto, não é? Daquilo que a Emma se virá a tornar, e tem uma passagem que eu não resisto a ler, porque dá o ideal feminino da época na província. Já vamos aqui à província. Quanto à mulher do farmacêutico, era a melhor esposa da Normandia, mansa como um borrego, amando os filhos, o pai, a mãe, os primos, chorando pelas desgraças dos outros, deixando os assuntos da casa resolverem-se por si e detestando os espartilhos. Mas tão indolente nos movimentos, tão aborrecida de ouvir, de aspecto tão vulgar e de conversação tão reduzida, que nunca o escrevente tinha pensado, embora ela tivesse 30 anos e ele 20, dormissem em quartos contíguos e ele lhe falasse todos os dias que alguém a pudesse tomar por uma mulher. O escrevente.
0: Eu só queria roubar um segundo para dizer uma coisa. O contraste não é só entre província e urbano, porque há a província do Bruegel, em que as camponesas. Sim. E os camponeses se divertem a noite toda em longas festas.
1: Sim.
0: E aquilo que hoje provavelmente se chamaria orgias, divertidíssimos na sua vida. E há a família pequena ou burguesa da província, o pequeno camponês da província, que já vem da distribuição de terras da reforma agrária pós-Revolução Francesa, em que aí é exatamente esta figura.
1: Sim.
0: É ainda uma figura pior do que a burguesa da cidade, porque aí é propriedade pequenina.
1: Sim, já vamos a falar do
2: não
1: subtítulo,
2: de um lado nem do outro.
1: Do subtítulo deste romance, Madame Bovary, para falar de ironia, porque este livro, ainda que não pareça, está cheio de ironia. Não está, Patrícia? Não achas? Tu estás aqui hoje para me contradizer, já disseste que não sei o quê.
2: Não tinha pensado nisso.
0: Ela foi, veio ao mundo em parte
1: dessa
0: função.
1: E, espírito de contradição, que é muito bom.
2: é como a Madame Bovary, fora do seu lugar, não é? Claro, sempre fora, claro, do seu lugar, sim, mas sim, por isso no seu lugar.
1: Sim, não tinhas, sim, pensado na ironia.
2: Não tinha pensado na ironia, ela é muito... porque eu acho que é muita hipocrisia, é uma coisa que está muito presente, e sobretudo que aquilo que a Raquel estava a dizer, eu acho que é, assim, é uma pedra central no livro, que é toda a gente está, incluindo a Bovary, toda a gente está a cumprir o seu papel. Sim. Não é? Tanto que ela deixa de cumprir o seu papel quando diz, não, eu quero casar contigo. E ele diz, casar? Então, mas espera. Não é? E é muito bonito porque é, na verdade, ou seja, ela no fundo também quer uma coisa bastante, algo bastante conservador. Ela quer casar e ser feliz e ter filhos e viver para sempre.
1: Mas idealmente, lá, não é? Aquele ideal que ela vai construir.
2: Eu por acaso também não sei se é ideal. Eu até acho que é muito básico. Ela é viva. Uhum. Ela interessa-se, não é? Ela a certa altura quer mudar o jardim, não é? E ele diz, ai filho, não quero nada ficar aqui fora, está muito frio, queres ficar aqui o tempo todo? Não, mas tu tens o dia todo, durante o dia, enquanto eu estou fora, podes tratar do jardim, não é preciso agora estarmos aqui os dois. Ou seja, ele, que é uma das figuras que eu também achei mais...
1: E sim, ele, podes dizer ele, o nome dele.
2: O Charles Bovary,
1: sim.
2: O Charles Bovary. E aí sim, acho que há bastante ironia. É o protótipo do homem aborrecido. Ele cumpre tudo, mas sem... Ou seja, enquanto os outros dois, não é? Lá o Marquês e o... Eu não me lembro como é que se chama. O primeiro, não é?
1: Leon.
2: O Leon, exatamente, o Leon. São pessoas que vão ter com ela e dizem, não posso viver sem ti, é uma coisa, é impressionante. Lá está, continua
1: tem paixão,
2: a ser atualíssimo.
1: É? Tem paixão.
2: Tem imensa paixão, mas só até um certo ponto, não é? Porque se ela for lá e ela é que se esforça, ela é que sai de casa, vai ter com ele. No dia em que ela diz, olha, e que tal nós irmos viver juntos? Olha, afinal, tenho aqui um compromisso, não posso. Não é? E para de ser assim tão intensa que isto está-me a dar cabo do trabalho, não é? Ou seja, aquilo que estávamos a dizer e que a Raquel estava a dizer, não é? Que é, se isto for tudo feito de acordo com determinadas regras, nós todos sabemos, nós todos mentimos, nós todos mentemos, tanto que o Charles nunca se queixa do adultério, até ao fim.
1: Ele aborrece-se com outras coisas. Ele aborrece-se.
2: Chateia-se porque ela chega tarde, porque ela cozinha, que não devia cozinhar, porque ela é uma senhora com posses, portanto não precisa de cozinhar, mas nunca lhe ocorre, não é? Ou aliás, ocorre, mas não é uma questão queixar-se de nem da falta de amor, não é? Portanto, sim, nesse aspecto há uma grande ironia, que é, toda a gente quer uma coisa que não quer. É um bocadinho como o discurso sobre a beleza, não é? Nós vivemos hoje em dia, sempre vivemos, não é? Mas hoje em dia vivemos muito com as redes sociais e com o excesso de informação, com uma ideia do que é bonito, do que é que devemos fazer, do que é beleza. Tudo um bocado exterior, não é? Portanto, que é sobre isto, não é? Este livro é sobre a imagem exterior de um casamento, a imagem exterior de quem nós somos. É um bocadinho o complexo da Miss Universo, não é? Que eu sempre achei fascinante, um concurso fascinante, porque como é que se decide qual é a pessoa mais bela? O que é belo? E, na verdade, a ideia que nós temos do que é belo é uma espécie de standard do melhor, não é? Das medidas. Portanto, é uma coisa que não existe. E, nesse aspecto, sim, essa beleza é um ideal. Mas eu acho que ela não quer um ideal. Ela tem, tanto que acho que é o Leon que lhe oferece um mapa, não é? É um mapa de Paris.
1: Mapa de Paris para ela viajar imaginariamente, não é?
2: Mas quer dizer, não é uma coisa assim tão ideal. Viver em Paris, não é? A cidade, quando aparece, era a possibilidade de todas as possibilidades. Sim. Sobretudo para alguém que vive numa zona rural. Portanto, o ideal dela não era tão impossível. Tanto que quando ela vai ter com o Leon, não é? Ele diz que vai às óperas e vai aqui, vai aos bailados, e aquilo era o sonho dela. Portanto, não era um sonho tão impossível. Porque, de facto, o marido dela não era interessado em nada. Aliás, o facto dela ler era uma coisa que o incomodava a ele. Dizia-me, se que tu passas a vida? Vai comprar vestidos. Aliás, é ele que promove, né? Compra um vestido, vai ter com as amigas, não é? E ela quer vida. Isso não é assim um ideal. E eu acho que é aí que é curioso, porque o livro, imaginando que podia conversar com o Flaubert, há um fascínio por esta mulher, como se isto fosse de facto uma coisa impossível. Ou seja, até o Flaubert aceita que isto é um sonho impossível para uma mulher. Aquilo que é uma coisa absolutamente banal, que é, olha que ótimo, ainda por cima ela tem dinheiro. Ela não quer comprar tapetes nem cortinas, mas quer ir todas as noites ao teatro. Ela podia. Ela tinha vida que lhe permitia ir ao... mas não tinha de acordo com as regras e de acordo com
1: o contrato. Com o lugar onde ela,
2: e com o lugar onde estava.
1: Esses hábitos de província que tem aqui o subtítulo deste Madame Bovary, não é por acaso, não é? Flaubert, quando escolheu este subtítulo, o que é que acha que ele quer trazer para aqui? Esse lado, obviamente, de uma pequena burguesia, de uma burguesia que estão a chegar ao mundo rural e que, quando ele transpõe diálogos entre as pessoas e quer de alguma maneira também expor as diferenças sociais que existem em pequenas comunidades, não é? Como é que elas entram ali em confronto e pondo ali naquelas personagens um bocadinho de tudo que é a natureza humana, não é? Mas estes hábitos de província, Raquel, como é que pensa neles aqui em relação a este livro?
0: Quer dizer, é uma interpretação muito minha neste caso, mas eu penso que a província aqui é uma espécie de síntese do pior de dois mundos. É o caminho, é o fora do lugar, porque é um caminho que não é a vida comunitária e não é a vida da cidade. A vida da cidade burguesa, liberta, que coloca a possibilidade dessa libertação. É, digamos assim, a máxima concentração da vida concentracionária do casamento. E também, nós ainda não falámos aqui do amor romântico, sim, não é? Portanto, quer dizer, toda aqui esta, vejam como é forte esta ideia, persiste hoje em dia. Nós vivemos ideias, é muito interessante o tempo que vivemos, ao mesmo tempo que vivemos ideias em que são indivíduos atomizados sem quaisquer relações, que se relacionam até por aplicações, etc., prevalece ao mesmo tempo uma ideia de que o outro é a nossa cara metade e que por acaso eu encontrei um dia a meio da esquina e ele é a outra metade que falta de mim, não é? A metade. Uhum. Quantas músicas fizeram assim. E eu penso que esta ideia da província, ela é uma ideia, quer dizer, o pior que pode acontecer é, ele, se não me engano, é médico, se eu bem, sim, me lembro. Uhum. Portanto, nós estamos a falar de uma típica figura da pequena burguesia, um médico, a sua mulher não trabalha, portanto a mulher está em casa para garantir justamente a transmissão da propriedade, portanto que não vai ser, não vai haver um filho de outro. Essa é que é a questão fundamental, é o controlo, é aí que reside tudo o resto. Aliás, o problema não é nem no adultério, nem no ter filhos. O problema era assumir que o filho podia ser de outro. Porque lá se... Quer dizer, a garantia estava ali na relação para fora e na relação legal dessa transmissão da propriedade. Mas, além de tudo isto, isto dá-se na província. E a província já não tem a liberdade do campo, nem a da cidade. Não há anonimato, nem há propriamente... A província é uma espécie de... o sítio de maior concentração. Tudo é vigiado, tudo é conhecido. Tudo, nada se pode fazer sem que o vizinho saiba.
1: Claro. Há um momento em que ela vai de braço dado visitar a ama da filha com o Leo e há uma nota logo, eles vão de braço dado, atenção, vão ser falados, não é? Isto vai ser comentado.
0: E portanto, este desenho burguês na província ainda se torna uma prisão muito maior, não é? Porque é como se a vila toda estivesse a garantir, estivesse a substituir até o padre, de certa forma, não é? O padre, porque nós estamos a viver a época das luzes. Já não é Deus.
1: E há momentos em que o padre é alto de chacota também.
0: É o contrato. E portanto, são os olhos dos vizinhos, os olhos das relações familiares que devem garantir. E numa vila isso é potencialmente muito mais opressor. Portanto, eu penso que pode vir daí este subtítulo e este gosto por Flaubert de desenhar estas relações
1: neste espaço muito confinado,
0: sim,
1: também.
0: É tipicamente, se nós formos pensar ainda hoje no que é uma cidade pequena, não é? Não tem nada bom da cidade grande e falta-lhe tudo do campo livre. Ou seja, é uma espécie que me perdoem as cidades pequenas. Há cidades pequenas hoje em dia, ainda por cima, hoje em dia com as comunicações as coisas não são tão assim, mas na altura...
1: Mas quem vem de uma cidade pequena consegue reconhecer muitas dessas.
0: E na altura, nós ainda temos que pensar que nós estamos num século XIX onde se andava de burro, de cavalo, de charretas, comunicações, ou seja, são realmente zonas muito isoladas e fechadas sobre si próprias.
2: E há outro elemento que eu acho que é muito importante para adicionar aqui à conversa, que é o médico. O médico acha, não é? O Charles acha que não é suficientemente bom para se ingrar numa cidade grande, mas é o maior médico, não é? E o melhor médico daquela...
1: Da sua terra.
2: Da sua terra. Portanto,
1: é uma autoridade.
2: É uma autoridade e é o típico sem, só com um olho, não é? Quem, uma terra de cegos, quem tem um olho é rei. Não dizendo que é uma terra de cegos, mas esta ideia da comparação e da... E das escolhas, porque também o seu assistente, né, o Leon, acaba por ir para Rouen, não é? E também existe essa, que é todo um jogo, não é? Tabuleiro de quem é que tem influência sobre quem, dependendo de que sítio.
0: É o pai das famílias, claramente. É uma.
2: E isso é muito curioso, porque, por exemplo, ela não está nada interessada nisso. É-lhe indiferente, portanto, ela tanto se apaixona pelo Marquês como pelo Leão, como na verdade ela quer alguma coisa, quer sentir. Ela quer sentir, que é muito.
1: Literariamente, este livro é o quê? É uma revolução no romance? Ou é muito forte dizer isso? Há um antes e depois, Madame Bovary?
2: Eu não faço ideia. E eu sou muito. Não acredito que vou dizer isto, vou continuar na contradição. Mas porque eu não sou uma leitora informada. Eu sou uma leitora compulsiva, que é uma coisa diferente.
1: Ou seja, notas na escrita de Flaubert qualquer coisa de absolutamente diferente? Ou de...
2: Eu gosto muito da escrita de Flaubert.
1: E eu acho. Porquê que gostas?
2: Gosto se calhar pela ironia, mas é se calhar porque são imagens muito corretas, é muito direto. É muito. Uma pessoa vê tudo e depois ao mesmo tempo eu agora ultimamente tenho andado muito fascinada com autores que nos comovem sem sentimentalismo, que eu acho que é o Flaubert faz várias vezes, que é quando a situação que nos é posta comove-nos porque nos diz qualquer coisa, porque nos obriga a sentir, e porque é mesmo importante, então nos tempos todos é mesmo muito importante, e não naquele sentido de ah, que desgraça, porque ele também nunca a trata como uma desgraçada ou como uma vítima, nem a nenhum deles, não é? Não, nesse aspecto,
1: nesse sentido
2: ele
1: não
2: julga,
1: que eu
2: exatamente.
1: Não julga.
2: Mas de facto, quando eu estava a pensar numa questão que tem muito a ver com esta ideia da pequena cidade, e que é ele é convencido a fazer uma operação a um rapaz que tem um problema na perna, e aquilo corre mal. Porque ele na verdade não sabia, ou seja, ele não tinha muito. E isso eu acho que é dos momentos mais comoventes para mim, agora, não é? Porque não me lembrava de nada deste episódio, que é a única pessoa que percebe o que é que está ali em jogo é ela. E de repente a certa altura ela diz mesmo dele, ele não é um médico, ele é um talhante. Porque ele sucumbiu à ubris de querer ser o melhor cirurgião. Da chafarica, não é? E portanto fez a operação sem estar completamente convencido do que queria. Ele, a própria pessoa, não queria ser. Isso também é muito, muito curioso para esta ideia de clássico, que é uma coisa que continua a ser atual. O próprio paciente não queria ser operado, estava muito bem com a sua perna assim, mas aquilo ia dar uma grande projeção ao médico, que ele nem estava muito interessado, mas acabou por ir atrás. Ou seja, as sociedades. E nisso, a forma como ele diz sem dizer, eu acho que é muito inovadora. E lê-se mesmo como uma espécie de thriller. É um thriller do amor, um thriller romântico, não é? Porque uma pessoa quer mesmo saber o que acontece, ao mesmo tempo não acontece nada, não é? Que é isso que é. Isso sim, é uma última ironia do próprio autor, não é? Porque nós queremos saber como é que é um desfecho. E de facto aquilo não tem desfecho. Não há hipótese para aquela vida desde o início, desde a primeira página.
1: Esse é um dos grandes argumentos sempre utilizados a favor deste romance, é a falta de um fecho, não é? Isto não. Podíamos continuar aqui, continuamos aqui depois do romance a falar de Emma. O nosso tempo acabou. Lamento que não possamos continuar a conversar aqui. Conversamos de certeza, de outra maneira, fora daqui, sobre Emma Bovary. E agora, só para deixar aqui um momento diferente, um momento em que talvez seja o de Emma, depois do deslumbramento, mais lúcida, mas talvez lúcida tarde demais, vamos ouvir Love Rhythm, de Fiona Apple.

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1: Governo e patrões acusam a UGT de intransigência e de não querer negociar. Encerraram sem acordo as negociações em concertação social para a revisão das leis do trabalho. O próximo destino do pacote deve ser o Parlamento. Morreu Carlos Brito aos 93 anos. Ele foi o primeiro líder do grupo parlamentar do PCP desde as primeiras eleições livres em Portugal, após o 25 de abril de 1974. Esta noite na Alemanha, o Sporting de Braga lutou até ao fim, mas não conseguiu chegar à final da Liga Europa de Futebol.
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1: Em sede de concertação social, as negociações encerraram sem entendimento. No final do encontro desta tarde, a Ministra do Trabalho acusou a UGT de intransigência nas negociações. A reportagem de Inês Martins.
2: A Ministra do Trabalho disse que da parte do Governo foram feitos todos os esforços possíveis e acusou a UGT de ser intransigente.
3: Não foi possível chegar a um acordo. O Governo esteve sempre de boa fé. Infelizmente, um dos parceiros revelou-se absolutamente intransigente.
2: Mário Mourão, da UGT, disse que não tem mais propostas e considerou que aquilo que esteve hoje em cima da mesa nada tinha de diferente.
4: A UGT não tem nenhuma proposta mais a fazer e, por isso, uma vez que não havia nenhuma proposta em cima da mesa hoje diferente, considerou a UGT que a decisão do seu secretariado era aquela que tinha transmitido ao Governo.
2: Do lado dos patrões, a CIP apresentou 5 alterações em matérias cruciais para a UGT na véspera. Armindo Monteiro acusou a Intersindical de não estar interessada em nenhum tipo de acordo.
5: Aquilo que foi perguntado à UGT foi se esses pontos, em concreto, esses 5 pontos, eram o bastante para se fechar o acordo. E a resposta foi não. Nós podíamos ceder em todas as linhas que não havia nenhuma possibilidade de acordo.
2: Sem acordo em concertação social, agora o rumo do pacote laboral é a Assembleia da República.
1: Na análise da comentadora Maria Castelo Branco, caso as alterações à lei do trabalho não passem no Parlamento, a ministra fica com poucas condições para continuar no cargo.
6: Eu acho que a ministra do Trabalho, caso a reforma não consiga passar depois no Parlamento, na Assembleia da República, e tudo indica que não conseguirá passar, eu acho que a ministra do Trabalho tem fracas condições para continuar no cargo onde está, e Luís Montenegro terá já percebido isso, porque Luís Montenegro, na semana passada, no debate quinzenal, veio desmentir ou, de certa forma, desautorizar a Ministra do Trabalho, porque a Ministra do Trabalho, na quarta-feira, dizia que esta reforma laboral era um dos 3 pilares essenciais para o avanço do país, e o Primeiro-Ministro não perdeu tempo e no dia a seguir no Parlamento diz que também não cai o Carmo e a Trindade, se a reforma laboral não for para a frente. E, portanto, há uma desautorização muito clara da Ministra do Trabalho.
1: A análise da comentadora de Política Nacional da Antena 1, Maria Castelo Branco. Esta noite na SIC Notícias, a Ministra do Trabalho manifestou vontade de negociar com o PS e Chega a reforma laboral no Parlamento, mas considerou insustentável a condição imposta por André Ventura de descida da idade da reforma. Sobre a proposta final que o Governo vai aprovar em Conselho de Ministros para levar ao Parlamento, a Ministra Maria do Rosário Ramalho adiantou que é a versão inicial, mas com bastantes inputs, foi a expressão que utilizou. O secretário-geral do PS lembra Carlos Brito como um resistente antifascista e uma figura incontornável dos primeiros 50 anos da democracia. Carlos Brito morreu hoje, tinha 93 anos. Também nas redes sociais, José Manuel Pureza, coordenador do Bloco de Esquerda, recorda o histórico comunista como alguém capaz de construir pontes à esquerda. Carlos Brito morreu. O PCP também já emitiu uma pequena nota em que lembra que ele foi o primeiro líder parlamentar do PCP depois do 25 de abril de 1974. É precisamente o que lembra António Filipe, membro do Comitê Central do PCP.
7: O Carlos Brito era o líder parlamentar do PCP quando eu assumi funções como deputado muito jovem, em 1989. O Carlos Brito foi líder parlamentar entre 1976 e 1991, um longo período decisivo para a democracia portuguesa, onde ele naturalmente se destacou como grande parlamentar que foi, depois de ter tido um passado antifascista muito relevante enquanto membro do PCP. São conhecidas as divergências que teve

0: batimento ao PCP no fim da vida, mas isso não apaga, de facto, o seu legado enquanto grande representante antifascista que foi e enquanto grande parlamentar.
1: Nessa nota, o PCP refere que, sem prejuízo das conhecidas diferenças e distanciamento político, o partido registra em Carlos Brito o percurso antifascista e a contribuição na Revolução de Abril, nomeadamente no plano parlamentar. Carlos Brito foi presidente do grupo parlamentar do PCP durante 15 anos, desde as primeiras eleições legislativas após o 25 de Abril. Exerceu essa função até 1991 e morreu hoje. Tinha 93 anos, João Coração.
2: Aos 21 anos torna-se militante do PCP, mas a história de vida entrelaçava-se já antes com a história do Partido Comunista.
3: Pode-se dizer praticamente desde os meus 17 anos que esse cruzamento se verificou.
2: Uma história também de resistência à ditadura. Aos 20 anos, Carlos Brito é preso pela primeira vez. Ao todo, passaria 8 anos atrás das grades, nas prisões do Aljube, de Caxias e de Peniche. Foi torturado, contava a RTP.
3: Tudo o que havia de pior no fascismo, passei por isso. São experiências que, no meu caso, não ficaram com rancor, ficaram como alguma coisa que fiz bem, que estava certo.
2: No Aljube, foi um dos três presos que protagonizou a espantosa fuga da cadeia do Estado Novo. Passou 10 anos na clandestinidade. A 25 de abril de 74, estava em Lisboa. Foi um dos responsáveis na capital pela organização partidária.
3: Pensávamos que o PCP que era o partido que dava resposta à situação que tínhamos em Portugal e era com o PCP que se podia fazer uma luta eficaz.
2: Foi braço direito de Álvaro Cunhal. Em 75, é eleito deputado à Constituinte. Depois, 15 anos, entre 76 e 91, deputado na Assembleia da República e presidente do grupo parlamentar do PCP. Em 1980, candidato à presidência da República, desistiu à boca das urnas. No Comitê Central do Partido, esteve mais de 30 anos. Em 2000, renuncia ao lugar. Dois anos depois, é suspenso do partido por 10 meses. Ainda antes da decisão, considerava que era injusta.
3: Não se pode dizer, porque eu tenho opiniões críticas, não se pode dizer que essa minha crítica está inserida numa campanha contra o partido. Isso é totalmente injusto, isso não é aceitável.
2: Um ano bastou, 2003, aí era o próprio que se autossuspendia do PCP. Carlos Brito integrava o movimento Renovação Comunista. Há dois anos, afirmou numa entrevista que só regressaria ao partido se abandonasse a linha marxista-leninista e o centralismo democrático. Foi casado com a ex-dirigente comunista Zita Seabra. Carlos Brito dedicou muitos anos a escrever poesia e ficção. Tem vários livros publicados.
1: No site da Presidência da República, António José Seguro lembra esse passado de prisão e tortura de Carlos Brito, uma figura incontornável, escreve o Presidente da República da Resistência antifascista e da democracia portuguesa. Fala também de um homem de convicções firmes e de coragem cívica que soube colocar a defesa da democracia, do diálogo e da renovação acima de qualquer outro interesse. O Presidente da República apresenta condolências à família, aos amigos, aos companheiros e associa-se ao luto de todos quantos em Portugal reconhecem em Carlos Brito uma das vozes mais íntegras da vida cívica e política nacional. Os trabalhadores da Casa da Música desconvocaram a greve da próxima semana. Em comunicado da última hora, o Conselho de Administração da Fundação Casa da Música, em conjunto com a Comissão de Trabalhadores e com o sindicato SENA-STE, refere ter chegado a acordo. As partes chegaram a acordo para iniciar desde já uma revisão ao modelo de carreiras que gerou polémica e a marcação da greve. As partes acertaram agulhas para negociarem com vista a um acordo. No conflito do Médio Oriente, o cessar-fogo continua em vigor, apesar dos ataques norte-americanos ao Irão, é o que diz Donald Trump em declarações à ABC News. O Irão acusa os Estados Unidos de violarem a trégua com ataques a dois navios no Estreito de Hormuz e zonas civis na orla costeira do país. Washington diz que é a resposta a ataques do Irão contra unidades navais norte-americanas. No Líbano, apesar do cessar-fogo, continuam os ataques de Israel contra o Hezbollah. Pelo menos 12 pessoas morreram. A maioria das vítimas são de Nabatié, no sul do país. E Lula da Silva, o presidente do Brasil, esteve em Washington e refere que a conversa com Donald Trump foi uma conversa sem tabus.
4: Eu saio muito, muito satisfeito da reunião. Acho que foi uma reunião importante para o Brasil e importante para os Estados Unidos. Eu sempre acho que a fotografia vale muito e vocês perceberam que o presidente Trump rindo é melhor do que ele de cara feia. Eu saio daqui com a ideia de que nós demos um passo importante na consolidação da relação democrática histórica que o Brasil tem com os Estados Unidos.
1: Diálogo muito produtivo com Donald Trump, diz o presidente brasileiro Lula da Silva. O combate ao crime organizado foi um dos temas e o presidente do Brasil ficou também confiante de que Donald Trump não vai ter influência nas eleições brasileiras de outubro deste ano. A Bienal de Veneza abre este sábado ao público, envolta em polémica. O júri desta edição demitiu-se em bloco poucos dias antes do arranque, depois de anunciar que iria excluir da atribuição do prémio artistas de países acusados de crimes contra a humanidade. Poucos dias depois, o Irão abandonou a Bienal de Veneza num contexto de tensões no Médio Oriente. Ora, em relação à participação portuguesa, o artista Alexandre Estrela representa Portugal com o projeto Red Sky Falls. Sandy Gageiro.
5: É um trabalho que reage em tempo real à atividade sísmica do mundo. É uma fasquia de 4 na escala de Richter. Tudo o que ultrapassa essa medida dispara um sinal que entra nos computadores e desencadeia o som.
6: É um sistema sucessivamente complexo para poder ser abordado de várias partes, desde as questões políticas, ecológicas, climáticas.
5: Alexandre Estrela explica que este trabalho aborda guerras e conflitos no mundo, um ecossistema com sensibilidade extrema à trepidação da Terra.
6: É um ecossistema, feito com várias partes, todas elas interconectadas e, no fundo, funciona como um ecossistema de seres artificiais, com uma sensibilidade extrema aos eventos sísmicos do mundo, à trepidação da Terra.
5: O projeto vai ser acompanhado por um programa paralelo ao longo dos 7 meses de exposição, com conversas, concertos, projeções e outras iniciativas.
1: A representação oficial portuguesa fica patente no Fondaco Marcello a partir deste sábado e até 22 de novembro. É a Bienal de Arte 61, abre ao público no sábado com 100 pavilhões nacionais, uma exposição geral com 111 participações. O Sporting de Braga lutou até ao fim, mas não conseguiu chegar à final da Liga Europa. Na Alemanha, os bracarenses jogaram com 10 desde os 6 minutos, depois da expulsão de Mário Dorgelos, e perderam por 3-1. Com este resultado, o Friburgo vai jogar com o Aston Villa na final de Istambul. Os ingleses golearam o Nottingham Forest de Vítor Pereira e também estão na final. Quanto à Liga Conferência, Rayo Vallecano e Crystal Palace garantiram esta noite um lugar na final. E prestamos também homenagem esta noite a Carlos Branco, jornalista da RDP, já aposentado há alguns anos, morreu na madrugada desta quinta-feira. Ele passou pela Rádio Comercial na década de 1980, mais tarde foi correspondente da RDP na Alemanha. Ali colaborou também com a Rádio Deutsche Welle. Regressou a Portugal para chefiar a redação de Faro da RDP até à aposentação. Radicado em Olhão, Carlos Branco continuou um apaixonado pelo jornalismo, pela rádio, pelas causas ambientais e culturais locais.
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12: Olá, sejam bem-vindos hoje a 33 rotações por minuto. Vamos escutar por aqui o clássico Pet Sounds, álbum de 1966, dos Beach Boys.

Estamos a ouvir a música dos Beach Boys, formados em 1961 e a somar êxitos desde 1962. Ora, em finais de 1965, o grupo estava novamente na estrada, para onde já Brian Wilson, ou seja, o principal compositor e produtor da banda, já não tinha vontade de ir. Na verdade, Brian Wilson teve até assim pela frente terreno livre para poder pôr em prática o seu maior desafio até então, o de encarar o estúdio como o laboratório. E já agora, e para ajudar a desenhar um pouco o contexto, um pouco antes de avançarmos um pouco mais pela aventura Pet Sounds, vamos lembrar o som dos Beach Boys precisamente antes deste álbum histórico de 1966.

Este é Help Me Round, ou seja, os Beach Boys, pouco antes da gravação do seu álbum histórico de 1966. Mas voltemos então à gênese deste Pet Sounds. Ora, grande parte da etapa de composição, essa decorreu entre dezembro de 1965 e janeiro de 1966. As novas canções, essas estavam a sugerir outros caminhos, não só nas formas, mas também nas palavras, e mostravam então algo bem distante daqueles sonhos juvenis, com praia e sol, que os Beach Boys tinham gravado noutros tempos. Ora, nasceu assim um ciclo conceptual, podemos dizê-lo, um ciclo focado nos dramas e ansiedades da transição da juventude para a vida adulta, falando ainda sobre os desafios do futuro ou a natureza do amor.

Este é I Just Wasn't Made for These Times. É mais uma pérola do alinhamento do álbum que hoje estamos a recordar, o álbum Pet Sounds. Regressamos à sua história e ao período do início das gravações. Estamos agora entre fevereiro e março de 1966. E foi aí que Brian Wilson resolveu gravar os instrumentais, levando ao estúdio músicos que tinham trabalhado com Phil Spector. Isto quer dizer que nenhum dos outros músicos dos Beach Boys tocou os instrumentais das canções de Pet Sounds e, na verdade, quando regressaram da estrada, a sua contribuição em estúdio, essa limitou-se a uma prestação vocal, naturalmente, sob a direção de Brian Wilson. Pet Sounds, claro está, foi tudo menos um caso pacífico entre os Beach Boys. E é sabido que Mike Love não gostou do rumo que a música e as letras tinham, entretanto, tomado. E a própria editora, essa chegou mesmo a lançar um best-of por aquela altura, temendo o trambolhão nas vendas. Mas o álbum, Pet Sounds, esse esteve muito longe de ser um desastre comercial e teve impacto, inclusivamente a nível internacional. Ora, escutem, e de 1966, uma versão de uma das canções do alinhamento de Pet Sounds, num EP da cantora francesa Sylvie Vartan.

Estamos agora a escutar outras abordagens às canções de Pet Sounds. Este, por exemplo, Mr. John B., não é senão Sloop John B., mas numa versão pela francesa Sylvie Vartan em 1966, no EP. E agora uma outra versão, esta podemos encontrá-la no álbum de 1982 de Mathilde Santing. Vamos ouvir Here Today.

Este é Here Today, Matilde Santing a reinventar os Beach Boys em 1982. E agora avançamos até 2001 e a um encontro. Um encontro entre uma cantora lírica e um músico com credenciais pop-rock, ou seja, Anso Vivanotter e Elvis Costello. A canção aqui, claro está, é dos Beach Boys.

Don't Talk, Put Your Head on My Shoulder. Estamos a ouvir os Beach Boys, agora cantados por Anne-Sophie Van Otter e Elvis Costello no álbum For the Stars do ano 2001. E mais um exemplo de canções deste Pet Sounds reinventadas por outras vozes noutros tempos. Rumemos ao álbum de 1984 de David Bowie. Tonight foi o sucessor de Let's Dance e era lá que encontrávamos esta leitura para God Only Knows.

Novas leituras para canções de Pet Sounds, God Only Knows, David Bowie em 1984. E a fechar este pequeno ciclo de versões, vamos até o ano de 1993 e àquele que foi então o álbum de estreia a solo da voz dos Pixies, ou seja, Frank Black. Na origem, esta canção era apresentada pelos Beach Boys no alinhamento de Pet Sounds como I Know, There's an Answer, mas na versão de Frank Black, aqui está Hang On to Your Ego.

Ouvimos uma série de versões de canções de Pet Sounds por outras vozes, e o certo é que a história, naturalmente para os Beach Boys, não acabou aqui. E de resto, depois de Pet Sounds, Brian Wilson não só não baixou os braços, como passou meses a fio a completar a canção seguinte, ou seja, a completar Good Vibrations.

Estamos agora já a escutar As Heranças Naturais de Pet Sounds. Este é Good Vibrations dos Beach Boys. E seguindo a mesma linha, Brian Wilson pensou depois deste single em criar um desafio ainda maior, uma sinfonia juvenil. A sua ideia era de procurar caminhos que pudessem transcender as fronteiras mais habituais da canção pop. E para a escrita das letras das novas canções, chamou Van Dyke Parks. Mas o corpo e sobretudo a mente cedeu. O projeto ficou inacabado, ficou na gaveta e, na verdade, esperámos muitos anos até que finalmente pudéssemos ouvir uma versão definitiva, ou pelo menos concluída, deste Smile.

Este é Roll Plymouth Rock, um dos temas de Smile que ficou esquecido durante quase 40 anos, apesar de algumas das canções que Brian Wilson então trabalhou terem sido, entretanto, reutilizadas em alguns discos dos Beach Boys. Mas a reposição da verdade dos factos, essa coube depois ao próprio Brian Wilson, que em 2004 regravou finalmente Smile a solo, apresentando-o então como Brian Wilson Presents Smile. Ora, esta é uma história que naturalmente tem que ser contada com uma consequência de Pet Sounds, o disco que hoje esteve aqui em evidência.

Estamos a ouvir a música de Pet Sounds, disco dos Beach Boys de 1966. E a fechar, mais um clássico, Caroline Now. Para todos então, boa noite e até de hoje, oito dias.

0: 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Uma da manhã, meia-noite nos Açores.
1: Governo e patrões acusam a UGT de intransigência e de não querer negociar. Encerraram sem acordo as negociações em sede de concertação social para a revisão das leis do trabalho. Mais tarde, na SIC Notícias esta noite, a Ministra do Trabalho disse que no Parlamento está interessada em negociar com o PS e com o Chega. Morreu Carlos Brito aos 93 anos. Ele foi o primeiro líder do grupo parlamentar do PCP desde as primeiras eleições livres em Portugal, após o 25 de abril de 1974. O Sporting de Braga está fora da Liga Europa de Futebol.
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1: Encerraram sem entendimento as negociações para a revisão das leis do trabalho. No final do encontro de concertação social da tarde desta quinta-feira, a Ministra do Trabalho acusou a UGT de intransigência nas negociações. Inês Martins.
2: A Ministra do Trabalho disse que da parte do Governo foram feitos todos os esforços possíveis e acusou a UGT de ser intransigente.
3: Não foi possível chegar a um acordo. O Governo esteve sempre de boa fé. Infelizmente, um dos parceiros revelou-se absolutamente intransigente.
2: Mário Mourão, da UGT, disse que não tem mais propostas e considerou que aquilo que esteve hoje em cima da mesa nada tinha de diferente.
4: A UGT não tem nenhuma proposta mais a fazer e, por isso, uma vez que não havia nenhuma proposta em cima da mesa hoje diferente, considerou a UGT que a decisão do seu secretariado era aquela que tinha transmitido ao Governo.
2: Do lado dos patrões, a CIP apresentou 5 alterações em matérias cruciais para a UGT na véspera. Armindo Monteiro acusou a Intersindical de não estar interessada em nenhum tipo de acordo.
5: Aquilo que foi perguntado à UGT foi se esses pontos, em concreto, esses 5 pontos, eram o bastante para se fechar o acordo. E a resposta foi não. Nós podíamos ceder em todas as linhas que não havia nenhuma possibilidade de acordo.
2: Sem acordo em concertação social, agora o rumo do pacote laboral é a Assembleia da República.
1: Esta noite, na SIC Notícias, depois da reunião de concertação social, a Ministra do Trabalho manifestou vontade de negociar com o PS e Chega no Parlamento.
3: Eu espero que possamos negociar também com o PS. Sabe, eu não reconheço legitimidade ao PS para dizer que não negocia pela razão que indicou, que era não haver acordo, porque o PS, ainda no passado recente, levou ao Parlamento toda uma reforma, a que chamou Agenda do Trabalho Digno, sem sequer levar à concertação social. Portanto, eu sinceramente não me parece que isso seja hoje uma razão legítima, o não termos acordo, para que o PS se recuse a negociar. E, obviamente, também negociaremos com o outro lado e, portanto, naturalmente, negociaremos com o Chega, negociaremos com a Iniciativa Liberal, mas com o Chega é mais necessário.
6: E o Chega pediu, ou exige, o Chega exige, como sabem, troca a descida da idade da reforma e questionou essa hipótese?
3: Não, essa hipótese não está em cima da mesa. É uma hipótese que Portugal, efetivamente, não pode sustentar.
1: Sobre a proposta final que o Governo vai aprovar em Conselho de Ministros para levar ao Parlamento, a Ministra Maria do Rosário Ramalho adiantou que é a versão inicial, mas com bastantes inputs. É a expressão que utilizou nesta entrevista na SIC Notícias.